0: muito em linha com a carta da Presidente da Comissão Europeia a Pedro Sánchez. Os representantes permanentes dos Estados-membros expressaram solidariedade com Madrid e apreço pela forma rápida como as autoridades espanholas lidaram com a situação, sabe a Antena 1. Nesta altura em Ceuta, as autoridades locais tentam improvisar espaços para mais de 800 menores não acompanhados que entraram a partir de Marrocos num enclave espanhol nos últimos dias, conta-nos a jornalista Camila Vidal.
1: Ceuta está a adaptar dois locais de grandes dimensões para acolher os menores pelos quais é responsável. A solução passa por uma infraestrutura industrial e um armazém. Os locais estão a ser equipados para receber os pelo menos 862 menores não acompanhados que estão no enclave espanhol. O número de crianças ao cuidado do governo de Ceuta já excedia, e agora bem mais, a capacidade prevista de 29 lugares na cidade. A estimativa de 862 menores não acompanhados no território é feita por baixo, admitem as autoridades locais, e foi o que disse também à Cadena Ser, um dos responsáveis do governo de Ceuta, Alberto Gaitán. Os menores de idade não podem ser repatriados. Ceuta enviou desde setembro do ano passado 655 crianças para outras partes de Espanha. É o que deve acontecer também desta vez. Apesar de os menores terem um estatuto de proteção especial, não está a ser possível cumprir. Ceuta garante não ter como cuidar de todos e denuncia-se uma situação insustentável.
2: A situação é muito difícil,
1: Um grande número de outros jovens que ainda estão na rua, somam-se a estes 862, mas é difícil saber ao certo quantos são menores de idade. O governo de Ceuta estima que vai chegar ou ultrapassar o milhar. Ceuta está a improvisar, a criar novos espaços para garantir alimentação, cuidados de saúde e uma cama às crianças, mas por enquanto muitos estão na rua ou em centros de acolhimento lotados.
0: E de acordo com a agência EFE, o Ministério dos Negócios Estrangeiros marroquino assegurou esta segunda-feira que alertou Espanha, dias antes da crise migratória na cidade de Ceuta, de que uma recente decisão do Tribunal Supremo Espanhol enfraquecia um elemento crucial na cooperação bilateral. Essa recente decisão diz respeito à sentença do Tribunal Supremo Espanhol, que indica que não se pode aplicar a recusa na fronteira ou a devolução rápida a migrantes interceptados no mar quando estes tentam entrar a nado em Ceuta e Melilla. A mesma fonte sublinhou à agência EFE que a coordenação com Madrid continua a ser estreita e acrescenta que o governo de Marrocos está decepcionado com as reações de alguns políticos espanhóis que acusou de instrumentalizar a crise dos migrantes por interesses eleitorais. Mais de 80 pessoas morreram a tentar chegar a Ceuta a nado a semana passada, partindo de Marrocos, e mais de 1000 tiveram de receber assistência médica. É agora ou nunca. No conflito dos Estados Unidos e Israel contra o Irão, esta segunda-feira, Donald Trump advertiu Teherão de que tem uma última oportunidade para chegar a um acordo e evitar ataques aéreos em grande escala. Luís Peixoto.
3: Na habitual retórica agressiva, Donald Trump promete decapitar o Irão caso as negociações não cheguem a bom porto.
4: Eu acho que talvez conseguimos algo, mas...
5: Acho que talvez alcancemos algo, mas quero dar-lhes todas as hipóteses possíveis antes da decapitação. É muito difícil fazer o que planeamos, o que ainda está planeado. Veremos o que acontece, mas é uma coisa muito, muito difícil de fazer. Tenho muito orgulho em dar uma oportunidade às pessoas. Esta é uma grande decisão.
3: O presidente dos Estados Unidos revela que estão a acontecer negociações com o Irão e defende que esta é a última oportunidade para um bom acordo.
5: Estão a acontecer agora. Neste momento estamos a conversar, a pedido do Irão, com o apoio da Arábia Saudita, dos Emirados Árabes Unidos, em particular do Qatar, mas também de outros. Muitos, muitos países, muitos líderes. Tenho amizades com muitos deles, quase todos, de uma forma ou de outra, e todos queriam dar uma última oportunidade. Esta é a última oportunidade. Isto não é uma questão de se não acontecer. Isto é a última oportunidade para assinarem um bom documento.
3: Na Casa Branca, Trump garantiu ainda aos jornalistas que não vai permitir uma arma nuclear iraniana ou restrições no Estreito de Hormuz.
5: Tem de ser, não vou deixar que eles cobrem. Se alguém tentar, nós atacamos, temos o controle total, temos uma coisa chamada bloqueio.
3: Apesar do memorando de entendimento assinado a 17 de junho, Estados Unidos e Irão têm trocado ataques nas últimas semanas.
0: Perante a possibilidade de um acordo diplomático, a cotação do Brent caiu mais de 7%. O preço do barril de crudo do Mar do Norte para entrega em outubro terminou esta segunda-feira nos 83 dólares. Na mesma conferência de imprensa na Casa Branca, o presidente Donald Trump acusou duas das maiores petrolíferas dos Estados Unidos de lucrarem demasiado com a guerra contra o Irão e disse que devem baixar os preços no consumidor final.
5: Eles ganham muito dinheiro, a Chevron muito dinheiro, a ExxonMobil muito dinheiro. Quando vemos uma empresa que ganhou 12 vezes mais do que no ano anterior, deviam devolver parte desse dinheiro ao público. E é melhor que reduzam o preço para o consumidor. Muito dinheiro. Estão admirados com o que estou a dizer? Digo alto e bom som. Não estou contente com isso.
0: O navio de carga foi atingido esta madrugada no Estreito de Hormuz, avança a Agência Marítima Britânica. A embarcação foi atingida por um projétil desconhecido na zona de Oman. É uma informação que vamos desenvolver nos espaços informativos da Antena 1. Qatar, Egito e Turquia condenam os ataques israelitas a Gaza. Numa declaração conjunta, os três países repudiam as contínuas violações israelitas do cessar-fogo, em particular os ataques a instalações de saúde. E os três mediadores do cessar-fogo lembram que os ataques prejudicam os esforços para implementar a segunda fase do acordo em Gaza. Nos últimos dias, o exército israelita intensificou os ataques ao território palestiniano. A Liga Árabe acusa Tel Aviv de sabotar o cessar-fogo e continua a registar-se diariamente vítimas mortais no enclave. As autoridades de saúde de Gaza registram pelo menos 1.230 mortes desde que entrou em vigor o acordo de cessar-fogo em outubro do ano passado.
6: Cláudia Almeida com as notícias à uma na RTP Antena 1, simultâneo com Madeira, Açores e Mundo. 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
8: Passam 9 minutos da 1 hora da manhã em Portugal Continental e na Madeira, menos 1 hora nos Açores.
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12: E esta sensação de viver tudo numa noite é... Naquela noite as pessoas vão viver um pouco, um bocadinho de cada bocadinho da nossa história e sim, com saudades do futuro, temos sempre saudades do futuro.

0: Manuel Faria, Luís Represas e João Gil sentiram saudades do futuro e querem viver tudo novamente, não uma, não duas, mas quatro noites?
1: A resposta é sim, é fácil. Não era para ser quatro noites, e o viver tudo numa noite era... Nós precisávamos de uma frase tirada de uma letra nossa, no fundo era essa a ideia, de uma letra, de uma música nossa, que simbolizasse o que é que nós queríamos fazer. E esta sensação de viver tudo numa noite é... Naquela noite as pessoas vão viver um pouco, um bocadinho de cada bocadinho da nossa história. E sim, com saudades do futuro. Temos sempre saudades do futuro. Então agora...
2: Querer viver tudo numa noite tem muito a ver com o queremos viver apressadamente, ou seja, com uma, em condensado, 16 anos de história, que foi aquilo que o Trovão viveu. E nós conhecemos estes cantinhos todos à casa. Conhecemos todos o edifício que construímos, conhecemos, sabemos onde é que é a cave, o que é que existe na cave, até ao último andar, até ao telhado. E nós propusemos este desafio também de nos encontrarmos de novo para percorrermos este desafio. Vamos lá abaixo e irmos cada acima, nem vamos de elevador, vamos cada acima procurar e reviver um bocadinho todos esses momentos, porque sem dúvida nenhuma, durante o espetáculo, em cima do palco, vai-se viver muita coisa numa noite, e eu diria quase tudo, porque nós, trocando olhares, relembrando momentos de músicas e coisas muito que só de repente a nós nos diz a respeito, vai fazer com que tudo isto se transmita para o público e chegue ao público também, e o público possa de repente viver nesse repente tudo numa noite connosco.
3: Vai ser bonito visitar os segredos de cada canção, vai ser muito bonito visitar os cantinhos, as pequenas dinâmicas, aquilo que o Luís dizia de trocar o olhar naquele tema ou juntar ao colega naquele. Vai ser bonito reviver tudo isso nessa noite, claro, nessas quatro noites, mas também vai ser bonito saber que as pessoas vão à sua maneira, cada uma delas, aquelas que tiveram connosco e que foram crescendo connosco, vão também reativar essa memória, vão entrar todas num retrato, e parece que todos nós estamos todos a tirar aquela fotografia. Agora, passados estes anos todos, voltar outra vez a esse passado com a perspectiva da saudade do futuro, sim, porque... essa foi sempre a nossa atitude. Acreditamos que possam estar no público as pessoas que não passaram por nós, não estavam vivos, filhos, netos, e que possam de alguma maneira reativar essa memória virada para o futuro dessa maneira. Vai ser bonito.

0: Uma maneira diferente de começar a árvore da música, falando dos concertos que vão em breve acontecer, e não pelo projeto, pelo grupo, pela referência, pelo menos para mim, que trabalho música, de Trovante. Há aqui uma dúvida que eu tenho. Trovante, o Trovante, o Estrovante, porque são os elementos...
1: Nós não é não gostar, nós gostamos que as pessoas digam o Estrovante. Nós é que não dizemos. Nós falamos do Trovante como uma entidade. É a identidade que nos aglutina e é superior a nós. Por isso nós dizemos o Trovante. E tal como os elementos da Sétima Legião dizem a Sétima Legião, e os da Quinta do Bill dizem a Quinta do Bill, e as pessoas dizem o Sétima Legião, acho que isto é normal. Mas não nos incomoda nada.
0: Mas tem a noção que Trovante já não é vosso, também é nosso. Também crescemos com essas canções. Na plateia vão estar diferentes as gerações nestas quatro noites. Portanto, o que nós podemos dizer? O Trovante, só o Trovante. Porque o que está é a essência da mensagem, do grupo, das canções e da partilha.
2: É isso, e acho que, no fim de contas, foi exatamente isso que o Manuel disse. É uma entidade exterior a nós. Nós trabalhámos durante aqueles 16 anos por uma coisa chamada Trovante. E era esse coletivo que tinha, que emanava música, que emanava palavras, que fazia espetáculos. Era esse coletivo, e que esse coletivo transforma-se num só, numa entidade única. Que, obviamente, a partir do momento que ela existe, deixa de ser nossa. Não é? Porque já não, ou seja, tudo aquilo que nós tínhamos para dar a ela já demos. A cada passo que fazemos, cada disco que fazemos, cada espetáculo que fazemos, já não temos mais para dar, a não ser a próxima vez que vamos, o próximo passo que vamos dar, não é? Portanto, esse coletivo, essa entidade que se chama Trovante, e que nós chamamos o Trovante, e vocês podem, e toda a gente pode chamar o Trovante, eu às vezes também digo o Trovante, acaba por ser isso. Às vezes...
1: A sério?
2: Falha-se-me. Tenho um lapsus linguae.
1: Sabias disto?
2: É um lapsus linguae.
3: Não, é uma novidade que estás a dar.
2: É? Faço isso? Bom, ok. Tudo bem. Mas, enfim, seja como for. É isso. Ou seja, não... Deixa... Eu acho que isso é comum a todos os artistas, a todos os músicos, todos aqueles que fazem arte de qualquer forma, ou que pintam um quadro, ou que fazem um filme, ou que produzem qualquer coisa que está vocacionada, dirigida para o público, para ser visto, para ser ouvido, para ser mexido, a partir do momento que ele está feito, deixa de ser seu. E passa a ser do público, passa a ser de quem aquilo se dirige. Não é? E isto é uma coisa que é impossível de repente virarmos as costas a isso, porque se quisermos fazer o contrário, estamos a negar a nossa própria existência, estamos a negar a nossa própria profissão.
0: Ainda bem que escolheram um nome fácil de pronunciar.
2: Sim, que ainda por cima tem uma história curiosa, porque quando nós quisemos, quando o Chico Viana propôs que fosse um nome, uma coisa original, que era Trova mais avante, porque tinha a ver com a trova no sentido de progresso, no sentido de futuro, para a frente, e nós todos contentes andámos durante anos e anos e anos a dizer que o Trovante era isso, era uma coisa inventada, era uma nova palavra, uma nova versão. Há dois anos eu volto uma esquina e vou dar de caras com um restaurante chamado O Trovante. E fiquei a olhar para o restaurante e dizer, bom, isto provavelmente é de alguém que é fã do Trovante. E esperei, vou entrar no restaurante, talvez haja fotografias nossas. Nada disso, não tinha nada a ver, quer dizer, nem sabiam, nem sequer me reconheceram lá dentro. Portanto, eu fiquei assim, o Trovante porquê? E fui ver ao dicionário que, de facto, existe uma palavra chamada Trovante, que é o trovador, aquele que faz trovas. Enfim, por aí fora é só...
3: Esse viandante.
2: É só vão...
3: Olha, comia-se bem ou não, João? Fiquei com curiosidade. O que é que eu gostava?
2: Nem comi. Entrei, fiquei com curiosidade de ver se havia alguma...
1: Deixa-me contar. Ele telefonou-me a dizer, está aqui um café, um restaurante chamado Trovante. Entrar. Desligou o telefone, entrou, e eu esperei 5 minutos. Passados 5 minutos, ligou-me e disse: pá, acredita, ninguém me conheceu. Portanto, foi espetacular.
3: É na onda.
2: Não, é fantástico. Pá, agora não sei dizer de quando, mas eu
1: que mesmo que soubesse, não dizias. Só
2: para... Não,
0: mas claro, se calhar o primeiro dono ou um empregado não sugeriu, ou um filho ou uma filha, porque estavam e não estavam lá.
2: Não faço a mínima ideia. Se calhar, se nos tiverem a ouvir, um grande abraço, porque exatamente, mesmo não sendo, o nome não tendo sido provocado por alguma, por um encosto a nós, ao Trovante. Gostamos muito de ver o nosso.
1: Não viste
2: o nosso
1: emenda,
2: nome.
1: A emenda de se calhar tem lá bacalhau à Luís Represa.
3: Boa.
0: Olhando para trás, fazendo um exercício de memória, já alguma vez pensaram ou pensam nisso? Que podem ter sido influenciadores de novas gerações, isto é, se na vossa música, no primeiro disco logo, há a tradição, a raiz, mas depois há também os instrumentos elétricos, há a novidade, que muitos músicos que estão a dar os primeiros passos agora, na década passada, por aí fora, que podem ter sido com os Trovante, com os músicos, porque há quem goste mais deste, daquele, do outro, e que possam ter sido influenciadores para novos projetos musicais, para os primeiros passos, como muita gente que vai beber à obra de José Afonso, ou da Brigada Vítor Jara, ou por aí fora, ou mesmo Sétima Legião, GNR, Jorge Palma. Já alguma vez pensaram que as vossas canções, as vossas criações, podem ser o mote para novos projetos musicais, não só de raiz, mas também pop?
3: É natural que aconteça isso. Da mesma razão que nós também o fizemos no nosso tempo, também fizemos aquilo que temos as nossas referências da música portuguesa, que são comuns, que são até conhecidas, nós já o dissemos muitas vezes, falámos do Fausto tantas vezes, do Zeca Afonso tantas vezes, do Adriano Correia de Oliveira tantas vezes que falámos, como pessoas que nos transportaram, até nos levaram ao colinho, de certa maneira, e nunca renegámos essas referências. É natural que venham outros ou tenham vindo outros. Posso até nem dizê-lo, mas que se nota que há uma aproximação às raízes tradicionais e fazendo o seu trabalho, ou seja, pela atitude, pela filosofia de vida e de música, sim, mas não é assim não notório. Digamos que eu reconheço outras coisas noutras áreas de música que não Trovante.
0: Mas tem noção que um comigo ou outro tema pode ser um hino para muita gente.
2: Mas sabes uma coisa, eu acho que isso cabe muito mais não nos cabe a nós, não é? Fazer essa análise, nem fazer essa.
0: Cabe-nos a nós,
3: é natural que haja.
2: Cabrá muito mais ao público, cabrá muito mais a quem. Sim. Algum músico, a quem se serve dessa referência. Nós não, nós coube-nos muito mais fazer aquilo que sabíamos fazer, que fomos capazes de fazer e que gostámos sempre de fazer. E que agora nestes espetáculos vamos mostrar, vamos levar outra vez às pessoas da forma como fizemos. Ou seja, não vamos rearranjar as músicas, não vamos tocá-las de maneira diferente, não vamos arranjar mais outros ingredientes para acrescentar àquilo que já foi servido, não é? Nem vamos requentar nada. Nós vamos tocar as canções como elas foram feitas, como elas foram, viveram durante os anos todos no palco e nos discos. Porquê? Porque é assim que nós nos identificamos com elas. É assim que nós nos sentimos, o Trovante.
0: E como é que nasceram as canções de Trovante? A letra, a música, os acordes, mais uma ideia, porque todos vocês são criadores em diferentes projetos musicais, áreas.
3: Sofia, todas
0: as primeiras, de São Nosso, por exemplo.
3: Luís, lembras-te de que fizeste as primeiras músicas?
2: Não tem nada, é um poema do Chico Viana. E uma guitarra, e de repente, isso foi no caso do Hoje, no caso do Show Nosso. As influências que nos chegavam a nós, meninos da cidade, eu pelo menos, neste caso, que nos chegavam do Zeca Afonso, e que pela primeira vez ouvíamos as sonoridades alentejanas, e que de repente surge uma ideia de um poema chamado Chão Nosso, juntar as duas realidades, a realidade alentejana, o pouco que se poderia aproximar disso, ou seja, para aproximar dessa influência do canto alentejano, e depois invocado outra vez também os ritmos do norte, enfim, no fim de contas houve uma enorme dose de ingenuidade. E ingenuidade é essa que foi sobrevivendo e vivendo, não dizia sobrevivendo, foi vivendo ao longo dos anos, mas revestindo-se da experiência adquirida, revestindo-se da aprendizagem que cada um de nós fez em termos técnicos e revestindo-se também de uma roupagem mais sólida e com uma identidade mais que passava exatamente por isso. Cada um de nós ter um ingrediente que se juntava à canção, que trazia o Gil, ou que trazia o Manel, ou que trazia eu. E eram esses ingredientes que eram atirados para dentro de um caldeirão, que depois de devidamente mexidos...
0: E era fácil juntá-los todos nesse caldeirão e, e depois trazer a sopa, fechar a canção.
3: Acho que é legítimo dizer que as canções sempre... toda a gente, todos os músicos, não é? Que eu me lembro, sempre se reviam em cada música que depois de estar feita. Ou seja, esse processo de interno, não é? Apesar de uma ideia vindo de alguém em particular e depois a juntar, depois vinha o know-how do outro, depois juntava e depois mais a experiência do outro, e depois o outro que fazia mais isto e mais aquilo, e cada um fazia, dava o seu contributo, não é? Mas depois havia um processo muito engraçado, muito interessante, e eu acho que essa é a grande experiência que nós temos entre nós, é que cada um de nós se sentia dono da canção, sentia dono de ter participado, de estar a interpretá-la, por estar a tocá-la, por estar a arranjá-la, por ter participado nos arranjos, na produção, tudo. Ou seja, havia sempre uma maneira de cada um de nós se encaixar em cada canção. Esse processo é bonito. É diferente de autorias, digamos assim, mas... esse processo de partilha coletiva é que fez o Trovante. O Trovante é feito dessa experiência de partilha coletiva. É muito interessante. É bonito.
1: Só acrescentar uma coisa. Uma das características que eu acho mais fixe do Trovante é que nós experimentávamos, nunca abandonávamos uma ideia até experimentarmos até à exaustão e ver que ela não resulta. Nós não éramos aquele tipo de banda em que um sugere uma ideia, toca-se uma vez, é pá, não, isso não funciona. E eu acho que isso é porque também não havia uma liderança. Isto não é um grupo que tem um líder que, no fundo, manda um bocado naquilo.
2: O dono da aparelhagem.
1: Mas, de facto, nós, cada vez que surgia uma ideia, por muito estapafúrdia que fosse, nós íamos atrás dela até ver mesmo que não dá. E muitas... só funcionaram à décima ou décima primeira tentativa. Não está a funcionar porquê? Porque se calhar não é isto. A ideia é boa. E eu acho que eu ouço isto na nossa música.
0: Da ideia da pesquisa, ser construída.
1: Bora experimentar. Gravámos uma vez um coro à volta de um microfone. E pá, mas porquê é que estamos aqui a andar de roda do microfone? É pá, porque o Top Pinheiro diz que fica giro. Bora lá, e experimentávamos, andávamos ali à volta.
0: Como fez o Fausto, como fez o José Afonso. Pronto, foram criando e experimentando, porque também não havia a tecnologia que há hoje as possibilidades que hoje, por exemplo, Manel, encontras quando estás a compor e que andas pelo mundo e há mil e um sons.
1: Pois, mas deixa-me fazer uma comparação. Em Portugal, desde que criaram as autoestradas todas, as pessoas deixaram de usar as estradas secundárias. E eu acho que hoje em dia na música acontece muito isso. Está tudo tão facilitado que se experimenta-se menos. Experimenta-se menos. Eu lembro-me de ouvir descrições, por exemplo, do Money e dos Pink Floyd, que aquele loop das moedas, aquilo não havia tecnologia para fazer aquilo. E eles tiraram a fita da máquina, passaram a fita à volta do estúdio, usaram os pés dos microfones para passar a fita no meio e conseguiram fazer. E esse tipo de experimentação está aliada à falta de recursos, claro.

0: como é que se junta também o João Monge a Trovante, porque ele é criativo também, ele é escritor. Não gosta muito de falar nisso, mas também é músico, também, não é? Pois, tem essa parte que ele vai dizendo, desvendando, para nós público, para vocês que o conhecem muito bem, é diferente. Como é que foi trazer alguém que não estava em palco, mas que faz parte da vida de Trovante?
1: O João Monge, posso contar, sim, porque...
2: Ele era amigo do...
1: Porque eu fui amigo de infância do João Monge. A primeira vez que vejo o João Monge, eu tinha uma juba, cabelo encaracolado, com os óculos à ponta do nariz, a cantar o My Sweet Lord, no Jardim Roma. Foi assim que eu conheci o João Monge. E ficámos amigos desde então. E depois foi um processo lento. Construiu a sua pessoa também, a começar a escrever, e a experimentação dele foi também através de nós. Ou seja, ele também começou a construir a sua personalidade artística, não é? Experimentando comigo e depois comigo, através de mim, chegámos à banda, e a partir daí foi um conhecimento coletivo. E eu acho que ele viveu muito Trovante, não é? Viveu muito Trovante intensamente e entusiasticamente.
0: Não estava em palco, mas estava lá.
1: Estava, sempre esteve lá.
2: Foi,
1: e

0: Bela espanca. Era mais fácil para criadores como vocês pegar num texto, num poema de quem não conhecia e poder libertar e construir do que alguém que já tinha cantado ou já havia uma versão mais dessas palavras. Mais fácil, mais difícil.
1: A responsabilidade é igual, não...
2: O Lemão estava ali à mão para, se fosse preciso, alterar alguma coisa, o que acontecia com o Luís. O Luís também começou a escrever na altura do Baile no Bosque e tem textos notáveis. E é essa vantagem, está ali ao lado. Há uma palavra que tem que se alterar, porque não cabe bem.
0: Isso aconteceu com o João Monge e também contigo, Luís. Que às vezes aquela palavra, aquela. E tinhas havia essa liberdade.
2: Claro, era. Ele cantava ainda por cima.
3: Com certeza, não. Eu mais que ninguém tinha que defender não a dama da.
0: Defendias as tuas palavras primeiro?
3: Não tinha que defender as minhas palavras, eu tinha que defender fundamentalmente era a expressão da música, a expressão da canção. Não é? Se eu estava de repente a embicar aquela palavra não servia à canção, não era por ser minha que eu agora devia travar uma guerra em glória, não é? Porque a canção é que ficava sempre a perder, não é? E isso nunca aconteceu, porque nós de facto não funcionávamos assim. Nós tínhamos uma maneira muito muito pacífica e muito civilizada, com muita urbanidade. De
0: eram os meninos também bem comportados
3: e bem educados. Tínhamos, é o que chamava, tínhamos pai e mãe em casa, não é? Como costuma dizer, ou seja, é verdade. Não,
1: sim, mas cedíamos uns aos outros, não cedíamos, é que... vergávamos quando éramos claro. Conquistados, porque pá, este gajo tem razão,
3: e, claro, não,
1: tudo bem, certo. Tranquilo,
3: é verdade. Mas isso, ou seja, a formação de cada um de nós. Entrou dentro do grupo, não é? E de facto o grupo caracterizava-se. Muita gente muitas vezes dizia que nós éramos um grupo de meninos ao pé de betinhos.
0: Ainda hoje são, basta ver como estão vestidos, não é?
1: Sério?
2: Agora quem te ouvir, se não nos vir,
0: vão ver nas redes sociais, na Antena. No Facebook e no Instagram da Antena 1.
3: Outra vez traz a trela do teu cão.
0: A confirmar.
3: Traz a trela do teu cão e uma coisa qualquer. Não, mas de facto isso nós não arrangamos nunca arrangamos as nossas origens. O Gil é da Covilhã e traz com ele. Não, mas traz com ele toda a cultura serrana e que ele adquiriu até sair de lá. E nós temos a cultura da. Olha, da Lapa. Não é? Era um bairro extraordinário, não é? E, lindíssimo. Era uma pequena aldeia dentro de Lisboa. E depois, ou seja. E tudo isso transparece dentro da forma como nós lidávamos uns com os outros e como nós trabalhávamos as canções, e as coisas fluíam, mas como diz o Manel, nós não virávamos as costas a um bom desafio.
1: Eu e o bagacinho que comíamos, tomávamos lá na tua cozinha.
2: Agora está a ficar tema.
1: Bagacinho da tua cozinha era genial, era muito bom.
3: Sim, mas não era.
2: É quem nos ouvir parece que somos uns alcoólicos.
3: Uns vivos. Não, mas de facto, não. O que é importante é isso. E esses 16 anos que o grupo viveu porque era assim. Se o grupo tivesse outro tipo de interesses dentro de si a funcionar, não é questão de ter demorado ou ter existido durante muito tempo. Aquelas canções te garanto que não tinham existido. Okay? Nós não andávamos nós nunca andámos atrás, nem nunca andámos à procura. Nem de modas, nem de um pedestal qualquer que fosse o nosso. Nós andámos só à procura da verdade que nós queríamos que aquela canção transparecesse. Percebes? E sem fazer dramas, sem fazer.
0: E por isso é que elas são tão atuais e vão voltar aos palcos. São 4 noites, 2 em Lisboa, a meio de março, e depois no final de março, no Porto, mais 2 noites. É a altura de voltar a pensar um pouco, porque vivemos tempos, turbulências e ventos perigosos.
2: Mas estamos cá.
0: Foi uma das razões para voltarem.
3: E sabes uma coisa? Nós nunca deixámos de viver tempos turbulentos e tempos perigosos e tempos. Só que de facto eles foram revestidos de outras e chegaram até nós através, ou não. Durante muito tempo nós vivíamos um

0: um bocado aliados desses tempos. Hoje em dia esses tempos são muito mais próximos de nós, não é? Mas eles nunca deixaram de existir. E nós nunca deixámos de fazer aquilo, tu nunca deixaste de fazer a tua profissão com o brio e com a ética e com a clareza com que sempre fizeste, e nós não deixámos nunca de fazer a nossa, mesmo acabado o Trovante em 92, cada um de nós seguiu o seu caminho, mas seguiu o seu caminho de uma forma clara, sem nos afastarmos de facto daquilo que foi a nossa formação enquanto jovens músicos, enquanto jovens cidadãos.
1: Isso é muito importante, isso.
0: Que, no fim de contas,
2: nunca deixaram a música.
1: Importante, porque esta criação está a falar da infância musical. Da infância musical foi toda construída, ou seja, a família que nós constituímos nós, aqui os três e os outros colegas que não estão aqui, constituímos uma família de amigos, irmãos e músicos que partilharam tudo, as suas inquietações, os seus desgostos, as suas vitórias pessoais, os seus amores, desamores, partilharam os seus primeiros filhos, começaram a nascer, e todos nós fomos vivendo a vida uns dos outros, os desgostos, a morte, e eu acho que isso fez de nós homens, claro, na música, mas essa infância musical fez-nos para a vida. Eu hoje em dia é impensável fazer sem arrogância, sem caganças de qualquer tipo, é impensável o desenvolvimento que depois consegui fazer sem, se não fosse Trovante, jamais seria possível. Não teria sido possível. E eu reconheço que todo o benefício que em 2026 tem a ver com a nossa infância musical. Eu devo muito a estes meus camaradas e colegas e irmãos. Não era possível, não teria sido possível. Não. A vida é feita de coisas que se vão sucedendo e se vão estando ligadas em corda, não é? Como não teria sido possível o Trovante se não tivesse havido aquela ligação com o Fausto e com o Adriano e com o Sérgio Godinho e com o Zeca Afonso, porque isso é que faz a corrente entre a vida e entre as pessoas. Por isso, agora, respondendo à tua questão, mais propriamente do princípio, eu acredito que o nosso exemplo e aquilo que nós, as correntes que nós constituímos, eu vejo que há jovens músicos que estão agora na sua infância musical que fazem corrente connosco. Não quer dizer que façam o mesmo tipo de música.
2: Claro que não, porque os tempos são outros, não é? E fazem as oportunidades e as possibilidades são outras.
1: Nomeadamente o olhar português sobre as coisas. Isso não é fácil de fazer. E existe o olhar português aí na música portuguesa, não é?
2: E este regresso, só quatro noites, uma, duas, foram anunciadas primeiro duas noites e agora mais duas noites, para que todos os que querem ir ver e participar e viver este momento, voltar à sala de ensaios, voltar a pensar num alinhamento, com de certeza alguma distância, porque vocês desenvolveram caminhos, cada um o seu caminho, mas não deixa saudades, não há vontade de fazer mais e mais. Há pouco o Luís, no início, falava da construção de uma casa, a primeira base, o primeiro andar, até ao telhado. Eu tenho uma imagem, quando fui ao Egito, que as casas nunca estão acabadas. Há sempre uns espigões...
3: Para não pagarem impostos.
2: Para construir mais um andar para a família.
3: Não, e para não pagarem impostos. Na Tunísia é igual.
2: Esse é o lado que não se conta. Isto é um sonho...
1: Estão pintadas.
3: Há sempre uma parede por pintar.
2: Há sempre,
3: e os andares
2: nunca estão acabadas. Pronto, não me estraguem aqui o meu momento. Sim. Nunca estão acabadas.
1: Isso é muito bom.
3: Mas eu sei onde é que estás. Eu posso responder. Eu sei onde
2: responde,
3: é que estás.
2: Que eu não acabei, mas
1: isso é muito bom.
2: Eu tenho que estar do lado do público.
3: Então vá. Pegando no exemplo do Luís.
2: O Luís afastou-se do microfone.
3: Não, o exemplo do Luís
2: não entra nesta guerra.
3: Vai-me ajudar. Nós construímos a casa desde a base até ao telhado. E se fôssemos construir mais alguma coisa,
2: nem um
3: agora
2: anexo.
3: Era marquises.
0: E ora que bem. Muito obrigado.
2: Para o anexo.
3: É isso.
0: Muito obrigado por estarem esta noite connosco.
1: É uma bela imagem.
0: Belíssima imagem.
3: Pronto.
2: Eu ia acabar a dizer se não era um anexo.
3: Não
2: aquele
3: faz
2: anexo
3: sentido.
2: Que fazemos
3: marquises.
2: Para pôr ali umas coisas.
3: Basta, eu vou explicar. Não, não faz sentido nenhum. Não faz sentido nenhum por várias razões. Uma é que as nossas músicas eram construídas em conjunto. Ensaiávamos todos os dias e uma música demorava um mês a fazer. Nenhum de nós tem vida para isso hoje em dia. Portanto, O que aconteceria era, um de nós fazia, dava uma ideia musical, outro de nós ia fazer os arranjos, depois dava à malta para tocar, e aquilo não era uma música de Trovante. Aquilo era
2: eu te mandava umas coisas por internet e por aí fora.
3: Eram os marquises. Nós vamos tocar aquilo que compusemos em família, como diz o João, em conjunto, e da forma como sempre as tocámos. Mas também te digo, com a energia com que tocávamos, que não é fácil.
1: É verdade.
3: Nós éramos uma banda muito endiabrada.
2: Portanto, aquilo que eu tenho na memória, quando estiver na plateia a ouvir-vos, vai ser quase como estar em casa a ouvir um disco.
3: Sim, sim, não vão ser versões amolecidas pelo tempo de
0: portanto, não em casa.
3: Não. É, nós vamos tocar aquilo com a mesma pica, a mesma energia, o mesmo ritmo, tal como foram feitas.
0: E depois é
3: vai
0: engraçado,
3: ser diferente.
0: Quando estavas a falar há bocadinho de fazer a ordem das músicas, que músicas é que vamos tocar, qual é? É muito engraçado, porque não foi.
2: Porque hoje em dia tem outra consciência, não. O que é que o público vai cantar aqui, o que é que uma mais para pensar, já a maturidade também nos ajuda a fazer isso.
0: Não.
2: A pensar, não, Luís.
0: Então. Não. Estou-te a dizer que é isso que eu tinha a dizer. É que da mesma maneira que foi das primeiras coisas que se fez. Quando nós começámos, quando nós aterramos em cima desta plataforma e dissemos ok, é para fazer, das primeiras coisas que se fez foi exatamente isso, foi saber que música vamos tocar e qual é a ordem das músicas. Ok? Preparámos o espetáculo. Foi das primeiras coisas que se fez. E que imediatamente todos os membros do Trovante ficaram com isso na mão para começar a interiorizar, para começar a ver, para inclusive sugerir, etc. Mas essa base foi a primeira das coisas que se fez. Porque era a primeira coisa que nós fazíamos quando o Trovante existia, quando nós íamos para um espetáculo. Quando nós íamos para um espetáculo, sei lá onde, nós, ao jantar, e
2: rasgar um bocadinho da toalha da mesa.
0: Juntava-se, isto passava-se muitas vezes entre mim e o Manel, não é? Estávamos a jantar, e enquanto chegavam os ovos estrelados, nós, o que é que vamos tocar hoje? Vamos tocar isto, por esta ordem, assim. E a seguir íamos para o espetáculo. Ou seja, com a mesma. Com a mesma fluência e a mesma e o mesmo empenho, e até te digo com alguma alegria, fizemos o mesmo exercício sem pensar que estávamos a fazer exercício
2: se
0: nenhum.
2: Se calhar não fazem hoje em dia nos vossos percursos a sol.
0: Eu não quero falar dos nossos percursos
2: nada
0: a sol.
2: Disso.
0: Estamos a falar deste e fizemos exatamente o mesmo processo do que faríamos em 1984. Percebes? Ou seja, isto vai muito também ao cerne das tuas várias questões que vens pondo. Ou seja, aquilo que é esta entidade que se chama Trovante, por mais voltas que as nossas vidas individuais tenham dado, por mais piruetas que tenha dado, de repente quando chegou à altura de dizer assim, é para fazer, vamos fazer, tudo isto veio ao de cima e essa entidade disse assim, eu estou aqui.
2: Isso é conviver tudo.
0: Eu sou aqui e quem manda aqui sou eu. E eu, Trovante. Sabes?

É assim que nos despedimos. Já sabe, amanhã estaremos de novo na sua companhia. Trazemos connosco a música e a informação. Uma boa terça-feira, uma boa noite e, se for caso disso, boas férias.

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1: Duas horas no continente e na Madeira. Uma hora nos Açores. Edição do jornalista Pedro Guilherme.
2: Os ministros da Administração Interna da União Europeia reúnem-se esta terça-feira por videoconferência para discutir a situação dos migrantes em Ceuta, depois de milhares de pessoas provenientes de Marrocos terem entrado no enclave a semana passada. O encontro de mais logo surge na sequência da carta que 22 Estados-membros assinaram a favor da exclusão de Espanha do espaço Schengen. Tanto Portugal como França, os dois países que partilham fronteira com Espanha, não assinaram a carta. Uma situação que levou o presidente do Governo espanhol, Pedro Sánchez, a lamentar a falta de solidariedade dos parceiros europeus. O ministro Luís Neves representa o governo português neste encontro por videoconferência que começa às 9 da manhã, hora de Lisboa. As autoridades de Ceuta tentam improvisar espaços para mais de 800 menores não acompanhados que entraram a partir de Marrocos no enclave espanhol nos últimos dias. São crianças e jovens que não podem ser repatriados, mas também não estão devidamente protegidos. Camilo Vidal.
3: Ceuta está a adaptar dois locais de grandes dimensões para acolher os menores pelos quais é responsável. A solução passa por uma infraestrutura industrial e um armazém. Os locais estão a ser equipados para receber os pelo menos 862 menores não acompanhados que estão no enclave espanhol. O número de crianças ao cuidado do governo de Ceuta já excedia, e agora bem mais, a capacidade prevista de 29 lugares na cidade. A estimativa de 862 menores não acompanhados no território é feita por baixo, admitem as autoridades locais, e foi o que disse também à Cadena Ser, um dos responsáveis do governo de Ceuta, Alberto Gaita. Os menores de idade não podem ser repatriados. Ceuta enviou desde setembro do ano passado 655 crianças para outras partes de Espanha. É o que deve acontecer também desta vez. Apesar de os menores terem um estatuto de proteção especial, não está a ser possível cumprir. Ceuta garante não ter como cuidar de todos e denuncia-se uma situação insustentável.
4: A situação é muito difícil.
3: Um grande número de outros jovens que ainda estão na rua somam-se a estes 862, mas é difícil saber ao certo quantos são menores de idade. O governo de Ceuta estima que vai chegar ou ultrapassar o milhar. Ceuta está a improvisar, a criar novos espaços para garantir alimentação, cuidados de saúde e uma cama às crianças, mas por enquanto muitos estão na rua ou em centros de acolhimento lotados.
2: A organização não-governamental Save the Children diz que há mais de 1000 menores ao cuidado das autoridades de Ceuta. Em comunicado defende uma solução rápida para estas crianças devido ao grande número de migrantes no enclave. Mais de 80 pessoas morreram a tentar chegar a Ceuta, a nado, a semana passada, partindo de Marrocos. Mais de 1000 tiveram de receber assistência médica. Nos primeiros três meses da época balnear, morreram 17 pessoas nas praias portuguesas. O balanço da Autoridade Marítima Nacional diz respeito ao período entre 1 de maio e 31 de julho. Das 17 mortes, 12 foram por afogamento, a maioria em praias não vigiadas. Foram também realizados mais de 800 salvamentos nos últimos três meses. No ano passado, entre 1 de maio e 31 de outubro, a Autoridade Marítima contou 18 mortes nas praias portuguesas, com um previsível aumento da mortalidade quando faltam mais três meses da época balnear. O organismo lembra a importância de frequentar praias vigiadas, respeitar a sinalização das bandeiras e também dos nadadores salvadores. O presidente dos Estados Unidos diz que o Irão tem a última oportunidade para assinar um bom acordo. Em conferência de imprensa esta segunda-feira, Donald Trump anunciou que já decorrem negociações entre as duas partes. Luís Peixoto.
5: Na habitual retórica agressiva, Donald Trump promete decapitar o Irão caso as negociações não cheguem a bom porto.
6: Eu acho que vamos talvez conseguir algo, mas...
7: Acho que talvez alcancemos algo, mas quero dar-lhes todas as hipóteses possíveis antes da decapitação. É muito difícil fazer o que planeamos, o que ainda está planeado. Veremos o que acontece, mas é uma coisa muito, muito difícil de fazer. Tenho muito orgulho em dar uma oportunidade às pessoas. Esta é uma grande decisão.
5: O presidente dos Estados Unidos revela que estão a acontecer negociações com o Irão e defende que esta é a última oportunidade para um bom acordo.
7: Estão a acontecer agora. Neste momento estamos a conversar, a pedir do Irão, com o apoio da Arábia Saudita, dos Emirados Árabes Unidos em particular do Qatar, mas também de outros. Muitos, muitos países, muitos líderes. Tenho amizades com muitos deles, quase todos, de uma forma ou de outra. E todos queriam dar uma última oportunidade. Esta é a última oportunidade. Isto não é uma questão de se não acontecer. Isto é a última oportunidade para assinarem um bom documento.
5: Na Casa Branca, Trump garantiu ainda aos jornalistas que não vai permitir uma arma nuclear iraniana ou restrições no Estreito de Hormuz.
7: Tem de ser, não vou deixar que eles cobrem. Se alguém tentar, nós atacamos, temos o controle total. Temos uma coisa chamada bloqueio.
5: Apesar do memorando de entendimento assinado a 17 de junho, Estados Unidos e Irão têm trocado ataques nas últimas semanas.
2: Perante a possibilidade de um acordo diplomático, a cotação do Brent caiu mais de 7%. O preço do barril de petróleo para entrega em outubro está a ser negociado à volta dos 83 dólares. Donald Trump acusa duas das maiores petrolíferas dos Estados Unidos de lucrarem demasiado com a guerra contra o Irão. O presidente norte-americano defende a diminuição dos preços para o consumidor final.
7: Eles ganham muito dinheiro, a Chevron muito dinheiro, ExxonMobil muito dinheiro. Quando vemos uma empresa que ganhou 12 vezes mais do que no ano anterior, deviam devolver parte desse dinheiro ao público. E é melhor que reduzam o preço para o consumidor. Muito dinheiro. Estão admirados com o que estou a dizer? Digo alto e bom som. Não estou contente com isso.
2: Presidente norte-americano a criticar os lucros das duas maiores petrolíferas dos Estados Unidos. Qatar, Egito e Turquia condenam os mais recentes ataques israelitas à faixa de Gaza. Numa declaração conjunta, os três países repudiam as contínuas violações israelitas do cessar-fogo, em particular os ataques a instalações de saúde. Os três mediadores do cessar-fogo lembram que os ataques prejudicam os esforços para implementar a segunda fase do acordo em Gaza. O exército israelita intensificou nos últimos dias os ataques ao território palestiniano. Pelo menos 28 pessoas morreram durante o fim de semana. A Liga Árabe acusa Tel Aviv de sabotar o cessar-fogo e continuam a registrar-se diariamente vítimas mortais no enclave. As autoridades de saúde de Gaza, controladas pelo Hamas, registram mais de 1.200 mortes desde a entrada em vigor do acordo de cessar-fogo em outubro do ano passado.
1: Edição do jornalista Pedro Guilherme. 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
2: Muito boa noite. Ouvimos agora na próxima hora mais um Fala com Ela, de Inês Maria Menezes, convidada Mariana Abranches Pinto.
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13: Mariana foi durante 20 anos arquiteta paisagista, vive no Porto, gosta de ler, do mar e de ir à praia. A filha, Nini, morreu com leucemia em 2023, tinha 18 anos acabados de fazer. Quem as acompanhou, mãe e filha, sabe que foram ambas persistentes, pragmáticas, aproveitando cada segundo com uma lucidez límpida. Aliás, Mariana diz que se há coisa que aprendeu depois da morte da filha, foi a aproveitar mais a vida. Tem 54 anos, um cancro, duas recidivas, é mãe do Kiko. Conhecia eu em luto, a filha dela ainda viva, mas sem o tempo do lado dela, e espantou-me, não nego, um discurso firme, compassivo, mas sem lugar às palavras óbvias. Mariana é uma das fundadoras da Compassio, Associação para a Construção de Comunidades Compassivas, uma associação sem fins lucrativos, pensada por um grupo de pessoas que sonham com uma sociedade mais compassiva, com foco no fim de vida. O luto começa antes da morte e continua muito depois dela. É um tempo que se pode prolongar e subtrair-nos mais vida. A linguagem compassiva pratica-se pouco ou então com as palavras erradas, embora todos as tentemos procurar certas. Vamos hoje conhecer melhor a Mariana Abranches Pinto, presidente da Compassio, que acredita que o bom morrer e o bom viver são responsabilidade de todos. Como ela lembra, nascemos frágeis e vamos morrer frágeis no meio. O convite é cuidarmos. Olá, Mariana, muito obrigada por estares aqui.
14: Olá, é uma alegria estar aqui.
13: E por teres vindo do Porto, num período de luto que pode ser longo, que pode começar muito antes da morte. Andamos todos à procura das palavras certas. São difíceis ou as mais simples são as mais preciosas?
14: Não é fácil, não é? Não é fácil, mas é algo que aprendemos, não é? Talvez uns tenham logo mais sensibilidade de início, mas é algo que todos podemos aprender, como escutar melhor os outros e o que dizer e o que não dizer. Por exemplo, na Compassio temos um workshop que se chama Socorro, a minha prima está doente, o que é que eu lhe digo, o que é que eu não digo? E o que costumamos fazer é convidar pessoas doentes, com doenças diferentes, com idades diferentes, e a minha Nini também foi testemunha nesse workshop, e perguntar-lhes o que é que gostas de ouvir, o que é que não gostas de ouvir. E o mais impressionante é que todos dizem o mesmo: calem-se, deixem-nos falar. Porque normalmente quando estamos com alguém em sofrimento, começamos a carregar nos botões todos das frases feitas que fomos ouvindo, que fomos aprendendo.
13: Vai ficar tudo bem, vai
14: ficar
13: correr bem.
14: Tudo bem, olha o caso daquela não sei quê, ou vai aqui, ou começar a arranjar soluções, ou começar a passar para o seu umbigo. Enquanto que as pessoas, na verdade, querem ser escutadas. Não querem conselhos, não querem comentários, não querem teorias, teorizar o que está a acontecer. Querem ser escutadas, não é?
13: Mas se tivermos de dizer alguma coisa, porque sentimos que temos, o que é que devemos dizer? Claro que cada caso é um caso.
14: Sim, mas eu acho que é sempre muito... Queres-me contar mais sobre isso? Podes-me explicar mais? E como é que tu vês agora? Por exemplo, às vezes também num workshop dou exemplo. Imaginemos que estamos com uma senhora que o marido morreu, eram casados há 50 anos e ela diz-me, está na cozinha e diz... Durante 50 anos tomei aqui o pequeno almoço com ele. E agora, o que é que eu vou fazer? a nossa tendência natural é dizer qualquer coisa, mas agora... Pronto, alguma coisa positiva. E não tem mal, porque nós temos, estamos todos com boas intenções. Mas se calhar mais compassivo, se conseguirmos, também se não conseguirmos, depois chegamos lá, é dizer, mas conte-me mais desses pequenos almoços, quero-me contar.
13: Isso é muito curioso, ou seja, em vez de enchermos o vazio, não é? Porque nós
14: devolver a palavra.
13: Devolver a palavra.
14: Devolver a palavra. E fazer espelho também ajuda muito. Eu, quando estou com a minha capa de compasso, não é que eu consiga fazer isto sempre. Lá está, lá em casa, com o meu marido e com o meu filho, é mais difícil. Mas quando estou com o compasso, faço muito isto de fazer espelho. E digo, então o que me está a dizer é isto? E a pessoa diz, ah, é mesmo isso. E eu só estive a tentar resumir o que eu achei que era, sem acrescentar a minha opinião e as minhas ideias maravilhosas. E não, só o que é que eu vi, mas o que é que eu vi que era o mais importante para aquela pessoa. E sempre em forma de pergunta, porque posso escutar mal, posso perceber mal, mas também isto não é um concurso de acertar. Se eu acertar, não, se eu não acertar, não tem mal nenhum, porque ela vai-me dizer, não é isso, é muito mais. E continua a poder fazer a sua narrativa. Porque cada um de nós é que tem esta coisa de, vais ter que ter esperança. Quer dizer, a esperança está dentro de cada um de nós. E todos nós temos recursos que aparecem quando vivemos situações desafiantes, que aparecem. Todos temos uma sabedoria interior enorme. O que precisamos é de testemunhas compassivas ao nosso lado, que nos ajudem a chegar a esse sítio que está dentro de nós.
13: Estamos a exigir muito, às vezes, quando estamos a pedir aos outros que tenham esperança.
14: Eu não gostei quando fui acompanhar a Nini ou na minha doença que me dissessem, agora tens de ter esperança. E a esperança é uma coisa muito bonita, até se fala muito de esperança em cuidados paliativos, pode-se continuar a ter esperança mesmo no dia da morte, não é? Já não é esperança de vou viver mais dias, mas é esperança de ser bem cuidado, esperança de continuar a ser pessoa. Saiu um estudo há muito pouco tempo que diz que o que mais faz sofrer as pessoas em fim de vida, e foi um estudo mesmo de muitas, muitas pessoas, é deixarem de se sentir pessoas. Não é? São a doença, são o doente da cama X, ou... é deixar esse sentir pessoas. E a pessoa que está a morrer, ou que está com uma doença grave, não precisa de estar a morrer, ou... tem muito a dizer-nos, não é? Também há uma frase muito bonita que diz, os mortos fecham os olhos aos... Não, os vivos fecham os olhos aos mortos, mas os mortos abrem os olhos aos vivos, não é? Faz pensar, faz questionar-me. E eu também vou morrer, estou a ser a pessoa que eu quero ser. Isto é mesmo curtinho, a vida é mesmo curtinha, é mesmo frágil. Vamos aproveitá-la, não é? Sem excitamentos e sem esterismos, mas isto é mesmo curto, portanto faz-nos pensar, não é? Estes temas, se não nos fazem pensar, não sei o que é que nos faz pensar.
13: Exato. Como é que te preparaste para a morte da tua filha Nini?
14: Foi um processo muito longo. Ela em pequenina teve um cancro, tinha uma doença de base que se chama neurofibromatose, e depois em pequenina teve um cancro na cabeça, nas vias óticas, e fez quimioterapia dos 2 aos 4. Depois, nessa altura, eu fiquei grávida do meu segundo filho e também tive cancro da mama. E depois ela esteve bem durante até aos 15 anos, já em pleno Covid, e então foi-lhe diagnosticada uma leucemia. Mas, portanto, isto foi tudo um processo, não é? Aquela primeira doença da minha bebé com 2 anos talvez tenha sido o momento mais... Não sei, que isto é difícil comparar.
13: Mais impactante.
14: Mais impactante. Foi quando eu me deparei com isto. Foi onde eu tive a maior revolta. A maior revolta. E estava mesmo muito revoltada. E depois fui crescendo, não é? Fui crescendo, sem querer crescer. Mas fui crescendo em maturidade, em aceitação. Isto está aqui agora. Então como é que eu vivo isto da melhor forma possível? Como é que vamos viver isto com mais amor em família, em comunidade? E foi um processo. Acima de tudo foi não me fechar em mim. Acho que a pior coisa é... que é uma tendência natural e é um período, mas não nos fecharmos em nós. Lembro-me também de uma vez o meu marido, eu a certa altura estava muito chata, só falava disto, mas já foi da minha doença. E a certa altura percebi que as pessoas desligavam passado um bocado de eu estar a falar. E eu a certa altura disse-lhe, acho que me vou calar. No sentido que pronto, vou-me fechar. E ele disse, não te cales. E aquilo foi, para mim foi salvador. Não, agora os meus amigos que me escutem, quando for a vez deles, eu vou escutá-los também. Mas portanto, foi um processo, não é? Eu tive tempo para ir crescendo nisto e sinto, depois fui-me aproximando muito destes temas, não é? A certa altura eu ia a mais congressos sobre a morte, como acompanhar pessoas doentes, a compaixão do que é da arquitetura paisagista. E, portanto, comecei a perceber, não, eu já não quero fazer isto só da minha vida, só voluntariado, quero mesmo trabalhar nesta área. E realmente eu muitas vezes digo que tinha muitas ferramentas para viver o que me foi dado a viver, que era uma coisa que eu não queria viver, que nunca me passou pela cabeça. Quer dizer, passou-me, porque como ela teve doente em pequenina, passou-me pela cabeça. Mas depois serenei durante um tempo e afinal depois, aos 18 anos, ela morre. E realmente eu estava preparada, porque tinha estas ferramentas todas, não é? Da compasso também. Eu também, quando ela ficou doente, foi muito. Agora não vou, tenho que ser coerente. Se eu ando a dizer isto às pessoas, é importante falar destas coisas. A questão dos cuidados paliativos, isto tudo, agora cabe-me a mim viver, ser coerente com isso. E acho que fui dentro do que me foi possível. E foi um período de uma grande beleza. Muito duro, muito duro. Mas também de uma grande beleza, que é indescritível.
13: Por exemplo?
14: A beleza é o amor, não é? Como as pessoas nos tivemos uma verdadeira comunidade compassiva à nossa volta. Foi uma coisa impressionante, impressionante. E eu não tenho vida para agradecer o que fizeram por nós. Mas sei que isto também é muito fruto de nós termos sido abertos. Criámos um WhatsApp, que era de todos os amigos, tínhamos. Nunca escondíamos nada, abríamos a casa, abríamos a vida. E as pessoas vieram, não fugiram. Não fugiram ao sofrimento, que é uma grande tendência da nossa sociedade.
13: Porque às vezes as pessoas também ficam impactadas com o sofrimento dos outros, não é? E a tendência é fugir. Se calhar eu não vou aguentar isto, não é?
14: Sim, eu não sei o que lhe dizer, então o melhor é não ir. Mas realmente isso é abandono. É isso, chama-se abandono.
13: O que é que, não sei se faz sentido perguntar isto, mas o que é que a Nini te ensinou? Muito.
14: Muito. Nós também na Compassion, uma das nossas atividades são os murais Antes de Morrer Eu Quero, que são murais grandes, como um quadro preto com giz, em que as pessoas podem completar a frase. Isto não é uma ideia nossa, é de uma artista americana, Candy Shank, e chama-se Os Murais Before I Die. E alguém escreveu, já depois da Nini ter morrido, antes de morrer quero viver como a Nini. Não fui eu, mas deveria ter sido eu, porque é mesmo isso que eu quero fazer, não é? Porque ela viveu estes últimos 3 anos de vida dela consciente que ia morrer. Não foi os últimos 3, porque houve ali um período de esperança, de tratamentos, de transplante de medula, mas podemos dizer os últimos 2 anos ela tinha consciência que ia morrer, aceitou isso de uma forma inacreditável. Que não, nunca se revoltou. Como é que ela aos 16 anos sabe que vai morrer e não se revolta? E eu sempre pensei que ela um dia cair e ia começar-se a revoltar. Nunca, mas nunca. E deu-nos um ensinamento de vida que perdura. Há pessoas que hoje ligam-me e dizem: tu não sabes o que a tua Nini me ensina. E já não a conheceram viva. Ela está muito viva em mim, em nós, está muito viva, mas já não a conheceram presencialmente, não é? Portanto, ela continua, tem um legado, e o meu papel é continuar a espalhar o legado dela. E é uma alegria, a miúda é estrondosa. É.
13: Muito bem. Mariana, uma questão importante. Chorar. Chorar é importante.
14: Muito importante, muito importante. Não esconder as emoções, vivê-las todas, não é? Não há outra maneira. O luto. Uma das primeiras tarefas do luto é uma das principais tarefas é aceitar a realidade e viver os sentimentos que vierem, não é?
13: Porquê que nós às vezes temos vergonha de chorar?
14: Não sei. Então os rapazes, é muito passado isso ainda hoje, não é? Fico espantada como é que ainda hoje julgamos que isso já mudou, mas não mudou. Mas quer dizer, chorar é tão libertador. É tão libertador. Temos que viver os sentimentos, a raiva, tudo temos que viver, não há outra forma.
13: Ainda te acontece seres apanhada pelas lágrimas ou é uma coisa que ficou bem?
14: Não, sim.
13: Ainda és?
14: Claro que sim.
13: Porque tu passas uma imagem de muita força, não é?
14: Sim, sim.
13: Isso impressionou-me muito quando te ouvi falar a primeira vez e a tua filha ainda estava viva. Mas acredito que há sempre momentos,
14: sim,
13: de vulnerabilidade.
14: Tenho,
13: não?
14: Tenho muitas saudades dela. E uma das coisas que eu, mas agora já consigo, que eu antes não fazia-me, não era chorar, mas fazia-me sentir inveja, que é uma coisa tão feia, mas olha, senti, agora já estou melhor. Quero ver uma mãe com uma filha mais ou menos da idade dela e vê-las as duas juntas a rir, a ir ao cinema. Isso aí, eu, a certa altura, no início, eu não conseguia, virava a cara, porque é algo que eu nunca mais vou ter, não é? Agora não, já consigo olhar e desfrutar. E desfrutar disso, não é? E tive a sorte de ter a Nini 18 anos comigo, quer dizer, mais os 9 meses na minha barriga e agora estes 3 anos em que também ela está muito presente comigo. Está muito
13: e estamos
14: presente.
13: Aqui a falar dela também.
14: E estamos aqui, lá está, está viva, está aqui.
13: Aquelas perguntas habituais, porquê eu, porquê nós, porquê na nossa família, esse tipo de perguntas não bateram à vossa porta?
14: Sim. Mas lá está, com fases diferentes, lá está. É um bocado impressionante realmente a leucemia, que depois ela vem a morrer disso. Eu, para mim, já não foi revolta, que foi quando ela tinha 2 anos. Não foi. Foi uma grande tristeza, não é? Nunca pensei, é de género, pensei que já chegava. Depois percebi, não, isto não é uma contabilidade, tipo, agora já tiveram várias doenças, agora chega. Quer dizer, isto é a minha realidade. Então eu tenho que vivê-la o mais completa e convincentemente quanto possível. Isto são palavras da Eti e Lesson, que eu gosto muito, e ela dizia muito isto. Tenho que viver a minha realidade o mais completa e convincente quanto possível. Mas sim, há este porquê. Mas nessa altura já não houve tanto o porquê. Porquê? Porquê é ela? Não, porquê é ela é muito mais difícil do porquê a mim. Porquê a mim? Tá.
13: A Nini não perguntou porquê?
14: Não. É isso que impressiona-me muito, não é? Aceitou e viveu a vida ao máximo. É isso que também não adiou nada. E acima de tudo a coisa de estarmos uns com os outros, a relação, que é o que nós somos relação, é a coisa mais importante, é a relação uns com os outros. E era o que ela mais privilegiava e não estar a planear muito a vida para a frente, depois logo se vê. Ela tem muitas frases emblemáticas disso. Ela planeava o amanhã. Claro que nós temos que planear um bocadinho mais, mas no caso dela, ela planeava o amanhã, o que é que ia conseguir fazer. E depois, se não conseguisse fazer, adaptava-se, que é de uma grande sabedoria, não é? Naquele corpinho de 18 anos, ou 17 que teria na altura, adaptava-se ao que era possível e encaixava logo outro plano. É muito, muito impressionante a vida dela e é muito, deixou-nos muito e continua aqui connosco.
13: Daqui a pouco já vamos falar da Compácio. Agora pedi-te a primeira canção. Estou curiosa para saber o que é que escolheste, Mariana.
14: Do Gilberto Gil, um concerto ao vivo com o Caetano Veloso em que canta uma música, Não Tenho Medo da Morte, Mas de Morrer, Sim.
13: Vamos ouvir então.

0: Mariana Abranches Pinto, presidente da Compácio, Associação para a Construção de Comunidades Compassivas com foco no fim de vida. Mariana, nós evitamos as palavras morte e luto, não é? E a palavra compaixão é mais dita que praticada. Tem má reputação a compaixão?
1: Sim, acho que sim. E a empatia hoje também, não sei se é má reputação, mas são muito faladas, mas talvez pouco praticadas. Mas também acho melhor falar delas do que estarem no silêncio e vamos descobrindo o caminho para elas. Mas a compaixão muitas vezes é ligada à pena e não tem nada a ver com pena, nem com piedade, ou no sentido de pena, peninha, de eu estou num sítio superior, tu estás lá embaixo, eu vou-te ajudar. Não tem nada a ver com isso, não é? Porque a compaixão é a consciência de sofrimento. E depois o fazer algo para aliviar ou evitar. Tem dois movimentos. Perceber o sofrimento e depois tem um movimento da ação. Mas também tem três pilares. A compaixão pelos outros, que é aquela que nós associamos mais à palavra compaixão. Mas depois tem as outras duas pilares. E só é verdadeiramente compassivo quem pratica os três. Ou que estejam um pouco mais equilibrados esses três pilares, que é a compaixão por mim e aceitar compaixão sobre mim, quando eu preciso.
0: É importante essa parte da aceitação.
1: É muito importante e nós hoje vemos no mundo também muito das pessoas muito cada vez mais sozinhas e não, eu não quero pedir ajuda ou pessoas mais velhas dizer não querem cuidar os meus filhos, agora eles têm a vida deles, agora não. Quer dizer, cuidou deles quando eram pequeninos, agora é a lei natural da vida, não sei se é a lei natural da vida, mas agora eles também querem cuidar de si, não é? Não é nenhuma vergonha, não é nenhuma. Cuidar dos. É que nós fomos feitos para isto, para cuidar uns dos outros. E por isso a compaixão tem isto, não é? Também aceitar a compaixão sobre nós, quando nós precisamos aceitar, pedir ajuda é a coisa mais sábia que podemos fazer. Quando precisamos de ajuda, pedir ajuda, e às vezes custa-nos. E também se treina. Treina-se.
0: A Compácio nasceu em 2019, fundada por um grupo de 14 pessoas, onde estavas. Por que razão te fez sentido na altura?
1: Porque ouvi falar das comunidades compassivas, que é um movimento internacional que tem a compaixão com foco no fim de vida, e pensei, é mesmo isto, é mesmo isto, é a minha cara, temos que trazer isto para o Porto, temos que trazer isto para Portugal, e começámos a investigar coisas. Eu fiz um curso de comunidades compassivas com uma fundação online, com uma fundação espanhola. E pronto, e no Porto criámos esta associação para realmente começar a tentar criar a cidade compassiva, o Porto mais compassivo, com o foco no fim de vida.
0: Se houvesse um verbo que descrevesse o trabalho da
1: Cuidar com
0: Compácio, seria
1: compaixão, sim.
0: cuidar com compaixão.
1: Sim.
0: Vamos então mergulhar um bocadinho no
1: Sim.
0: universo da Compácio para perceber o que é que se passa dentro da Compácio.
1: Sim, nós temos quatro projetos comunitários, dinamizamos neste momento quatro projetos comunitários: Porto Compassivo, uma comunidade que cuida até ao fim, o Acompanhar-te, que leva arte ao domicílio, o Redes Compassivas, que tenta alargar as redes de apoio de pessoas mais sozinhas em casa, e o projeto O Luto é Coisa com Asas, que é totalmente dedicado às pessoas em luto. E nós trabalhamos em quatro eixos de atuação. O primeiro é para todos nós, comunidade em geral, capacitar-nos, sensibilizar-nos para uma comunidade, para a compaixão e para a naturalidade da morte e do luto. E aí fazemos dead cafés, os murais, os workshops, temos uma peça de teatro muito bela, belíssima, escrita pelo Juan Jackie, um clube de leitura, o Festival do Luto, que é uma alegria, já fizemos duas edições no Porto e foram dias muito especiais. Pronto, pôr as pessoas a falar nestes temas, porque as pessoas não falam destes temas, e então o medo, é natural termos medo da morte, mas vai ficando um medo tão grande, que depois não nos aproximamos das pessoas que estão nessa fase de vida, que seremos todos nós, e aqueles que nós amamos também. E, portanto, é muito sensibilizar-nos para depois nós não fugirmos, para podermos viver estas coisas melhor. E se nós falarmos mais destes temas quando estamos bem, quando não estivermos bem, será muito mais fácil, muito mais natural. Depois, o segundo eixo de trabalho é a mesma coisa, mas de uma forma mais profunda, para cuidadores e para organizações, e é um eixo também que cobramos dinheiro pelas nossas formações, pelas nossas atividades, para também termos uma sustentabilidade financeira maior. O terceiro eixo é totalmente dedicado às pessoas em casa. O nosso foco são as pessoas que não saem de casa por doença ou por falta de mobilidade e que estão mais sozinhas, que têm uma rede social e familiar pequenina ou frágil, e tentamos levar mais gente a casa, mais apoios a casa das pessoas, que estejam mais acompanhadas até ao fim de vida e que os seus desejos sejam cumpridos. E depois o quarto eixo de trabalho é então totalmente dedicado ao tema do luto.
0: Como é que vocês vivem? Com voluntários?
1: Não, nós temos recursos humanos, somos uma associação sem fins lucrativos, temos recursos humanos que trabalham para a Compácio, eu sou um deles, e depois voluntários são os sócios, temos sócios e os sócios são muito intervenientes, nomeadamente na dinamização de Dead Cafés, destas atividades.
0: O que é um Dead Café, por exemplo?
1: Um Dead Café, por exemplo, houve agora mesmo há dois dias atrás, é um encontro, uma tertúlia, onde há bolo, há café em volta de uma mesa. E fala-se da morte, o tema é a morte, mas fala-se, não é para passar nenhuma mensagem, nenhum conteúdo, não é nenhuma formação, é falar deste tema. Como não se fala lá em casa, é para falar deste tema. E é tão bonito, tão bonito, porque realmente cada pessoa é um mundo. E a única regra é termos muito respeito pelo que cada um disser, falarmos na primeira pessoa, dizermos eu penso, eu sinto, e ouvirmos-nos. E realmente cada pessoa é um mundo. Contam histórias de lutos, de não lutos, de como é que será, como é que não será. E não há um único Dead Café igual, porque realmente as pessoas são diferentes. Vamos a sítios diferentes.
0: Ah, eu ia perguntar onde é que acontece.
1: Não, vamos a sítios diferentes. Nunca temos. Nunca vamos ao mesmo sítio, mas há pessoas que vêm e repetem, já vão no terceiro, quarto, quinto. Porque gostam, porque realmente é mesmo bom ouvirmos o que é que os outros dizem. Por exemplo, e também há online, por mês há sempre um Dead Café online com as outras comunidades compassivas, há várias em Portugal, também fazemos atividades juntas e dinamizamos um Dead Café online. E vamos aprendendo muito com a escuta uns dos outros. É muito bonito.
0: Tens ideia, esta é uma comunidade, imagino, crescente, não é? Devem ter cada vez mais pessoas agregadas à vossa associação. Quantas pessoas cobrirá, digamos, esta vossa associação Compácio?
1: Eu agora não sei dizer o número, está no site. Não sei, mas já foi muito, ao longo desde 2019 já foi muita gente. Muita
0: pessoas
1: gente.
0: Que vão e depois voltam.
1: Sim, sim, sim. Normalmente quem fica mais ligado a nós e que até os nossos novos sócios são pessoas que fizeram grupos de partilha de pessoas em luto. Porque é um percurso mais longo, é profundo. Portanto, a Compácio tem um grande impacto na vida destas pessoas. É diferente de ir a um Dead Café de uma hora e meia, assim, solto. Isto não, é um percurso que chama-se Grupo Casa. Há o Grupo Casa Luto e há o Grupo Casa Doença. Um é para pessoas em luto, outro é para pessoas com doenças graves ou crónicas.

0: muito transformador. A partilha é mesmo salvadora. Não substitui em nada apoio psicológico, não é? Isto não são grupos, são grupos comunitários de partilha. Agora, vêm muitos de psicólogos que aconselham o grupo comunitário, porque uma coisa é viver isto em comunidade. É muito bonito, é muito bonito. E o mais bonito de tudo é que depois a última sessão é o jardim. Claro que todos não temos jardim em casa, mas pronto, também podia ser a varanda. Uhum. Mas a ideia é, agora chega, agora é para ir para a comunidade. E eles fazem comunidade, não é todos, mas há muitos grupos que depois continuam -se a encontrar de dois em dois meses. Aquela pessoa sabe-me ouvir, aquela pessoa escutou a minha história. Criam grupos WhatsApp, continuam-se a encontrar.
1: Há muito humor no meio disto tudo.
0: Conforme as pessoas, claro. É muito único. Umas são muito humor, outras não, não é? É muito único.
1: Há pouco tu dizias uma coisa que parece paradoxal. O Festival do Luto, que é uma alegria, não é?
0: É uma alegria,
1: porquê?
0: Porque é um dia muito especial. As pessoas perguntam na rua, nós queremos muito que seja no espaço público, porque se fizermos no espaço fechado, não vamos buscar as pessoas que passam na rua e que ficam. Festival do quê? Do luto. Do quê? Do luto. Ai, menina, isso... Há muitas reações assim, mas depois às vezes voltam atrás. Explique-me lá melhor isso. E o mais bonito é que voltam atrás e dizem, sabe, a minha irmã morreu. E começam a contar histórias. E é isto. Cada vez com passo, nós o que sentimos mais que faz falta é espaços de escuta. As pessoas precisam de ser escutadas. Então, é um dia, o Festival do Luto é um dia totalmente dedicado a este tema, mas com muita coisa para todas as idades. Tem arte, começou com humor, lá está. Começou com uma performance artística que eram as choronas, a gozarem com as carpinteiras, mas de uma forma também respeitosa, foi muito bonita. Três palhaças, três clowns que fizeram isso. Depois houve conversas com especialistas, como lutos não autorizados, que há imensos, aqueles que a sociedade menos autoriza, como o luto de um animal, ou perda estacional, ou muitos lutos.
1: Lutos não autorizados?
0: Não, chama-se lutos não autorizados, não é? Porque talvez o luto mais autorizado seja o luto de uma filha, não é? Quando eu digo isto, há muita gente que... Até houve uma pessoa numa festa que, quando eu disse, não, sabe, é que a minha filha morreu, disse-me, isso é a pior coisa do mundo. Virou as costas, foi-se embora. Teve assim uma reação. Coitado do senhor, mas não aguentou. Não aguentou.
1: Lá está o impacto.
0: O impacto. Mas conversas como falar da morte e do luto a crianças, conversas com especialistas, pôr as pessoas a... E lá está. E as pessoas do público falam. Levantam-se e contam as suas histórias. Ou então, teve muitos momentos de autocuidado, porque também as pessoas podiam ficar mexidas e tinham massagem de sons, respirar, aprender a respirar melhor. Tinha momentos de teatro, arte, um dead café musical. Foi muito bonito. Muito bonito.
1: Há alguma linha, a Compácio tem alguma linha de apoio? Se alguém quiser...
0: Temos um telefone e as pessoas podem nos ligar, mas não temos linha de apoio, não. Nós temos recursos humanos, somos duas pessoas a tempo inteiro e duas meio tempo e, portanto, não temos linha de apoio.
1: Imagina alguém que nos está a ouvir nesta
0: Pode
1: conversa.
0: Mandar um e-mail. Nós temos agora grupos de partilha com inscrições abertas, temos online e temos presenciais para pessoas em luto e vamos ter também um retiro para pessoas em luto no Alentejo em outubro. E temos normalmente sempre, agora em agosto paramos, mas temos normalmente uma atividade online todos os meses e uma presencial no Porto.
1: O que é que se passa num retiro?
0: É um bocadinho a mesma coisa que no grupo de partilha, mas de uma forma mais imersiva, porque se dorme lá. Por exemplo, à noite, à hora do conto, lê-se um livro infantil. Os livros infantis são realmente maravilhosos para falar destes temas também. E lá está, e as pessoas estão com outras que vivem. Cada situação é totalmente única. Dizemos muito, não se compara, cada situação é totalmente única. Mas estão uns com os outros, com outros que sabem escutar, que passaram por situações semelhantes ou não, mas que escutam.
1: Tu sentes que encontraste o teu propósito de vida?
0: Sem dúvida. Não, sem dúvida. Isto dá-me uma pica trabalhar na Compácio.
1: Eu vejo pela tua cara, não é?
0: Dá-me uma... Eu também gosto muito da arquitetura paisagista, mas não... Mas na arquitetura paisagista talvez eu era mais uma. Não quer dizer que eu fosse uma arquiteta paisagista medíocre ou isso, mas aqui também o que a vida me levou a viver também me dá aqui uma experiência de vida pronto, que também as pessoas consiga aproximar-me mais das pessoas e perceber um pouco mais o sofrimento, embora cada um é muito único.
1: Como é que o vosso filho se foi também ele preparando para tudo isto e como é que ele convive com esta

0: com esta linguagem em que o luto é quase transformado numa celebração.
1: Também foi crescendo nisto. Ele, por exemplo, nós temos um movimento, também criámos um movimento em 2025 que se chama Em Luto Contigo. E é uma, tipo, uma campanha publicitária de sensibilização para o tema do luto, para o que dizer e não dizer às pessoas em luto. E tivemos vários convidados, como o Raminhos, a Laurinda Alves.
0: Eu também.
1: Sim. E perguntamos às pessoas o que é que gostas ou não gostas de ouvir sobre o teu processo de luto. E o Kiko foi um dos, o Kiko chama-se Francisco, nós chamamos-lhe Kiko, ele foi um dos testemunhos de 2025. E ele disse: o que eu mais gostei foi que os meus amigos não me tratassem como um coitadinho. Ele dizia: oh mãe, mas eu não conheço ninguém que a irmã tenha morrido. E se calhar vão-me tratar como um coitadinho. E como é que vai ser? E como é que não vai ser? Claro, tinha muitos medos. E ele tinha 15 anos na altura. Foi vivendo a melhor forma possível. Fomos falando, mas também não muito, porque ele também ia recusando, também só dentro do que ele quisesse, ir respondendo às perguntas à medida que elas surgiam. E pronto, e acho que ele também tem assim a Nini sempre muito presente com ele.
0: Os cuidadores, de uma maneira geral, ainda são pouco valorizados?
1: Sim, eu acho que sim. Eu acho que sim. E é muito difícil isto de ser cuidador e de trabalhar e de fazer tudo ao mesmo tempo, não é? É muito difícil de gerir tudo, não é? E tantas pessoas também estão a cuidar dos pais e a cuidar dos filhos e o trabalho e estão ali com o que se chama sanduíche, não é? Isto é difícil, não é?
0: E quem cuida delas, não é?
1: E por isso a questão do autocuidado e da autocompaixão, nós cada vez também falamos mais na Compassio. Estratégias de autocuidado, por exemplo, quando eu, ao cuidar da Nini, tomei muita consciência disto: não, eu preciso de cuidar de mim. E preciso ter coisas regulares para eu me lembrar. Uma delas é o Pilates, outra é desenhar.
0: É importante dizeres isso, claro.
1: É desenhar, eu ando na aguarela. E um coro, ando num coro comunitário, que é o Frenesim, que também é uma alegria enorme. E criamos comunidade, isto de cantar em comunidade é muito bom. Portanto, são três medidas que eu tomei desde essa altura e que nunca larguei.
0: Como se precisasses de te resgatar daquele...
1: Preciso.
0: Precisas e precisas.
1: É muito importante isto, não é? É muito importante. Acho mesmo que não podemos abdicar. Claro que há dias que não dá, temos que nos adaptar, mas não podemos abdicar deste tempo de autocuidado, não é? O autocuidado são estratégias, são coisas que eu faço ativas, como estas, por exemplo. Ou, por exemplo, estar num dia tomar consciência, parar um bocadinho e tomar consciência de como é que estou, como é que eu estou.
0: Tu és uma doente oncológica. E isso faz-te viver com também um espírito de missão. Não sei se é um espírito de missão, mas faz-te viver de outra forma, seguramente.
1: Sim. O que é verdadeiramente importante na vida, isso já. Embora depois eu deixe-me ir. Pois nos tempos das vacas gordas, lá me deixo ir e vou. Mas quer dizer, estou muito consciente do que verdadeiramente é importante na vida. Não tenho dúvidas disso. E de aproveitar a vida e de não adiar as coisas. Não adiar o... pedir desculpa, quer dizer, falho, mas... E dizer, amo-te, estas coisas, não é? Que são as tarefas de fim de vida, que é melhor é fazermos já, porque não sabemos, não é?
0: Ou fazer todos os dias,
1: o melhor é fazer todos os dias, não é? Do que é dizer que amo-te, dizer desculpa, ouvir amo-te também. Depois também, um dos workshops é os 5 arrependimentos das pessoas em fim de vida, que é baseado num livro de uma senhora, que agora não me estou a lembrar o nome, que é australiana, que foi cuidadora e verificou quais eram os 5 arrependimentos das pessoas em fim de vida. Quer dizer, eu não quero tê-los. Um deles é: trabalhei muito. Outro é não fui a pessoa que queria ser, fui o que os outros esperavam de mim. Outro que a mim me toca é: devia ter passado mais tempo com os meus amigos. Eu agora ando com esta. A minha missão agora é este foco aqui. Tenho que passar mais tempo com os meus amigos, nem que seja um telefonema. Ou ir almoçar, ou... Não me lembro agora das outras duas, mas é muito, muito parecido com estas. É muito parecido com estas.
0: São fundamentais. Sim. Estamos quase a terminar. Já percebi que não tens saudades nenhumas dos teus anos dedicados à arquitetura paisagista. Não, ou tens?
1: Não, tenho.
0: Tens?
1: Tenho. Continuo no WhatsApp das arquiteturas. Vou seguindo a vida da arquitetura paisagista em Portugal. Gosto muito. Às vezes, clientes antigos, porque era profissional liberal, ainda me telefonam para algum projeto. E se eu me interessar, eu convido uma amiga, que é amiga e também é arquiteta paisagista, e eu dou umas ideias e ela é que faz. Já é muito raro, porque isto também vai saindo desse mundo e depois já não nos ligam, como é natural.
0: Mas rodearmos-nos de beleza também é essencial, não é?
1: É isso. E eu parti dessa beleza, que é construir um jardim, que um jardim melhora muito a qualidade de vida das pessoas. Ou, pode ser uma rua, pode ser plantar uma árvore, pode ser não tem que ser um jardim, um parque.
0: Pode ser um vaso.
1: Pode ser um vaso, não tem que ser. Mas para esta beleza que também existe no cuidado, no estar com as pessoas frágeis, há uma beleza também muito bonita. Muito bonita.
0: Mariana, o que é um dia bom para ti?
1: Então, um dia bom para mim tem que ter talvez quatro coisas. Uma é estar com a minha família, estarmos bem e estarmos bem uns com os outros. Outra é dinamizar uma atividade a compasso, que me dá muita pica. E melhor seria se tiver a equipa, nós as quatro, que eu gosto muito da equipa que temos agora. Depois também almoçar com um amigo ou com uma amiga e ter um tempo para mim. Ter um tempo para mim, para estar comigo. Eu também gosto muito de estar comigo.
0: O que é que vamos ouvir agora?
1: Então, nós no compasso estamos agora a montar um coro que vai cantar a pessoas em fim de vida. E a nossa inspiração foi um coro que já existe, que se chama Threshold Choir, e uma canção que se chama May Only Love Surround You, que apenas o amor te envolva.
0: Vamos ouvir então. Aqui na Antena 1 despedimos, mas ainda vamos conversar mais um bocadinho no podcast.

0: 3 horas no continente e na Madeira. 2 horas nos Açores. Edição do jornalista Pedro Guilherme.
1: Os ministros da Administração Interna da União Europeia reúnem-se esta terça-feira por videoconferência para discutir a situação dos migrantes em Ceuta, depois de milhares de pessoas provenientes de Marrocos terem entrado no enclave a semana passada. O encontro desta manhã surge na sequência da carta que 22 Estados-membros assinaram a favor da exclusão de Espanha do espaço Schengen, uma situação que levou o presidente do governo espanhol, Pedro Sánchez, a lamentar a falta de solidariedade dos parceiros europeus. Tanto Portugal como França, os dois países que partilham fronteira com Espanha, não assinaram a carta. O ministro Luís Neves representou o governo português neste encontro, que começa às 9 da manhã, hora de Lisboa. Na véspera, a reunião dos embaixadores na União Europeia decorreu num tom construtivo, muito em linha com a carta da presidente da Comissão Europeia, Pedro Sánchez. A Antena 1 sabe que os representantes permanentes dos Estados-membros expressaram solidariedade com Espanha e apreço pela forma rápida como as autoridades espanholas lidaram com a situação. As autoridades de Ceuta tentam improvisar espaços para mais de 800 menores não acompanhados que entraram a partir de Marrocos no enclave espanhol nos últimos dias. São crianças e jovens que não podem ser repatriados, mas também não estão devidamente protegidos, Camila Vidal.
2: Ceuta está a adaptar dois locais de grandes dimensões para acolher os menores pelos quais é responsável. A solução passa por uma infraestrutura industrial e um armazém. Os locais estão a ser equipados para receber os pelo menos 862 menores não acompanhados que estão no enclave espanhol. O número de crianças ao cuidado do governo de Ceuta já excedia, e agora bem mais, a capacidade prevista de 29 lugares na cidade. A estimativa de 862 menores não acompanhados no território é feita por baixo, admitem as autoridades locais, e foi o que disse também à Cadena Ser, um dos responsáveis do governo de Ceuta, Alberto Gaitán. Os menores de idade não podem ser repatriados. Ceuta enviou desde setembro do ano passado 655 crianças para outras partes de Espanha. É o que deve acontecer também desta vez, apesar de os menores terem um estatuto de proteção especial, não está a ser possível cumprir. Ceuta garante não ter como cuidar de todos e denuncia-se uma situação insustentável.
3: A situação é muito difícil,
2: Um grande número de outros jovens que ainda estão na rua, somam-se a estes 862, mas é difícil saber ao certo quantos são menores de idade. O governo de Ceuta estima que vai chegar ou ultrapassar o milhar. Ceuta está a improvisar, a criar novos espaços para garantir alimentação, cuidados de saúde e uma cama às crianças, mas por enquanto muitos estão na rua ou em centros de acolhimento lotados.
1: A organização não-governamental Save the Children diz que há mais de 1000 menores ao cuidado das autoridades de Ceuta. Em comunicado, defende uma solução rápida para estas crianças devido ao grande número de migrantes no enclave.

0: O Ministério da Saúde já corrigiu o despacho que estava a colocar em causa as vias verdes da AVC e de cardiologia em vários hospitais portugueses. O despacho que a Ministra da Saúde tinha assinado alterou as regras do regime de produção adicional, com uma redução de 50% no valor pago por esses atos médicos, e alterava também a lista de atos previstos. Em comunicado, a Ordem dos Médicos já se congratulou com a decisão. A Ministra Ana Paula Martins assumiu um erro. Um mês depois, surge um novo documento com alterações que levam a Ordem dos Médicos a referir em comunicado que as novas deliberações refletem o entendimento na redução da mortalidade e morbilidade em patologias do foro cardíaco. Os representantes dos estudantes do Ensino Superior Politécnico defendem a revisão da oferta formativa dos Institutos Politécnicos de Leiria e do Porto, que agora passaram a designar-se Universidade Técnica do Porto e Universidade de Leiria e do Oeste. A Federação Nacional de Associações de Estudantes do Ensino Superior Politécnico escreveu aos partidos com assento parlamentar. Diana Almeida.
1: A Federação Nacional das Associações de Estudantes do Ensino Superior Politécnico apresentou uma carta aos partidos. Os Politécnicos do Porto e de Leiria mudam de nome para Universidade Técnica do Porto e Universidade de Leiria e do Oeste. Diogo Machado, o presidente da Federação, diz à Antena 1 que não concordam com a transição para Universidade Clássica.
2: A FUNESP anteriormente manifestou sempre que, na sua opinião, estas duas instituições deveriam manter a sua entidade politécnica, deviam transitar para a Universidade Politécnica e não para a Universidade Clássica.
1: No entanto, as preocupações da Federação passam agora pela mudança da oferta formativa, explica Diogo Machado.
2: Estes cursos foram ministrados sempre pela matriz politécnica e agora transitam para uma matriz universitária, portanto algumas escolas passarão a ser faculdade, passarão a ministrar uma oferta formativa universitária. Portanto, aquilo que nós alertamos é que, de facto, nesta transformação e mesmo nestes decretos de lei, que isto também já seja previsto, que é para que as instituições depois tenham, no fundo, a obrigatoriedade legal para transformarem aquela que é a sua oferta formativa, os seus pontos curriculares, o seu corpo docente.
1: O presidente da Federação acredita que neste processo é importante existir uma representação estudantil.
2: Porque é que também não se garante a representação estudantil nos processos de transformação? Portanto, é um receio que nós também temos.
1: Alguns partidos já pediram a apreciação parlamentar dos dois diplomas, alegando falta de transparência e ausência de salvaguardas para os professores.
0: No início do mês, 13 institutos politécnicos passaram a universidades politécnicas. Qatar, Egito e Turquia condenam os mais recentes ataques israelitas à faixa de Gaza. Numa declaração conjunta, os três países repudiam as contínuas violações israelitas do cessar-fogo, em particular os ataques a instalações de saúde. Os três mediadores da trégua lembram que os ataques prejudicam os esforços para implementar a segunda fase do acordo em Gaza. O exército israelita intensificou nos últimos dias os ataques ao território palestiniano. Pelo menos 28 pessoas morreram durante o fim de semana. Já é oficial, Vozinha assinou pelos chilenos do Colo-Colo. O anúncio feito pelo clube esta noite nas redes sociais. O guarda-redes cabo-verdiano, de 40 anos, tornou-se um ícone durante a campanha de Cabo Verde no Mundial de Futebol. Depois do Desportivo de Chaves, Vozinha assina agora um contrato de 6 meses, com mais um ano de opção, com o Colo-Colo, que lidera o campeonato chileno.
3: Edição do jornalista Pedro Guilherme. 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

Sejam bem-vindos à emissão de hoje do programa Gramofone, uma primeira conversa com Carlos Mendes, neste ano em que comemoramos os 75 anos de vida do Carlos Mendes, um pretexto mais do que suficiente, mas temos também quase 55 anos de percurso a solo. Se formos contar com o percurso nos grupos, já são cerca de 60 anos, parece mentira, mas o Carlos Mendes começou muito novo. Obrigado, Carlos, por estares aqui nesta emissão do programa Gramofone. Vamos começar já com uma canção. Vamos começar com o Shakes. Vamos fazer aqui uma viagem ao primeiro disco do Shakes. Vamos ouvir a vossa versão elétrica do Summertime, 1965.

0: acabamos de ouvir Summertime pelos Shakes. Temos aqui o Carlos Mendes connosco em estúdio. Carlos, queria perguntar-te como é que era ser rocker no Portugal da primeira metade dos anos 60. Era inevitável para alguém da tua idade? Como é que tu chegaste a estes géneros?
1: Eu acho que era praticamente era inevitável que um jovem dessa idade, 17, 16, 17 anos, que enverdasse para o rock pop. Pronto, a influência dos Beatles foi muito grande, mas antes disso também
0: que
1: já
0: ouvias?
1: Havia os Elvis e os Everly Brothers e tudo isso ajudava muito a que nós nos dirigíssemos para essa. Embora eu em casa tivesse estudado música clássica e tal, os Bachs, os Mozarts e tal, mas depois logo que agarrei na viola, comecei logo a dar os primeiros passos no rock. Era inevitável, era uma altura, curiosamente, eu costumo dizer isto, eu vivi ali, nasci e vivi na Alameda, Dom Afonso Henriques, portanto ali ao pé do cinema, ao pé da Fonte Luminosa, não no lado do Império, e era um horizonte cheio de juventude, cheio de juventude. Faz-me um bocadinho de confusão hoje passar lá e ver uma população um bocado envelhecida, mas era muito jovem. Via muitos liceus, era o Lusitano, era o Sagrado Coração de Maria, era o Filipa de Lencastre, era, sei lá, e aquilo era tudo. A ideia que eu tenho desse tempo era as meninas a passearem e a saírem da escola e a gente ir buscá-las à porta e tal. Era muito interessante. E em termos musicais, era isso que estava a dar. Primeiro, ainda me lembro que havia o Chubby Checker com o
0: Twist. Eu tinha perguntado se te lembras de ouvir
1: Twist,
0: Elvis no final dos anos 50 ainda.
1: No final dos anos 50, mas depois apareceu
0: Chuck
1: o Chubby Checker,
0: o Jerry Lee Lewis.
1: Mas o Chubby Checker marcou muito com o Twist.
0: Sim.
1: Aquilo era muito simples de tocar, dois, três acordes, portanto qualquer miúdo agarrava naquilo e tocava. O Elvis já era assim um bocadinho mais complicado. Mas o Chubby Checker era muito fácil. E havia também, depois apareceu o Oli Gully e aquelas coisas todas e tal, aquelas danças da altura. E era inevitável que se agarrasse numa guitarra e se fizesse um grupo.
0: E o teu primeiro grupo foram os Windsors?
1: O meu primeiro grupo, foi um duo que eu fiz com o Jorge Barreto a imitar
0: os Everly Brothers.
1: E até os Conchas que estavam. Não tinha nome, não. A gente entrava, cantávamos nos sítios, sem aparelhagem nenhuma.
0: Era o Carlos e o Jorge.
1: Palco, exatamente, eu e o Jorge Barreto. Cantávamos e tal, e pronto. O primeiro grupo foi realmente os Cavaleiros Negros.
0: Ainda antes dos Windsors?
1: Acho que foi os Cavaleiros Negros o primeiro, ainda antes do Paulo entrar. Foi também os Windsors.
0: Assim, Paulo, quando entra para os Windsors é quando se transforma em Shakes.
1: Quando o Paulo aparece, desaparecem os Windsors e começam, e então aparecem os Shakes. E a partir daí, pronto.
0: Foi. E nos Windsors já havia material original ou só faziam versões?
1: Não fazíamos versões, não havia material, não havia nada. Eu fiz umas tentativas de fazer canções, mas como nós tocávamos essencialmente, e até mesmo os Shakes, durante os Shakes, a gente cantava muito para bailes, bailes
0: finalistas,
1: isto.
0: Festas.
1: Exatamente, nós íamos muito, curiosamente, até íamos para um sítio que não era muito aconselhável naquela altura para miúdos daquela idade, que era o Intendente. O Intendente era muito mal frequentado, era uma zona de muita prostituição na altura, e nós fomos convidados para tocar na Matinha, e a gente tocava muitas vezes na Matinha. Eu tocava piano, já nessa altura havia o Xabi, que tocava guitarra, o Jorge Barreto mantinha-se, não é? Evidentemente. E havia um amigo nosso que vivia também lá perto, que era o Zé Manuel Costa Pereira, que tocava bateria. Portanto, nós fazíamos ali. O nosso repertório era à base de Elvis Presley, o Return to Sender. Era. Ainda no outro dia estive a falar ao telefone com o Xabi e ele estava-me a contar as coisas que a gente tocava. Guarda com Medondolo, Guarda com do Il Sorpasso, das canções italianas, canções francesas. Eu nessa altura estava no Liceu Francês, portanto cantava também com um grupo no Liceu Francês onde estava o João Alves da Costa,
0: dos Jets,
1: o Kim Machaz, o Barata Moura.
0: Sim.
1: E portanto tínhamos ali um grupo onde eu lancei pela primeira vez uma. Tornei-me assim mais conhecido no meio, foi quando cantei o Runaway, que aquilo gostaram, as meninas gostaram muito e tal, mas nós ali na Alameda, primeiro, eu, portanto, no Liceu Francês fazia, pronto, os espetáculos, digamos, às vezes ao sábado, havia umas festas que o Liceu Francês promovia, e eu cantava lá, mas o grupo tocava muito ali no Caridade, que era uma, nós chamávamos de Caridade, que era ali no cimo da Alameda, portanto, junto à embaixada, da antiga embaixada da RDA,
0: okay.
1: Edifício alto que há ali as oficinas de São José. Há ali um espaço.
0: Do lado direito, portanto.
1: Exatamente. Portanto, quem sobe a Alameda é do lado esquerdo.
0: É do lado esquerdo,
1: do lado esquerdo. Portanto, do lado de.
0: Fica uma igreja.
1: Exatamente. E aí havia, portanto, havia um grupo que tocava lá e nós pedíamos para poder tocar também e tal. Então começámos a fazer lá uns bailaricos e tal, não sei o quê. E tínhamos muito.
0: Portanto, isso já como Shakes?
1: Não.
0: Ainda
1: não.
0: Como
1: isso? Ainda como nada.
0: Ainda como nada.
1: Quer dizer, pronto, a gente juntava-se e tal, em casa de uma amiga nossa ali da Alameda, que era a Maria João, que tinha um piano, a gente juntava-se. Eu, aliás, tenho uma fotografia dessa salinha onde a gente ensaiava. Pronto, e fazíamos, combinávamos fazer música, era um Bessa Mamucho, eu gostava muito de cantar boleros na altura. E portanto havia o Chá Sauvage, o Lady, que as meninas gostavam muito.
0: Era um repertório muito eclético.
1: Era muito eclético, por isso é que eu digo, há uma geração, eu costumo dizer isso, a minha geração, portanto, esta que nasce nos anos 60, o facto
0: nasce que musicalmente,
1: que,
0: né?
1: Nasce musicalmente. Esta geração, como tinha que fazer bailes, tinha que tocar muitas coisas, desde tangos, valsas, rock, tocava tudo, não é? Portanto, nós temos um ecletismo muito grande, até quando nos, às vezes perguntam, mas tu cantas isto, cantas aquilo, cantas aquilo outro. A nossa vida foi essa, porque, quer dizer, foi até mesmo durante o período do Shakes, mesmo na turnê do Shakes, nós tínhamos de tocar outras músicas, porque não tínhamos repertório pessoal, nem repertório para aguentar mais de meia hora. Portanto, era...
0: E para cativar o público.
1: E para cativar o público. Portanto, era aí, os Cavaleiros Negros, é assim, já quando fomos para a Matinha, porque era preciso um nome para se pôr, porque no Caridade não era necessário. Sim. Portanto, na Matinha já era necessário pôr um nome. E então lá pensámos que Cavaleiros Negros e tal. Primeiro era Black Riders, mas depois achámos que Black Riders era um bocado chato e tal. E então fizemos Cavaleiros Negros.
0: Depois transformou em Windsor.
1: Depois. E depois, por qualquer razão que não me recordo porquê, como nós usávamos todos gravatas Windsor, havia umas gravatinhas muito bonitas e tal, era as Windsor, houve alguém que disse, pá, vocês andam sempre de gravata, não sei quem foi, se foi o José Manuel Costa Pereira, o baterista, se quem foi, que disse, vocês podiam ser, e nós passámos a ter o nome de Windsor. E pronto, a partir daí, depois faltávamos muito ali nas...
0: Depois entrou o Paulo de Carvalho.
1: Mas eu lembro que antes disso, sabes, no outro dia estive a recordar com o nosso querido amigo Abel,
0: o Abel Rosa,
1: estive a recordar algo.
0: Tem agora um livro.
1: A gente almoça, quando
0: mais um livro sobre os Beatles.
1: Almoço, estamos sempre juntos. E no outro dia estava a recordar que o meu primeiro, digamos, impacto com o público não foi como cantor primeiro. Foi nas greves de 61-62. O meu irmão era dirigente de medicina, o mais velho. E havia necessidade de... Eles estavam, portanto, era um auditório que havia em medicina, não sei se ainda existe. Havia um auditório que tinha um palco bom, onde se faziam peças de teatro, etc. Como cortina, que tinha até a cortina de fechar e abrir, etc.
0: Estás a falar de Santa Maria.
1: O Hospital de Santa Maria. E ele, a certa altura, disse, epá, tu não queres ir lá cantar e não sei o quê e tal. E disse, epá, está bem, vou, mas eu não tenho nada. E nós tínhamos, eu e o Jorge, tínhamos um grupo que tinha um rapaz, na altura, mais velho, que era o Tom Rebelo Pinto, que acho que ainda é da família da Rebelo Pinto, da escritora. E, a certa altura, ele é que cantava coisas do Cliff Richard e sabia muito bem aquelas cantigas e tal. E nós acompanhávamos atrás a fazer coros. Mais ou menos como o Tony Sheridan e os
0: Beatles.
1: E os Beatles, exatamente. Só que nós éramos dois e acompanhávamos. E esse foi o meu primeiro espetáculo. Acho que foi 61. Porque era necessário manter-se ali os alunos todos ali para chegarem uma acho que era uma ria que ia haver, ou o que era, portanto, uma reunião de associações, e que acho que era preciso vir a ria de alguém representante de Coimbra, se não estou em erro. Então, eu lembro perfeitissimamente dele dizer, vamos estar agora aqui com não sei quem, tal, tal, com os amigos nossos, os miúdos que vieram aqui cantar, não sei o que mais, um deles é meu irmão, e vamos começar. E a cortina começou a abrir, eu agarrei-me à cortina, não queria, estava cheio de medo daquilo, e aquilo abriu. E a malta desatou-se toda a rir, não é? Tá, pronto. Depois, esse foi o meu primeiro impacto.
0: Tinhas 14, 15 anos, sim.
1: O meu primeiro impacto com o
0: público.
1: Sentir assim o público. Depois foi as outras, os Caridades, isso tudo, as Tomatinhas, até chegar aos Shakes.
0: Olha, vamos ouvir aqui um dos originais mais conhecidos dos Shakes. Portanto, aqui já todas essas vossas influências já estavam a ser transformadas em originais. E este original era um original que chegou até a vários países. Vamos ouvir o Missing You. A música é tua, a letra é do José Alberto Diogo. Estamos em 1966, os Shakes.

0: Missing You, os Shakes, em 1966, um dos originais dos Shakes que mais popularidade obteve ao segundo disco, e os Shakes gravaram ainda bastante para o Portugal rocker da altura, porque na altura gravar rock era, para já, chegar a álbum não acontecia, e os Shakes são prova disso mesmo. Mas a popularidade que os Shakes tiveram durante estes anos, fala-se muito dos Shakes serem os Beatles portugueses e depois em brincadeira dos Beatles serem os Shakes ingleses, mas a vossa popularidade era mesmo grande, não
1: era? Era muito grande, a popularidade era gigantesca. E só para te dizer que, por exemplo, quando veio cá o Nino Ferreira, nós fomos fazer a primeira parte do Nino Ferreira.
0: Foi onde? E, foi em que sala?
1: Foi no Monumental. Foi Monumental. No teatro.
0: Vasco Morgado.
1: Monumental, Vasco Morgado. E lembro perfeitamente de nós estreámos nessa altura o Barbra Rain
0: dos Beach Boys.
1: Dos Beach Boys.
0: Portanto, estrear no sentido de começarem a cantar no vosso repertório. Sim, sim.
1: Mas primeiro fizemos uma aparição na Rádio Renascença da altura, com o João Martins. E o João disse assim: epá, vocês vão.
0: Na 23ª hora?
1: Hã? Era a 23ª hora. Nós íamos para lá, praticamente aquilo era sempre andar. E depois no Ito Parede a gente estava sempre em primeiro lugar, semanas e semanas e semanas sempre em primeiro lugar. O Missing You teve que tempos em primeiro lugar. E então ele disse assim: epá, vocês vão fazer, vamos ouvir agora uma estreia, não sei o quê, dos Shakes e tal, não sei o quê, que amanhã vão apresentar no espetáculo do Vasco Morgado, do Nino Ferreira, não sei o quê, tal, tal, tal. Epá, a malta cantou aquilo, a capela, como
0: ali. Não foi em direto, ou foi em direto? Foi em direto para a rádio.
1: Em direto para a rádio, cantámos à capela. Bem, no outro dia, quando foi à tarde, quando foi o espetáculo, acho que o espetáculo foi à tarde, foi às 6 da tarde, o que era, a sala estava cheíssima. Quando a gente entrou, foi. Eu tenho ideia de não conseguir ouvir, até porque as aparelhagens não eram como são agora. Porque os gritos eram tanto as meninas do meu tempo eram tão loucas, quer dizer, aquilo gritavam tanto. Bem, quando foi o Barbra Rain, quer dizer, o Nino Ferreira nem conseguia entrar. Ele dizia assim: mas como é que vocês têm tanto público? Dizia, nós somos de cá, quer dizer, também era melhor. Mas foi de facto um sucesso, era um sucesso enorme. Tínhamos, quer dizer, e era uma coisa curiosa, durante o dia não havia problemas nenhuns, quer dizer, andávamos normalmente, no meio da rua e tal. Quando havia espetáculos, é que era tramado, quando havia espetáculos a gente tinha que entrar para a porta dos artistas, mas um de cada vez, e às vezes disfarçados.
0: Isso em Lisboa apenas? E no Porto?
1: Em Lisboa e no Porto. No Porto,
0: então, no resto do país, não tanto.
1: O Porto foi muito mais. Era muito mais. Aquilo era mais avassalador, quer dizer, eles abraçavam-nos de uma maneira. Basta dizer que nós fizemos o primeiro espetáculo no como é que chama aquilo? É o
0: Rivoli? Não, Sá da Bandeira?
1: Não, é aquele. Agora falhou-me o nome. É um ar, o que está ao ar livre, onde se fazem umas. Dá o pavilhão dos desportos, não é?
0: Sim.
1: Deles.
0: Agora é o pavilhão Rosa Mota.
1: Exatamente. Mas era cá fora. E nós, todos pimpões, tal, fatinha, não sei o quê, violas.
0: O Palácio de Cristal.
1: Palácio de Cristal, exatamente. E a gente entrou pelo meio da multidão. Bem, quer dizer, não fazes ideia o que é que foi a loucura.
0: Eles
1: rasgarem, puxarem para as camisas, para as gravatas, cortarem gravatas, agarrarem no cabelo do Edmundo, que era o que tinha o cabelo mais comprido, puxarem por ele, tudo aos gritos e não sei o quê e tal. Tanto que à noite, quando fizemos o espetáculo, vinhamos com um cordão de polícias de um lado e do outro, porque não se podia, nós não podíamos passar sem ser por meio do público. Mas era que aquilo era. Não, era muito, muito louco. Muito, muito louco. Aquilo era mesmo a loucura. E mal a gente dava, por exemplo, o acorde do My Bonnie, ou os acordes do Missing You, ou do Tell Me Bird.
0: Havia logo reação.
1: Aquilo começava logo tudo aos gritos e era a loucura. Portanto,
0: era aquilo que ouviam, que acontecia engraçado. Lá fora.
1: Era muito mimado. Portanto, havia muito a mímica, digamos assim, do que se via. Embora, pois já tinha havido o Hard Day's Night, já tinha passado cá, acho eu. Acho que já tinha passado em 66, não?
0: Sim,
1: 65, 66 já. Portanto, mas havia o eco de que vinha de Londres, etc. E portanto havia essa.
0: Mas havia um interesse genuíno. Era um grupo, é o que estava a dizer, era um grupo português.
1: Era um grupo português.
0: As pessoas identificavam-se.
1: Nós não éramos grandes músicos, mas tínhamos umas vozes, realmente aquilo era de facto único. E isso impressionava um bocado, porque a maioria dos grupos que tocavam bem, mas não tinham grandes vozes, quer dizer, tinham, por exemplo, um vocalista que cantasse bem e tal, à frente, ou duas vozes, a gente chegava a cantar a quatro vozes, que era uma coisa realmente muito. Foram 2 anos intensíssimos, 65, 66. Eu até julguei, pronto, porque o tempo passa e a gente vai se esquecendo de certas coisas, e a memória às vezes atraiçoa, eu até julguei que os Shakes tinham durado mais tempo, quer dizer, que tinham existido durante 3, 4 anos. Os Shakes, bom, existiram de facto, a gente até chegar ao estrelato, até chegar aos discos, etc., ainda andámos muito tempo.
0: Mas o período das edições discográficas foi 65-66.
1: E acaba em 67, quando eu venho de Paris.
0: Com todos regressam, não é? Então, vocês estão todos. Aliás, no final do ano de 66.
1: Uma história por contar, porque é que a gente regressa? Porque há muita gente que diz que regressámos porque o Carlos quis acabar o curso de arquitetura e tal. Mas acho que houve um telefonema, isso depois provavelmente o Xabi poderá dizer, um telefonema do próprio João Martins, porque entretanto o Rui vai para fora, não é? Foge a,
0: o vosso agente, o Rui Simões.
1: O Rui Simões, o nosso agente. Portanto, fazemos, deixa
0: que foi convosco para Paris. Que foi convosco para Paris.
1: Foi. Deixa ficar tudo marcado. Não, ele vai antes para a Bélgica, se não tenho erro. Ele deixa ficar tudo marcado, nós fazemos espetáculos todos até Porto, Viana do Castelo, fazemos aquela tour toda e depois acabamos e vamos para Paris em dezembro.
0: 66.
1: Para gravar um disco na Pathé Marconi. E chegámos a fazer, que é o Shakes
0: em Paris.
1: E então, para não ficarmos aquele mês inteiro só à espera de gravar, a Valentim Carvalho arranjou maneira de que nós tocássemos, não sei se foi o Valentim, se foi o próprio Rui, agora já não sei, mas que nós ficássemos a tocar no BBK porque recebíamos...
0: Era um dos bares populares da altura?
1: Exatamente, eram muito populares, não é? E tínhamos,
0: era do Eddie Vartan, não era?
1: Era
0: ou gerido pelo Eddie Vartan?
1: Não, aquilo era de um Casanova, um senhor chamado Casanova.
0: Mas estava lá também o Eddie Vartan?
1: Sim, o Eddie Vartan estava lá, ia lá muito, por exemplo, o Jamaré, aparecia
0: o
1: Sylvie Vartan, aparecia muita gente. Eu acho que uma noite apareceu o Jimi Hendrix, foi assim uma noite que dizia, está ali o Jimi Hendrix.
0: Ah, porque ele esteve em Paris nessa altura, pois esteve.
1: Pois, aquilo era realmente um... Saint-Germain-de-Pré, em 66, era uma loucura, não é? E para nós que vínhamos aqui da Alameda de Dom Afonso Henriques, quer dizer, aquilo para nós foi um outro mundo, não é? Mas eu tinha a ideia que... Mas eu estava até a dizer que a história ficou mal contada.
0: Do telefonema, sim.
1: Acho que ele telefonou para o Xabi e disse, vocês não podem de maneira nenhuma desertar. Vocês são muito conhecidos, isso é uma grande bronca. Estava na altura que...
0: Havia essa ideia, de facto, da vossa parte, de ficar lá.
1: E então foi pensado voltarmos. Foi necessário voltarmos. Aliás, veio um de cada vez. O último a chegar, acho que foi até o Paulo.
0: Ah, vocês não vieram juntos?
1: Não, viemos... acho que vinha eu, o Xabi e o Edmundo. Ou o Edmundo veio primeiro e depois vinha eu, o Xabi. Ou eu, o Xabi e o Edmundo. Eu sei que o Paulo veio mais tarde. E depois... quer dizer, havia uma questão que era importante. Eu faço questão de falar nisto porque é muito importante, porque na altura, quando os Shakes se desfizeram, eu fui muito acusado de que o meu pai não queria que eu tocasse, etc. O meu pai não queria que eu tocasse, não. O meu pai não queria que eu deixasse de fazer o sétimo ano, que era extremamente importante na altura, por uma razão simples. O meu irmão já estava exilado na Suíça, tinha fugido, portanto, portanto ele era membro do Partido Comunista e fugiu, portanto, para a Suíça, para não ir para a guerra. Eu também não ia fazer a guerra. E, portanto, o conselho que o meu irmão me dá e que os meus irmãos me dão, os mais velhos, é, para não fazeres a tropa e para fugires para lá para fora, fazes o sétimo ano.
0: Ah,
1: não
0: é o curso,
1: fazes o sétimo ano. Porque se não fizeres o sétimo ano...
0: Depois não te consegues inscrever numa faculdade lá fora.
1: Não te consegues inscrever numa faculdade lá fora e tens que voltar para o quinto, sexto ano e fazeres a história da França, ou a história da Suíça, ou a história da Alemanha, para onde fores. E aquilo foi uma coisa que me bateu. Um grau terminado. Aliás, os Shakes acabam por uma questão de embirração por 4 meses. Porque nós chegamos em janeiro.
0: Sim, 67.
1: É? Portanto, fevereiro, março, abril, maio, junho fazia os exames, passava e ia-me embora. E fugia com eles. Mas pronto, esta foi a razão principal, nunca foi esclarecida. Eu ultimamente tenho estado a esclarecer, porque já estou com idade, tenho medo que um dia feche os olhos e ninguém sabe a verdade.
0: Depois continuaram a tocar, entrou o Fernando Torres, gravaram o último disco.
1: E depois, eles meteram o Fernando. Aliás, andaram à procura de muita gente.
0: Sim.
1: Eu ainda fui uma vez assistir a uma gravação deles na Rádio Renascença com o Moreno Pinto. E acho que já estava o Fernando a tocar, não me recordo quem era.
0: Passou o Lisboa Dinten pelo grupo também.
1: Mas isso muito mais tarde.
0: Mais tarde ainda, mais tarde. Sim.
1: Curiosamente, aquilo é um grupo que dura o verão e acaba depois do verão. do verão de 67. Portanto, quer dizer, eu estou convencido.
0: Acho que com esta última formação com o Luís Valdinho ainda vai para 68. Ainda vai para 68.
1: Não, mas essa formação
0: sim.
1: com o Edmundo andou
0: sim,
1: por aí
0: sim, com
1: uma
0: Edmundo,
1: data
0: sim,
1: de anos, mas
0: com
1: já
0: Edmundo.
1: Não era ninguém, era só
0: sim.
1: o Edmundo.
0: Era para tocar,
1: pronto.
0: Era para tocar.
1: É uma espécie dos Playters de agora. Quer dizer, não seja, estes Playters de agora já não têm lá ninguém. Quer dizer,
0: estava o Luís Moutinho na bateria.
1: Estava o Luís Moutinho na bateria, estava o Luís Odinton, estava
0: sim.
1: o Edmundo. E acho que havia um outro, também não sei quem era.
0: Não estava o Xabi ainda? Tinha de ir com o Xabi?
1: Não, não, o Xabi,
0: o Xabi já tinha saído também.
1: O Xabi acho que foi dos primeiros a abandonar o grupo.
0: Agora estava na dúvida, estava até com a imagem de uma fotografia.
1: Porque ele foi chamado para a tropa, não é?
0: Ok.
1: E ele, embora ele já estivesse na universidade, porque ele entrou muito cedo para a universidade, entrou com os 16 anos, ele já estava na Faculdade de Ciências, mas apanhou 64, que era a grande confusão das greves, e então desistiu daquilo e continuou pela música. Portanto, quer dizer, houve ali um período que foi pena, foi muita pena, eu tenho imensa pena, quer dizer, de não... Porque o João Martins, coitado, ele já não está vivo, mas houve uma reunião em Campo de Ourique, em casa do Edmundo, eu lembro perfeitamente, estávamos todos à mesa, eles não se recordam, eu recordo-me perfeitamente, e é autêntico isto que eu vou dizer, em que ele diz, ou estudas ou tocas. Eu disse, não, pá, pelo menos deixa-me acabar de fazer o sétimo ano por esta razão, assim, sim. assim, assim. Não, não, ou estudas ou tocas. Ora, inclusivamente, eu acho que esse período de... quando a gente veio de Paris, que eu saiba, de janeiro a maio, ou até ao verão, poucos espetáculos houve. Feitos por Shakespeare, 3, 4 no máximo.
0: Havia a coisa estava assim a marinar, não é?
1: Havia realmente ali uma preocupação, que era uma preocupação justa, da parte do Paulinho, do Paulo de Carvalho, que éramos, porque ele não tinha apoio de ninguém. Ele começou a trabalhar muito cedo e, portanto, ele não podia abdicar, digamos assim, de epá, agora vou estar 4 meses sem fazer
0: sim.
1: nada, não é?
0: Sem fazer nada, quer dizer, não entrar dinheiro.
1: É, embora os cheques ganhassem muito, mas gastavam também, gastavam imenso. De maneira que, pronto, também houve essa razão. Mas, de todo modo, pronto, eu hoje sinto alguma pena, não sinto pena nenhuma de ter feito o sétimo ano.
0: Sim.
1: Sinto pena de não ter no verão apanhado outra vez o comboio.
0: Mas isto é tal coisa.
1: E sobretudo, podia-me ter chamado.
0: Né? Só se pode seguir por um caminho e depois outra vez.
1: É, foi pena. Mas de todo modo, pronto, depois as coisas desenvolveram-se de outra
0: sim.
1: maneira.
0: Olha, e agora vamos ouvir, temos estado a falar de França também, vamos ouvir a versão francesa do Verão, portanto a canção quando tu vences o festival RTP da Canção de 1968, portanto a letra do José Alberto Diogo, não sei quem é que fez a versão francesa do Verão, não está acreditado, aliás não está acreditada a versão e não, está acreditado, e não há título em francês. Portanto,
1: será o José Alberto Diogo que fez também? O José Alberto Diogo também escrevia em
0: só saiu num disco promocional da Valentim de Carvalho, portanto a música do Pedro Osório, estamos então no início do ano de 1968 com o Carlos Mendes.

0: a visão em Londres? É, há bocadinho estavas a falar de Paris e de ser outro mundo comparado com o Almirante Reis.
1: Londres, então foi a Londres. Loucura, quer dizer,
0: Swinging London.
1: Ir nas condições em que eu fui, portanto, com todas as mordomias, não é? Quer
0: dizer, sim, inerentes ao
1: bolso, com um automóvel para ir para aqui e para lá, etc. Eu, aliás, quando fui aos festivais, fui sempre muito bem servido pela RTP, mas muito bem servido, sempre. E a certa altura, é curioso, tu falaste, não é, Zé, com a Claude Lombard, não era?
0: Ah, agora falha-me o nome.
1: Era Claude Lombard, acho que era Claude Lombard ou não.
0: Estou na dúvida, estou na dúvida.
1: É Claude Lombard.
0: É?
1: Não, da Bélgica é que era Claude Lombard. De Luxemburgo, não sei, pronto, não sei. Mas é curioso falares nisso, porque, então não foi de Luxemburgo, foi da Bélgica. Porque o que eu tenho ideia de Londres, sim, é assim uma coisa muito louca, sabes? É muita noite, muita loucura. Eu e o Sarbib, o Jean Sarbib. Uma loucura completa, quer dizer, que deixou algumas marcas, porque eu fiquei um bocado apanhado lá por uma menina que tinha um restaurante em Marble Arch, e eu, a certa altura, pronto, passei depois a ir lá umas vezes assim espaçadas e tal. Mas lembro-me só disso, percebes? E de uma coisa que não me sai da cabeça, que é, fui comprar aquela célula de camisolinha que toda a gente
0: que falava, que era... Que nas imagens a cores da Eurovisão, não é?
1: Em vez de ir com lacinho, com fato, não sei o quê, fui com aquela camisola, e fui comprá-la...
0: Lá.
1: Não sei se foi King's Road, se era... Era uma outra, Canary Street, talvez, que onde havia muita coisa para vender, etc.
0: No Saúl.
1: Era no Saúl, exatamente. E a certa altura estou eu e o Manuel Jorge Veloso, o homem do jazz, que foi connosco.
0: E que ia pela RTP.
1: Estávamos os dois, e eu estava em cuecas, porque estava a tentar provar umas calças. E à procura de umas calças e tal. E a certa altura vim entrar, há um vulto que entrou, que agarrou num embrulho, e o tempo foi este. Entra, aqui era uma loja pequenina, não é? Mais ou menos bem o dobro deste estúdio, abriu, passou o vulto, agarrou num saco e foi-se embora. E eu tive a sensação que era o Paul McCartney. E disse assim para ela: não me diga que é o Paul McCartney. Ela diz: é, e eu fui em cuecas à porta, mas ele já estava metido num mini vermelho, que curiosamente o nosso querido Abel tem esse mini, essa
0: uma reprodução. Essa, uma reprodução.
1: Pois, exatamente. A reprodução.
0: Não em tamanho real.
1: E era ele, e foi a única vez que eu vi um Beatle na vida, quer dizer, assim,
0: estavas tu em cuecas?
1: Estava eu em cuecas, exatamente, quando vi o Paul McCartney. Mas foi uma tristeza, porque eu adorava ter
0: falado com ele.
1: Ter falado com palavras. Ele. Até porque, nessa altura, não sei se foi antes do festival. Não, foi depois do festival que eu canto o Penina. É depois do festival.
0: O tema que o Paul McCartney escreve cá em Portugal. É no final desse ano que ele passa cá por Portugal e que deixa o tema para o JTR.
1: E
0: tu gravas logo a seguir.
1: Uma entrevista. Pronto, eu perco tudo, não é? Portanto, foi uma coisa já há uns anos que me enviaram. Em que o Paul McCartney, em que alguém lhe pergunta se conhece este. Porque há um disco que é Songs and Land and McCartney Giveaway.
0: Sim.
1: Em que está lá o Penina e eu estou no meio da Cilla Black, Ringo Starr.
0: E estás na capa, estou
1: na capa.
0: Está a tua imagem também.
1: Exatamente.
0: Desenhada.
1: E a certa altura houve alguém que perguntou a ele quem era aquele. Quem era este? Porque ninguém conhecia aquele que era um gajo com um bigode e com uma viola. Ninguém conhecia. E ele disse: ah, isto é um cantor de português e não sei o quê, que gravou o Penina. Mas que abandonou a música e seguiu a arquitetura.
0: Ah, eu sabia isso.
1: É uma coisa engraçada. E isto veio numa entrevista qualquer que ele fez na Suécia, qualquer coisa veio de lá, porque houve uma altura que os Beatles fizeram 10 anos que tinham acabado, ou qualquer coisa, e houve um livro, um suíço...
0: Passou em revista as coisas todas.
1: Fez um livro sobre eles e não sei o quê. E a certa altura o David Ferreira disse-me: pá, telefonaram-me e tal, tu não te importas de falar com ele e não sei o quê. Eu recebi e contei-lhe histórias,
0: sim,
1: portanto, daqui, nossas. E ele, pronto, não sei se pôs essa história lá e ele, provavelmente, ao ler, porque ele também não precisava de ler, como diz o George Harrison, ele estava lá, não é?
0: Pois, é verdade. Não, mas...
1: Pois Londres é uma loucura. Quer dizer,
0: e tu na altura...
1: Não estamos mesmo
0: Londres,
1: esta hora da manhã, não estamos na altura de contar.
0: Manhã, da tarde e da noite. Não, e tu na altura obtens a melhor classificação que nós tínhamos tido até aquele momento no Festival da Eurovisão.
1: Tido aqui em Portugal.
0: Portanto, foi um 11º lugar.
1: Por isso é que eu digo a todos os cantores que vão ao festival: não liguem nenhuma às críticas, não vale a pena. Não vale a pena.
0: Como é que as outras tivessem sido? Portanto, tínhamos tido 13º lugares, 12º lugares e tu conseguiste o 11º. Subiste.
1: Subi um bocadinho. Mas quer dizer, não liguem às críticas porque eu levei tanto, desde

0: sapatos sujos, o cabelo despenteado, não sei o quê, o menino do rock que vem aqui fazer não sei o quê.
1: Ah, sim, sim, sim. Sim. Isso já tinha ouvido um bocadinho em relação ao Eduardo Nascimento no ano anterior.
0: Sim. Portanto,
1: um vocalista de um conjunto de rock.
0: Era, mas curiosamente comigo, porque o Eduardo tinha muita relação com os cantores, com a Simone, com... Sim. Eu tinha pouca relação, quer dizer,
1: sim,
0: nós,
1: naquela altura,
0: naquela
1: sim,
0: altura sim. Tínhamos, lidava mais com os Jets, com os Claves, com, portanto era grupos com os grupos
1: de rock,
0: e, até com o Vítor Gomes e com essa gente, com os
1: Gatos Negros.
0: Pois, muitos grupos dessa altura. E portanto, fui muito atacado por isso, muito, mas mesmo muito. Desde o Mário Castrinha, não sei o quê, que foi tudo um relambório, que aquilo era do pior que há. E tanto que eu fugi completamente de Lisboa, fui para casa de um amigo meu na quinta que ele tem no Alquedão, lá para cima, para tomar. Fui para casa dele e fui fazer o meu exame de química. Pronto. Foi assim uma coisa assim. Não tenho assim uma grande recordação de... Nessa altura eu estava, como já tinha perdido o cheque, se isso tinha sido uma grande desilusão para mim, tinha sofrido bastante com isso, fui ao festival por um pedido, seriamente, um pedido do Pedro Osório, que me disse, eu precisava muito de pôr-me à prova e não sei o quê e tal. Fui lá à minha casa e mostrou-me a música e disse, ok, está bem. Portanto, eu fui, não fui com o intuito de, vou fazer, da partir daqui vou fazer uma carreira musical, não. Já estava, ou seja,
1: foi um primeiro passo, por acaso.
0: Estava muito entrosado na escola, era o meu primeiro ano na Escola de Belas Artes. Tive a sorte de cair numa turma de gente extraordinária. Desenvolvi muito a minha parte intelectual, as leituras de livros, a escrita, a visitar museus, etc. Houve um desenvolvimento grande, até o desenvolvimento político, não é? Estudantil. E, portanto, desliguei-me muito. É um festival que eu me desliguei muito. E portanto a crítica até é fora, quer dizer, não fiz.
1: Tentaste,
0: não fiz
1: passar caso ao lado também?
0: É, passou-me ao lado tudo completamente.
1: Olha, tu falaste aqui já do Penina, não vamos ouvir o Penina, mas vamos ouvir o lado B desse single, o Wings of Revenge, portanto em 1969. Portanto, aqui a letra é do João Magalhães Pereira e a música é do Nuno Nazaré Fernandes.
0: Exatamente.
1: Já voltamos aqui à conversa.

0: Carlos Mendes em 1969, Wings of Revenge, aqui a música de Nuno Zé Fernandes, as palavras do João Magalhães Pereira. Isto em tempo de guerra na Europa, como estamos atualmente, esta canção continua,
1: tem muita força,
0: continua a ter toda a ressonância.
1: Tem toda a ressonância.
0: Como é que te chegou a esta canção, lembras-te? O Nuno Nazaré Fernandes era dos teus círculos também?
1: Era, mas chegou porque...
0: Isto é o ano em que o Nuno ganha o Desfolhada, o festival da canção.
1: Eu penso que é através de um amigo nosso que estava no E-Órbita.
0: Um programa?
1: Num programa E-Órbita. E que tinha ido assistir à gravação dos Shakes do Lonely Lost and Sad.
0: Ok.
1: E tinha corrigido algumas coisas de pronúncia, e acho que apareceu também o Magalhães Pereira. E a certa altura, como eu faço, acho que é um single, não é?
0: Sim,
1: precisava-se do lado B. Sim. E eu nessa altura não compunha, como te digo, estava muito afastado, sim, quer dizer, afastadíssimo.
0: Estás embranhado no curso.
1: Portanto, apareceu a Valentim que propôs, e eu aceitei. A música é muito boa, é fortíssima.
0: Aqui que o Paul McCartney não nos ouve é muitíssimo superior, mas ele terá noção disso.
1: Ele achará que sim.
0: Aliás, os próprios Beatles na altura tentaram tocar o Penina, dar um minuto de sessões e depois abandonaram a canção.
1: Abandonaram aquilo, porque aquilo não tem. Só mesmo eu é que conseguia dar um bocadinho de volta àquilo. Mas realmente, não, os Wings of Revenge é uma canção.
0: É um grande original.
1: É uma canção fortíssima que eu espero um dia ver nos próximos espetáculos, que eu agora estou a mudar um bocado o conceito do espetáculo que fiz agora durante estes anos, que era a Festa da Vida. Vou mudá-lo e estou a pensar em incluir o Wings of Revenge, que é uma canção muito forte, até sobretudo pela situação que nós estamos a passar neste momento.
0: É verdade, de guerra na Europa. E tu, como estávamos a dizer, estavas embrenhado no teu curso, portanto estes dois anos, 68 e 69, tu gravas dois EPs e este single,
1: sim.
0: Mas entretanto estás afastado das canções
1: completamente
0: e só voltas para o festival de 1972. Tu pensavas na altura que já não ias voltar a cantar, que a tua carreira como cantor ficava definitivamente para trás?
1: Não, porque eu continuava, quer dizer, em casa, a
0: sim,
1: estudar,
0: mas eu digo, com discos gravados, com espetáculos, com apresentações.
1: Houve uma definição muito curiosa de um amigo nosso, que era o Irmão Gil de Gomes.
0: Sim,
1: da rádio,
0: trabalhou depois mais tarde na Strauss.
1: Dizia assim: a música para Carlos Mendes foi como é que era? A arquitetura é um curso, a música é um percurso. E de facto é verdade, eu nunca abandonei a música, porque mesmo depois dos Shakes eu ainda tive um grupo com o Jaime Queimado e com o Luís Queimado.
0: Esse tinha nome?
1: Não tinha nome, não tinha, começámos a ensaiar, realmente era um grupo que funcionava bem, muito bom, mas. As minhas saudades dos Shakes eram tantas, quer dizer, que aquilo acabou por...
0: E também não tinham originais aí, não tinham originais.
1: Não, nessa altura não tinham originais. Mas eu comecei a fazer originais em casa, pequenas coisas e tal, mas muito ligadas a grupos como os Shakes.
0: Mas podia ter acontecido o contrário, que era tu seguires a carreira sempre como arquiteto até aos dias de hoje e a música ser um hobby que ficava lá escondido?
1: Sim. Mas mesmo em 72... Já foi diferente. Porquê? Porque o 72 estava praticamente no fim do curso.
2: Olha, Carlos, como falas em 1972, vamos deixar então as histórias à volta da Festa da Vida, do Festival RTP da Canção de 1972 e da tua ida à Eurovisão a Edimburgo para a segunda parte da nossa conversa. Hoje ficamos então por aqui, sempre com a produção do Carlos Jorge Antunes e comigo, João Carlos Calisto.
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0: 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Quatro horas no continente e na Madeira. Três horas nos Açores. Edição do jornalista Pedro Guilherme.
1: Os ministros da Administração Interna da União Europeia reúnem-se esta manhã por videoconferência para discutir a situação dos migrantes em Ceuta, depois de milhares de pessoas vindas de Marrocos terem entrado no enclave a semana passada. O encontro de mais logo surge na sequência da carta que 22 dos 27 Estados-membros assinaram a favor da exclusão de Espanha do espaço Schengen, uma situação que levou o presidente do governo espanhol, Pedro Sánchez, a lamentar a falta de solidariedade dos parceiros europeus. Tanto Portugal como França, países que partilham fronteira com Espanha, não assinaram esta carta. O ministro Luís Neves representa o governo português neste encontro à distância, que começa às 9 da manhã, hora de Lisboa. Na véspera, a reunião dos embaixadores na União Europeia decorreu num tom construtivo, muito em linha com a carta da Presidente da Comissão Europeia a Pedro Sánchez. A Antena 1 sabe que os representantes permanentes dos Estados-membros expressaram solidariedade com Espanha e apreço pela forma rápida como as autoridades espanholas lidaram com a situação. O Ministério dos Negócios Estrangeiros marroquino assegurou nas últimas horas que alertou Espanha antes da crise migratória na cidade de Ceuta, que uma recente decisão do Tribunal Supremo Espanhol enfraquecia um elemento crucial na cooperação entre os dois países. De acordo com a agência EFE, uma fonte marroquina faz referência à sentença do Tribunal Supremo Espanhol, que indica que não pode ser aplicada a recusa na fronteira ou a devolução rápida a migrantes interceptados no mar quando estes tentam entrar a nado em Ceuta e Melilla. Mais de 80 pessoas morreram a tentar chegar a Ceuta a nado a semana passada, partindo de Marrocos, e mais de 1000 tiveram de receber assistência médica. O presidente dos Estados Unidos diz que o Irão tem a última oportunidade para assinar um bom acordo. Em conferência de imprensa esta segunda-feira, Donald Trump anunciou que já decorrem negociações entre as duas partes. Luís Peixoto.
2: Na habitual retórica agressiva, Donald Trump promete decapitar o Irão caso as negociações não cheguem a bom porto.
3: Eu acho que vamos conseguir algo, mas eu quero dar-lhes a última chance antes da decapitação.
4: Acho que talvez alcancemos algo, mas quero dar-lhes todas as hipóteses possíveis antes da decapitação. É muito difícil fazer o que planeamos, o que ainda está planeado. Veremos o que acontece, mas é uma coisa muito, muito difícil de fazer. Tenho muito orgulho em dar uma oportunidade às pessoas. Esta é uma grande decisão.
2: O presidente dos Estados Unidos revela que estão a acontecer negociações com o Irão e defende que esta é a última oportunidade para um bom acordo.
4: Estão a acontecer agora. Neste momento estamos a conversar a pedido do Irão com o apoio da Arábia Saudita, dos Emirados Árabes Unidos, em particular do Qatar, mas também de outros. Muitos, muitos países, muitos líderes. Tenho amizades com muitos deles, quase todos, de uma forma ou de outra. E todos queriam dar uma última oportunidade. Esta é a última oportunidade. Isto não é uma questão de se não acontecer. Isto é a última oportunidade para assinarem um bom documento.
2: Na Casa Branca, Trump garantiu ainda aos jornalistas que não vai permitir uma arma nuclear iraniana ou restrições no Estreito de Hormuz.
4: Tem de ser, não vou deixar que eles cobrem. Se alguém tentar, nós atacamos, temos o controle total. Temos uma coisa chamada bloqueio.
2: Apesar do memorando de entendimento assinado a 17 de junho, Estados Unidos e Irão têm trocado ataques nas últimas semanas.
1: E perante esta nova possibilidade de um acordo diplomático, a cotação do Brent caiu mais de 7%. O preço do barril de petróleo para entrega em outubro está a ser negociado à volta dos 83 dólares. E Donald Trump acusa duas das maiores petrolíferas dos Estados Unidos de lucrarem demasiado com a guerra contra o Irão. O presidente norte-americano defende a diminuição dos preços para o consumidor final.
4: Eles ganham muito dinheiro, a Chevron muito dinheiro, ExxonMobil muito dinheiro. Quando vemos uma empresa que ganhou 12 vezes mais do que no ano anterior, deviam devolver parte desse dinheiro ao público. E é melhor que reduzam o preço para o consumidor. Muito dinheiro. Estão admirados com o que estou a dizer? Digo alto e bom som. Não estou contente com isso.
1: Donald Trump critica os lucros das duas maiores petrolíferas norte-americanas desde os primeiros ataques dos Estados Unidos e Israel contra o Irão no final de fevereiro. Nos primeiros três meses da época balnear, morreram 17 pessoas nas praias portuguesas. O balanço da Autoridade Marítima Nacional diz respeito ao período entre 1 de maio e 31 de julho. Das 17 mortes, 12 foram por afogamento, a maior parte em praias não vigiadas. Foram também realizados mais de 800 salvamentos nos últimos 3 meses. No ano passado, entre 1 de maio e 31 de outubro, a Autoridade Marítima contou 18 mortes nas praias portuguesas. Com um previsível aumento da mortalidade, quando faltam mais 3 meses de época balnear, o organismo lembra a importância de frequentar praias vigiadas e respeitar a sinalização das bandeiras e dos nadadores salvadores. No futebol, Maxi Araújo renovou com o Sporting até 2030. Vários clubes europeus cobiçavam no Internacional do Uruguai, mas o lateral esquerdo, de 26 anos, acabou por estender o vínculo com os Leões por mais um ano. Ele que na última época fez 7 golos e 5 assistências ao serviço do Sporting. E João Mário é reforço da Fiorentina. O internacional português segue por empréstimo da Juventus, com opção de compra no final da temporada. Um jogador do já foi do Futebol Clube do Porto, para Turim, na época passada, e acabou a temporada emprestado ao Bolonha. No rastro de Luís de Camões, a exposição na Biblioteca Nacional em Lisboa foi inaugurada em maio, mas as visitas, Sandy Gageiro, continuam pelo mês de agosto, com algumas sessões esgotadas.
5: Acompanhamos uma visita guiada, lotação esgotada, ouvidos atentos.
6: A primeira edição da poesia de Camões é póstuma.
5: No rastro de Camões, a curadora procurou explorar nesta exposição a incerteza.
7: Aquilo que não se sabe sobre Camões, partindo do princípio que sobre Camões há poucos documentos, mas muitas conjeturas, muitas ficções, muitos discursos sobre a vida e sobre a obra.
5: A exposição dá a ver o modo como a memória de Luís de Camões se foi construindo ao longo do tempo. As visitas orientadas pela professora Wanda Anastácio têm sido um sucesso, levando mais público do que o habitual à Biblioteca Nacional.
7: Tem tido realmente muito interesse, ainda conseguimos apanhar o público escolar. Mas o público não escolar tem mostrado imenso interesse. Até com os números dos visitantes, de acordo com a estatística que tenho da Biblioteca Nacional, são muito superiores às exposições que costuma haver aqui. Também a exposição é desmesuradamente grande em relação às exposições que a Biblioteca Nacional costumava fazer.
8: Já conseguiu perceber qual é o núcleo best-seller desta exposição?
7: O best-seller é a terceira sala, que é a sala da ciência e da inovação, porque tem a réplica da prensa do século XV e XVI, portanto é uma réplica da prensa de Gutenberg. Como é réplica, as pessoas podem ver como é que funcionava. Há uma secção em que as especiarias estão à vista, as pessoas podem tocar, podem cheirar, podem ver. Talvez seja o máximo da atenção e a maior surpresa quando entram na sala e sentem o cheiro das especiarias no ar e depois podem ver e podem tocar e podem cheirar.
5: Quatro núcleos com muitas histórias. A visita termina com palmas.
6: Muito obrigada pela vossa resistência.
1: A entrada é livre, mas é preciso fazer inscrição. Esta semana ainda há visitas guiadas à terça-feira e também na quarta-feira, depois só no dia 31 de agosto. As visitas guiadas retomam no mês seguinte, no dia 7 de setembro.
0: Edição do jornalista Pedro Guilherme. 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
9: Olá, bem-vindos a mais uma Linha do Horizonte, agora na madrugada da rádio.
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9: Eu sou o João Pedro Bandeira, vamos juntos até às 5 da madrugada, um bom mês de agosto, se for caso disso, umas ótimas férias para si.

Eu Não Me Importo é a canção que abre esta hora com Carolina Deslandes, a que se junta agora Lina e Jules Maxwell. Não deixei de ser quem sou.

0: Nem tudo é mágoa, de Tiago Betancourt. E já a seguir, não perca mais um Panfletos com Pedro Tadeu.
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4: O PCP, os grupos corais alentejanos e Ó Baleizão, Baleizão. A cantiga só é arma quando a luta acompanhar é um livro de Hugo Castro, agora lançado pelas edições Afrontamento, que se debruça sobre a canção política na Revolução dos Cravos entre 1974 e 1976. Hugo Castro é académico e etnomusicólogo e neste momento é curador do acervo de José Mário Branco, depositado no Centro de Estudos e Documentação José Mário Branco, Música e Liberdade, da Faculdade de Ciências Sociais e Humanas da Universidade Nova. Este livro é bastante importante porque são raros

dos estudos aprofundados de nível académico sobre a canção política portuguesa deste período, ao contrário do que acontece em relação ao cancioneiro antifascista anterior ao 25 de Abril, sobre o qual existe já bastante bibliografia. Será, por isso, um livro muito útil para as edições Panfletos e começo aqui a aproveitá-lo, lendo um excerto de A Cantiga Só é Arma Quando a Luta Acompanhar, onde Hugo Castro faz referência à relação, em especial no período da Reforma Agrária, entre o Partido Comunista Português e os grupos corais alentejanos. Passo a citar. Não é surpreendente que a hegemonia do PCP nos meios rurais do Alentejo e Ribatejo tivesse repercussões nas práticas expressivas locais. Alguns grupos corais alentejanos, tal como o Grupo Coral dos Ceifeiros da Casa do Povo de Cuba e o Grupo Coral dos Operários Mineiros de Aos do Estrel, entre outros, revelaram um papel destacado em eventos relacionados com o PCP, assim como na participação em festivais internacionais de canção política e na adaptação e criação de repertório, algum do qual seria mais tarde incluído numa edição fonográfica do próprio partido. A imersão destes grupos em repertórios mais politizados refletiu-se na criação de canções que, direta ou indiretamente, incidiram sobre as lutas, a repressão e as reivindicações comuns ao proletariado rural, refletindo igualmente o impacto de algumas novas medidas legislativas, em particular a reforma agrária. Na acessão de Ruben Carvalho, estes dois grupos corais simbolizavam o esforço da ação do PCP no sul de Portugal, no sentido em que eram vistos como representativos das tradições musicais alentejanas. Estas tradições, por sua vez, tinham sido influenciadas quer pela proletarização do campesinato alentejano, enquanto potenciador da consciência de classe e da reivindicação combativa contra a ditadura, que vai desabrochar com a reforma agrária, quer pela formação de uma classe de operários mineiros no Baixo Alentejo, com um grande historial de resistência e de organização coletiva. Dir-se-ia que as próprias características e situações de classe determinam, só por si, o resultado final das suas realizações corais. O Castro estava aqui a citar Ruben Carvalho, dirigente do PCP, conhecido por ter sido um dos criadores da Festa do Avante e que inspirou a nova versão destes panfletos que aqui faço e que ele criou originalmente em 1986. Ruben Carvalho foi também o produtor do disco do PCP, onde aparecem estes dois grupos corais alentejanos referidos pelo autor de A Cantiga Só é Arma Quando a Luta Acompanhar, o álbum Uma Certa Maneira de Cantar, de 1979. Uma das canções desse álbum, intitulada Ó Baleizão, Baleizão, é interpretada, de forma impressionante, pelo grupo coral Os Ceifeiros, da Casa do Povo de Cuba. Hugo Castro explica que este grupo foi fundado em 1930 e que, quando o álbum foi gravado, era formado, na sua maioria, por trabalhadores agrícolas organizados nas Unidades Coletivas de Produção, UCPs, uma forma de cooperativa que constituiu um modelo institucionalizado da reforma agrária pós 25 de Abril.

0: Esta edição de panfletos teve produção de Miguel Brejo da Costa. 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

0: Mais uma palavra para conhecer. Leviano é a palavra do dia de Mafalda Lopes da Costa.
1: A palavra do dia é leviano. De alguém que denota pouco juízo, que julga de leve, que é precipitado e refletido, de cabeça leve e que é imprudente ou inconstante, diz-se que é leviano. Já levianos é a designação usada para referir os pulmões das aves e do porco. A palavra leviano tem origem no latim em levianus, que deriva de levis, que significa leve. Inicialmente o termo era usado para descrever algo que não tem peso ou que exige pouco esforço. No entanto, o significado evoluiu para incluir a ideia de alguém irresponsável, insensato e inconsequente que age sem reflexão ou seriedade.
0: A palavra do dia de Mafalda Lopes da Costa. E sem leviandade, abrimos agora as portas para a trança, a tua trança, de Rita Red Shoes nesta madrugada de terça-feira.

0: A propósito deste tema, que se chama Bem-Humorado, trazemos já a seguir o Portugalex de Manuel Marques e António Machado.
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6: Os boletins de voto das presidenciais vão incluir os nomes dos três candidatos excluídos pelo Tribunal Constitucional por irregularidades.
7: A justificação para esta estupidez é que não há tempo para imprimir novos boletins. Olha lá o que é. José Sócrates já se ofereceu para ajudar.
8: Mas se quiserem, façam só um boletim com os nomes certos, que eu depois peço fotocópias ao Carlos, pá. Ele tem uma fotocopiadora muito boa e está sempre pronto para ajudar. Em troca, pá, arquiva-se o meu processo e não se fala mais disso. Dá cor, pá? Hã?
6: O Portugalex falou com o senhor da Comissão Nacional de Eleições, que nos deu mais pormenores.
9: Olha, para animar estas eleições, nós estamos a pensar incluir também no boletim os nomes do Rato Mickey, de Pocahontas e do Bruno de Carvalho. E às tantas, um deles ainda ganha. A malta é galhofeira aqui no
6: E no nosso fórum de hoje perguntamos aos ouvintes o que estão a achar de 2026 até agora. As nossas linhas estão disponíveis a partir deste momento.
7: E a primeira ouvinte em linha chama-se Laura Matança e é criadora de tapetes de arraiolos sem glúten. Muito bom dia.
10: Olá a todos. Olha, eu até agora estou a achar 2026 muito parecido com 2025. Os candidatos presidenciais dizem mal uns dos outros, o tempo de espera nas urgências e nas chegadas do aeroporto de Lisboa é de 3 meses e meio e a TVI continua a repetir o Inspector Max. Se lhe chama o ano novo, acho que podiam inovar um bocado, não sei. Este ano mais parece assim usado.
7: É uma opinião, muito obrigado. Liga-nos agora a ouvinte Marília Lopes, que está na sala de espera das urgências do Amadora Sintra. Ora viva, está aí há muito tempo.
11: Olha, vai para uma semana e meia, mas dizem que deve estar quase a chegar a minha vez. Dentro de 3 meses, no máximo. Quanto a 2026, eu queria dizer, é que aqui ainda não chegou. Dizem que o tempo de espera pelo ano novo é de 54 dias mais...

0: menos coisa. Ai.
1: Pois, as urgências dos hospitais estão noutro fuso horário. Muito obrigado por nos ter ligado e coragem. Vamos agora ouvir o ministro da Presidência, Leitão Amaro. Muito bom dia.
2: Eu queria apenas dizer que achei as passagens de ano por esse mundo fora muito inexpressivas. Na praia de Copacabana estavam cerca de 2 milhões de pessoas, o que é um número claramente inexpressivo, tal como o da greve geral em Portugal.
1: Pois claro que é, muito obrigado. E assim encerramos hoje as nossas linhas, passando a palavra ao ainda Presidente da República, que nos vai ler a ficha técnica.
3: Bom, o Portugal Alex é um programa escrito pela Patrícia Castanheira, com interpretações do Manuel Marques e do António Machado, e sonoplastia do Tomás Anaori e do César Martins. Bom, espero que o futuro Presidente da República vos dê tanto suminho como eu tenho dado, não é? É difícil, eu sei, mas vamos acreditar. Um bom ano a todos. Ah, bom. É.
4: Sempre muito divertidos, o Manuel Marques e António Machado no Portugalex. Agora vamos parar de rir para conversar. Conversar com a madeirense Elisa.

0: Lisa. Agora vêm os 90 segundos de ciência.
1: Olá, sou a Sofia Patrocínio, investigadora da Faculdade de Ciências e Tecnologia da Universidade Nova de Lisboa. Em 2018, uma equipa de paleontólogos que incluía investigadores da Universidade Nova realizou escavações na Groenlândia e dessa escavação resultaram diversos fósseis, incluindo um fóssil de um dentário com um pequeno molar que foi trazido para o Museu da Lourinhã para ser estudado. Este fóssil era muito pequenino, o bloco que continha o fóssil tinha menos de 2 milímetros de comprimento e na realidade o molar que estudámos, que era o único que tinha informações que nós conseguíamos obter para saber qual era o fóssil, tinha menos de 1 milímetro. O que é que ele tinha de diferente? Morfologicamente a posição das cúspides era diferente, o que nos fez compreender que aquilo se trataria de uma espécie nova. Tendo em conta a morfologia mesmo do fóssil, nós conseguimos compreender logo que ele estaria incluído numa ordem específica de mamaliformes, que são antepassados dos mamíferos, chamada de Docodonta. Essa espécie foi nomeada no Jalicodon Cassiopeiae, porque Nujalik era a deusa dos animais terrestres da mitologia inuit da Groenlândia, então ficou dente de Nujalik, Nujalikodon. Cassiopeiae, uma vez que o formato das suas cúspides era semelhante à constelação da Cassiopeia. Esta espécie viveu há 200 milhões de anos na Groenlândia. A Groenlândia era uma região de planícies fluviais e lacustres, com florestas bastante densas e clima quente sazonal. Era habitada por uma fauna muito diversificada, incluindo dinossauros, anfíbios e outros mamíferos.
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0: Assim que temos notícias, na hora certa, depois, na próxima hora, não perder mais uma Manhã da Rádio com o José Candeias. Um grande abraço, eu sou o João Pedro Bandeira, regresso na próxima madrugada, desejo-lhe um ótimo dia, se for caso, já sabe, boas férias e continuo na nossa companhia.

0: São 5 horas, 4 nos Açores. Os ministros do interior dos 27 reúnem-se hoje de urgência para responder à crise migratória em Ceuta. As autoridades espanholas estão a criar infraestruturas e a tomar outras medidas para criar condições aos mais de 800 menores não acompanhados que, de acordo com a lei, não podem ser repatriados. O Ministério da Saúde retificou o despacho sobre a resposta a situações clínicas urgentes depois dos alertas da Ordem dos Médicos.
1: Esta hora com 20 graus em Lisboa, Porto e Coimbra, Faro com 21, nas Ilhas estão 24 graus, no Funchal 22 em Ponta Delgada e 23 na Horta. 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
0: Os ministros da Administração Interna da União Europeia reúnem-se esta manhã por videoconferência para discutir a situação dos migrantes em Ceuta, depois de milhares de pessoas provenientes de Marrocos terem entrado no enclave a semana passada. O encontro desta manhã surge na sequência da carta que 22 Estados-membros assinaram a favor da exclusão de Espanha do espaço Schengen, uma situação que levou o presidente do governo espanhol, Pedro Sánchez, a lamentar a falta de solidariedade dos parceiros europeus. Tanto Portugal como França, os dois países que partilham fronteira com Espanha, não assinaram esta carta. O ministro da Administração Interna, Luís Neves, representa o governo português no encontro que começa às 9 da manhã, hora de Lisboa. Na véspera, a reunião dos embaixadores na União Europeia decorreu num tom construtivo, muito em linha com a carta da Presidente da Comissão Europeia, a Pedro Sánchez. Os representantes permanentes dos Estados-membros expressaram solidariedade com Espanha e apreço pela forma rápida como as autoridades lidaram com a situação. As autoridades de Ceuta, que tentam improvisar espaços para mais de 800 menores não acompanhados que entraram a partir de Marrocos, no enclave espanhol, nos últimos dias, são crianças e jovens que não podem ser repatriados, Camila Vidal, mas também não estão devidamente protegidos.
2: Ceuta está a adaptar dois locais de grandes dimensões para acolher os menores pelos quais é responsável. A solução passa por uma infraestrutura industrial e um armazém. Os locais estão a ser equipados para receber os pelo menos 862 menores não acompanhados que estão no enclave espanhol. O número de crianças ao cuidado do governo de Ceuta já excedia, e agora bem mais, a capacidade prevista de 29 lugares na cidade. A estimativa de 862 menores não acompanhados no território é feita por baixo, admitem as autoridades locais, e foi o que disse também à Cadena Ser, um dos responsáveis do governo de Ceuta. Alberto Gaita.
3: Como digo, de incertidumbre porque
2: os menores de idade não podem ser repatriados. Ceuta enviou desde setembro do ano passado 655 crianças para outras partes de Espanha. É o que deve acontecer também desta vez. Apesar de os menores terem um estatuto de proteção especial, não está a ser possível cumprir. Ceuta garante não ter como cuidar de todos e denuncia-se uma situação insustentável.
3: A situação é muito difícil.
2: Um grande número de outros jovens que ainda estão na rua, somam-se a estes 862, mas é difícil saber ao certo quantos são menores de idade. O governo de Ceuta estima que vai chegar ou ultrapassar o milhar. Ceuta está a improvisar, a criar novos espaços para garantir alimentação, cuidados de saúde e uma cama às crianças, mas por enquanto muitos estão na rua ou em centros de acolhimento lotados.
0: A organização não-governamental Save the Children diz que há mais de 1000 menores ao cuidado das autoridades de Ceuta. Em comunicado, defende uma solução rápida para estas crianças devido ao grande número de migrantes no enclave. O Ministério da Saúde já corrigiu o despacho que estava a colocar em causa as vias verdes de AVC e cardiologia em vários hospitais do país. O despacho que a Ministra da Saúde tinha assinado alterou as regras do regime de produção adicional com uma redução de 50% no valor pago por estes atos médicos e alterava a lista de atos previstos. Em comunicado, a Ordem dos Médicos congratula-se com a decisão. A Ministra da Saúde tinha assumido o erro. Um mês depois, surge um novo documento com alterações que levam a Ordem dos Médicos a referir num comunicado que as novas deliberações refletem o seu entendimento na redução da mortalidade e morbilidade em patologias do foro cardíaco. Os representantes dos estudantes do Ensino Superior Politécnico defendem a revisão da oferta formativa dos institutos de Leiria e do Porto, que agora passaram a designar-se Universidade Técnica do Porto e Universidade de Leiria e do Oeste. A Federação Nacional das Associações de Estudantes do Ensino Superior Politécnico escreveu aos partidos com assento parlamentar. Diana Almeida.
4: A Federação Nacional das Associações de Estudantes do Ensino Superior Politécnico apresentou uma carta aos partidos. Os Politécnicos do Porto e de Leiria mudam de nome para Universidade Técnica do Porto e Universidade de Leiria e do Oeste. Diogo Machado, o presidente da Federação, diz à Antena 1 que não concordam com a transição para Universidade Clássica.
5: A FUNESP anteriormente manifestou sempre que, na sua opinião, estas duas instituições deveriam manter a sua entidade politécnica, deviam transitar para a Universidade Politécnica e não para a Universidade Clássica.
4: No entanto, as preocupações da Federação passam agora pela mudança da oferta formativa, explica Diogo Machado.
5: Estes cursos foram ministrados sempre pela matriz politécnica e agora transitam para uma matriz universitária, portanto algumas escolas passarão a ser faculdade, passarão a ministrar uma oferta formativa universitária. Portanto, aquilo que nós alertamos é que, de facto, nesta transformação e mesmo nestes decretos de lei, que isto também já seja previsto, que é para que as instituições depois tenham, no fundo, a obrigatoriedade legal para transformarem aquela que é a sua oferta formativa, os seus pontos curriculares, o seu corpo docente.
4: O presidente da Federação acredita que neste processo é importante existir uma representação estudantil.
5: Porque é que também não se garante a representação estudantil nos processos de transformação? Portanto, é um receio que nós também temos.
4: Alguns partidos já pediram a apreciação parlamentar dos dois diplomas, alegando falta de transparência e ausência de salvaguardas para os professores.
0: Desde o início de agosto, 13 institutos politécnicos passaram a universidades politécnicas. A inteligência artificial está associada a 55% dos cibercrimes denunciados em África, com os ataques a serem mais rápidos e difíceis de detectar. O alerta é da Interpol, num novo estudo sobre ciberameaças no continente. António Silva Santos.
6: A Interpol destaca ainda que 72% dos países inquiridos relataram a presença de centros de burla, com uma maior concentração no sul e no oeste da África. Por região, a África Oriental tornou-se o foco da fraude através de sistemas de pagamento e carteiras digitais, através do telemóvel e de ataques de ransomware, software malicioso que bloqueia ou cifra os ficheiros da vítima e exige um resgate para restaurar o acesso, dirigidos contra infraestruturas. Já na África Central e Ocidental, foi registada uma elevada incidência de burlas de comprometimento de correio eletrónico empresarial e burlas românticas, indica a Interpol. No sul do continente, a elevada conectividade transformou a região num alvo prioritário para o cibercrime global, segundo a Interpol.
0: A organização alerta também para o aumento da extorsão e do assédio na internet, facilitados pela inteligência artificial.
1: 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Muito bom dia, são 5:08. Sou o José Candeias com João Carrasco e Carlos Mateus. Venha connosco até às 7.
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1: Uma excelente terça-feira.

bonita, esta maré, Ricardo Ribeiro e Ana Moura, foi assim que quis também cumprimentar-vos. Uma boa terça-feira, um ótimo dia de trabalho, de férias, por onde anda, a viagem que se faz, o trabalho que se prepara, ou quem já está aí metido nele. Então venha daí para uma conversa, 213820033, 213820034. O que é que informa desse lado? Há aí movimento, a terra vai viver aí aqueles momentos em que se esperam, pronto, forasteiros, família, imigrantes. Tudo isso é Portugal na sua dinâmica de verão. Portanto, tudo faz parte de uma conversa aqui comigo. 213820033, 213820034.

0: Pá, estes gajos cantam muito bem. João Só, os 4:30, Sofia por ela própria. Este é o ritmo que quer dar à sua manhã de verão desta terça-feira, 4 de agosto. Vamos para todo o mundo. Obrigado por estar com a Rádio do Portugal e obrigado também pelas mensagens. Quem sabe, às vezes até numa inscrição, venha tudo em José Candeias no Facebook e também no WhatsApp aqui da RTP Antena 1, mais 351, sim, porque você vai mandar até uma mensagem aí bem de longe aí do mundo, mais 351 912 120 501.
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0: Vem à antena Pedro Moutinho, bom dia.
2: Bom dia, Sr. José Candeias.
0: Bem-vindo.
2: Obrigado, e antes de mais é um prazer tentar falar com o Sr. José Candeias. Eu sempre me é possível, portanto, ouço o programa. Quando não é possível, portanto, ouço o compacto de sábado, portanto, enquanto estou aqui no carro à espera da minha mulher. Delicioso ouvir tantas histórias que contam no vosso programa.
0: Então vamos por partes. Olha, para já, tiro ao senhor. É a primeira parte.
2: Vou ver se consigo.
0: Vá, consegue então. Isto. Depois, diz-me que houve, e esperando a sua senhora, permita-se-me, espera a sua senhora a esta hora, portanto, isto há horários, por assim dizer, desencontrados, Pedro?
2: Não, portanto, ao sábado, como começa, portanto, o programa começa mais tarde, eu gosto de estar no carro aqui em frente à nossa casa, portanto, à espera, vou para o carro, portanto, temos dois cães, ando a passear com os cães e depois fico à espera da minha mulher, que ela depois, porque trabalhamos juntos, nós estamos casados há 34 anos.
0: Parabéns.
2: Namorámos 8 e trabalhamos, portanto, e estamos 24 horas juntos. Trabalhamos juntos há muito tempo, há muito tempo.
0: Confundem-se marido, mulher ou colegas de trabalho?
2: Exatamente, exatamente.
0: E quando se confundem, o que é que fazem?
2: Nós procuramos, pronto, é assim, procuramos separar o mais possível das coisas. Mas claro, trazemos às vezes problemas do trabalho para casa e trazemos problemas de casa para o trabalho, mas nós temos um estabelecimento comercial em Carcavelos, portanto, há 29 anos, que tanto nos custou, portanto, a construir, e pronto, é 24 horas sobre 24 horas juntos, mas é uma união muito, muito bonita, muito bonita.
0: Posso dizer que é uma união de ouro?
2: É uma união de ouro, exatamente, exatamente.
0: Posso colocar platina, diamantes e já agora um deboroadozinho de boa prata?
2: Pode, senhor José, pode, José Candeias.
0: E já agora diz-se que o ouro português é bom. Quando estamos a falar de um bom ouro, estamos a falar de quantos quilates?
2: Portanto, o português é 19, 25 quilates, portanto, é um dos melhores ouros do mundo, portanto, aliás, nós estamos autorizados a vender outro tipo de quilates, mas, por exemplo, na nossa loja, sei lá, 90%, 90% do que as pessoas compram é ouro, chamado ouro português de 9,25 quilates.
0: Portanto, muito bom. Tem nada a ver, quando andei lá para os Orientes, em que vi tanto ouro, olho no Irão, por exemplo, foi a coisa que eu fiquei espantado. E depois diziam, pois, mas não tem o mesmo valor que o ouro. Portanto, ou seja, tinha tinham quilates diferentes.
2: É.
0: Muito bem.
2: Nós vendemos muitas alianças, portanto, felizmente, portanto, ainda há muitos jovens a casar-se, muitas alianças. E normalmente, quando os casais novos vão com os pais, portanto, claro que o ouro agora está extremamente caro, e quando damos orçamentos para vários tipos de ouro na mesma aliança, no mesmo tipo de aliança, se vão os jovens, portanto, eles ficam ali um bocadinho a balançar. Mas se, só os jovens. Se forem os jovens acompanhados pelos pais, os pais dizem logo, não quer cá nada desse ouro, quer o ouro português. Portanto, e a maioria daquilo que vendemos na nossa loja, portanto, é ouro de 19, 25 quilates.
0: Oi, Sr. Pedro, e como é que nós, a olho nu, distinguimos um ouro do outro, a qualidade do ouro?
2: É sim, o 19, 25 quilates portanto, duas alianças exatamente iguais, é mais pesada, portanto, bastante mais pesada que a de 9, por exemplo. O tom do ouro, e depois só com uma lupa para ver as marcas que lá estão marcadas na própria peça.
0: Mas o ouro de melhor qualidade é mais luzidio?
2: É, portanto, tem uma cor assim mais intensa, portanto, o ouro de 9 quilates é um ouro assim mais, com uma cor mais batida, às vezes as pessoas até olham para a aliança, ah, isso nem parece ouro, pronto, é assim, um amarelo mais...
0: Mais suave.
2: Mais batido. Portanto, nós vendemos ainda muitas alianças do chamado ouro antigo, como as pessoas lhe chamam, ouro antigo, que é o ouro rosado, porque o ouro agora dos anéis de joalharia, portanto, é um ouro mais amarelo. Mas quando as pessoas olham para aquilo, ficam ali, ah, não, mas isto não é bem. E às vezes temos que reconverter, porque isto é uma questão de afinação. Pode-se pôr um ouro um bocadinho mais corado, menos corado, portanto é consoante depois a vontade do cliente.
0: Ai, Pedro, olha, e nem tudo o que luz é ouro.
2: É verdade.
0: Oh, Pedro, e meteram-se neste negócio de ourivesaria? Isto já havia alguma inclinação? Já havia aí algum motivo herdado? Como é que isto surge?
2: Olha, eu era comercial, tanto de uma fábrica de produtos alimentares, portanto, era comercial do Salvatel, portanto, de todo o distrito de Lisboa.
0: Eu conheço.
2: E a minha mulher era empregada, portanto, numa ourivesaria em Carcavelos. Depois chegou a possibilidade de abraçarmos o negócio sozinho. Mas pronto, como somos de famílias, vindo de famílias humildes, portanto, montar uma ourivesaria não é propriamente fácil. E eu lembro perfeitamente quando iniciámos o nosso projeto, tínhamos um dinheirito de parte e fomos ver uma determinada coleção de uma marca, pronto, muito boa de relógios, e é quase todo o dinheiro que nós tínhamos era para comprar só essa coleção. E então nessa altura fizemos um esforço ainda maior e lá conseguimos, portanto, realizar o nosso sonho. Portanto, a nossa loja vai fazer este ano, portanto, nós abrimos em 97, até aqui foram caminhos, eu posso dizer, com muita choradeira pelo caminho, muita preocupação, mas conseguimos, portanto, graças a Deus, ter toda a gente nos conhece em Carcavelos, Oeiras. Nós temos clientes que vêm de Santa Cruz, temos do Alentejo, de propósito só para nós, portanto, porque a minha mulher tem um jeito muito grande para, portanto, ela conhece, estamos a ver as coleções. E ela diz assim, vou vender este anel a esta cliente. E o que é certo é que quando a cliente lá entra na loja, ela vende aquele anel. Portanto, ela consegue, portanto, apanhar o gosto das pessoas. E temos agora a trabalhar connosco os nossos filhos.
0: Que idades têm? Que idades têm?
2: O João tem 34. Chama-se João Moutinho. Portanto, ele tem como hobby, portanto, a fotografia. É um excelente fotógrafo aí de vários concertos, portanto, nacionais e até internacionais também. Ele, por exemplo, há 2 anos foi o único fotógrafo de palco da Ivete Sangalo do Rock in Rio. Uhum. E é uma coisa que ele não tem curso absolutamente nenhum. Ele é formado em marketing pelo IAD, mas não tem curso absolutamente nenhum de fotografia, portanto, ele... É instintivo, portanto...
0: Ele herda toda a pujança e a forma de conquistar a vida dos pais. Disso eu não me engano. Até e a filha?
2: E a Mariana tem 24 anos. Tem 24 anos.
0: E também, portanto, está então inserida também no negócio, é isso?
2: E também está, portanto, e depois é engraçado que as pessoas quando vão lá, ainda agora, portanto, ainda temos, portanto, muitos clientes imigrantes que chegam agora nesta altura de agosto, Ai, Mariana, conheci-te tão pequenina de berço e já estás aqui a atender. Pronto, e lá fica, portanto é um negócio que é de família, será para eles com certeza, e eles têm que olhar, porque nós, portanto, eu vou fazer para o ano 60 anos, a Carla vai fazer 57, e pronto.
0: Onde é que você conheceu a Carla?
2: Olha, José Candeias, portanto, havia um bailarico que era portanto, uma associação que ainda hoje existe.
0: Ainda bem que te fiz a pergunta. Havia um bailarico
2: ali na Rua dos Correia, na Rua dos Fanqueiros, que era Academia Recreio Artístico.
0: Sim.
2: Na Rua dos Fanqueiros, que ao sábado à tarde e ao domingo à tarde, portanto, faziam lá matinés.
0: Matinés dançantes, isso é, eu conheço, sim.
2: E então foi aí que eu conheci a Carla. Eu sou criado, portanto, os meus pais, quando eu nasci, portanto, há perto de 60 anos, os meus pais moravam na Costa do Castelo.
0: Uau.
2: E depois, eu ainda em bebê, eles vieram parar, portanto, para morar ali na Rua São Pedro Marte, por trás da antiga Casa das Chaves, que era conhecidíssima ali no Martins.
0: Exatamente.
2: E ali passei, portanto, casámos na Igreja de São Cristóvão São Lourenço, onde eu fiz toda a minha vida religiosa, comunhão, profissão de fé, crismas, etc. E os meus convidados, eu muitas vezes eu lembro-me disto, portanto, os meus convidados saíram a pé da Rua São Pedro Marte e fomos todos até para a Igreja de São Cristóvão São Lourenço. Fui criado ali naquela zona, portanto...
0: Vocês, é homem de bairro, homem de bairro, por isso lá está também esta forma de comunicar com as pessoas, este universo, porque isto de bairro a gente tem de agradar, por assim dizer, a todos. Ouça, e o que é que o liga a Arganil?
2: A minha mãe é de Arganil, portanto, o meu pai era de Freixo no Mão, o meu pai faleceu há 6 anos, portanto, eles sempre viveram ali na Rua São Pedro Mártir, portanto, até que um dia decidiram, portanto, já estavam reformados há algum tempo, decidiram ir morar de vez, portanto, para a Nogueira, portanto, é uma povoação a cerca de 2,5 km de Arganil, é a povoação onde nasceu o saudoso Manuel Marques, que era massagista do Sporting e da Seleção Nacional, e tanto contribuiu para o nosso centro cívico. Eu fui presidente da União Nogueirense, portanto, durante 10 anos, e gosto muito da Nogueira, portanto, eu vou lá poucas vezes, mas a minha mãe está lá sempre que me é possível. Eu, a última vez que mandei uma mensagem ao senhor ao José Candeias, foi na altura do dia do pai, que eu até, portanto, ia lá ter com a minha mãe para passar o dia um bocadinho com o meu pai, portanto, o meu pai está lá, portanto, no cemitério de Arganil, e sempre que é possível vou lá, e a minha mãe lá está, portanto, ela...
0: Este fim de semana vai lá?
2: Este fim de semana vou lá...
0: Porquê é que vai lá este fim de semana?
2: Porque é a festa de honra de Santo António, portanto, na Nogueira, portanto, é uma festa que, quando falamos nisso, até nos ficamos assim um bocadinho arrepiados.
0: Porquê?
2: Porque, pronto, isto é mesmo uma festa daquelas mesmo tradicionais, com aqueles leilões, com a posição, com a banda a tocar. Pronto, uma pessoa só de pensar
0: nisso. Você sente-se outro quando lá vai, não?
2: É verdade, é verdade.
0: E...
2: é verdade.
0: Muito bem. Ó, meu caro Pedro, como é que se chama a vossa orizaria?
2: Carla Joias.
0: Carla Joias?
2: Sim.
0: Gana nome. Muito bem. Sim, senhor. Olha, eu cumprimento, saúdo e gostei tanto de ouvir o exemplo e a forma tão transparente como aqui falou da sua vida, daquilo que construiu. Só lhe posso desejar felicidades. Que a vossa vida tenha... Deixa-me cá ver. 50 quilates é bom já, não é?
2: É, muito bom.
0: É muito bom. Mas principalmente, parabéns por aquilo que criou, pela família que tem. Como é que se chama a senhora, a sua mãe?
2: A minha mãe chama-se Carmina, portanto, tem 85 anos. Ainda este, portanto, no final de maio, que é quando arrancou as batatas, princípio de junho.
0: Opa!
2: Ainda lá no terreno de Itela, arrancou 17 sacos de batatas, com 85 anos. Claro que não foi ela sozinha, foi com a ajuda de duas primas, mas ela também lá está, portanto, ela também lá está. A Carmina é uma mulher de garra.
0: Meu caro, olha, foi um gosto. Parabéns, sucesso E então, no próximo fim de semana, temos então em Nogueira Arganil, não é?
2: É Nogueira Arganil. Eu só queria ressalvar uma coisa. No dia 9, portanto, isto é um programa, portanto, que é 7, 8 e 9, com bailaricos, com os jogos tradicionais, as exposições e tudo. Mas no dia 9, eu só queria chamar a atenção, no baile das 10 horas da noite, eu vou levar comigo, porque ele é meu, faz o favor de ser um grande amigo do peito. Aliás, ele ainda agora, no próximo sábado, na RTP1, ele vai estar no elenco da Casa da Amália, que foi gravado em São Pedro de Alcântara, no Jardim de São Pedro de Alcântara.
0: Sim.
2: O grande fadista Miguel Ramos. Portanto, o fadista Miguel Ramos faz o favor de ir connosco para cantar uns fadinhos para as pessoas da Nogueira. E pessoas da Nogueira e arredores.
0: O que vale é que você estava ali, paredes meias, era São Cristóvão, não sei que, com o Santo António, dá-se tudo muito bem, lá está, é a posição de bairro, os santinhos dão-se todos bem e quando se junta é uma festa. Oh meu caro Pedro, olha, um abraço, felicidades, foi um gosto e espero ouvi-lo mais vezes. Força nessa vida que você merece e a família também. Um abraço.
2: Obrigado, Zé Candeias. Foi um prazer muito, muito, mesmo muito grande falar com o Zé Candeias.
0: Imagina o meu.
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0: Vinte e oito minutos para as 6 da manhã, é isto que acontece, não há assunto, há histórias, há vida e há muito boa gente. 213820033, 213820034. Vamos lá saber o que é que o Instituto Português do Mar e da Atmosfera garante para este dia de verão aqui no continente. Céu muito nublado, pouco nublado ou limpo no interior norte e centro e no sul a partir do final da manhã. Pode chuviscar no litoral até ao início da tarde, litoral norte e centro. Depois, o vento por vezes forte nas terras altas do centro e sul e na faixa costeira Algarvia. Também algum nevoeiro pela manhã em algumas zonas. Para a Madeira, o dia vai ser de céu muito nublado. Os Açores espera um dia com abertas a partir da manhã, embora ainda com alguns aguaceiros no grupo ocidental, abertas para a tarde, com chuva no grupo central e no grupo oriental. Também temos um dia de chuva fraca, portanto um dia mais encoberto. Castelo Branco, Évora, Beja e Faro com 31 graus, Bragança e Setúbal 30, Porto Alegre, Santarém, Lisboa e Funchal 29, Braga, Viseu, Aveiro, Coimbra, Porto Santo, Santa Cruz das Flores e Horta 27, Vila Real, Leiria, Angra do Heroísmo, a máxima é de 26 graus, 25 para a Guarda, Sines, Chagres e Ponta Delgada, Viana do Castelo e o Porto, a máxima é de 24 graus e hoje 21 para as Penhas Douradas.

Eu estava aqui a lembrar-me isto, estamos na altura do verão e o verão, oh, era as discotecas, era as nossas festas. E esta era uma canção que passava muito, porque ela era ótima para a transição do slow para depois, as, digamos, o pessoal se desapegar. Portanto, ela tem aquele swing, aquele balancé e pronto, e depois era continuar. Muito bom dia, um bom verão, onde quer que se encontre, viveu, a trabalhar, pois então somos dois. Agora está de férias, olha, se estiver a escutar, dê conta disso, a mensagem é sempre bem-vinda no Facebook em José Candeias ou no

0: também foi sempre um segundo pai para mim. É só isto por hoje. José Candeias, grande abraço, continuação de bom trabalho. E muito obrigado por a companhia que nos faz e que me faz a mim quando eu estou no turno da noite no meu trabalho. Grande abraço.
1: Oh Pedro, eu fiquei, ou pelo menos entendi que provavelmente é o seu dia de aniversário, portanto, uma vez que homenageando os seus pais, dizendo que o foram pela primeira vez há 51 anos. Portanto, pela sua descrição, se é esse o caso, olha, para já parabéns, faça você anos ou não, porque isto te saudamos cada dia e obviamente aí a família. Muito obrigado. Vale de Cabals é aquela zona boa do Ribatejo, agora está-se aproximando à altura do Melão.
2: Ora, bom dia, Zé Candeias. Bom dia a todos.
1: Alô?
2: Boa terça-feira. Queria desejar aí boas férias para quem está de férias, porque a minha semaninha já passou, foi a semana passada.
1: Tão rápido, não foi?
2: Boa.
1: Pois, tá, ainda bem.
2: Zé Candeias, no seu programa devia haver um inquérito. Quem é que conheceu a mulher nos bailaricos? Ó, Zé Candeias. Até eu. Tá bom? Uma boa semana, um abraço ao Luís Ramos, ao Ricardo, com Guito, a essa malta que nos escuta e que vai reclamando aí para mandar um abraço, para o Sr. José também. E então, bom trabalho a todos. E ânimo, porque isto ainda não acabou, ainda há mais feias para usar, está bom?
1: Ah, ainda bem.
2: Um abraço, bom
1: também
2: dia.
1: As minhas. Ah, bom dia. Você agora despertou-me aí. E eu, se pudesse concretizar todas as ideias que andam aqui dentro desta cabeça, e já não sei o que é que iria. Mas essa é boa. Essa é boa. Quem é que conheceu o marido ou a mulher no bailarico? Ah. Se você até se acusar numa mensagem e quiser até dizer e lembro-me qual foi a canção. Epá, isso então era muito, muito bom. Era aqui um bom ramalhete. Então não. Você conheceu a sua cara metade do bailarico? Onde? Qual foi então a canção? 912-120-501 é o WhatsApp, é mais rápido.
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1: 17 minutos para as 6 da manhã. Não se esqueça que se quiser escrever-nos, se quiser que essa história ou esse facto venha à rádio, josecandeias.programa@rtp.pt. Aí vou à beira baixa. Bom dia, Natália Gama.
4: Bom dia, Sr. José Candeias. É um prazer muito grande falar consigo.
1: Está bem. Ouça, a senhora ouviu agora aqui falar em bailaricos, aí na beira. Quantas mães estavam de olho nas suas filhas para ver se elas, às vezes, nos bailaricos dançavam com o rapaz ideal?
4: É verdade. Estavam sentadas e, às vezes, as mãos nos olhos, mas os dedos desviados uns dos outros, que era para ver.
1: Ai, que malandras!
4: Era assim.
1: Ai, que malandras! Ai, punham as mãos nos olhos, tipo, olha, ela deve estar assim ensunada. Estava, estava. E
4: iam com elas para o bailarico e sentavam-se e aguardavam. Lá estava o pé delas. É assim. Era assim.
1: Olha, Natália.
4: Diga.
1: Havia muitos e muitas. Começava no bailarico e depois iam beber água à fonte.
4: É verdade.
1: Ah, é verdade? Até pois, o calor era muito grande, isto suava-se a dança.
4: Estava muito calor.
1: Era, exatamente. Ô Natália, e por falar em festas e festinhas, então quer dizer que aí vai haver a Senhora da Saúde no próximo fim de semana?
4: É sim, dia 8, 9 e 10.
1: E onde?
4: Agora eu vou ler, pode ser?
1: Pode, então lá e lá.
4: Olha, o dia 8, às 8 horas, abertura do bar e carmesse, esmerado serviço de bar com diversos petiscos.
1: Estamos, espera aí, abre às 8 da manhã.

0: Amanhã ou às 8 da noite?
1: Eu acho que é. Só diz aqui às 8 horas. Eu agora. Às 18, às 18. Oh, que é que me apanhou.
0: E mais.
1: E mais. Às 21h30, missa e procissão das velas.
0: Aí à noite, boa. E mais?
1: E mais.
0: Mais.
1: Às 22 horas, atuação de Miguel Agostinho.
0: Boa.
1: Bom.
0: Mais.
1: Agora dia 9.
0: Dia 9.
1: 8 horas.
0: 8 horas.
1: Recolha do ramo, 8 da manhã. E vou
0: ai, aí, espera aí. Aí já é de manhã, às 8 da manhã.
1: É sim, às 8 da manhã.
0: Aí já é de manhã, sim, porque o gado acorda
1: recolha
0: cedo.
1: Recolha do ramo, bombos do gaio.
0: Pois, bombos do gaio, exatamente.
1: E às 18 horas, missa e procissão, em louvor da Nossa Senhora da Saúde. E às 22 horas, atuação do Big Band.
0: Ai, Big Band? Olha que bem.
1: Isto é a coisa.
0: É a série, pois claro. E mais, Natália, vamos lá seguir no programa. Mais.
1: E o dia 10?
0: Sim.
1: Às 14 horas, torneio de sueca. Às 19, sardinhada, oferecida pela Comissão de Festas em homenagem ao Sr. Eduardo Rolão, que faleceu este ano.
0: Pronto, e mais?
1: E às 22 horas, atuação de Rui Alves.
0: Rui Alves. A senhora vai à procissão ou vai à missa? Como é que vai ser?
1: À missa sim, mas à procissão não, porque é na calçada e depois é de noite e mesmo dia...
0: É complicado. Ouça, só faltou dizer onde é que é a festa.
1: Machial da Ladeira.
0: Portanto, Conselho do Fundão.
1: Sim, e venha viver a tradição e a alegria, está aqui escrito.
0: Pois vão, e ouça, muitos imigrantes, é a festa da terra.
1: Há muita gente.
0: E a senhora tem por aí família próxima, Natália?
1: Diga.
0: Tem família próxima por aí?
1: É mais primos. Uhum. Os meus filhos, tenho um filho e uma filha, mas não moram aqui. Moram
0: Mora mais longe.
1: Não sei se ela puder cá vir, ainda vem.
0: Ainda bem. Sim, senhora, até vai com a mãe à missa. Olha, Natália, vida. Então que seja uma grande festa da Senhora da Saúde, que tem 24 janelas.
1: Que é
0: em Machial da Ladeira. Então mande lá cumprimentos.
1: Conhece? Há um senhor, um casal na Barroca, todos sempre me ouve e dá louvores a eu. Eu ter esta genica.
0: Da Barroca que é? Barroca Grande?
1: Barroca do Zézer.
0: Ah, Barroca do Zézer, muito bem. Também há Barroca Grande. Lá para os lados silvados. Sim. E mais.
1: E cumprimentos e abraços para toda a gente que me conhece.
0: Um beijo. Uma grande festa.
1: Eu tenho 84.
0: Parabéns pela sua genica.
1: Toda a gente diz que eu tenho genica. Olha, um abraço muito grande para ti.
0: Obrigado, Natália. Tudo bom, felicidades.
1: E para os senhores que trabalham consigo e tudo bom para toda a gente.
0: Foi um gosto. Um beijo grande para a senhora.
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0: Muito obrigado.
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0: E vamos a mais um hino de verão. 1973. Como é que era o verão e que música é que tocava insistentemente? Interpretada por Fernando Tordo, com música do próprio e letra de Ari dos Santos, é uma das canções mais marcantes da música portuguesa. Venceu o Festival RTP da Canção em 1973 e, claro, representou a Eurovisão desse ano. É considerada uma das mais inteligentes críticas políticas feitas através da música antes do 25 de Abril. Usa o universo das corridas de touros como metáfora para retratar e criticar a sociedade portuguesa dos últimos anos do Estado Novo. Entre ironia, sátira e humor, a canção denuncia hipocrisias, oportunismos e contradições do país, tornando-se uma das mais importantes canções de intervenção da música portuguesa. Fernando Tordo, 1973, no verão ouvia-se Tourada.

0: Brava, Fernando Tordo, 1973, na segunda hora vai saber a que marcou o verão 1974. Estamos quase nas 6 da manhã, muito bom dia, obrigado pelas mensagens. Ora, vamos lá aqui escutar esta.
1: Bom dia, Zé Candeias, hoje o programa vem mesmo a calhar em cheio.
0: Fazes?
1: Bom dia, Zé Candeias. Hoje o programa é mesmo a calhar em cheio. Faço 36 anos de casados, dia 4 de agosto.
0: Parabéns!
1: E a minha mulher numa discoteca em Famalicão há 40 anos. Só obrigado.
0: Falta qualquer coisa ou não?
1: Já agora, a música do Slope, minha preferida, os Berlin Take My Breath Away, que fazem 40 anos este ano. Tchau.
0: Take my breath away. É dos Berlin, muito bom. E a conheceu. Vá lá, quem é que conheceu aí num baile, aí na discoteca, num verão? E parabéns, parabéns. Obrigado pela mensagem. Zé Candeias, eu fazia teatro na freguesia onde nasci. A mulher da minha vida veio ver a convite de uma amiga em comum. No fim do espetáculo, ela pediu para a nossa amiga me apresentar. Foi amor à primeira vista. São já 33 anos de felicidade, com duas filhas já formadas, e agora aguardamos pela notícia do primeiro neto para se juntar ao amor que todos bebemos. E a ganda Raul Silva, Raul, isto fica na internet, mostras mais logo. Ora, temos aqui então Elvas PlayStation, bom dia meu amigo, bom dia também. Mais, hoje celebramos São João Maria Vianney, o famoso santo cura d'Arce, é modelo e patrono do clero paroquial. Muito bem, Zé Candeias, uma boa terça-feira, de um verão envergonhado, é verdade, extensível a todos os ouvintes desta estação, com histórias incríveis. Eu continuo deste lado. Hoje irei ter uma rotina citadina. Vou almoçar à Rua do Paraíso, visitar a Feira da Ladra e o Panteão Nacional. Já há alguns anos que lá não vou. Olha, uma boa... Ouça, se vai ao Panteão, suba! Suba lá, portanto, ao teto. E aquilo tem uma vista deslumbrante. É maravilhoso. Isso, por acaso, quando eu lá fui, portanto, a gente entra, ouve-se assim música e depois até se sente, sei lá, olhar para um lado e para o outro e ver que só estão ali grandes vultos da nação. Manuel Gonçalves, um grande abraço. Tudo bom, obrigado pelas vossas mensagens. Espera aí que há aqui uma que acabou de chegar. Vamos lá, então.
2: Zé Candeias, essa grande equipa que está por aí toda.
0: Olá, amigo.
2: Alcides Galvete, fronteira. Já contem, se falou aí de tempo ruim e o verão. Não se esquecem que é o mês das canículas e dos caniculares. Por isso é que o tempo está assim. Chove, faz sol, vem calor, está mais fresco. É assim, é as canículas e os caniculares. Um grande abraço para todos. Um beijo para todos. Todo o pessoal da roda. Todos os padeiros. E olha, até à próxima, se Deus quiser, cá andamos na luta.
0: Ah, muito bem, meu amigo. Então vamos lá, caminho das 6 da manhã, com chuva, sem chuva. Já vai amanhã.

0: Os Calema. Cada vez que os ouço, epá, parece que vou logo até São Tomé e Príncipe. Povo maravilhoso. E lá a chuva é tropical, é quente, aquilo até sabe bem, água por baixo e por cima. Muito bem, um minuto para as 6 da manhã, amanhã de terça-feira, 4 de agosto, aqui no continente. Oh, chuva fraca no litoral norte e centro até ao início da tarde, depois há mais sol. O vento prevê-se forte nas terras altas do centro e sul e também na faixa costeira Algarvia. A Madeira é um dia muito nublado e nos Açores. Grupo Ocidental, aberta já pela manhã com aguaceiros fracos, aguaceiros com abertas à tarde no grupo central e o dia é de chuva no grupo oriental. Castelo Branco, Évora, Beja e Faro, 31, Bragança em Setúbal, 30, Porto Alegre, Santarém, Lisboa e Funchal, 29, Braga, Viseu, Aveiro, Coimbra, Porto Santo, Santa Cruz das Flores e Horta, a máxima é de 27, Vila Real, Leiria e Angra do Heroísmo, 26, Guarda, Sines, Chagres e Ponta Delgada, 25, Viana do Castelo e Porto, 24 e 21 graus para as Penhas Douradas.
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0: São 6 horas 5 nos Açores.

0: As autoridades espanholas estão a criar infraestruturas e a tomar outras medidas para criar condições aos mais de 800 menores não acompanhados no enclave de Ceuta, que de acordo com a lei não podem ser repatriados. Os ministros do interior dos 27 reúnem-se hoje de urgência para responder à crise migratória nesta região do norte de África. Donald Trump diz que o Irão tem a última oportunidade para assinar um bom acordo. O presidente norte-americano adianta que as conversações já foram retomadas.
1: Esta hora, com 20 graus no Porto, Coimbra e também em Lisboa, Faro está com 21 graus, Funchal com 24, estão 22 graus em Ponta Delgada e em Angra do Heroísmo e 23 na Horta. Edição das 6, Pedro Guilherme.
0: Um dos ministros da Administração Interna da União Europeia reúnem-se esta manhã, por videoconferência, para discutir a situação dos migrantes em Ceuta, depois de milhares de migrantes provenientes de Marrocos terem entrado no enclave a semana passada. O encontro daqui a pouco surge na sequência da carta que 22 Estados-membros assinaram a favor da exclusão de Espanha do espaço Schengen, uma situação que levou o presidente do governo espanhol a lamentar a falta de solidariedade dos parceiros europeus. Tanto Portugal como França, países que partilham fronteira com a Espanha, não assinaram esta carta. O ministro Luís Neves representou o governo português no encontro por videoconferência que começa às 9 da manhã, hora de Lisboa. As autoridades de Ceuta tentam improvisar espaços para mais de 800 menores não acompanhados que entraram a partir de Marrocos, no enclave espanhol, nos últimos dias. São crianças e jovens que não podem ser repatriados, Camila Vidal, mas também não estão devidamente protegidos.
2: O nosso 860
3: Ceuta está a adaptar dois locais de grandes dimensões para acolher os menores pelos quais é responsável. A solução passa por uma infraestrutura industrial e um armazém. Os locais estão a ser equipados para receber os pelo menos 862 menores não acompanhados que estão no enclave espanhol. O número de crianças ao cuidado do governo de Ceuta já excedia, e agora bem mais, a capacidade prevista de 29 lugares na cidade. A estimativa de 862 menores não acompanhados no território é feita por baixo, admitem as autoridades locais, e foi o que disse também à Cadena Ser, um dos responsáveis do governo de Ceuta, Alberto Gaita. Os menores de idade não podem ser repatriados. Ceuta enviou desde setembro do ano passado 655 crianças para outras partes de Espanha. É o que deve acontecer também desta vez. Apesar de os menores terem um estatuto de proteção especial, não está a ser possível cumprir. Ceuta garante não ter como cuidar de todos e denuncia-se uma situação insustentável.
4: A situação é muito difícil,
3: Um grande número de outros jovens que ainda estão na rua, somam-se a estes 862, mas é difícil saber ao certo quantos são menores de idade. O governo de Ceuta estima que vai chegar ou ultrapassar o milhar. Ceuta está a improvisar, a criar novos espaços para garantir alimentação, cuidados de saúde e uma cama às crianças, mas por enquanto muitos estão na rua ou em centros de acolhimento lotados.
0: As autoridades de Ceuta tentam improvisar espaços para mais de 800 menores não acompanhados que entraram a partir de Marrocos no enclave espanhol. O presidente dos Estados Unidos diz que o Irão tem a última oportunidade para assinar um bom acordo. Em conferência de imprensa ontem, Donald Trump anunciou que já decorrem negociações entre as partes. Luís Peixoto.
5: Na habitual retórica agressiva, Donald Trump promete decapitar o Irão caso as negociações não cheguem a bom porto.
6: Eu acho que vamos conseguir algo, mas...
7: Acho que talvez alcancemos algo, mas quero dar-lhes todas as hipóteses possíveis antes da decapitação. É muito difícil fazer o que planeámos, o que ainda está planeado. Veremos o que acontece, mas é uma coisa muito, muito difícil de fazer. Tenho muito orgulho em dar uma oportunidade às pessoas. Esta é uma grande decisão.
5: O presidente dos Estados Unidos revela que estão a acontecer negociações com o Irão e defende que esta é a última oportunidade para um bom acordo.
7: Estão a acontecer agora. Neste momento estamos a conversar a pedido do Irão, com o apoio da Arábia Saudita, dos Emirados Árabes Unidos, em particular do Qatar, mas também de outros. Muitos, muitos países, muitos líderes. Tenho amizades com muitos deles, quase todos, de uma forma ou de outra. E todos queriam dar uma última oportunidade. Esta é a última oportunidade. Isto não é uma questão de se não acontecer. Isto é a última oportunidade para assinarem um bom documento.
5: Na Casa Branca, Trump garantiu ainda aos jornalistas que não vai permitir uma arma nuclear iraniana ou restrições no Estreito de Hormuz.
7: Tem de ser, não vou deixar que eles cobrem. Se alguém tentar, nós atacamos, temos o controle total, temos uma coisa chamada bloqueio.
5: Apesar do

0: memorando de entendimento assinado a 17 de junho, Estados Unidos e Irão têm trocado ataques nas últimas semanas.
1: E perante a possibilidade de um acordo diplomático, a cotação do petróleo caiu mais de 7%. O preço do barril de Brent para entrega em outubro está a ser negociado à volta dos 83 dólares. Agosto é sinónimo de descanso para muitas pessoas, algumas rotinas mudam e algumas portas fecham-se para a tradicional pausa de verão. Contudo, a Casa da Música no Porto vai manter-se de portas abertas, com várias propostas para estes dias. Uma delas, Rita Soares, é o Portugal Agosto, que começa hoje.
2: Um ciclo que vai na 7ª edição e que continua a fazer sentido, conta a programadora Filipa Ferreira Leite.
3: É um mês em que nós aproveitamos para parar um bocadinho a atividade da casa e fazer alguns trabalhos de manutenção. Mas experimentamos em 2018 começar a fazer este ciclo ao final da tarde e começou realmente a ter um feedback muito positivo.
2: Depois, a pandemia obrigou a uma intermitência ultrapassada em 2022. De lá para cá, tem sido casa cheia.
3: Não só de turistas, mas também do público que muitas vezes quer vir ver um concerto de fado à Casa da Música e aproveita a oportunidade para o fazer noutras condições.
2: Às terças vai fazer-se ouvir um grupo de música tradicional e popular.
3: Chama-se Touriga e vamos ter os tradicionais instrumentos como a gaita de rolo, a chabraguesa, a concertina, as caixas de bombos, para fazerem uma apresentação daquilo que é o alcum do nosso repertório nacional.
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2: O fado, que é também rei, às sextas.
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1: Vai ser assim até ao próximo dia 28, na Casa da Música, no Porto.
5: 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Muito bom dia, são 6:08. É terça-feira, 4 de agosto, sou José Candeias com João Carrasco e Carlos Mateus.
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5: 213820033, 213820034, quem vem, inscreve-se primeiro. Bom trabalho, boa viagem, boas férias. Já vai amanhecendo, olha aqui, agora não há nuvens, está limpinho. Mas a previsão não diz isso.

0: Peruca e Los Romeros, malas à porta, 6 e 11, valha-me Deus, isto é muito feio de se fazer, muito feio de se fazer. Imagine-se o que é olhar para uma fotografia e contar meia dúzia de bolos que, na minha opinião,
1: Ah, sim.
0: Cada bolo é uma barra gigantesca com pelo menos meio metro de comprimento, ouvintes. Meio metro. E depois, em termos de altura, isto deve andar à volta dos 15 centímetros. Largura é mais ou menos, é tipo um paralelepípedo enorme. Alguns têm morangos, outros têm, deve, qualquer coisa como doce de ovos, muito chantilly, muito chocolate, e isto deve ser vendido à fatia, e orgulhosamente está a olhar para tudo isto, pronto, quem os fez? Não sei se é o Bruno, se é o empregado, é uma coisa assim, pastelaria Leirosa. E toca a andar e Zé Candeias e pronto. E olha, gramas... É muito feio fazer isto a um apresentador de rádio. A esta hora da manhã. É muito feio mesmo. É muito bom. Um grande abraço, amigos. Vá, viva o verão. O pessoal gosta é de coisa boa e deliciosa. Há pouco, quando se falava, hoje celebramos São João Maria Vianney, o famoso santo cura de Arres, modelo e patrão do clero paroquial, portanto, foi uma mensagem, Vila de São Mateus, Ilha Terceira. Muito bem, Ilha Terceira, oh, bons momentos aí passei. Muito obrigado. São as mensagens, 912-120-501 ou em José Candeias no Facebook. Vê-se que o ritmo está muito brando. Isto nas mensagens, nas chamadas, mas... Bom dia, Leonel Alves.
2: Ora, muito bom dia.
0: Como vai a vida, amigo?
2: Vai-se bem, acabei de acordar há bocadinho, vou fazer uma caminhada agora brevemente, uma horinha.
0: Onde?
2: E trabalhar.
0: Onde?
2: Aqui no Parque Verde da cidade de Torres Vedras.
0: Ah, boa, sim senhor. E sente que essa hora está sozinho ou já há alguém também a fazer o seu passeio?
2: Sim, a partir das 6 da manhã já há várias pessoas. Muita gente vai lá, que é 20 pessoas, 25.
0: Ah, já para não falar. Para não falar que neste horário há sempre a ronda do xixi e do cocó.
2: Não, por acaso é bom, temos aqui este parque, é proibido do passeio para dentro, um parque com 12 hectares, e levar os cãezinhos lá para dentro.
0: Toma lá que é para aprenderes. É, isso não, isso não levas lá para dentro, deixas cá fora e apanhas, não é, Leonel?
2: Há muitos sítios que sim, por acaso aqui junto ao parque é raro acontecer, é mais em algumas ruas aqui na cidade.
0: Isso para um cego é mais uma dificuldade que se encontra, não é, Leonel?
2: Não, é de vez em quando, vá lá, ultimamente não tenho pisado nada, mas de vez em quando, mesmo para quem vê, pisa também.
0: Pois.
2: Para quem não vê, pronto, há mais o risco, não é?
0: Olha, dizes que quem pisa compra lotaria, que dá sorte.
2: neste parque, num dos topos do parque, tem um parque para cães também, ou seja, todo vedado, a pessoa deixa lá o cãozinho dentro e ele faz para correr lá à volta.
0: Ah, isso também, pois, também já aqui em Lisboa. Isso é uma atitude, acho muito bem, porque assim eles convivem uns com os outros e têm um à vontade muito maior para se cheirarem. Ô Leonel, o que é que vai haver no Carvalhal?
2: Ora bem, a aldeia do Carvalhal é uma aldeia que pertence à freguesia do Turcifal, Conselho de Torres Vedras. Vai haver 2 fins de semana de festa. Começa sexta-feira, dia 7, depois dia 8 e depois dia 9, domingo. E no outro fim de semana seguido, 14, 15 e 16.
0: Ei, vocês não fazem as coisas, é logo a dobrar. Muito bem. E o que é que destaca aí disto tudo?
2: Ora, para começar, comidinha boa. Tem lá vinho, cervejinho e tudo o resto, não é? É os bailaricos, todos os dias. DJ a partir da... acho que é das 2 da manhã, já não me lembro, mas pronto. A seguir ao bailarico, ao DJ... Também no dia 15 tem a procissão, à tarde, com a banda da música, com a banda à tradição, às carmesse. Há um dia que tem o bailarico para a malta mais velhota, chamado Baile Antigo, que é um grupo que os músicos é tudo malta já da terceira idade para a frente.
0: Até aí qual é o ritmo das canções?
2: Então é tudo, desde o tango... o twist, aquelas musiquinhas que a malta antiga gostava de dançar, eles tocam isso tudo.
0: Olha, vocês vejam lá, não torçam um pé ou um dedo.
2: Não, eu, o pessoal mais velho dança melhor essas músicas que a malta nova, se tem uma pedalada.
0: Sim, o pessoal mais novo só abana a cabeça, pum, pum, pum, abanou a cabeça e levantou os braços.
2: Aquilo é fisioterapia.
0: Pois é. Mas é que não tenha dúvidas. Mas é que não tenha dúvidas. Essas coisas, as pessoas, se fizessem mais social e se houvesse mais esse tipo de sítio. Olha como há bocadinho dizia um ouvinte, aquelas matinés dançantes que havia tantas em Lisboa. Oh, oh, quantas eu não associa à casa do Algarve? Oh, oh, quantas? Oh, exatamente, os alunos da Polo. Essas então era. Oh. Olha, meu amigo, então quer dizer que temos o próximo fim de semana e o outro que se lhe segue, portanto, aí no Carvalhal, portanto, é freguesia de.
2: Não, a aldeia pertence à freguesia de Turcifal.
0: Ah, Turcifal, exatamente.
2: À Vila dos Encantos.
0: Temos então o Verão Animado, ele é muita música, mas também há devoção, porque vocês têm aí uma padroeira também, não têm?
2: Tem, é Nossa Senhora da Conceição, acho que é assim. Acho que não estou a falhar.
0: Pronto, ok. Ah, elas não se... Também elas não se chateiam. Ah,
2: aquilo é... programa da festa.
0: Não, aquilo desde as Candeias à Conceição. Ah, aquilo... Elas estão todas... Ah, exatamente, são todas amigas umas das outras.
2: Se for ao Facebook, à página do Carvalhal Atlético Clube, está lá o programa da festa.
0: O Carvalhal Atlético Clube é uma associação que se dedica muito ao desporto. Dedica-se muito ao desporto.
2: Tem 83, 84 anos, 83, acho.
0: Isso é que é importante. Muito bem. Meu caro Lionel, fica aqui a promoção. Muito obrigado. Portanto, um
2: fica
0: bom 40 verão.
2: Minutos, 30 minutos da cidade de Lisboa. Portanto, o pessoal quer ir ver. Quem vem por bem...
0: Vem sempre bem. É pois, é sempre bem-vindo. Ora, aí bem. Meu caro, foi um gosto, tudo bom. E
2: obrigado.
0: Um bom fim de semana, quando eles chegaram.
2: Bem,
0: adeus, bom dia, Lionel. Muito obrigado.
2: Bom dia, obrigado.
0: Obrigado.
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0: Ora, estamos com 18 minutos depois das 6 da manhã. Estava aqui a aguardar um contacto, mas isto quando se vai ao encontro de quem se trabalha a esta hora, opa, o telefone é depois, primeiro é mão na massa. Vamos lá a esta.
4: Bom dia,
0: mensagem.
4: Olá. Bom dia a todo o auditório.
0: Uhum.
4: É por cá, Jorge Menezes, é a cidade de Estremoz. É só para informar que damos início a mais uma campanha de vindimas 2026. Pois é, pois é.
0: Pois é.
4: Já estamos a colher a uvazinha para o espumante. É Jota Portugal Ramos, a cidade de Estremoz.
0: Por falar em espumante.
4: É, sim. Grande abraço. Saúde a todo o auditório.
0: Muito obrigado, bom tudo bom, obrigado, bom dia. Olha, por falar em vindima, o Rui Santos, lá pela Mielhada, também já mandou aqui um cumprimento e diz: hoje arranca a vindima no Luís Pato. Vamos lá para mais uma época. Ó Rui, e como é que está? Promete uma boa colheita? Promete, portanto, depois uma boa garrafa? Isto, olha... Pelo menos dedicação não vos falta. Assim se corresponda. Outro Rui é o Rui Ascensão, Zé Candeias. Só para lembrar, hoje 4 de agosto se assinala a perda de El Rei Dom Sebastião. Olha, coitado. Portanto, na batalha de Alcácer Quibir, olha, eu por acaso ia lá na zona quando fui numa das vezes a Marrocos, andei à procura. Sebastião. Nem, olha, vi assim uma neblina, mas era de pó, de um carro que tinha acabado de passar. Por isso é obrigatório. É obrigatório? Pois é, Helena de El Rei Dom Sebastião. E está bem. Muito bem, Rui Extensão. Bem lembrado, vamos lá ver. Zena Rocha, olá Zena, bom dia. Também para o Miguel. Portanto, gostei das fotografias. Uma boa inauguração. Sim, senhor. Ó Miguel, bendita a comida que andas a comer. O rapaz está fortinho. Tu vê lá. Manuel António, também para Coimbra, lá. Muito bom dia, um grande abraço. E vamos avançando. São 6h21. As mensagens chegam no Facebook em José Candeias, 912-120-501. 912-120-501. Obviamente o WhatsApp aqui da rádio.
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São Pedro, aqui com paracetamol. Ora, há pouco falava-se de vindimas e de tudo isto que envolve, e claro, o ritmo. Oh, o que eu me lembro, para nós, em setembro, as vindimas eram festas de família, porque toda a gente vindimava e era sempre uma tradição de piquenique e de toalha no campo. Ora bem, e hoje, dia 4 de agosto, há quem comemora em outubro, mas isso é aquela anglicanice do Champagne Day. Não. Então fiquemos pela zona geográfica onde se presume que é aí que tem mesmo a origem. E hoje, dia 4 de agosto, é o dia do champanhe. Isto lembrou-se-me logo quando falava-se de vindima. Ora bem, isto tem a ver com as histórias populares, porque diz-se que neste dia 4 de agosto, em 1693, na abadia, isto mete-se sempre, abadias, monges, eles é que a sabiam toda, na abadia de Hautevier, na região francesa de Champagne, Dom Perignon teria apresentado uma versão do vinho com borbulhas, que viria a dar origem ao champanhe tal como o conhecemos hoje. A história é simples. O monge chamava-se Dom Pierre Perignon, olha onde chegou a marca. Ele era um monge beneditino. Os beneditinos, a eles se deve tanta coisa. Olha, vamos ali à Alcobaça e sabemos logo tudo. Responsável pelas caves da abadia de Hautevier, embora não tenha inventado sozinho o champanhe, o monge desempenhou um papel importante no aperfeiçoamento das técnicas de vinificação, mistura de uvas e conservação em garrafa. O seu trabalho ajudou a transformar um vinho que inicialmente era considerado problemático por produzir gás e arrebentar garrafas num dos produtos mais prestigiados do mundo. Com o tempo, o champanhe tornou-se presença obrigatória nas coroações dos reis franceses, ganhando a reputação de vinho dos reis e rei dos vinhos. Agora ouça. Nem todo o espumante é champanhe. O nome champanhe está protegido e só pode ser usado nos vinhos espumantes produzidos naquela região francesa, segundo regras rigorosas. Nós, por cá, fazemos, portanto, o nosso vinho espumoso, vinhos, portanto, não lhe podemos chamar champanhe. Agora, imagine, veja bem até onde é que vai, onde é que vão fazer as coisas. Os especialistas estimam que uma garrafa de champanhe contém aproximadamente 49 milhões de bolhas. A rolha pode atingir uma velocidade entre 40 e 100 km por hora quando a garrafa é aberta. A pressão no interior de uma garrafa ronda os 6 bares. Epá, isto é uma força semelhante à pressão existente num pneu do autocarro. Nos primeiros tempos, os produtores viam as bolhas como um problema porque muitas garrafas explodiam durante a fermentação. Só mais tarde se transformaram na imagem de marca da bebida. Ah, mas gente, tudo história. O invólucro metálico, portanto papel de alumínio, que envolve a rolha, surgiu para proteger as garrafas dos ratos que infestavam as caves. A maior garrafa de champanhe chama-se Midas, com capacidade para 30 litros, equivalente a 40 garrafas normais. Bem, isto, sendo assim Midas e gigante, a rolha passa a ser petardo. Portanto, 4 de agosto, 1693, o monge Dom Perignon inventa, por assim dizer, o champanhe, e é aquilo que a gente conhece. Olhe, e há falta de champanhe...

0: Imperial é fino, Ana Bacalhau e Cláudia Pascoal. 29 minutos para as 7 da manhã. O tempo dá-nos com chuva fraca no litoral norte e centro até ao início da tarde. Durante a tarde também há algum vento nas terras altas do centro e do sul e também na faixa costeira Algarvia. Há, em algumas zonas, neblina matinal. Quanto ao estado do mar, costa ocidental, ondas da oeste, com 1 metro, temperatura entre os 19 e os 21 graus. Bem, a água está mais quente que no Algarve. Na costa sul, ondas inferiores a 1 metro e temperatura entre os 19 e os 20 graus. Para a Madeira, o dia é de muitas nuvens e nos Açores temos, no grupo ocidental, abertas com aguaceiros fracos. No grupo central ainda há períodos de chuva e com abertas à tarde. E no grupo oriental o dia é cinzento e com chuva. Castelo Branco, Évora, Beja e Faro, 31 graus. Bragança e Setúbal, 30. Porto Alegre, Santarém, Lisboa e Funchal, 29. Braga, Viseu, Aveiro, Coimbra, Porto Santo, Santa Cruz das Flores e Horta. Hoje a máxima é de 27 graus. Vila Real, Leiria e Angra do Heroísmo com 26. 25 para a Guarda, Sines, Chagres e Ponta Delgada. 24 para Viana do Castelo e para o Porto. E 21 graus para as Penhas Douradas.
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0: Agora, nesta hora, é o que tocou no verão de 1974. E provavelmente você chega lá rapidamente. Interpretada por Paulo de Carvalho, com música de José Calvário e letra de José Niza, a canção venceu o Festival RTP em 1974, obviamente representou Portugal na Eurovisão, ficou para sempre ligada à história de Portugal por ter sido a primeira senha radiofónica da Revolução dos Escravos, transmitida na noite de 24 de abril de 64. Ao contrário do que muitas pessoas pensam, a letra não é política. Trata-se de uma balada de amor e de despedida, recorda uma relação que terminou e procura compreender quem é depois dessa perda. A canção fala de saudade, solidão, desilusão e também de renascimento após o sofrimento. Uma canção de amor que acabou por entrar na história de Portugal e foi o hino de verão de 1974.

0: No verão de 1974, amanhã, seguimos com mais dois anos nestes verões passados e cuja canção marcou cada um deles. 23 minutos para as 7 da manhã. Já vai surpreender-se com o que acontece na Ilha do Porto Santo.
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0: José Candeias, ponto programa, arroba rtp.pt. Uma forma de nos contactar e obrigado pelo e-mail de Viana do Castelo, António Parente. josecandeias.programa@rtp.pt.
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0: Há histórias que começam onde muitos de nós nem sequer olhamos. Num pedaço de madeira trazido pelas ondas, numa corda abandonada na praia ou numa garrafa esquecida pelo mar. No Porto Santo, Vera Menezes encontrou nesses objetos não apenas matéria-prima, mas também memórias de uma ilha e das pessoas que a construíram. Designer gráfica de formação, transforma o lixo marinho em arte e fez da Loja do Profeta um espaço onde sustentabilidade, tradição e identidade caminham lado a lado. Portanto, esta conversa é sobre mar, memória, importância de não deixar desaparecer aquilo que nos define. Bem-vinda à Antena 1, Vera Menezes, desde o Porto Santo.
5: Olá, bom dia.
0: Muito obrigado por esta conversa. Vera, quando passeia numa praia, o que é que você vê que as pessoas não veem?
5: A parte da praia maior que nós temos é bastante limpa. As praias da Costa Norte é que têm os tesouros mais preciosos e que normalmente a maior parte das pessoas não circulam, mas mesmo assim ainda aparece alguém.
0: A Costa
5: as
0: Norte...
5: pessoas encaram aquilo como natureza.
0: Ou seja, Vera,
5: em vez de outra forma.
0: A Costa Norte, por ser mais ondulada, traz mais lixo?
5: Claro, claro. Tem a ver com as correntes marítimas também.
0: Exatamente. Ouça, ainda se lembra da primeira, digamos, do

0: porque tinha visto a ideia do Chico Gaivota e disse, olha que interessante, para que é que deitar isto no lixo quando nós podemos dar uma segunda vida? E começou por aí.
1: Portanto, ou seja, a Vera, a partir daí, olha para um objeto que dá à praia e lá está, a sua inspiração pode imediatamente levá-la a criar algo ou leva e depois logo se vê.
0: No início era leva e logo se vê. Hoje, quando eu o encontro, já sei mais ou menos que aquela peça irá fazer parte de alguma parte de um peixe ou de uma moldura que vou fazer para um espelho. É mais por aí. Já consigo fazer uma seleção maior daquilo que realmente pretendo.
1: Ok, portanto, ou seja, não faz uma seleção, por assim dizer, do lixo marítimo e a partir daí vai construindo as suas peças e se calhar, Vera, algumas delas conjugando diferentes tipos de objeto ou diferentes tipos de produto, não?
0: Claro, porque o que dá à costa nós nunca sabemos o que é, até porque o lixo já vem todo fragmentado, não são peças inteiras, como é óbvio. A maior parte das coisas nós não sabemos o que é que são partes de plástico, não é?
1: Já agora, nunca apareceu uma garrafa com uma mensagem dentro.
0: Não tive essa sorte, mas um amigo meu encontrou.
1: Ah, que curioso!
0: Falhei aquele dia de ir à praia.
1: Ouça, e muitas das peças, ou seja, a Vera não só tem o espírito da criação, tem o espírito da reciclagem, mas tem o espírito da terra que é sua, porque as peças contam histórias da ilha e as memórias do Porto Santo, não é?
0: Sim, para além desta parte do lixo marinho, sim, todos os elementos que nós criamos é sempre com essa intenção de criar uma história, uma lembrança, e as pessoas quando chegam à loja veem isso.
1: Quer dizer então que os porto-santenses já estavam muito mais avançados, olha, do que o resto do pessoal, porque afinal já praticavam uma economia circular, ou seja,
0: circular, desde há muito tempo,
1: era, não era? É, mesmo queria parecer vocês, é claro.
0: A necessidade obriga, não é?
1: Exatamente, exatamente. A dureza do território. Vera, vamos entrar aqui em alguns pormenores. O que é que significa para si preservar a arte dos chapéus de palmito e até outros saberes antigos?
0: Olha, o palmito foi um caso engraçado, porque eu desde criança tinha uma vizinha que ainda era minha tia, a avó, e ela fazia lá os chapéus e eu andava ali de roda e nunca liguei para aquilo. E depois nós também temos uma tradição cá, que é o bordar o palmito para o Domingo de Ramos. Isso eu sempre soube fazer. E depois um dia numa feira que fez, uma das senhoras que ainda que tem o saber, ela estava comigo lá na feira e estava a fazer a trança para fazer o chapéu. E disse, ah, deixa-me experimentar, que eu lembro-me de ver isso, mas já não sei bem como é que é. E depois em conversa com ela, eu disse, ah, ok, vou experimentar fazer e tal. Depois entrou a pandemia, fechou tudo e disse, olha, vou ficar em casa, vou experimentar fazer. Claro, não acertei à primeira, porque aquilo é uma ciência que demora muitos anos a aprender.
1: Pois é.
0: E depois ligava-lhe e então, depois hoje, já consigo fazer os chapéus, mas a ideia é... não morrer, porque é só esta senhora que tem 81 anos e a irmã dela que tem 95. E então é preservar este saber que realmente penso que irá desaparecer.
1: Para além dos chapéus tão representativos da ilha, que outros elementos possa também representar os costumes e a sabedoria dos porto-santenses, Vera?
0: Oh, nós temos uns cestos em Canavieira também, que nós aqui chamamos canastras, que normalmente eram usados para a vendima ou para levar a merenda para as fazendas. Os dois senhores que sabiam fazer também já morreram, e eu aprendi também com um deles, e então por vezes consigo

0: ter na loja à venda, porque aquilo é um material difícil de trabalhar, mas ainda consigo ter. E as pessoas também têm na memória de irem comprar os figos à mercearia, ou as melancias e os melões, que são tão característicos do Porto Santo.
1: Pois é.
0: E as pessoas da Madeira, quando cá vinham também, compravam cestos, porque eram, são um objeto também resistente. Ele tem essa memória de levar os cestos no barco para a Madeira.
1: Ouça, quando estamos a falar comprar, então como é que surgiu a loja do Profeta?
0: Olha, esta ideia já vinha desde que eu acabei o meu curso, mas depois eu disse, ainda não sei bem se vai dar certo, porque entrou a crise económica em 2008 também, foi assim uns momentos difíceis de incerteza. Eu depois em 2016 criei o projeto, criei algumas peças que eu achava que poderiam resultar e pus em dois pontos de venda e depois em 2018 resultou. Realmente sim.
1: Porquê Profeta?
0: Olha, o Profeta é a alcunha dos portosantenses.
1: Ouvintes, sabiam, por isso é que... Portanto, vocês são os profetas. Oh.
0: Nós somos os profetas.
1: Muito bem.
0: Para quem quiser saber mais a história, Alice Vieira escreveu um livro, Os Profetas, que é muito interessante.
1: Nem mais.
0: Está muito bem escrito.
1: Nem mais. Olha, o que é que hoje os turistas encontram na sua loja? Uma grandeza, uma beleza, um espanto, não, Vera?
0: Eu espero que sim. Eu faço para que quando a pessoa entra na loja se sinta bem e se sinta sempre um sorriso, que é o que eu gosto mais de ver quando as pessoas entram e realmente elas sorriem com a lembrança que têm. De quando vêm de férias ao Porto Santo, ou porque um peixe de plástico faz-lhes de pensar, olha, realmente nunca tinha pensado fazer isto.
1: Ou seja, trazem Porto Santo no seu mais, no seu maior poder. Ou seja, vá à costa, é do mar, as mãos é da artista, é do Porto Santo, os materiais também, e cada uma das peças define a cultura de um povo. Oh Vera, eu estou preocupado porque a Vera falou-me aí de pessoas que a ensinaram e que já têm uma certa idade, e consigo, quem aprende?
0: Eu estou a tentar começar a dar formação. Eu sou artesã certificada pelo IFBAM e então comecei o ano passado a dar formação. Esporadicamente, como é óbvio, porque nem toda a gente quer aprender esta arte, porque muitos deles sabem a dificuldade que é. Mas vamos fazendo devagarinho o caminho.
1: Exatamente. Agora, durante o verão, diria que as pessoas fazem fila ou acumulam-se para entrar na loja do Profeta?
0: O Porto Santo está cheio, mas o All Inclusive estraga-nos um bocadinho aqui o negócio. Os hotéis com All Inclusive, não é? Têm tudo incluído, não saem do hotel, como é óbvio. Mas quem... Eu costumo dizer, e eu acho que a maior parte das pessoas nos percebem, o nosso cliente é o português. Ou o madeirense também. Não necessariamente o estrangeiro, porque gostam de ficar no seu descanso e nós compreendemos, não é?
1: Não sabem o que perdem.
0: Também.
1: Também. Mas pelo menos que dei uma visita, portanto, à vila, por assim dizer. Olhe, Vera.
0: Sim.
1: Ora, ouça, eu tenho um grande pecado, eu não conheço Porto Santo, mas quando conhecer, por ser tão pequeno, vou-lhe bater à porta. Eu depreendi.
0: Obviamente.
1: Eu depreendi que está perto do aeroporto.
0: Não, é mesmo no centro da cidade.
1: Ah, ok. Então é que pareceu-me um ruído há pouco. Não me diga, está ao pé dos aviões.
0: Ah, eu vi ao pé do aeroporto.
1: Ah, pronto, ok. Exatamente. Bem me queria parecer. Olha, Vera, o que é que falta dizer? Isto é um testemunho vivo ao longo dos anos, lá está, de uma economia, de aproveitar os desperdícios e depois fazer coisas belas. O que é que espera no futuro?
0: E vivo um dia de cada vez. Eu hoje está bem, está ok. E eu reinvento-me sempre, portanto, eu não penso no futuro, penso manter a loja, sim. Não sei qual será o produto que irei vender no futuro, mas é o que for.
1: Cada peça é diferente uma da outra, porque...
0: Da outra, claro.
1: Você não tem peças iguais, pois não, Vera?
0: Não, é impossível.
1: O que faz disso um exclusivo para quem a compra.
0: Claro, claro.
1: É isso mesmo. Olha, Vera, eu dou-lhe os meus parabéns por tudo isto, pela sua criação, pela tenacidade, nos momentos difíceis, obviamente agarrou-se e agarrou-se muito bem. Portanto, na Vila Baleeira, a loja está desde 2018, não é? A Loja do Profeta.
0: Sim.
1: E isto é a valorização da identidade porto-santense. Vera Menezes, foi um gosto, parabéns e um
0: obrigada.
1: Bom verão. Muito obrigado.
0: Igualmente para vocês, obrigada e bom dia.
1: Muito obrigado, bom dia.

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1: Isto todos nós somos artistas. Olha, a ver pela Teresa Teixeira, que é florista no mercado dos lavradores, só pode ser também uma grande artista para se apresentar aquilo que se apresenta. Portanto, Teresa Teixeira, bom dia, bom trabalho, também sempre fiel à Antena 1. Também os bons dias nas últimas mensagens. Zé Candeias, festa de Farrel, Conselho de Peniche, a partir de amanhã, com a tradicional corrida de burros no sábado. Ai, se fazem-me vir cá amanhã dizer como é que é uma corrida de burros, eu vou gostar. Depois, Zé Candeias, daqui do Algarve, mais uma noite feita, ainda falta guardar umas casas, portanto, segurança. Um abraço para os vigilantes deste país, para a malta da roda. Assina Bruno Reis. Olha, te conheço outro Bruno Reis que anda na Beira Baixa. Depois, Zé Candeias, desde a capital de Solar, Conceição de Faro. Hoje vai ser o último dia da apanha de alfarroba. E é boa. E depois, lá está. É fazê-la, é moê-la e fazer café ao sol, não é? João Coito, olá João, bom dia. E a passar a Ponte Vasta Gama, lindíssima, com a paisagem. Vai para cá ou vem para lá? Deixa cá ver. Acho que vai para Alcochete. Não vi tanto casario, até nem se vê o edifício da RTP, portanto vai para lá. Zé Candeias, olha, eu e a minha esposa foi nos famosos bailes do Gil, no Sobreiro de Mafra, que nos conhecemos. Já vamos com 39 anos de casados, ouvintes. Isto vem a propósito, na primeira hora. Veio aqui, falou-se de bailes, bailaricos, quem conhece, as festas, as romarias, e houve um ouvinte que diz assim, eu imagino quanto do auditório não conheceu a cara metade através de um bailarico. E eu disse, olha, então mandei a mensagem, e aqui está mais uma. Olha, eu e a minha, fomos nos bailes, portanto, 39 anos, Albano Cordeiro e Isabel Cordeiro. Sim, senhor. Muito bem. Mais mensagens que vão aqui chegando no WhatsApp da Antena 1, 912-120-501 e também aqui no Facebook. Ora, tenho aqui o Carlos Coelho. Olá, Carlos. Bom dia. Tudo bom? Quando a sol, A33 no Montijo. E, por último, a Glória Rodrigues também aqui a deixar um abraço desde domingo. Obrigado pelas vossas mensagens. Um ótimo dia, seja de trabalho ou de férias. José Carlos Trindade, depois das 7 da manhã. Ora, não, depois das 7 da manhã, mas antes, ainda tem a música e tem esta, que eu gosto imenso, o GNR. Bom dia, até amanhã às 5.

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1: Bom dia, falta menos de um minuto para as 7 da manhã. O único aviso no tempo hoje é laranja, por causa do calor excessivo nas terras altas da Madeira. Num dia nublado na ilha, no continente, céu mais azul a partir da tarde. De manhã, admite-se que possa chuviscar no litoral norte e centro. Períodos de chuva ou aguaceiros nas contas para os Açores. Castelo Branco, Évora, Beja e Faro. Hoje a máxima é de 31 graus. A previsão de 30 para Bragança e Setúbal. Porto Alegre, Santarém, Lisboa e Funchal com 29. 27 nas contas para Braga, Viseu, Aveiro e Coimbra. Vila Real, Leiria com 26 graus, máxima de 25, Guarda e Ponta Delgada. Viana do Castelo e Porto, 24, Penhas Douradas, 21.
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1: Sete horas em Portugal continental e na Madeira, 6 nos Açores. Hoje é terça-feira, dia 4 de agosto. Eduarda, bom dia.
2: Olá, José Carlos, bom dia.
1: Vamos ter um dia já com mais sol do que ontem. Hoje, olhando para a atualidade, a Europa discute as migrações, Eduarda.
2: Sacudida pela realidade de Ceuta, a Europa da União reúne-se de urgência para discutir responsabilidades e respostas às crises migratórias. A Ucrânia ronda Moscovo, um ataque noturno com drones matou pelo menos 5 pessoas. Trump garante que as conversas com o Irão estão mesmo a acontecer e avisa que é a última oportunidade para Teherão obter um bom acordo.
1: Coimbra e Lisboa esta hora com 20 graus, Porto e Faro 21, 22 Ponta Delgada, Funchal 24. Edição de Eduardo Maia.
2: É daqui a 2 horas a reunião de emergência dos ministros da Administração Interna da União Europeia para discutir a crise migratória no enclave espanhol de Ceuta. Vai ser feita por videoconferência. Portugal tem na reunião o ministro da Administração Interna, Luís Neves. Discute-se o apoio à Espanha na crise de Ceuta, também como proteger a fronteira externa da União, até que ponto é responsabilidade comum essa proteção. O reforço, aliás, das fronteiras externas do Bloco Europeu vai estar também neste encontro, numa carta que foi enviada a Bruxelas por 22 países, a seguir ao que aconteceu em Ceuta. 22 países defenderam uma ação coordenada para reforçar o controle destas fronteiras, como prevenir novas entradas também em larga escala de migrantes. A Espanha quer ainda discutir nesta reunião o alargamento da utilização dos centros de retorno em países terceiros. São centros que estão a ser criados para acolher migrantes que não podem permanecer no espaço da União Europeia porque essa permanência foi recusada. E além dos ministros dos 27 Estados-membros, vão participar também nesta reunião governantes de países que fazem parte do espaço Schengen, o caso da Suíça, da Noruega, da Islândia e do Liechtenstein. Vão estar representados também a Europol, a Frontex e a Agência Europeia de Asilo. Só haverá notícias desta reunião por volta das 11 da manhã, está marcada para essa hora, hora de Portugal Continental, uma conferência de imprensa do Comissário Europeu dos Assuntos Internos e Imigrações. O antigo ministro da Administração Interna Socialista, Eduardo Cabrita, defende que a Europa precisa de dar uma resposta à altura do momento que vive e aplicar o Pacto Europeu para as Migrações e Asilo, que entrou em vigor há 2 meses. Em entrevista à jornalista Rita Soares, da Antena 1, Eduardo Cabrita afirma que, na reunião de urgência de hoje, vai ser preciso ter presentes os princípios europeus que são partilhados da responsabilidade e também da solidariedade.
3: Face a uma situação que não é a primeira, tem uma dimensão insólita na sua dimensão em Ceuta, mas é comparável ao que aconteceu em Lampedusa, ao que aconteceu entre a Grécia e a Turquia. O que se exige aqui é solidariedade e apoio à Espanha. Temos aqui alguns Estados que têm uma visão muito crítica destes princípios. Algumas forças de extrema-direita na negociação da fase final do Pacto sobre Asilo e Migrações, que estão a querer transformar esta questão numa questão de mais uma de divisão europeia. Vamos ver qual é a abordagem num tema que, concordo, é muito difícil, em que é fundamental retomar um quadro de relações estáveis com Marrocos. Marrocos é um vizinho importante. Veremos qual é a orientação que prevalece.
2: Para o antigo ministro da Administração Interna, a questão migratória de Ceuta não é um problema só da Espanha. Eduardo Cabrita critica, por exemplo, a posição que foi tomada pela Itália. A Europa vai ter que encontrar, diz o antigo ministro, um equilíbrio entre a firmeza das novas políticas migratórias e a união dos 27 nesta matéria.
3: Alguns que são inimigos do projeto europeu querem destruir aquilo que é um dos aspectos essenciais da construção europeia, que é o espaço Schengen. O espaço Schengen que nos permite, isto que para os mais novos nem há memória de um tempo diferente, podermos ir de Lisboa a Helsínquia ou de Lisboa a Atenas agora, sem um controle de fronteira e sem mostrar um passaporte. Essas forças extremistas querem pôr em causa não só aquilo que é uma forma inteligente de gestão dos fluxos migratórios, algo que está na realidade e na história da Europa, mas também pôr em causa o espaço Schengen.
2: Outra ideia que o antigo ministro da Administração Interna, Eduardo Cabrita, defende e que vamos ouvir aqui ao longo da manhã é que vai ser preciso reforçar a Frontex, a agência da União Europeia que gera as fronteiras externas do espaço Schengen. Morreram pelo menos 5 pessoas e 6 ficaram feridas num ataque de drones ucranianos na região de Moscovo. A informação é divulgada hoje pelo governador russo da região, Andrei Vorobyov, na rede social Telegram. Houve um armazém que se incendiou, já foi extinto este fogo, uma habitação também, um automóvel ficaram destruídos. Os ataques no Mar Negro também continuam. 3 membros da tripulação de um cargueiro ficaram feridos com gravidade depois do navio de carga ter sido atingido por drones junto do porto russo de Novorossiysk. Segundo a autoridade marítima turca, a informação é dada pela autoridade marítima turca esta segunda-feira, os 22 tripulantes deste cargueiro tiveram que ser retirados, estão em segurança em território russo e o incêndio na proa do navio ainda não estava extinto esta manhã. Donald Trump, em conferência de imprensa ontem à noite na Casa Branca, manteve a afirmação de que Estados Unidos e Irão estão em conversações para pôr fim ao conflito no Médio Oriente. O presidente dos Estados Unidos avisou ainda, Luís Peixoto, que se trata da última oportunidade para Teherão conseguir um bom acordo.
4: Na habitual retórica agressiva, Donald Trump promete decapitar o Irão caso as negociações não cheguem a bom porto.
5: Eu acho que vamos conseguir algo, mas I want to give them every last chance before decapitation.
6: Acho que talvez alcancemos algo, mas quero dar-lhes todas as hipóteses possíveis antes da decapitação. É muito difícil fazer o que planeámos, o que ainda está planeado. Veremos o que acontece, mas é uma coisa muito, muito difícil de fazer. Tenho muito orgulho em dar uma oportunidade às pessoas. Esta é uma grande decisão.
4: O presidente dos Estados Unidos revela que estão a acontecer negociações com o Irão e defende que esta é a última oportunidade para um bom acordo.
6: Estão a acontecer agora. Neste momento estamos a conversar a pedido do Irão, com o apoio da Arábia Saudita, dos Emirados Árabes Unidos, em particular do Qatar, mas também de outros. Muitos, muitos países, muitos líderes. Tenho amizades com muitos deles, quase todos, de uma forma ou de outra. E todos queriam dar uma última oportunidade. Esta é a última oportunidade. Isto não é uma questão de se não acontecer. Isto é a última oportunidade para assinarem um bom documento.
4: Na Casa Branca, Trump garantiu ainda aos jornalistas que não vai permitir uma arma nuclear iraniana ou restrições no Estreito de Hormuz.
6: Tem de ser, não vou deixar que eles cobrem. Se alguém tentar, nós atacamos, temos o controle total, temos uma coisa chamada bloqueio.
4: Apesar do memorando de entendimento assinado a 17 de junho, Estados Unidos e Irão têm trocado ataques nas últimas semanas.
2: A situação no Estreito de Hormuz, aliás, mantém-se difícil, com a Agência Britânica, por exemplo, de Segurança Marítima, a relatar hoje que houve mais um cargueiro que foi atingido por um projétil desconhecido durante a última noite. Começa em Roma uma nova ronda de negociações entre Israel e o Líbano. É já a 7ª ronda de negociações diretas entre os dois países, com a mediação dos Estados Unidos. Esta em Roma vai durar 3 dias, até quinta-feira, e envolve delegações políticas, mas também militares de Israel e do Líbano. Os dois países estão a negociar a retirada gradual das tropas israelitas do sul do Líbano, também a expansão das chamadas zonas-piloto, que são zonas no sul controlo do território, onde o exército libanês começa a assumir o controlo do território, depois da retirada de Israel, a aplicação de um acordo que foi conseguido em junho e que prevê o reforço da presença do exército libanês no sul, assim como o desarmamento de grupos armados como o Hezbollah, é outro dos assuntos que vai estar à mesa desta ronda de negociações entre Israel e o Líbano, que começa hoje em Roma. O Conselho Nacional de Ética para as Ciências da Vida recomenda que os doentes com alta hospitalar, mas que recusam a vaga nos cuidados continuados, passem a pagar uma taxa semanal se continuarem a ocupar uma cama nos hospitais. Isto faz parte de um parecer que foi pedido pelo Governo no ano passado e que ficou pronto a meio de maio, só agora foi conhecido. O Conselho recomenda também mais articulação entre o Ministério da Saúde e a Segurança Social. Rosa Azevedo.
7: O Conselho Nacional de Ética para as Ciências da Vida considera que é preciso mudar o acesso às unidades de cuidados continuados. Os doentes não devem ser colocados a mais de 90 minutos de distância da zona onde moram. Quem recusa a transferência do hospital para uma destas unidades passa a pagar uma taxa semanal. No parecer a que o Jornal Público teve acesso, recomenda-se que os hospitais cobrem no máximo o valor a pagar pelo utente nos cuidados continuados. O Conselho considera que é preciso criar condições para que as famílias percebam a vantagem da saída do hospital. Neste parecer, recomenda-se a alteração do cálculo dos rendimentos familiares. Só deve contar quem vive diretamente com o doente e não a família alargada. O Conselho alerta que o Estado é só um. É preciso mais diálogo e maior articulação entre os Ministérios da Saúde e da Segurança Social.
2: É o contributo do Conselho Nacional de Ética a pedido do Governo a como dar respostas ou que respostas dar a este problema das mais de 3 mil camas que estão ocupadas ao longo do ano nos hospitais por pessoas que já tiveram alta hospitalar. É agosto. Muita gente de férias, há quem fecha as portas, mas a Casa da Música não. Aliás, está a começar hoje o ciclo de verão da Casa da Música Portugal Agosto, dedicado ao fado e à música tradicional portuguesa, com várias propostas, Rita Soares.
8: Um ciclo que vai na 7ª edição e que continua a fazer sentido, conta a programadora Filipa Ferreira Leite.
9: É um mês em que nós aproveitamos para parar um bocadinho a atividade da casa e fazer alguns trabalhos de manutenção. Mas experimentamos em 2018 começar a fazer este ciclo ao final da tarde e começou realmente a ter um feedback muito positivo.
8: Depois, a pandemia obrigou a uma intermitência ultrapassada em 2022. De lá para cá, tem sido casa cheia.
9: Não só de turistas, mas também do público que muitas vezes quer vir ver um concerto de fado à Casa da Música e aproveita a oportunidade para o fazer noutras condições.
8: Às terças vai fazer-se ouvir um grupo de música tradicional e popular.
9: Chama-se Touriga e vamos ter os tradicionais instrumentos como a gaita de rolo, chabragueza, a concertina, as caixas de bombos, para fazerem uma apresentação daquilo que é o álcool do nosso repertório nacional.
8: Às quartas, o fado.
9: Na voz de Pedro Ferreira, que é um jovem fadista de Gaia, apresentando os seus próprios temas.
10: Quando a vi, ela trazia bem juntinho ao coração.
8: O fado, que é também rei às sextas.
9: Uma voz feminina, que é a Sandra Cristina, que é uma fadista de Leiça da Palmeira, que também já tem uma carreira sólida, com 40 anos de experiência, tem o seu próprio disco.
8: Terças, quartas e sextas, sempre às 6 da tarde, é o Portugal Agosto.
2: Para quem estiver pelo Porto ou passar pelo Porto, pela Casa da Música, então esta sugestão, Portugal, Agosto, vai durar todo o mês. Os bilhetes para cada concerto, para cada espetáculo, custam 14 euros, mais 4, 18, se juntar uma visita guiada.
1: Este festival há agosto. Eduardo Maio e as notícias na RTP Antena 1, Madeira, Açores e RTP Mundo, em permanência na internet, em noticias.rtp.pt. 7:14.
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1: Ainda bem que está connosco esta manhã de terça-feira. Se vai conduzir ou se já está a conduzir, vamos lá às primeiras informações de trânsito da manhã. Sandra Pereira, bom dia.
12: Olá, muito bom dia, José Carlos Trindade.
1: Há aqui umas filazinhas, não é?
12: Ah, sim, já começa a haver algumas filas, exatamente. A segunda circular, no sentido Benfica Aeroporto, há paragens a partir do Nó do Eixo Norte-Sul e até à Escola Alemã, e o IC19 de Sintra para Lisboa, já na descida de Queluz até à saída para o Hospital Amadora Sintra. Quanto ao Porto, na VCI, no sentido Rábida Freixo, há paragens à passagem pelo Nó da Boa Vista. Atenção a alguma chuva que se faz sentir no Porto. O piso está bastante escorregadio. Cuidado e prudência na estrada.
1: São estes recados e outros que vamos dando ao longo da manhã, de quarto em quarto de hora, com o trânsito e a Sandra Pereira.
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1: Às 7:20 recordamos um postal escrito pelo Luís Osório. O postal do dia. Começamos assim. Beautiful Things. Benção de Deus.

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1: Tão bom poder contar consigo esta manhã de terça-feira até às 10. Temos mais música neste mês de agosto na manhã da rádio.
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1: Já a seguir vem o Luís Osório.
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1: 7:19.
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3: Luís Osório fez do assunto postal do dia. O dia em que enganou meio mundo com uma sandes de mortadela. Vamos ouvir.
4: Em meados da década de 1980, frequentava um liceu de ricos e bem-nascidos. Bem, considerei-me sempre bem-nascido, mas naquela altura não me era fácil ter as moedas suficientes para ir ao bar a meio da manhã ou da tarde. Os meus colegas no Liceu Pedro Nunes nunca me trataram mal, pelo contrário. Tinha alguma popularidade, jogava bem basquetebol, marcava bons golos no futebol, era um dos mais rápidos a correr, falava de política e literatura, escrevia cartas de amor quando as miúdas me pediam para as escrever. Nunca tive namoradas no liceu. Era acanhado, um tímido que preferia não arriscar dar um beijo com a língua pelo medo de o fazer mal. Depois era demasiado branco, demasiado intelectual, demasiado perfeccionista, um chato do caraças. Mas tinha alguma graça. Fazia coisas que me orgulhavam ou me protegiam, ou as duas coisas ao mesmo tempo. Chateava-me só levar 7.500 que davam apenas para comer uma sandes de mortadela. Os meus amigos não tinham esse problema. Compravam reboçados de fruta e sandes de queijo ao fiambre que custavam 15 escudos. Durante algum tempo não pedi nada. Preferia não comprar a mortadela à vista deles. Não é que tivesse vergonha de ser pobre, mas eram chatos e obrigavam-me ao ofício da retórica. Passava bem sem isso. Só que numa manhã qualquer, a fome apertou e fui comprar o pão com recheio de porco. Comi-o com pequenos gemidos de prazer. Contei uma ou duas histórias sobre o grande achado da mortadela, a primeira vez que a provara, a impossibilidade de comer outra coisa, pois tudo me parecia sem sabor quando comparado com aquela delícia. A malta gozou-me à brava, mas no dia seguinte alguns experimentaram. Depois mais ainda. E às tantas, as sandes de mortadela venderam mais naquele ano de 1986 do que alguma vez na história do Pedro Nunes. Quase todos renderam ao porco e eu pude comer como se fosse um igual.
3: Uma sandes de mortadela, como no postal do dia, que recordamos assim esta manhã. Estamos a recordar todos os postais, ou alguns postais, nas manhãs da rádio depois das 7:20. Para ouvi-los todos em RTP Play.
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3: António Zambujo traz a próxima canção, chama-se Dancemos um Slow.

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0: Também vamos falar sobre o trânsito antes das 7:30 da manhã, olhando para o que está a acontecer a esta hora, onde é que há filas. Para já acidentes que se saiba nada. Vamos também às 7:30 com o Fernando Rico olhar para os principais assuntos do desporto, com destaque para uma contratação ou uma renovação no Sporting. Fique para ouvir-se. Agora, Bombazinho.

0: Apago tudo.
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0: 7h28 e no trânsito a esta hora, Sandra Pereira, como é que estão as filas? Onde é que há filas?
2: Neste momento já há filas no IC19 de Sintra para Lisboa, a partir de Terceira e até à Reta dos Comandos da Amadora. A segunda circular com paragens entre as Torres de Lisboa e as Calvanas. Quanto à 5 de Cascais para Lisboa, há também paragens na zona de Miraflores e à chegada também às Amoreiras. Quanto ao Porto, na VCI, no sentido de Rábida Freixo, há paragens entre Coimbrões e a Ponte da Rábida. Depois há passagem pelo Nó da Boa Vista. Freixo Rábida também se para a partir de Bonjoia e até às Antas. A3, Braga-Porto, do 9 A4 até à saída para o Hospital de São João e à chegada à VCI. A28, Viana do Castelo-Porto, à passagem pelo 9 da A4. E muita atenção, que há alguma chuva, portanto, cuidado na estrada.
0: Olha, mas vai voltar o verão, sabias?
2: A partir claro de tarde. Sim, estamos claro. No verão.
0: Estamos no verão. Exato. Mas não pareceu ontem, não parecia nada, que estava aí um tempo muito...
2: Faz parte.
0: Sabes como é que dizem em Miranda do Douro? Caramonico. Estava um dia caramonico. Mas vai voltar o verão, assim diz a previsão, que ainda admite de manhã a possibilidade de alguns chuviscos, como aqui ouvimos de resto no litoral norte e centro. Céu limpo a partir da tarde, vento nas terras altas do centro e sul e na faixa costeira sul do Algarve. Quanto às máximas, 31 graus para Castelo Branco, Évora, Beja e Faro, Bragança e Setúbal 30, Porto Alegre, Santarém e Lisboa 29, deve contar com 27 em Braga, Viseu, Aveiro e Coimbra também com 27, depois 26 nas contas para Vila Real e Leiria, Guarda 25, 24 a máxima prevista para Viana do Castelo e para o Porto, 21 no caso da Espanha, as Douradas. O Sporting renovou com Maxi Araújo. Bom dia, Fernando Eurico.
3: Muito bom dia, e o clube de Alvalade segura assim um dos jogadores mais valiosos do plantel. Maxi Araújo é leão até 2030, acrescenta um ano ao vínculo anterior. O uruguaio mostra satisfação pela renovação, quer continuar a ganhar títulos pelo Sporting.
4: Vai ser um ano grandíssimo também, e, bueno, e espero que possa seguir ganhando títulos aqui no Sporting, porque é o que... Lo que quero.
3: Maxi Araújo, aos 26 anos, nesta altura renova contrato com Sporting, onde chegou vindo dos mexicanos do Toluca há 2 anos, fez 11 golos e 10 assistências em 93 jogos pelos verdes e brancos. Sorte diferente tem o lateral direito internacional português João Mário, foi emprestado pela Juventus à Fiorentina com opção de compra no fim da temporada. A Juventus informou ter negociado João Mário por uma taxa de 1,8 milhões de euros, num acordo que contempla uma cláusula de compra na ordem dos 9 milhões e meio. João Mário chegou aos Bianconeri a época passada, proveniente do Porto, acumulou 13 jogos, uma assistência na primeira metade, antes de ser cedido ao Bolonha, onde fez 2 golos em 15 encontros. E os 22 árbitros de futebol que arbitram os jogos da Liga 3, que arranca esta sexta-feira, fizeram atrasar o arranque do curso de reciclagem em Tomar devido a reivindicações financeiras. Este boicote ocorre poucos dias depois dos árbitros das competições profissionais terem suspendido estas ações de formação também na cidade de Nabantina, então por causa de declarações do atual presidente da Federação Portuguesa de Futebol. Portugal foi derrotado pela Hungria por 45-35 no primeiro jogo da ronda principal do Campeonato da Europa de Handball Sub-18, ficando por esta fase ainda antes de defrontar a Islândia. A seleção comandada por Nuno Santos, ao intervalo já perdia por 18-14, é a única seleção sem qualquer ponto nesta pool, a 2 dos magiares e da Croácia, frente às quais já perdeu e tem desvantagem, por isso, no confronto direto. Portugal vai despedir-se deste Campeonato da Europa frente à Islândia, que lidera o Grupo 2 com 4 pontos. O jogo está marcado para esta tarde a partir das 16 horas. E no ténis, Nuno Borges, o número 1 do ténis nacional, avançou no Open de Montreal, no Canadá, bateu na primeira ronda, que até esteve parada devido à chuva, bateu o norte-americano Alexander Kovacevic por 2-1, parciais de 7-9 no tie-break, 6-2 e 6-4. Na segunda ronda, Borges defronta o argentino número 30 mundial, Tomás Echeverry.
0: Fernando Eurico com o principal das notícias do desporto a esta hora, na RTP Antena 1, Madeira, Açores e RTP Mundo, em permanência na internet em desporto.rtp.pt, nova edição na rádio depois das 8h30 da manhã. Hoje é terça-feira, 4 de agosto. Espero mesmo que tenha uma boa viagem, que sejamos para si uma boa companhia até às 10 na manhã da rádio.
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0: Temos muitas canções para ouvir até às 10. A próxima é Heaven.

0: As manhãs de agosto na rádio são assim. Ficamos a 23 das 8.
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0: Sinto muito com Inês. Apenas temos ainda uma história para lhe contar daqui a pouco e é para o Algarve. Se estiver por lá, vale a pena ouvir.
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1: 821-0101, linha gratuita para o trânsito. Vamos atualizar todos os dados mais à frente. Country House.

Deixamos a casa no campo para irmos até à praia. Muitos estão de férias no Algarve. Para quem está perto de Portimão ou lá pode ir durante esta manhã, saiba que começa hoje, aliás, o Festival da Sardinha. De manhã há uma recriação histórica no Cais Gilianes, entre as 9h30 e as 11h30 da manhã, com 80 figurantes, com mostrar como se fazia antigamente a descarga da sardinha. Vão ser utilizados 600 quilos de sardinha fresca, repartida por 3 embarcações. Depois disso, o melhor é pedir que lhe sirvam sardinha, mas é no prato, num restaurante qualquer da cidade. O festival começa hoje, é em Portimão. Fica a sugestão, se quiser aproveitar. Maro e Kiss Me antes do trânsito.

0: Kiss Me, 12 para as 8.
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0: E no trânsito, vamos lá fazer novo ponto de situação a esta hora. Sandra Pereira, com filas, não é?
2: Um acidente na Cril, exatamente. Sim. É no sentido Algés Sacavém, é um acidente no interior do túnel do Grilo e que já está a provocar demora a partir da Póvoa de Santo Adrião. Depois a segunda circular, Benfica Aeroporto, para Centro Escola Alemã e a zona das Calvanas, o IC19, Centro Lisboa, entre Queluz e a Amadora, a ponte 25 de Abril de Almada para Lisboa. As filas estão na descida para a Baixa de Almada. Quanto ao Porto, na VCI, no sentido da Rábida Freixo, há filas entre o Campo Alegre e a saída para a Boa Vista, Freixo a Rábida de Bonjoia até às Antas, A3 do Noda A4 até à saída para o Hospital de São João e A28 Viana do Castelo Porto à passagem pelo Noda A4 e à chegada à Avenida Sidónio Paes.
0: Se quiser acrescentar informações para o trânsito, 821-0101, boa viagem.
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0: Benjamin na rádio com Recursos Humanos.

À hora certa, como acontece sempre na rádio, às 8 temos a atualização das notícias, olhamos para o país e para o mundo. Antes das 8, o Portugalex, António Machado e Manuel Marques vão passar por cá. Vamos recordar um dos episódios destes primeiros 6 meses do ano. Coutrinho e o Movimento Sexy vão lá estar neste Portugalex Mix de Verão.

0: Última canção da hora com Paulo Flores. 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Último momento da hora com António Machado e Manuel Marques. O Portugalex. Memória.
1: É esta noite o debate entre os candidatos presidenciais da segunda volta, António José Seguro e André Ventura. E talvez Joana Amaral Dias, se conseguir invadir o estúdio.
2: Tal como a CMTV, também o Portugalex tem uma equipa de jornalistas a perseguir os candidatos durante o dia todo e a massacrá-los com perguntas.
3: Olha, como é que se vai preparar para o debate? De que cor vai ser a sua gravata? Vai usar cábulas? Vai mostrar gráficos? Vai mostrar fotografias das férias em Cancún?
4: Qual é o seu signo? Qual é a sua Spice Girl preferida? Volte de Berlim com creme ou sem creme? Os portugueses precisam de saber.
3: Eu vou colocar na testa do António José Seguro um aviso a dizer o socialismo mata. Como nos matos de tabaco. E nas costas outros avisos a dizer o socialismo danifica os seus pulmões. E o socialismo causa impotência. É uma vergonha.
5: Calma. Um de cada vez. Qual é a pressa? Qual é a pressa? A minha Spice Girl preferida era a Baby Spice, ok? Qual é a pressa? Qual é a pressa?
1: Entretanto, e depois de um dia inteiro com as televisões a mostrarem a rua onde vive António José Seguro, as Caldas da Rainha tornaram-se um destino turístico ao nível de Bangkok ou mesmo da Bobadela.
2: A HBO já anunciou, inclusive, a intenção de filmar a quarta temporada da série White Lotus nas Caldas da Rainha, em vez de o fazer na enfadonha Riviera Francesa.
1: O candidato da Iniciativa Liberal, João Cotrim de Figueiredo, lançou um movimento cívico para que os 900 mil eleitores que votaram nele tenham, e passo a citar, um lugar onde se revejam.
2: Ao Portugalex, Cotrim de Figueiredo explicou que pensou em várias hipóteses.
6: A ideia era não deixar fugir estes 900 mil que são meus, não são da IL. Ainda pensei pôr um GPS em cada um, mas ficava caro. A seguir pensei pô-los no banco, a render. Mas as taxas estão muito baixas. Foi então que surgiu a ideia do Movimento 2031.
2: E o que vai fazer esse movimento?
6: Vamos ter imensas atividades, desde rally papers a workshops de olaria e compostagem. Vai ser divertidíssimo, vão ver. E cada pessoa que se inscreva ganha uma fronha de almofada com a minha cara. Vá, não precisam de agradecer.
2: Dizem os meteorologistas que Portugal enfrenta esta semana um comboio de tempestades.
1: Mas há um sinal de esperança. O IPMA acrescenta que se este comboio vier a ser conduzido por um maquinista da CP, deverá haver greve todos os dias.
2: E parece que João Cotrim de Figueiredo tem qualquer coisa a acrescentar acerca do seu movimento cívico. Faça o favor de dizer.
7: Bom, eu estive a pensar e, dados os meus dotes físicos, acho que o movimento deve chamar-se Movimento Sexy. Que tal?
0: Agora é assim, no mês de agosto recuperamos os episódios mais antigos do Portugalex com António Machado e Manuel Marques. Podem ouvi-los na RTP Play. Estamos a menos de um minuto das 8 da manhã. Falamos do tempo, dizer que antes do céu azul à tarde, para hoje de manhã, admite-se a possibilidade de chuviscar-se no litoral norte e centro. Céu nublado na Madeira, com aviso laranja para o calor excessivo nas terras altas. Nos Açores, chuva ou aguaceiros, céu mais nublado no grupo oriental. Máxima de 31 para Castelo Branco, Évora, Beja e Faro. O cálculo dá 30 a Bragança e Setúbal, 29 a Porto Alegre, Santarém, Lisboa e Funchal. Braga, Viseu, Aveiro e Coimbra, 27 graus. 26 no caso de Vila Real e Leiria. Guarda e Ponta Delgada, 25. 24, Viana do Castelo e Porto. 21, Panhas Douradas.
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0: Oito horas em Portugal Continental e na Madeira. 7 nos Açores. Terça-feira, 4 de agosto, Eduardo Ceuta, no centro da agenda europeia.
9: Com a Espanha a exigir mais solidariedade e a Itália regras excepcionais que põem Schengen em causa, os 27 da União reúnem-se de emergência esta manhã a olhar para a crise de Ceuta. Donald Trump insiste a conversas entre Washington e Teherão e avisa que é a última oportunidade para o Irão conseguir um bom acordo. Um ataque ucraniano com drones sobre a região de Moscovo fez hoje pelo menos 5 mortos.
0: Porto, Coimbra, Lisboa, esta hora 20 graus, 22 Faro e Ponta Delgada, Funchal 24. Edição de Eduardo Amaro.
9: A crise migratória de Ceuta reúne hoje os 27 Estados-membros da União Europeia numa conversa de emergência ao nível dos ministros da Administração Interna, que acontece daqui a uma hora por videoconferência. Procuram-se respostas comuns para a defesa das fronteiras externas do espaço europeu, como evitar novas levas de migrantes à escala da que aconteceu há 5 dias, qual o reforço que é preciso fazer das fronteiras exteriores, as fronteiras comuns. A Espanha quer discutir também o alargamento da utilização dos centros de retorno em países terceiros, centros que estão a acolher migrantes aos quais a permanência no espaço da União Europeia foi recusada. O encontro faz-se também em clima de tensão, depois da Primeira-Ministra de Itália ter defendido medidas excepcionais na sequência da crise, que reabriram o debate sobre a forma como funciona o espaço Schengen. Além dos ministros dos 27 Estados, os membros participam, por isso, também na reunião governantes de países que integram este espaço, o espaço Schengen, o caso da Suíça, da Noruega, a Islândia, o Liechtenstein. Representantes também nesta reunião da Europol, da Frontex e da Agência Europeia de Asilo. O antigo ministro da Administração Interna Socialista, Eduardo Cabrita, ouvido pela Antena 1, defende que a Europa precisa de dar uma resposta à altura do momento que vive e aplicar o Pacto Europeu para as Migrações e Asilo, que entrou em vigor há 2 meses. Em entrevista à jornalista Rita Soares, Eduardo Cabrita afirma que na reunião de urgência de hoje vai ser preciso ter presentes os princípios europeus partilhados, o da responsabilidade, mas também o da solidariedade.
10: Face a uma situação que não é a primeira, tem uma dimensão insólita na sua dimensão em Ceuta, mas é comparável ao que aconteceu em Lampedusa, ao que aconteceu entre a Grécia e a Turquia. O que se exige aqui é solidariedade e apoio à Espanha. Temos aqui alguns Estados que têm uma visão muito crítica destes princípios. Algumas forças de extrema-direita na negociação da fase final do Pacto sobre Asilo e Migrações, que estão a querer transformar esta questão numa questão de mais uma de divisão europeia. Vamos ver qual é a abordagem num tema que, concordo, é muito difícil, em que é fundamental retomar um quadro de relações estáveis com Marrocos. Marrocos é um vizinho importante. Veremos qual é a orientação que prevalece.
9: Para o antigo ministro da Administração Interna, a questão migratória de Ceuta não é um problema só da Espanha, é um problema da Europa toda. Eduardo Cabrita critica a posição que foi tomada pela Itália. A Europa vai ter que encontrar um equilíbrio entre a firmeza das novas políticas migratórias da União e encontrar também a união entre os 27 em relação a estas matérias.
10: Alguns que são inimigos do projeto europeu querem destruir aquilo que é um dos aspectos essenciais da construção europeia, que é o espaço Schengen. O espaço Schengen que nos permite, isto que para os mais novos nem há memória de um tempo diferente, podermos ir de Lisboa a Helsínquia ou de Lisboa a Atenas agora, sem um controle de fronteira e sem mostrar um passaporte. Essas forças extremistas querem pôr em causa não só aquilo que é uma forma inteligente de gestão dos fluxos migratórios, algo que está na realidade e na história da Europa, mas também pôr em causa o espaço Schengen.
9: Eduardo Cabrita, em entrevista à Antena 1, ele diz ainda que é preciso começar a pensar no reforço da Frontex, a agência da União Europeia que gera as fronteiras externas do espaço Schengen. Bom dia, Francisco Pereira Coutinho, professor da Universidade Nova de Lisboa, especialista em Direito Internacional Público, também em Direito Constitucional da União Europeia. O que é importante que saia desta reunião de emergência, nomeadamente como mensagem não só para os europeus nesta crise que se está a viver em Ceuta nesta altura, mas também para fora das fronteiras europeias?
11: Muito bom dia, Eduardo. Eu diria que é necessária uma resposta coordenada, que foi aquilo que faltou no fim de semana, com notícias de, por parte de Itália, designadamente, que iria restabelecer o controle de fronteiras em resultado de uma crise que se passou em África. Portanto, houve aqui um elemento muito bizarro em tudo isto, que resulta da circunstância de não ter havido propriamente uma ameaça ao espaço Schengen, porque este movimento migratório, que foi bastante excepcional, não ocorreu sequer no continente europeu. E vimos também uma carta de 22 Estados a pedir esta reunião, criticando inclusivamente a Espanha pela sua política migratória, designadamente uma regularização que foi feita este ano pelo presidente do governo, Pedro Sánchez. Mas, entretanto, o que é que acontece? Hoje é terça-feira, a temperatura baixou, e baixou bastante, porque já se percebeu que a crise está essencialmente ultrapassada, porque mais de 90% dos migrantes regressaram a Marrocos e não há nenhuma indicação de que exista sequer qualquer tipo de movimento entre o continente africano e o continente europeu por parte daqueles migrantes que continuam em Ceuta. Ainda são alguns, estima-se que sejam 3 a 5 mil, inclusivamente 800 menores. Vai ser necessário resolver essa questão, mas isso é uma questão que a Espanha já poderá resolver até sozinha e, portanto, é muito importante que a Europa fale uma só voz, que transmita solidariedade em relação à Espanha, porque depois há aqui um elefante na sala que tem falado muito pouco, e ainda ontem von der Leyen enviou uma carta respondendo a uma missiva enviada por Pedro Sánchez, em que mais uma vez elogia Marrocos por ter ajudado na resolução desta crise, quando há muitos elementos que, enfim, que indiciam que isto foi uma crise provocada muito possivelmente pelo governo marroquino no contexto das relações bilaterais com a Espanha, sempre muito tensas, a propósito da questão do Sahara Ocidental. E, portanto, seria muito importante que existisse aqui também alguma pressão sobre o Estado marroquino, mas aparentemente isso não vai acontecer, porque há muito medo daquilo que Marrocos possa fazer no futuro, designadamente instrumentalizando a sua própria população e utilizando as migrações como uma ameaça, quase como uma arma, não é? E foi isso que foi feito. Sim. Claramente, a meu ver, no final da
9: Francisco
11: semana passada.
9: Francisco Pereira Coutinho, esta divisão dos 27 sobre as políticas migratórias para a Europa é clássica, é antiga. Ela surgiu também quando se discutiu este novo pacto europeu para as migrações. O que é certo é ao primeiro sinal, à primeira crise como esta de Ceuta, ela voltou totalmente ao de cima. Estão os 27 condenados a continuar fraturados nesta matéria, ou há alguma maneira de conciliar aqui políticas mais securitárias, do reforço das fronteiras externas mais robustas, conciliando isso com direitos humanos e resposta solidária europeia?
11: Eu só quero que discordo, porque eu acho que neste momento nós vemos uma Europa muito mais unida no sentido de se pretender políticas mais securitárias, isso parece-me muito claro. Mesmo esta resposta espanhola de Pedro Sánchez foi uma resposta bastante dura. Nós vimos o exército espanhol a ser enviado para Ceuta e vimos 90% destes migrantes a regressarem a Marrocos. Portanto, estamos num momento muito diferente daquele que observamos em 2015, quando tivemos uma grande crise na União Europeia, quando vimos mais de 1.600.000 requerentes de asilo sírios entrarem pelas fronteiras europeias, e aí sim vimos uma divisão muito grande, signalmente na Alemanha, com a chanceler Merkel, que teve aquela célebre frase, wir schaffen das, vamos recebê-los, vamos acolhê-los. Vimos também políticas muito diferenciadas no leste da Europa em relação ao resto do continente. Aqui não vimos nada disso. Aliás, vimos uma carta de 22 dos 27 Estados-membros dizendo exatamente isso, que era necessário reforçar o controlo da fronteira externa. E muitas das decisões que este próprio governo espanhol tem feito em relação a Marrocos, designadamente em relação a uma situação muito parecida em 2021, vão no sentido de procurar controlar a fronteira externa. E o Pacto para as Migrações e Asilo é um documento legislativo que essencialmente é o resultado de todas as discussões que tivemos nos últimos 10 anos e das diferentes visões que os Estados tiveram. E, portanto, muitas das soluções que estão lá previstas, como nesta ideia do centro de retorno, etc., já são medidas muito pensadas nesta ideia de que é preciso, de facto, ter uma fronteira externa bastante forte. Ainda há algumas dissensões em relação a questões internas. Porque esta discussão que foi tida em relação à Espanha sobre o processo de regularização é em relação a uma competência soberana do Estado espanhol. Nós tivemos esta discussão também em Portugal sobre as manifestações de interesse. Isto é uma decisão nossa. Agora, em relação à política de fronteira, em relação à política externa, é aí que me parece que já existe muito consenso entre os vários Estados europeus e por isso é que eu acho que não haverá grande problema na reunião de hoje, porque Sim. os problemas que existem dizem respeito mais a questões internas que têm a ver com os processos eleitorais e políticos em alguns Estados-membros, designadamente em Espanha. Aí é que existe alguma dissensão e foi isso que vimos designadamente na quinta e na sexta-feira com algumas decisões em Espanha e na Dinamarca muito críticas em relação a Pedro Sánchez, não especificamente em relação ao tratamento a dar à fronteira e à relação com Marrocos.
9: São ajustes internos. Agradeço, Francisco Pereira Coutinho, a análise que aqui fez e a informação que nos deixou sobre a forma como devemos olhar para esta reunião que vai acontecer daqui a pouco. Começa às 9 da manhã, a hora de Portugal Continental. Francisco Pereira Coutinho, professor da Universidade Nova de Lisboa, especialista em Direito Internacional Público e Direito Constitucional da União Europeia. A reunião dos 27 arranca às 9 da manhã. O presidente do Irão falou esta manhã, Massoud Pezeshkian, garante que Teherão defende as suas fronteiras, mas não procura um alargamento da guerra. As declarações do chefe de Estado iraniano estão a ser divulgadas pelos meios de comunicação estatais iranianos e colocam pressão sobre Washington, depois de Donald Trump ter afirmado nas últimas horas que as conversas entre Estados Unidos e Irão estão mesmo a acontecer e que para Teherão esta é a última oportunidade para conseguir um bom acordo. Luís Peixoto.
12: Na habitual retórica agressiva, Donald Trump promete decapitar o Irão caso as negociações não cheguem a bom porto.
13: I think we're going to maybe get something, but I want to give them every last chance before decapitation.
14: Acho que talvez alcancemos algo, mas quero dar-lhes todas as hipóteses possíveis antes da decapitação. É muito difícil fazer o que planeamos, o que ainda está planeado. Veremos o que acontece, mas é uma coisa muito, muito difícil de fazer. Tenho muito orgulho em dar uma oportunidade às pessoas. Esta é uma grande decisão.
12: O presidente dos Estados Unidos revela que estão a acontecer negociações com o Irão e defende que esta é a última oportunidade para um bom acordo.
14: Estão a acontecer agora. Neste momento estamos a conversar a pedido do Irão, com o apoio da Arábia Saudita, dos Emirados Árabes Unidos, em particular do Qatar, mas também de outros. Muitos, muitos países, muitos líderes. Tenho amizades com muitos deles, quase todos, de uma forma ou de outra. E todos queriam dar uma última oportunidade. Esta é a última oportunidade. Isto não é uma questão de se não acontecer. Isto é a última oportunidade para assinarem um bom documento.
12: Na Casa Branca, Trump garantiu ainda aos jornalistas que não vai permitir uma arma nuclear iraniana ou restrições no Estreito de Hormuz.
14: Tem de ser, não vou deixar que eles cobrem. Se alguém tentar, nós atacamos, temos o controle total. Temos uma coisa chamada bloqueio.
12: Apesar do memorando de entendimento assinado a 17 de junho, Estados Unidos e Irão têm trocado ataques nas últimas semanas.
9: Pouco se sabe sobre estas conversas, sobre estas negociações, para além das declarações de Donald Trump, garantindo que elas existem. A situação no Estreito de Hormuz continua difícil. Entretanto, a Agência Britânica de Segurança Marítima relatou esta manhã que houve mais um cargueiro que foi atingido por um projétil desconhecido durante a noite. Morreram pelo menos 5 pessoas e 6 ficaram feridas num ataque de drones ucranianos na região de Moscovo. A informação foi divulgada esta manhã pelo governador russo da região através da rede social Telegram. Houve um armazém que pegou fogo também por causa deste ataque já foi extinto, uma habitação também foi atingida e há, entretanto, a indicação de que os ataques no Mar Negro continuam. Um navio cargueiro foi atingido nas últimas horas. Ele seguia para a Turquia. 3 membros da tripulação ficaram gravemente feridos. Os 22 tripulantes do cargueiro tiveram que ser retirados para território russo e o incêndio na proa do navio ainda não estava extinto esta manhã.
0: As notícias com o Eduardo Maio na RTP Antena 1, Madeira, Açores e RTP Mundo, em permanência na rede em noticias.rtp.pt. São 8:15.
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0: Manhã de terça-feira, 4 de agosto, no trânsito, as coisas não estão bem a esta hora. Há aqui duas notas importantes. Começamos pela A1, Sandra Pereira.
15: Eu preferia começar pela IC19, exatamente, que é uma situação mais complicada. No sentido Sintra-Lisboa, muita atenção, há um acidente no início da descida de Queluz que envolve vários carros, são bastantes carros, e apenas se circula pela via, ou melhor, circula-se apenas pela berma. Portanto, o trânsito aqui está bastante demorado, já com filas a partir do alto do Cacém. Aqui a alternativa, enfim, será então sair para a estrada de Passos de Arcos e depois utilizar a A5, ou então, um pouco mais atrás, na zona de Sintra, utilizar a A16 e depois a Crel. Depois temos ainda bastante trânsito para o túnel do Grilo, devido a uma avaria no sentido Algés-Sacavém. O trânsito está um pouco mais lento. A calçada de Carriche no sentido Odivelas-Lisboa, há paragens até à Avenida Padre Cruz. E na Ponte 25 de Abril, de Almada para Lisboa, as filas estão junto ao primeiro viaduto do Feijó. Os acessos do IC20 e Centro Sul estão preenchidos. Agora no Porto, na A1, no sentido Gaia-Porto, há um caminhão avariado na berma, na zona de Canidelo. O trânsito está mais lento e mais à frente há acidente antes da Ponta Rápida, que está a ocupar a via esquerda. Ou melhor, esse acidente acabou de ser resolvido. Portanto, neste momento já a querer regressar à normalidade. Quanto à AVCI, no sentido Rábida-Freixo, há passagem pela Boa Vista, Freixo a Rábida, de Bom Joia até às Antas, e há 28 entre a Ponte Lessa e a Rotunda a Épio.
0: Nas manhãs que podiam ser sossegadas, há sempre estes problemas, tendo em conta então este acidente do IC19, um choque em cadeia.
15: É bastante complicado.
0: Bastante complicado. 821-0101, linha gratuita para o Serviço Nacional de Informação de Trânsito, que regressa à rádio antes das 8h30.
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0: Vamos juntos até às 10.

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1: Já são 8h20.
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1: Até ao final da primeira semana de setembro, a esta hora, vamos retransmitir algumas das canções que durante os primeiros meses do ano foram apresentadas e qualificadas para a Liga dos Quarentões. São temas que, como sempre acontece na Liga, celebram 40 anos de edição. Hoje, o Jorge Alexandre Lopes leva-nos até abril, no episódio que recordamos esta terça-feira.
4: Abril, 1986.
5: Amores que entram na vida como um vendaval, sem pedir licença, sem pedir explicações, viram vidas do avesso. Obrigam a olhar para coisas que julgávamos arrumadas. A história do dia começa exatamente aí, num coração que treme, numa cabeça que oscila entre a lucidez e a vertigem. Naquele instante em que percebemos que perdemos toda a noção. Mas, no meio do encanto, surge a dúvida: avançar ou esperar? Escrever uma carta, respeitar o ritual ou quebrar a regra e convidar sem rodeios? Aqui vive um dos grandes conflitos humanos, a luta silenciosa entre aquilo que sentimos e aquilo que achamos que devemos fazer. A razão tenta reorganizar o caos. A história caminha então para um lugar simples, um baile, sem gestos grandiosos nem declarações teatrais, um momento suspenso no tempo. E aí, tudo se resolve com um beijo, um pequeno gesto quase tímido, carregado de verdade. A canção do dia que entra na Liga nasce de uma escrita profundamente poética, assinada por quem sempre soube traduzir emoções em imagens, e faz parte do percurso de uma banda que marcou a música portuguesa com palavras que ficaram na memória coletiva. Surgiram no final dos anos 70, cresceram com letras cheias de humanidade e chegaram a juntar mais de 100 mil pessoas num concerto histórico. Décadas depois, o legado ficou, teve homenagens várias e o seu nome é agora eterno, até porque têm nome de uma rua em Sagres, no Algarve, onde se juntaram pela primeira vez como grupo. Em 1986, eram já famosos e mais ficaram com o disco que saiu e pelo qual vamos passar várias vezes este ano. Cepes, assim se chamava, o álbum que foi ao número 2 do Top Nacional, cheinho de canções como esta que falam de algo que nunca envelhece. O fascínio, a hesitação antes do passo em frente e a magia de um gesto simples que muda tudo. Se alguém tremer, é por isso mesmo. Este é o namoro dos Trovantes.

0: O Trovante com o Namoro 2, canção recordada pelo Jorge Alexandre Lopes neste episódio de Abril da Liga dos Quarentões. 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
0: São quase 9h28. O trânsito tem duas situações mais complicadas. Penso que o IC19 é, de resto, o foco nesta hora, com um acidente em cadeia, não é? Com
2: vários carros. São vários carros no IC19 de Sintra para Lisboa, no início da descida de Queluz. Circula-se apenas pela Berma e com bastante dificuldade. Portanto, o trânsito aqui está muito complicado.
0: As filas
2: está a acumular bastante. Já está em Paiões, muito próximo de Rio de Moro. Portanto, é uma situação, enfim, se puderem ter outras alternativas, evitem para utilizar. Neste caso, a alternativa aqui será, então, utilizar a 16, ir um pouco para trás, se morar em Rio de Moro, por exemplo, e apanhar a alternativa que será, então, a 16 e depois a Crel, mas a Crel que vai ter que sair um pouco mais à frente, em princípio, ali na zona do IC16, em direção à Pontinha, depois para apanhar a Crel, enfim, dependendo do seu destino. Quanto à ponte 25 de Abril de Almada para Lisboa, o trânsito também com bastantes paragens na Baixa de Almada, em direção à Praça das Portagens. Há 5 de Cascais para Lisboa, a passagem pelo Estádio Nacional e do Alto de Monsanto para as Amoreiras. A segunda circular Benfica Aeroporto, há intensidade também entre o Campo Grande e a zona das Calvanas. Calçada de Carris do Senhor Roubado em direção à Avenida Padre Cruz. Também o eixo Norte-Sul, Câmara de Campolide, há intensidade na saída para Sete Rios. Quanto ao Porto, na VCI Rábida Freixo, o trânsito também intenso entre o Campo Alegre e a saída para a Boa Vista, Freixo e Rábida de Monjoia até às Antas, A28 da Ponte Lessa até à Rotunda AEP e A3 Braga Porto na saída para o Hospital de São João.
0: 821-0101, se tiver informações para o trânsito. O sol vai voltar em força a partir da tarde. É o que promete a previsão. A meteorologia ainda espera que de manhã possa chuviscar no litoral norte e centro. Mais vento hoje nas terras altas do centro e sul e na faixa costeira sul do Algarve. Quanto à máxima mais elevada, 31 graus, é para Castelo Branco, Évora, Beja e Faro. Bragança e Setúbal, 30, 29, Porto Alegre, Santarém e Lisboa. Braga, Viseu, Aveiro, Coimbra, 27 graus, 26 nas contas para Vila Real e Leiria, na Guarda, 25. Esta tarde deve chegar aos 24 em Viana do Castelo, mas também no Porto. Dá a previsão 21 graus às Penhas Douradas. Bernardo Silva já treina com Mourinho. Fernando Eurico.
3: Chegou e encantou. Bernardo Silva já treina pelo Real Madrid após as férias do Mundial e abordou a saída do Manchester City para a equipa espanhola. Diz Bernardo que era impossível dizer não a um clube que só sabe ganhar.
4: Estou muito feliz por começar, por tentar ajudar a este clube, a este equipo, a seguir ganhando, que é o que este clube sabe fazer, é ganhar, ganhar e ganhar.
3: A saída de Pedro Gonçalves para o Al Ittihad é um processo que continua em aberto em Alvalade e, face ao prolongar das negociações, é possível que o criativo falhe o primeiro jogo oficial, dia 11 de agosto, frente ao Al Jazira, na Champions da Ásia. O internacional português já se despediu dos adeptos do Sporting no troféu 5 violinos e espera o entendimento entre os clubes para rumar à Arábia Saudita, onde vai ter um salário superior a 10 milhões de euros por ano. O Sporting pretende, nesta altura, receber 30 milhões pela transferência do jogador. Clube de Alvalade que segura um dos jogadores com maior mercado, Maxi Araújo é leão até 2030, acrescenta um ano ao vínculo anterior. O uruguaio mostra satisfação por continuar em Alvalade para poder ganhar títulos.
5: Vai ser um ano grandíssimo também e, bueno, e espero que possa seguir ganhando títulos aqui no Sporting, porque é o que quero.
3: O Benfica contratou o Flores Sabastin para a equipa feminina, com um atacante de 21 anos, internacional pela Nigéria, a assinar até 2029 com mais um ano de opção. A futebolista iniciou o percurso no Bielsa Queens, da Nigéria, e em outubro de 2023 saiu para os franceses do Stade Reims, rumando no ano seguinte para a Turquia, onde representou o Galatasaray. Em julho de 2025 assinou pelo Fenerbahçe. onde foi campeã nacional pela equipa do Fenerbahçe na Turquia. Já a norueguesa Raquel Engsvik vai deixar as ex-campeãs nacionais. Após um mútuo acordo para rescisão de contrato, a nórdica representou as lisboetas durante uma temporada e meia e participou em 23 partidas. O play-off da Liga Portuguesa de Basquetebol vai passar a ser totalmente discutido à melhor de 5 partidas. Em comunicado, a Federação Portuguesa de Basquetebol dá conta das alterações regulamentares. A Liga Masculina conta com as eliminatórias do play-off à melhor de 5, alargando estas séries aos quartos de final, relativamente aos anteriores regulamentos. No mesmo documento, a Federação de Basquete detalha o formato para a Taça Hugo dos Santos, que vai ser disputada pelos 6 primeiros da Liga Masculina, no fim da primeira volta da fase regular, com o líder e o segundo classificado a saltarem o play-in e a avançarem diretamente para as meias. A Taça de Portugal passa a ter 3 fases, uma primeira com equipas dos campeonatos nacionais, com os emblemas da Liga e da Pro-Liga a entrarem na segunda fase. E o francês Sébastien Ogier confirmou que vai disputar as 4 provas restantes do Mundial de Rallys, apesar do acidente sofrido no sábado na Finlândia, com o objetivo de vencer todas as rondas. Ogier ocupa o 5º lugar do Mundial, com 139 pontos, está a 62 do líder, o britânico Elfyn Evans, quando faltam ainda realizar os rallies de Paraguai, Chile, Itália, Sardenha e Arábia Saudita.
0: Fernando Henrique com o principal da atualidade desportiva na RTP Antena 1, assessores e também RTP Mundo em permanência, desporto.rtp.pt, nova edição na manhã, depois das 9h30. 26 para as 9.
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0: Olha que bom é esta hora da manhã, eu já comi um bocadinho hoje de manhã. Manga, Mayra Andrade, bom dia, boa terça-feira.

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1: Esta manhã, depois das 10, há ponto de interrogação com o jornalista António José Teixeira e o gestor David Azevedo Lopes. Hoje, num diálogo depois das 10 com João Paulo Oliveira e Costa, é historiador, é o convidado deste episódio do podcast, que agora também é programa de rádio depois das 10, aqui na Antena 1. Nas canções com Ray, este Worth It. Boa terça-feira, ainda bem que está connosco esta manhã, na manhã da Antena 1.

0: Agora nas manhãs de agosto, depois das 9h20, vamos também trazer-lhe sugestões para uns programinhas. É no Mortinhos por Sair de Casa.
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A próxima é uma bem conhecida de Lloyd Cole com os Commotions. Faz hoje 333 anos que pela primeira vez se fez ouvir a rolha a saltar. Foi na velha abadia de Hautevillers, em Reims, no nordeste de França, que o padre Dom Perignon cuidava dos vinhos, fez nascer, faz uns anos, o champanhe. A bebida ganhou fama e passou a ser usada nas coroações dos monarcas franceses e dessa forma começou conhecida como o vinho dos reis. Em Portugal, os espumantes começaram a borbulhar faz agora 130 anos. As primeiras experiências com champanhe, o nosso champanhe, foram no Douro, na Bairrada e também em Lamego. Tchim, tchim, é dia de champanhe.

0: Rattlesnack, sejam-nos a 11 minutos das 9.
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0: Vamos lá falar então sobre o trânsito. Já está complicado esse cenário no IC19, Sandra Pereira.
2: Sim, já esteve momentaneamente cortado no sentido Sintra-Lisboa, no início da descida de Queluz. Neste momento continua a circular-se apenas pela berma, mas a circulação vai-se fazendo a conta-gotas. Portanto, é bastante complicada a circulação neste momento, porque o trânsito para já está a anteceder a zona de Rio de Moro. Portanto, está bastante complicado mesmo. E depois, no sentido Lisboa-Sintra, muito devido à curiosidade, o trânsito também já começa a fazer-se sentir já a partir da curva do Palácio de Queluz. Quanto ao eixo norte-sul, no sentido Camarada Campolide, depara-se de Telheiras até à saída para Sete Rios. Há 5 Cascais de Lisboa, a partir da área de serviço de Oeiras até Linda a Velha e ainda do Alto de Monsanto para as Amoreiras. Quanto à segunda circular, no sentido Benfica-Aeroporto, há filas entre a Escola Alemã e a Zona das Calvanas. Aeroporto Benfica para-se na Zona das Calvanas e depois a partir da Escola Superior de Comunicação Social, porque há também um acidente muito próximo da Radial de Benfica e que está a provocar estas longas filas. Para a Ponte 25 de Abril, de Almada para Lisboa, as filas estão junto ao primeiro viaduto do Feijó, no Porto, na VCI, no sentido Arrábida Freixo. Há filas entre Canidele e a saída para a Boa Vista, Freixo Arrábida de Monjoia até às Antas e depois de Paranhos até à Perlada. Há 28, Viana do Castelo Porto, entre a Ponte Lessa e a Avenida AEP. Há 3, Braga Porto, Nó da A4, até à saída para a Circunvalação. E muita atenção que neste momento temos na A20, no sentido Freixo-Carvalhos, um acidente na zona dos Carvalhos e que está a provocar já filas a partir da zona de A20.
0: Quem diria, as manhãs mais acidentadas em agosto. Se tiver informações para o trânsito, 821-0101. Tenha uma boa viagem. Atualizamos tudo o que sabemos sobre o trânsito depois das notícias das 9. Agora, Ozier, Too Sweet. Bom dia.

0: Estamos agora com este Bom Dia Lisboa dos Rádio Macau. Vamos a caminho das notícias.
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0: E olhamos para a previsão, o único aviso no tempo para hoje é laranja por causa das temperaturas elevadas nas terras altas da Madeira, num dia nublado na ilha. No continente, céu mais azul a partir da tarde, promete a previsão. Manhã pode chuviscar ainda no litoral norte e centro. Chuva ou aguaceiros nos Açores. Castelo Branco, Évora, Beja e Faro, 31 graus, previsão de 30 como máxima para Bragança e Setúbal, Porto Alegre, Santarém, Lisboa e Funchal, 29. 27, Braga, Viseu, Aveiro e Coimbra, Vila Real e Leiria com 26, 25 no caso de Guarda e Ponta Delgada. Esta tarde deve chegar aos 24 em Viana do Castelo e também no Porto. 21 graus na Espanha, as Douradas. 24 em Viana do Castelo e também no Porto. 21 graus na Espanha, as Douradas.
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0: Nove horas em Portugal Continental e na Madeira, 8 nos Açores. Terça-feira, 4 de agosto, Eduarda, Europa à seca.
2: Seca extrema e ela está a provocar a crise no Danúbio e atrás dela vem outra crise, a da energia. Está a começar a reunião de emergência dos 27 da União Europeia a olhar para a crise migratória de Ceuta. Neste jornal, a análise de Francisco Pereira Coutinho. O Hezbollah rejeita as negociações diretas do Líbano com Israel, que estão a recomeçar hoje em Roma.
0: A esta hora mais alta, 25 graus no Funchal, 23 em Faro, Lisboa e Ponta Delgada, 21, Porto e Coimbra com 21 graus. As notícias com Eduardo Amaro.
2: A seca extrema traz o rio Danúbio em crise, com níveis de água historicamente baixos, e atrás vem outra crise, a da energia, na Europa Central. Tal como já tinha acontecido na Hungria, a Roménia teve também de desligar um dos dois reatores da central nuclear de Cernavodan por causa da falta de água para arrefecer a central. Na Hungria, a central nuclear de Pax, que produz cerca de metade da eletricidade do país, está a funcionar a pouco mais de 10% da capacidade nesta altura. Os dois países estão a pedir aos cidadãos e também às empresas que reduzam ao máximo o consumo de eletricidade. E ela está a afetar também, esta crise, a produção automóvel, por causa da falta de água e depois da produção de energia. Na Roménia, as fábricas da Dacia e da Ford tiveram já que reduzir a produção para aliviar a pressão sobre a rede elétrica. Falta de água, a seca também motivar mais incêndios. O sul dos Países Baixos está a braços com um incêndio florestal hoje gigante numa zona de reserva natural. Centenas de bombeiros combatem esta manhã as chamas que já afetaram perto de 100 hectares de floresta em zona de reserva. O incêndio começou ontem à tarde na província de Limburgo e ainda não foi dominado. Um parque de campismo teve de ser fechado, as pessoas retiradas. A situação da seca no país está a estimular a propagação do fogo.

0: com umas rajadas de vento que correm em todas as direções. Na Grécia, há 5 dias que os bombeiros combatem um incêndio florestal muito próximo de Atenas, a cerca de 50 quilómetros, um fogo que não está ainda dominado e que está a ser combatido com a ajuda de 3 dezenas de meios aéreos esta manhã numa zona montanhosa na região de Megara. Está a começar a esta hora, 9 da manhã, a reunião de urgência dos ministros da Administração Interna da União Europeia por causa da crise migratória de Ceuta. Ela faz-se por videoconferência, procuram-se respostas comuns para a defesa das fronteiras externas do espaço europeu, também como evitar novas levas de migrantes à escala daquela que aconteceu há 5 dias e qual é o reforço que é preciso fazer destas fronteiras comuns. A Espanha quer discutir ainda o alargamento da utilização dos centros de retorno em países terceiros, centros que acolhem migrantes aos quais a permanência no espaço da União Europeia foi recusada. Francisco Pereira Coutinho, especialista em Direito Internacional, ouvido esta manhã na Antena 1, entendo que o mais importante a sair da reunião de emergência de hoje é que os 27 consigam encontrar uma voz comum na resposta aos problemas migratórios e também na defesa das fronteiras.
1: É muito importante que a Europa fale uma só voz, que transmita solidariedade em relação à Espanha, porque depois há aqui um elefante na sala que se tem falado muito pouco. E ainda ontem, von der Leyen enviou uma carta respondendo a uma missiva enviada por Pedro Sánchez, em que mais uma vez elogia Marrocos por ter ajudado na resolução desta crise, quando há muitos elementos que indiciam que isto foi uma crise provocada muito possivelmente pelo governo marroquino. Seria muito importante que existisse aqui também alguma pressão sobre o Estado marroquino, mas aparentemente isso não vai acontecer, porque há muito medo daquilo que Marrocos possa fazer no futuro, designadamente instrumentalizando a sua própria população e utilizando as migrações como uma ameaça, quase como uma arma, não é? E foi isso que foi feito.
0: Sim. Francisco Pereira Coutinho, sobre a reunião que está a começar a esta hora, a reunião de emergência dos 27 ministros da Administração Interna da União Europeia, um encontro que se faz em clima de tensão depois da primeira-ministra italiana ter defendido mexidas excepcionais ou medidas excepcionais na sequência desta crise de Ceuta, que reabriram o debate sobre a forma como está a funcionar o espaço Schengen. Ora, o antigo ministro da Administração Interna, Eduardo Cabrita, em entrevista esta manhã à Antena 1, sublinha que a questão migratória de Ceuta não é um problema apenas de Espanha e critica a posição tomada pela Itália. A Europa, defende Eduardo Cabrita, vai ter de encontrar um equilíbrio entre a firmeza das novas políticas migratórias e a união dos 27 nestas matérias.
2: Alguns que são inimigos do projeto europeu querem destruir aquilo que é um dos aspectos essenciais da construção europeia, que é o espaço Schengen. O espaço Schengen que nos permite, isto que para os mais novos nem há memória de um tempo diferente, podermos ir de Lisboa a Helsínquia ou de Lisboa a Atenas agora, sem um controle de fronteira e sem mostrar um passaporte. Essas forças extremistas querem pôr em causa não só aquilo que é uma forma inteligente de gestão dos fluxos migratórios, algo que está na realidade e na história da Europa, mas também pôr em causa o espaço Schengen.
0: Também os países do espaço Schengen, alguns deles vão estar representados nesta reunião de emergência, o caso da Suíça, da Noruega, da Islândia e do Liechtenstein. E esta questão é de tal forma grande que marcam presença também neste encontro da manhã a Europol, a Frontex e a Agência Europeia de Asilo. Espera-se que dentro de 2 horas, por volta das 11 da manhã, haja resultados desta reunião. Há uma conferência de imprensa marcada que vai ser dada pelo Comissário Europeu dos Assuntos Internos e Imigrações, Magnus Brunner. Numa declaração há pouco, através da televisão, em Beirute, o chefe do Hezbollah acusou o presidente libanês de estar a promover divisões no país e acrescentou que as negociações diretas com Israel só vão trazer vergonha e humilhação. O líder do Hezbollah defende que o único caminho para o fim da guerra Sahara, no sul do Líbano, é um memorando de entendimento entre os Estados Unidos e o Irão. Começa precisamente em Roma hoje uma nova ronda de negociações entre Israel e o Líbano. É a sétima ronda de negociações diretas entre os dois países, com a mediação dos Estados Unidos, e vai durar 3 dias. Envolve delegações políticas, também militares de Israel e do Líbano. Os dois países estão a negociar a retirada gradual das tropas israelitas do sul do Líbano, também a criação de zonas-piloto, as chamadas zonas-piloto, onde o exército libanês passa a assumir o controle do território depois da retirada de Israel. Os enfermeiros dos hospitais de Santo António e de São João, no Porto, vão concentrar-se daqui a pouco junto ao Santo António para reclamar o facto dos dois hospitais não terem terminado as avaliações de desempenho dentro do prazo previsto, que era abril, e sem isso fica bloqueada a progressão da carreira de muitos enfermeiros. Fátima Monteiro, da Direção Regional do Porto, do Sindicato dos Enfermeiros Portugueses, dá conta deste problema. O sistema de avaliação já é injusto, explica a delegada sindical. É injusto por assentar num sistema de cotas que os enfermeiros lamentam, mas pior do que isso são os atrasos que estão a acontecer no processo.
3: O biênio 23-24 está por concluir a avaliação de desempenho e também o ano 2025. Ora, isto faz com que os colegas que poderiam estar já a oferir mais uma posição remuneratória e que poderão ser 150 a 200 euros a mais, ou até 350, em função das notas que tenham na avaliação, continuam na mesma posição remuneratória.
4: Quais são as justificações que são dadas pelos respectivos conselhos de administração para que essa avaliação não esteja ainda concluída?
3: Que é um processo complicado, que não têm pessoal, pois sabemos que há falta de pessoal e enfermeiros também. Mas os enfermeiros e os trabalhadores é que não podem ser prejudicados.
0: Fátima Monteiro, da Direção Regional do Porto, do Sindicato dos Enfermeiros Portugueses, ouvida pela jornalista Rita Soares. A avaliação de desempenho é um dos elementos que está na base depois da progressão das carreiras, e sem essa avaliação, como explica Fátima Monteiro, os profissionais não podem progredir. Depois de várias reuniões com a administração, quer do Santo António, quer do São João, e de contactos com o Ministério da Saúde, sempre sem sucesso, o sindicato decidiu então avançar com outras medidas.
3: É por isso que nós partimos para a denúncia pública, porque de certeza que o cabimento feito para as instituições deve estar lá este dinheiro para as remunerações, para a atualização salarial, certo? Fruto das progressões. Os enfermeiros destas duas instituições é que continuam por ver a sua remuneração alterada quando ela já devia ter sido feita uns em 24, outros em 25 e outros no início de 26.
0: É por isso que daqui a pouco, por volta das 9h30, está marcada uma concentração dos enfermeiros junto ao Hospital de Santo António, no Porto, e também uma conferência de imprensa para denunciar esta situação. O Conselho Nacional de Ética para as Ciências da Vida recomenda que os doentes que têm alta hospitalar, mas recusam uma vaga nos cuidados continuados, devem passar a pagar uma taxa semanal pela ocupação de uma cama nos hospitais. O parecer sobre as respostas a dar à crise das camas hospitalares nos hospitais públicos foi pedido o ano passado pelo Governo ao Conselho de Ética. Ele ficou pronto em maio e é divulgado esta manhã pelo Jornal Público. Nele, o Conselho Nacional de Ética recomenda também que haja mais articulação entre os Ministérios da Saúde e da Segurança Social na gestão do problema. Rosa Azevedo.
5: O Conselho Nacional de Ética para as Ciências da Vida considera que é preciso mudar o acesso às unidades de cuidados continuados. Os doentes não devem ser colocados a mais de 90 minutos de distância da zona onde moram. Quem recusa a transferência do hospital para uma destas unidades passa a pagar uma taxa semanal. No parecer a que o Jornal Público teve acesso, recomenda-se que os hospitais cobrem no máximo o valor a pagar pelo utente nos cuidados continuados. O Conselho considera que é preciso criar condições para que as famílias percebam a vantagem da saída do hospital. Neste parecer, recomenda-se a alteração do cálculo dos rendimentos familiares, só deve contar quem vive diretamente com o doente e não a família alargada. O Conselho alerta que o Estado é só um, é preciso mais diálogo e maior articulação entre os Ministérios da Saúde e da Segurança Social.
0: São as recomendações ao Governo feitas pelo Conselho Nacional de Ética para controlar o problema das camas hospitalares que estão ocupadas por doentes que já tiveram alta, um problema crónico em Portugal. Em média, há mais de 3 mil camas hospitalares ocupadas a cada ano por doentes que já tiveram alta.
6: Eduardo Maia, as notícias na RTP Antena 1, Madeira, Açores e RTP Mundo, em permanência na internet em noticias.rtp.pt. São 9h13.
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6: Muita atenção ao trânsito esta hora. Há aqui várias notas com acidentes, Sandra Pereira.
8: Variedíssimos acidentes. Atenção, IC19 de Sintra para Lisboa. Para resolver este acidente no início da descida de Queluz, que envolveu vários carros, circula-se com bastante dificuldade. Pela Berma, as filas estão na zona de Rio de Moro e agora, no sentido Lisboa-Sintra, há um outro acidente junto ao Palácio de Queluz e as filas já estão a partir do nó de Cril. A segunda circular, Benfica Aeroporto para Sintra Escola Alemã e as Calvanas. Aeroporto Benfica, acidente no viaduto do Fonte Nova, na via direita, envolve um caminhão e que está a provocar também bastante demora na zona de Benfica. Eixo Norte-Sul, Camarada, Campolide, de Telheiras até Sete Rios, ponto 25 de Abril, Almada-Lisboa, com filas na zona do Feijó. Atenção também à Cril, no sentido Algés-Sacavém, uma avaria no interior do túnel do Grilo, o trânsito está um pouco mais lento. No Porto, há um Porto-Gaia, acidente em Santo Ovídio, há demora no nó de Coimbrões, há 20 Freixo-Carvalhos, há acidente na zona dos Carvalhos, há demora em Avintes, Avessa e a Rábida Freixo, acidente no tabuleiro da Ponta Rábida, na via esquerda. As filas estão em Canidelo e Freixo a Rábida para Centro Bom Joia e as Antas e de Paranhos até à Perlada.
6: Está assim o trânsito. Se quiser acrescentar informações, 821-0101. Boa viagem.
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6: Agora começa com Billie Eilish.

0: canção chama-se Birds of a Feather.
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0: Há sugestões para hoje poder sair de casa. Não tardam, é mais ou menos dentro de 4 minutos, depois de ouvirmos Picas.

0: Muito obrigado por estar connosco esta manhã de terça-feira, na manhã da RTP Antena 1. Podes não saber cantar, nem sequer assobiar, com certeza
1: que não vais desafinar. 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
0: No mês de agosto, a esta hora, há mortinhos por sair de casa. E hoje com broas, viagens e rebeldias. Rui Alves Sousa, viva!
3: Olá, olá, aqui vão ideias nesta terça-feira. Gostam de broa? Desculpem que eu já estava cheio de fome. À 37ª Festa da Broa, dia 20, um regresso às origens de hoje a domingo. É um regresso da Festa da Broa ao Largo do Palheirinho em Avintes. 6 dias para celebrar a tradicional Broa dia 20 e também promover o património cultural, as tradições e a identidade da freguesia, a gastronomia, mas também a animação, momentos culturais e prometem-se muitas iniciativas para todas as idades. Pesquisem pela Festa da Broa dia 20 para saberem tudo. Graça Moraes, uma antologia. Últimos dias para ver esta exposição no Palácio Anjos, em Algés. Está por lá desde 15 de março, fica até 16 de agosto. Reúne mais de 170 obras de desenho e pintura de Graça Moraes. Uma visão abrangente do percurso da artista, desde a década de 70 até ao presente, com os temas centrais da sua criação, a relação com a terra e os seus frutos, as mulheres, a caça, a memória do lugar enquanto espaço de cultura e, mais recentemente na sua obra, as metamorfoses do ser humano enquanto vítima e algoz, cuidador e agressor. Vários trabalhos de várias épocas de Graça Moraes, uma antologia então nos últimos dias até 16 de agosto no Palácio Anjos em Algés, terça a domingo das 11 às 18.
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3: Podíamos viajar assim com o Pedro Brunhosa, mas é Viagens em Outra Terra, uma exposição de fotografia para ver no Centro de Interpretação de Vila do Bispo, já está por lá desde 7 de julho, últimos dias até 7 de agosto esta semana então. A exposição Viagens em Outra Terra, do fotógrafo James Armer, inspirou-se nas viagens na minha terra, não na minha, mas de Almeida Garrett, para retratar as viagens como um percurso de descoberta pessoal e do próprio país. E é assim o olhar de um estranho que é também residente em vários recantos do mundo, através de diferentes fragmentos visuais que cruzam fronteiras em vários continentes, com a viagem a culminar em Sagres, Vila do Bispo. Então estas Viagens em Outra Terra, para ver até 7 de agosto, no Centro de Interpretação de Vila do Bispo, das 10 às 13 e das 13h30 às 16h30, a entrada é livre. Uma ideia, se estiverem por Carregal do Sal, ou mais precisamente na Vila de Cabanas de Viriato, visitar o Museu Aristides de Sousa Mendes. Está instalado na Casa do Passal, que pertenceu à família do homem que foi muito importante na Segunda Guerra Mundial, o cônsul de Portugal em Bordeus. É uma forma de conhecer as múltiplas dimensões da história de Aristides de Sousa Mendes, pelo seu exemplo e pelas histórias da vida das famílias que salvou do Holocausto. O museu está aberto de terça a domingo, das 10 às 13 e das 14 às 18. A última visita pode ser às 17h30. E termino com um clássico do rock and roll, este Rock Around the Clock de Bill Haley and the Comets, porque hoje às 21h30 em Lisboa há mais uma sessão da Esplanada da Cinemateca Portuguesa, que tem um filme muito curioso dos anos 50, da Blackboard Jungle, de Richard Brooks, ou Sementes de Violência, que tem Glenn Ford a ser um professor a tentar enfrentar uma turma problemática. Nessa turma temos, por exemplo, um muito novo Sidney Poitier. É um filme intenso e Rock Around the Clock aparece a abrir este marco dos anos 50 e da relação entre a juventude e os mais velhos. Blackboard Jungle, Sementes de Violência, para ver hoje às 21h30 na Cinemateca. O ciclo é uma sessão do ciclo Rebeldes Sem Causa, que continua até final deste mês, com muitas sessões na Esplanada, mas também no interior, na Sala Luís de Pina. Saibam tudo em cinemateca.pt. E por hoje é tudo. Amanhã tenho mais ideias.
0: Um abraço. Até amanhã, então. Se não ouviu tudo deste Mortinhos por Sair de Casa, também está disponível na RTP Play. São 9h25. Deixe estar na Antena 1. George Michael.

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1: Bom dia, são 9h28.
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1: A verdade é que tinham tudo para ser manhãs sossegadas, sem grandes notícias de acidentes e de filas de trânsito, mas hoje não está a ser assim. No IC19, em concreto, temos aqui uma situação mais particular, onde a via esteve mesmo cortada devido a um acidente em cadeia, não é?
3: Sim, esteve cortado momentaneamente devido a este acidente no início da descida de Queluz, que envolveu vários carros e neste momento continua a circular-se apenas pela berma e com bastante dificuldade. Há muita demora a partir da zona de Rio de Moura. E no sentido Lisboa-Sintra, há agora também um acidente junto ao Palácio de Queluz e que está a provocar também longas filas a partir do nó da Cril. Quanto à segunda circular no sentido Benfica-Aeroporto, o trânsito está com paragens entre a Escola Alemã e a zona das Calvanas. Há 5 de Cascais para Lisboa na descida de Monsanto em direção às Amoreiras. Para a Ponte 25 de Abril, na subida do Pregal em direção à Praça das Portagens, o eixo norte-sul de Telheiras até à saída para Sete Rios. Já no Porto temos também na A1 Gaia-Porto acidente em Santo Ovídio. Há demora a partir de Coimbrões. Há 20 Freixo Carvalhos acidente na zona dos Carvalhos. Há demora em A20, a VCI Rábida Freixo com acidente no tabuleiro da Ponta Rábida. É na via esquerda, mas que entretanto acabou de ser resolvido. O trânsito ficou acumulado a partir de Canidelo. Freixo a Rábida, há filas de Bonjoia até às Antas e de Paranhos até à Perlada.
1: O verão vai voltar já a partir da tarde. A previsão ainda assim admite chuvisco de manhã no litoral norte e centro. Céu limpo a partir da hora do almoço. Vento nas terras altas do centro e sul e na faixa costeira a sul do Algarve. Quanto às máximas para o dia, 31 graus, Castelo Branco, Évora, Beja e Faro, Bragança e Setúbal 30, 29 no caso de Porto Alegre, Santarém e também Lisboa. 27, dizem as contas, Braga, Viseu, Aveiro e Coimbra, Vila Real e Leiria 26, 25 no caso da Guarda, as mais baixas, 24 graus, Viana do Castelo e Porto e 21 nas Penhas Douradas. Depois de Maxi Araújo, Sporting quer renovar também com Fresneda. Fernando Eurico.
4: Concluídos os processos de renovação com Eduardo Quaresma e Maxi Araújo, a SAD do Sporting vira-se agora para Ivan Fresneda. É o que está a avançar o jornal O Jogo, embora este não seja um caso tão urgente, nem o clube está pressionado pelas questões de mercado como aconteceu com o internacional uruguaio. É que Fresneda tem ligação contratual com o Sporting até junho de 2028. O Benfica anunciou a saída de Tiago Parente para o Swansea. O lateral esquerdo de 20 anos reforça a equipa comandada por Vítor Matos por empréstimo, negócio que inclui opção de compra, mas o valor não foi especificado, quer pelas Águias, quer pelos Swans. Tiago Parente rumo ao Championship, à segunda divisão inglesa, após 8 temporadas na formação encarnada. O jovem lateral assinou um golo e 2 assistências pela equipa B na última época. Bernardo Silva, o internacional português, já fez o primeiro treino pelo Real Madrid após as férias do Campeonato do Mundo e abordou a saída do Manchester City para a equipa espanhola. Diz que era impossível dizer não a um clube que só sabe ganhar.
5: Estou muito feliz por começar, por tentar ajudar a este clube, a este equipo, a seguir ganhando, que é o que este clube sabe fazer, é ganhar, ganhar e ganhar.
4: O Mundial de 2026 continua a fazer moça em algumas seleções. É o caso da Argélia. O treinador Vladimir Petkovic deixou o cargo de selecionador argelino. A Federação Local anunciou nesta saída, especificando que a ligação termina por mútuo acordo depois daquilo que considera uma campanha fraca no Campeonato do Mundo que decorreu na América do Norte. E os 10 melhores desempenhos por disciplina nos Campeonatos Europeus de Atletismo de Birmingham, entre 10 e 16 de agosto, vão ser premiados com 50 mil euros, além de uma coroa de ouro. De acordo com a European Athletics, a coroa de ouro vai ser entregue aos atletas com melhores pontuações em cada uma das disciplinas, velocidade e barreiras, meio fundo e fundo, lançamentos, saltos e provas de estrada e ainda estafetas, nas finais, de acordo com as tabelas de pontuação da World Athletics. A iniciativa Coroa de Ouro apoia a visão do roteiro estratégico do atletismo europeu 24-27, em que nas competições os atletas são priorizados. De resto, este campeonato da Europa de atletismo vai ter acompanhamento aqui na Antena 1 pelo enviado especial Eduardo Gonçalves.
1: A esta hora, Fernando Eurico trouxe-nos o principal do desporto. 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Nova edição ao meio-dia, meia hora, o jornal com o José Pedro Pinto. Terça-feira, 4 de agosto. Ainda bem que está connosco. Tenha uma boa viagem com esta rádio. A todos os dias.
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1: Beatriz Pessoa.

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1: 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Não perca, é logo a seguir às notícias das 10 da manhã na nossa rádio. Agora, In the Stars, The Rolling Stones.

0: Foreign Tongues, é assim que se chama o novo álbum dos Rolling Stones. É verdade, um novo álbum mesmo com esta idade. Estão aí para as curvas. In the Stars é uma das novas canções. A seguir, um aniversário.
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0: Fantástico, recordamos aqui Louis Armstrong, faltam 14 para as 10.
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0: Em menos de 4 minutos vamos falar sobre os problemas no trânsito a esta hora. Depois de ouvirmos Miguel Araújo e Talvez Se Eu Dançasse. Vou tentar.

0: Amanhã com mais música, agora no mês de agosto, na manhã da rádio, entre as 7 e as 10.
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0: E o trânsito esta hora, ainda com o IC19, com um acidente que foi complicado por resolver, não é?
2: Exatamente, ainda está por resolver Sintra-Lisboa, no início da descida de Queluz, com variedíssimos carros. Neste momento circula-se pela via direita, portanto já não é pela Berma. Ainda assim, o trânsito está bastante demorado a partir de Rio do Moro, de Lisboa para Sintra. Há um acidente também junto ao Palácio de Queluz, que está a ocupar a via mais à esquerda, e há demora a partir do Nó de Cril. Quanto aos restantes acessos, atenção também agora para a Ponte 25 de Abril, de Lisboa para Almada. Houve também a indicação de um acidente junto ao acesso das Amoreiras. As filas neste momento estão a partir da zona de Campolide. Já está a afetar o acesso da A5. Quanto ao sentido Almada-Lisboa, há filas na subida do Pregal em direção à Praça das Portagens. O eixo norte-sul, Camarada de Campolide, de Telheiras até Sete Rios. Segunda circular, Benfica-Aeroporto, entre o Campo Grande e as Calvanas, Aeroporto de Benfica, na zona da Encarnação. Quanto ao Porto, na VCI, no sentido a Rábida Freixo, a intensidade da passagem pelo Nó da Boa Vista, Freixo a Rábida, com filas entre Bom Joia e a saída para Azentas, e está por resolver na A20, no sentido Freixo Coimbrões, um acidente junto ao Nó de Coimbrões, e as filas estão a partir do Nó da A29.
0: Sandra Pereira regressa depois das 10 para atualizar tudo o que sabe sobre o trânsito. Se quiser dar uma ajuda, o número gratuito para este serviço é o 800 21 0101. Desejo que tenha uma boa viagem connosco.

0: Estamos a menos de um minuto das 10. Depois das 10, o Paulo Rocha fica consigo na manhã da rádio. Antena 1. Numa terça-feira de céu mais azul à tarde, promete a previsão céu nublado na Madeira com aviso laranja para o calor nas terras altas. Nos Açores, chuva ou aguaceiro, céu mais nublado no grupo oriental. Quanto à máxima para Castelo Branco, Évora, Beja e Faro, 31 graus, 30 Bragança e Setúbal, Porto Alegre, Santarém, Lisboa e Funchal, 29, 27 Braga, Viseu, Aveiro e Coimbra, Vila Real e Leiria, 26 graus, 25 Guarda e Ponta Delgada, Viana do Castelo e Porto, 24, 21 nas Penhas Douradas. Até amanhã às 7.
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0: São 10 horas em Portugal Continental e na Madeira, 9 nos Açores. A esta hora em destaque nas notícias.
2: Os 27 da União Europeia já estão reunidos de urgência para responder à crise de Ceuta. A seca extrema na Europa Central está a provocar uma crise energética que começa a estender-se à indústria automóvel. Ouvido pela Antena 1, o Conselho Nacional de Ética defende um tratamento diferenciado da saúde e da segurança social para cada pessoa que continua internada nos hospitais depois de receber alta.
0: A esta hora, Coimbra, 21 graus, 22 no Porto e também Ponta Delgada, 24 em Lisboa, Faro e Funchal, 25. Edição de Eduardo Maio.
2: A Presidente do Conselho Nacional de Ética para as Ciências da Vida, ouvida há pouco pela jornalista Rosa Azevedo, defende que os internamentos sociais devem começar a ser tratados como casos únicos. O Ministério da Saúde e o Ministério da Segurança Social não podem criar regras iguais para situações que são tão diversas. Num parecer, este Conselho põe a hipótese de quem recusa ir para os cuidados continuados pagar uma taxa semanal para permanecer numa cama nos hospitais públicos. Maria do Céu Patrão Neves diz nestas declarações à Antena 1 que este será sempre o último recurso, a última solução, depois de esgotado um longo caminho de outras possibilidades.
3: Só no curso deste longo processo, personalizado, atento às necessidades de cada um, é que surge a possibilidade de uma taxa semanal progressiva. Mas não de uma forma isolada ou em primeiro lugar, porque isso corresponderia a uma penalização da pessoa, o que nós de todo não admitimos. Esta taxa jamais pode ser compreendida ou implementada como uma forma de penalização por quem fica no hospital. Muitas vezes as pessoas que têm alta hospitalar e não querem sair, há uma recusa continuada, persistente, na maior parte dos casos é porque não percebem a situação.
2: O Conselho Nacional de Ética para as Ciências da Vida considera ainda que é preciso envolver os doentes nestas decisões e perceber quais são as causas que estão na origem da recusa em deixar o hospital.
3: É importante que a pessoa, em primeiro lugar, perceba que, uma vez que tem alta hospitalar, a permanência no hospital não a favorece em termos de saúde. Não só, em primeiro lugar, porque está mais exposta a infecções, em segundo lugar, porque não recebe os cuidados adaptados de que necessita. O segundo aspecto para o qual nós chamamos a atenção é a necessidade das propostas que são feitas para a transição do hospital para a rede serem razoáveis em termos económico-financeiros e sociogeográficos. Isto é, não lhe pode ser pedido para pagar mais do que aquilo que ela tem capacidade, ou que haja uma conta que passa para os filhos, muitas vezes essa é a razão da sua recusa, ou então que seja colocada num local da rede muito distante do seu local habitual, o que significa a quebra dos laços afetivos.
2: Maria do Céu Patrão Neves, a Presidente do Conselho Nacional de Ética, ouvida há pouco pela Antena 1, dando conta aqui das propostas que foram feitas pelo Conselho Nacional de Ética ao Governo, através de um parecer que tinha sido pedido o ano passado pelo Ministério da Saúde, e o Conselho espera que estas propostas feitas neste parecer sejam agora postas em prática pelo Executivo. Executivo. Os enfermeiros dos hospitais de Santo António e de São João, no Porto, concentram-se esta manhã junto ao Hospital de Santo António para reclamar o facto destes dois hospitais não terem terminado as avaliações de desempenho dos profissionais dentro do prazo que estava previsto, que era até abril. E sem isso fica bloqueada a progressão da carreira de muitos enfermeiros. Ouvida pela Antena 1, Fátima Monteiro, do Sindicato dos Enfermeiros Portugueses no Porto, explica que esta concentração serve para denunciar os atrasos do processo de avaliação, depois de reuniões feitas com as administrações das unidades locais de saúde do Santo António e do São João, assim como também uma chamada de atenção ao Ministério da Saúde, terem ficado sem resposta.
4: É por isso que nós partimos para a denúncia pública, porque de certeza que no cabimento feito para as instituições deve estar lá este dinheiro para as remunerações, para a atualização salarial, certo? Fruto das progressões. Os enfermeiros destas duas instituições é que continuam por ver a sua remuneração alterada quando ela já devia ter sido feita uns em 24, outros em 25 e outros no início de 26.
2: É por isso que os enfermeiros destes dois hospitais, Santo António e São João, no Porto, estão nesta altura concentrados em frente ao Hospital de Santo António para dar conta, através de uma concentração e de uma conferência de imprensa, destas dificuldades nesta altura com a avaliação de 2025 dos enfermeiros que ficou por terminar. Os 27 ministros da Administração Interna da União Europeia estão reunidos de urgência a discutir a crise de Ceuta, um encontro que acontece por videoconferência que junta outros países do espaço Schengen que não pertencem à União, assim como a Europol também e a Frontex. Procuram-se respostas comuns para a defesa das fronteiras externas do Bloco Europeu. Francisco Pereira Coutinho, especialista em Direito Internacional, ouvido esta manhã na Antena 1, entendo que o mais importante a sair desta reunião é que os 27 consigam encontrar uma voz comum na resposta aos problemas migratórios e da defesa das fronteiras externas.
5: É muito importante que a Europa fale uma só voz, que transmita solidariedade em relação à Espanha, porque depois há aqui um elefante na sala que se tem falado muito pouco. E ainda ontem, von der Leyen enviou uma carta respondendo a uma missiva enviada por Pedro Sánchez, em que mais uma vez elogia Marrocos por ter ajudado na resolução desta crise, quando há muitos elementos que indiciam que isto foi uma crise provocada muito possivelmente pelo governo marroquino. Seria muito importante que existisse aqui também alguma pressão sobre o Estado marroquino, mas aparentemente isso não vai acontecer, porque há muito medo daquilo que Marrocos possa fazer no futuro, designadamente instrumentalizando a sua própria população e utilizando as migrações como uma ameaça, quase como uma arma, não é? E foi isso que foi feito.
2: Sim. Francisco Pereira Coutinho entende ainda que atualmente os países da União Europeia estão mais unidos em relação à necessidade de reforçar em conjunto a fronteira externa do espaço europeu do que estiveram em momentos passados.
5: Nós vimos uma Europa muito mais unida no sentido de se pretender políticas mais securitárias, isso parece-me muito claro. Mesmo esta resposta espanhola de Pedro Sánchez foi uma resposta bastante dura. Nós vimos o exército espanhol a ser enviado para Ceuta e vimos 90% destes migrantes a regressarem a Marrocos. Portanto, estamos num momento muito diferente daquele que observamos em 2015, quando tivemos uma grande crise na União Europeia, quando vimos mais de 1.600.000 requerentes de asilo sírios entrarem pelas fronteiras europeias, e aí sim vimos uma divisão muito grande, designadamente na Alemanha, com a chanceler Merkel. Aqui não vimos nada disso. Aliás, vimos uma carta de 22 dos 27 Estados-membros dizendo exatamente isso, que era necessário reforçar o controlo da fronteira externa.
2: Francisco Pereira Coutinho, especialista em Direito Internacional, lendo aquilo que são as linhas mais importantes desta reunião que acontece a esta hora, dos 27 ministros europeus da Administração Interna. Às 11 da manhã está prevista uma conferência de imprensa, através da qual o Comissário Europeu dos Assuntos Internos e Imigrações há de também dar alguma informação sobre aquilo que foi discutido ao longo destas duas horas, uma conferência de imprensa que é dada por Magnus Brunner. A seca extrema traz o rio Danúbio em crise, com níveis de água historicamente baixos, e isso carrega atrás uma outra crise da energia na Europa Central. Tal como tinha acontecido já com a Hungria, a Roménia também teve de desligar um dos dois reatores da central nuclear de Cernavodan por causa da falta de água para arrefecer a central. Queres Roménia, queres Hungria, precisam destas centrais nucleares para a produção de eletricidade. No caso da Hungria, a central nuclear de Paks produz cerca de metade da eletricidade do país e está a funcionar nesta altura a pouco mais de 10% da capacidade. Os dois países estão a emitir alertas aos cidadãos e também às empresas para que reduzam ao máximo o consumo de eletricidade. A produção automóvel está já a ser atingida por causa desta crise do Danúbio. Na Roménia, as fábricas da Dacia e da Ford tiveram que reduzir a produção para aliviar a pressão sobre a rede elétrica. Numa declaração há pouco, através da televisão em Beirute, o chefe do Hezbollah acusou o presidente libanês de estar a promover divisões no país e acrescentou que as negociações diretas com Israel só vão trazer vergonha e humilhação. Declarações feitas no dia em que está a começar em Roma uma nova ronda de negociações entre Israel e o Líbano. É já a sétima ronda de negociações e vai durar pelo menos os próximos 3 dias. Agosto, muita gente de férias, há quem fecha as portas, mas não é o caso da Casa da Música. Aliás, começa hoje ali mais um ciclo de verão da Casa da Música Portugal, agosto, dedicado ao fado e também à música tradicional portuguesa e que traz nesta edição novas propostas. Rita Soares.
6: Um ciclo que vai na 7ª edição e que continua a fazer sentido, conta a programadora Filipa Ferreira Leite.
7: É um mês em que nós aproveitamos para parar um bocadinho a atividade da casa e fazer alguns trabalhos de manutenção. Mas experimentamos em 2018 começar a fazer este ciclo ao final da tarde e começou realmente a ter um feedback muito positivo.
6: Depois, a pandemia obrigou a uma intermitência ultrapassada em 2022. De lá para cá, tem sido casa cheia.
7: Não só de turistas, mas também do público que muitas vezes quer vir ver um concerto de fado à Casa da Música e aproveita a oportunidade para o fazer noutras condições.
6: Às terças vai fazer-se ouvir um grupo de música tradicional e popular.
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2: Muito para ver e para ouvir na Casa da Música no Porto até ao final do mês de agosto. Saiu há pouco a notícia de que os concertos para celebrar os 50 anos de carreira de Luís Represas, que estavam marcados para os Coliseus de Lisboa e do Porto em abril, vão acontecer, vão manter-se e vão homenagear e lembrar o músico que morreu o mês passado. Estes concertos estão marcados para 10 de abril em Lisboa, 17 de abril no Porto. O anúncio foi feito hoje pela promotora porque 4 de agosto de 1976 é a data que marca o início do Estrovante e também da carreira profissional de Luís Represas. A direção musical dos concertos fica agora a cargo de Manuel Faria, que vai ter a ajuda de Carlos Garcia e também de Miguel Núñez, músicos que estiveram sempre muito próximos do percurso de Represas. Em palco vão estar os músicos do Estrovante e também a banda que acompanhava atualmente Luís Represas.
9: Eduardo Maio com o Jornal das 10, próxima edição às 11 da noite. 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

0: no nosso relógio, 14 minutos depois das 10 da manhã. É manhã de terça-feira na RTP Mundo. Seja muito bem-vindo. Até ao meio-dia tem companhia.
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0: Cá estarei consigo, sou o João Bacalhau. Bom mês de agosto. Vamos começar esta hora com Capitão Fausto e Boa Memória.

0: Boa memória, logo a começar a manhã da RTP Mundo com o Capitão Fausto. A seguir vamos mexer com a Amaura.
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0: Muito bom dia para si, 10h18 em Lisboa. Este é o Repeat da Amaura.

Marcaram uma geração de música na música portuguesa, os Diabo na Cruz, com Luzia Recordação nesta manhã. Quem está a preparar novo disco é a dupla Bandua Vem e Bandua 2, mais no outono. E esta é já uma das canções que eles deram a conhecer, Barquinho.

0: Vai navegando o barquinho dos Bandua, que há de nos levar até ao novo álbum a sair em outubro. Bandua na RTP Mundo. Olhamos também para a nossa folha de previsão meteorológica, para o nosso relatório do Mercúrio, porque em Paris, nesta altura, a cidade anda entre as nuvens e o sol. O sol está a ganhar mais ou menos 26 graus. Macau, na China, céu nublado e umidade alta. Vem aí aguaceiros, atenção, Macau está com 28 graus. Em Genebra, na Suíça, há sobretudo sol, mas vai haver mais nuvens e talvez chuva esta tarde, 28 graus. Em Sydney, na Austrália, um fim de tarde e início de noite com céu limpo e 14 graus.
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0: Ainda é que está com a RTP Mundo nesta manhã de terça-feira, na altura em que se junta a nós a Blaya, a banda sonora que ela traz para os próximos minutos, chama-se Foste Tu.

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1: Sempre maravilhosa, Maru com Kiss Me. Lá atrás tínhamos ouvido também a Bleia com Foste Tu. E aqui vamos acelerar um pouco. Ritmos até para dançar, se quiser. Começar amanhã a dançar, nada mal. Filipe Carlson com Parece Parece. Boa terça-feira para si. Estamos a 22 minutos, mais ou menos, das 11 da manhã em Lisboa.

0: Eu acho que nós não precisamos de nenhuma razão especialmente forte a não ser gostarmos muito desta canção do Filipe Carlson para ouvirmos a esta hora da manhã. Parece, 19 minutos para as 11, a seguir nos meus direitos. Vamos saber o que acontece naquelas situações em que temos um bilhete para um espetáculo, mas o espetáculo é cancelado. Já a seguir nos meus direitos.
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0: Em Toronto, 18 minutos para as 6 da manhã, Lisboa, 18 para as 11, os meus direitos, Graça Cabral e Isabel Flora.
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4: Graça, hoje falamos de espetáculos, espetáculos que são cancelados. O que é que pode acontecer aos consumidores nestes casos?
5: Este é um cenário, Isabel, que pode parecer estranho, mas não é. Para terem uma ideia, o ano passado, em 2025, mais de 100 concertos, eventos culturais, festivais, espetáculos ao ar livre foram cancelados em Portugal, o que afetou milhares de consumidores que tinham comprado o bilhete e que, perante o cancelamento desse evento, esperavam legitimamente

0: viveram em Portugal e por isso muito fora, que vendem bilhetes e que cobram extras. Cobram além do preço do bilhete, comissões, taxas de serviço, custos de operação, os números vão mudando, e que se traduzem normalmente, dependendo do preço do bilhete, em valores entre os 2 e os 5 euros. Ora, estas taxas, estes custos são acrescidos ao preço do bilhete do espetáculo. Vamos imaginar que o bilhete custa 50 euros, mas na verdade o consumidor que compra esse bilhete através destas grandes plataformas eletrónicas de venda de bilhetes acaba por pagar, por exemplo, 55 euros e não 50. Quando há o cancelamento do espetáculo, e como eu disse, é uma questão bem mais frequente que aquilo que se imagina, o consumidor só recebe o reembolso dos 50 euros do bilhete, para o exemplo que eu dei, não é? Portanto, só recebe, na verdade, o valor literal do bilhete, ficando essas comissões e estes custos por reembolsar. Parece que isto não tem importância, mas se multiplicarmos por muitos milhares de consumidores que não recebem o valor total, estamos a falar num negócio que dá muito lucro a estas plataformas. E mais uma vez, para ter uma ideia, as receitas de bilheteiras ultrapassaram em 2024 200 milhões de euros. Portanto, estamos a falar de uma situação que fragiliza o consumidor, que sozinho, enfim, se calhar foi-lhe difícil pagar aquele preço para aquele espetáculo, mas as receitas das bilheteiras continuam a ser muito grandes, porque estes custos extra, estes adicionais, todos juntos, vão fazer um bolo interessante de lucro.
1: Nessa situação, o que é que o consumidor deve fazer?
0: Reclamar. A DECO fez um estudo exaustivo destas situações, fizemos um levantamento e verificámos que efetivamente a devolução é apenas parcial, não é aquela que é devida, e na verdade o que a lei diz é que o consumidor deve ser totalmente reembolsado. Por isso fizemos a reclamação formal, denúncia formal à Inspeção-Geral das Atividades Culturais, a IGAC. A IGAC é que faz o acompanhamento e a avaliação destes casos. Fizemos esta denúncia porque consideramos que é uma cobrança ou uma devolução parcial, o que é ilegal e abusivo. E chamamos também a atenção da ASAI para as práticas comerciais destas plataformas, que na verdade são desleais. Quem nos ouve a conversar sobre esta situação e está num caso destes, e há já tantos espetáculos e concertos a acontecer no mês de março, se por alguma razão o espetáculo foi cancelado ou teve alterações, por exemplo, bandas que mudam de vocalista, por exemplo, já aconteceu e vem num outro formato, e o consumidor que comprou o bilhete acreditando que era a banda na sua formação original, pode pedir o reembolso do bilhete e pode reclamar junto da DECO para juntar a sua reclamação àquelas que já temos, para pressionar estas entidades que têm esta possibilidade de modificar a ordem das coisas, para que os consumidores sejam totalmente reembolsados destas comissões que nunca são pagas e que lhes são devidas.
1: Quem quiser mais informação, entre em contacto connosco.
0: Exatamente, passa pelo site da DECO, deco.pt. Aliás, esta notícia está em destaque no nosso site, é um estudo muito recente, estou a divulgá-lo aqui em primeira mão, portanto passe por lá para perceber como é que pode fazer a reclamação, enviar para nós através da plataforma no site, fazer também a sua reclamação à IGAC. Há solução e queremos que ela entre em vigor já este verão para evitar situações como as que aconteceram o ano passado.
1: Muito bem. Graça, para a semana, do que é que vamos falar?
0: Vamos falar do dia por excelência de todos nós, que é o Dia Mundial dos Direitos do Consumidor.
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3: Durante este mês de agosto, recuperamos conversas dos meus direitos, Graça Cabral da DECO com Isabel Flora. 11 minutos agora para as 11 da manhã. Vamos em contramão, mas só um bocadinho, e só de maneira musical. Assim não tem perigo. Contramão com Diogo Zambujo.
4: Maldita.

É a música nova da Rita Red Shoes e é que serve de primeiro single para o álbum que há de chegar. Chama-se A Tua Trança e é para ouvir aqui na RTP Mundo, como é esta de David Fonseca. É assim mesmo que se chama.

0: E então, quando há uma ela desta maneira, ela gosta de mim assim, o David Fonseca, quase a fechar esta hora da manhã da RTP Mundo. Mas ainda vamos ao nosso relatório do Mercúrio. Em Londres, céu encoberto, pode abrir um pouco com o avançar do dia, mas também pode pingar. Londres está com 26 graus. Em Dili e Timor-Leste, céu limpo à medida que a noite vai chegando, 27 graus. Hamburgo, na Alemanha, céu muito nublado, dia úmido, 23 graus. No Rio de Janeiro, temos o céu tapado, também com umidade alta neste início de dia, 19 graus no Rio de Janeiro. Na próxima hora vamos ter dois dedos de conversa com a André Rocha, recuperação da conversa de ontem à tarde. Vai haver muita sopa da pedra. Não saia daí.
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2: Bom dia, são 11 horas, 10 da manhã nos Açores.

0: A FENPROF denuncia uma pressão inaceitável sobre os professores para alterarem as férias, em causa sobretudo os professores classificadores responsáveis pela correção dos exames nacionais. Por causa da crise migratória em Ceuta, o Livre defende que Portugal deve rejeitar a organização conjunta do Mundial de Futebol com Marrocos. O partido político considera que os sinais dados pelas autoridades marroquinas são de incapacidade e desconfiança. A BP mais do que triplicou os lucros durante o primeiro semestre do ano. A petrolífera teve ganhos superiores a 6 mil milhões de euros devido ao aumento do preço do petróleo bruto.
1: São os grandes temas da atualidade, notícias que vão ter desenvolvimento já a seguir no Jornal das 11. Temperaturas a esta hora. No Porto estão 23 graus, Lisboa e Coimbra estão com 24, Faro com 25, nas Ilhas, a esta hora, Ponte Delgada com 23 graus, no Funchal estão 26. Vamos para o Jornal das 11, a edição é de Frederico Moreno.
0: É uma situação grave, diz a FENPROF. A Federação Nacional de Professores denuncia pressões exercidas sobre docentes para alterarem as férias. Em causa, sobretudo, professores classificadores que terão sido pressionados para abdicarem de períodos de férias que tinham sido previamente aprovados, de forma a dedicarem mais tempo à correção dos exames nacionais. A FENPROF exige a intervenção da Inspeção-Geral de Educação e Ciência, a quem expôs esta situação. É o que acaba de explicar à Antena 1 o secretário-geral José Feliciano Costa.
2: Uma pressão inaceitável e muito informal, digamos assim, às pessoas nas escolas. Nós vamos recebendo relatos de direções de escolas que, através de mail, através de contacto informal, de telefonema, conversa, de corredor, no sentido das pessoas irem aos serviços administrativos para alterarem férias, contactos, telefonemas no sentido de lhes pedir não alteres as férias, mas consegues levar o computador e vais corrigindo exames, isto não pode acontecer. A queixa à Inspeção-Geral de Educação é nesse sentido que averiguo e que tente, junto das escolas, perceber o que é que está a acontecer.
0: Perante estes factos, a FENPROF solicitou à Inspeção-Geral da Educação e Ciência que averigou as situações denunciadas por eventuais irregularidades e promova as orientações para garantir que no futuro os procedimentos respeitem os direitos dos professores. Com tantos problemas que estão a ser vividos nesta altura pelas escolas e pelos alunos, a FENPROF vê com preocupação o arranque do próximo ano letivo.
2: Nós vamos ter um início do ano letivo já muito complicado. Nós vamos ter uma época especial de exames a decorrer entre 13 e 8 de setembro e depois os processos de classificação e de reapreciação também. Temos o adiamento do ensino secundário, porque as escolas já tinham preparado o início do ano letivo, a distribuição de horários, distribuição de turmas, de alunos, etc, etc, etc. O próximo ano letivo vai abrir com todos estes problemas e com todos os outros que já vêm de trás. Com falta de recursos materiais, provavelmente com a falta de recursos humanos, incluindo a falta de professores, e infelizmente é isso que esperamos na abertura do ano letivo.
0: Os receios da FENPROF, que tem um arranque do próximo ano letivo com alguma instabilidade. Portugal deve rejeitar a organização do Mundial de Futebol em conjunto com Marrocos. É a posição defendida pelo Livre na sequência da crise migratória em Ceuta. O porta-voz do Livre, Jorge Pinto, considera que o país africano que faz fronteira com a cidade autónoma espanhola demonstrou falta de capacidade e também quebra de confiança perante a entrada massiva de migrantes em Ceuta a partir de Marrocos. O Livre pede uma decisão corajosa ao Estado português para não compactuar com a organização conjunta do Campeonato do Mundo de Futebol previsto para 2030, uma organização que inclui Marrocos, Espanha e Portugal. Esta manhã, os 27 ministros da Administração Interna da União Europeia estão reunidos de urgência para discutir a crise em Ceuta. Procuram-se respostas comuns para a defesa das fronteiras externas do Bloco Europeu. No Canal da Mancha, 157 migrantes foram resgatados. De acordo com as autoridades francesas, seguiam numa embarcação para entrar de forma ilegal em território do Reino Unido. A embarcação incendiou-se. Os migrantes enfrentaram momentos de pânico durante a travessia. Acabaram por ser salvos pelas autoridades francesas. A presidente do Conselho Nacional de Ética para as Ciências da Vida defende que os internamentos sociais devem ser tratados como casos únicos. Os Ministérios da Saúde e da Segurança Social não podem criar regras iguais para situações tão distintas. Num parecer, este Conselho põe a hipótese de quem recusa ir para cuidados continuados pagar uma taxa semanal para permanecer nos hospitais. Maria do Céu Patrão Neves diz que este será sempre o último recurso depois de esgotado um longo caminho de soluções.
3: Só no curso deste longo processo, personalizado, atento às necessidades de cada um, é que surge a possibilidade de uma taxa semanal progressiva. Mas não de uma forma isolada ou em primeiro lugar, porque isso corresponderia a uma penalização da pessoa, o que nós de todo não admitimos. Esta taxa jamais pode ser compreendida ou implementada como uma forma de penalização por quem fica no hospital. Muitas vezes as pessoas que têm alta hospitalar e não querem sair, há uma recusa continuada, persistente, na maior parte dos casos é porque não percebem a situação.
0: O Conselho Nacional de Ética para as Ciências da Vida diz que é preciso envolver os doentes nas decisões e perceber as causas que estão na origem das recusas em deixar o hospital. O parecer foi pedido pelo Ministério da Saúde no ano passado. O Conselho espera que esteja a ser tido em conta e que seja implementado. A Lufthansa registrou um prejuízo de mais de 540 milhões de euros nos primeiros seis meses do ano. O grupo de aviação, que apresentou uma proposta de compra pela TAP, tinha tido um lucro de 127 milhões no mesmo período do ano passado, mas agora apresenta um resultado negativo. A Lufthansa justifica o prejuízo com a crise no Médio Oriente, em concreto com o cancelamento temporário de rotas e com os custos elevados com o combustível. Já os lucros da BP mais do que triplicaram entre janeiro e junho deste ano. Em comparação com o mesmo período do ano passado, a petrolífera registrou um crescimento do saldo positivo de 234%. O lucro da BP atingiu os 6.700 milhões de euros, devido, sobretudo, ao aumento do preço do petróleo bruto. É fundamental ir a banhos em praias vigiadas. O conselho é da Autoridade Marítima Nacional perante o número de mortos nos primeiros três meses da época balnear. Das 17 mortes registadas, a maioria aconteceu por afogamento em praias sem vigilância. Por isso, o comandante Ricardo Sá Granja deixa recomendações à população.
4: Destes 12 mortos, cuja causa provável é afogamento, 3 foram registados em praias marítimas vigiadas, os outros 9 foram em zonas que não eram vigiadas. Destaco aqui zonas fluviais, portanto tivemos dois infelizes acidentes nas Azanhas do Guadiana com jovens adolescentes que foram a banhos numa zona não balnear. Temos dois casos também já este ano no Rio Douro, nos Cais de Gaia e do Porto, 12 casos de afogamentos, cuja causa provável é afogamento, 5 deles foram em zonas fluviais. Ainda vamos aqui a meio da época balnear, portanto a minha primeira recomendação é quem vai à praia, que frequente zonas balneares que sejam vigiadas.
0: Porta-voz da Marinha, ouvido esta manhã na RTP, a admitir que a tentação dos banhistas é escolher zonas de praia menos frequentadas. No entanto, as autoridades deixam esse pedido para que as pessoas frequentem apenas praias vigiadas na costa portuguesa e também nas praias fluviais. Nos últimos três meses, a Autoridade Marítima Nacional realizou mais de 800 salvamentos. As temperaturas em França bateram todos os recordes. O mês de julho foi o mês mais quente de sempre desde que há registros. É o que revela hoje o Instituto Francês de Meteorologia. O calor sentido no país também se soma à ausência de chuva. Houve uma quebra de 70% na precipitação, em comparação com aquilo que é habitual, tornando este mês de julho no terceiro mais seco jamais registado em França e com consequências significativas para a agricultura, aumentando igualmente o risco de incêndios florestais. O líder do Hezbollah diz que as negociações entre o Líbano e Israel só vão trazer vergonha, desilusão e concessões contínuas. A presença do movimento xiita no país é a principal razão invocada por Israel Israel para justificar os ataques contínuos contra o território libanês e o presidente do Líbano, pressionado pelos Estados Unidos, abriu a porta a negociações com os israelitas. Mas esse é um caminho que o secretário-geral do Hezbollah rejeita e critica. Naim Qassem diz que o Líbano só vai perder com estas conversações, acusando José Aoun, o presidente do Líbano, de ser fonte de divisões e não o árbitro unificador que devia ser.
5: O presidente libanês não agiu como árbitro nem como figura unificadora. Tornou-se tendencioso e divisivo, o que é incompatível com o seu papel e com a força do Líbano. Consideramos que todas as negociações diretas com Israel trouxeram apenas vergonha, humilhação, desilusão e concessões contínuas.
0: Acusações do líder do Hezbollah num discurso transmitido na televisão Al-Manar. Estas críticas acontecem no dia em que arranca em Roma uma nova ronda de negociações entre o Líbano e Israel. É a sétima ronda de negociações diretas entre os dois países com a mediação dos Estados Unidos. A Polícia Judiciária está esta manhã a fazer buscas num navio no porto de Sines. A SIC Notícias adianta que a PJ arrestou durante a madrugada um porta-contentores, alegadamente pelo transporte de cocaína. O navio de grandes dimensões navegava sob a bandeira de Hong Kong. Suspeita-se que a cocaína a bordo iria ser transferida para lanchas de alta velocidade em alto mar, o chamado drop-off, para posteriormente seguir para descarregamentos em praias ou locais remotos. Apesar de estarmos em período de férias, a Casa da Música continua de portas abertas. A Sala de Espetáculos no Porto apresenta concertos de vários géneros, do fado à música tradicional portuguesa. O público está convidado a participar, Rita Soares, num ciclo chamado Portugal Agosto.
6: Um ciclo que vai na sétima edição e que continua a fazer sentido, conta a programadora Filipa Ferreira Leite.
7: É um mês em que nós aproveitamos para parar um bocadinho a atividade da casa e fazer alguns trabalhos de manutenção. Mas experimentamos em 2018 começar a fazer este ciclo ao final da tarde e começou realmente a ter um feedback muito positivo.
6: Depois, a pandemia obrigou a uma intermitência ultrapassada em 2022. De lá para cá, tem sido casa cheia.
7: Não só de turistas, mas também do público que muitas vezes quer vir ver um concerto de fado à Casa da Música e aproveita a oportunidade para o fazer noutras condições.
6: Às terças vai fazer-se ouvir um grupo de música tradicional e popular.
7: Chama-se Touriga e vamos ter os tradicionais instrumentos como a gaita de roles, a bragueza, a concertina, as caixas de bombos, para fazerem uma apresentação daquilo que é o alcume do nosso repertório nacional.
6: Às quartas, o fado.
7: Na voz de Pedro Ferreira, que é um jovem fadista de Gaia, apresentando os seus próprios temas.
8: Quando a vi, ela trazia bem juntinho ao coração.
6: O fado, que é também rei, às sextas.
7: Uma voz feminina, que é a Sandra Cristina, que é uma fadista de Leça da Palmeira, que também já tem uma carreira sólida, com 40 anos de experiência, tem o seu próprio disco.
6: Terças, quartas e sextas, sempre às 6 da tarde, é o Portugal Agosto.
0: De hoje até ao próximo dia 28, na Casa da Música no Porto, aos concertos pode juntar-se uma visita guiada. O bilhete fica no total por 18 euros. Se for assistir apenas ao concerto, o ingresso custa 14 euros.
1: Foi o Jornal das 11, numa edição de Frederico Moreno. A informação fica também em permanência em noticias.rtp.pt e a próxima edição vai ser ao meio-dia. Manhã da RTP Mundo, 14 minutos depois das 11 da manhã, terça-feira, bem-vindo. Eu sou o João Bacalhau, companhia durante mais esta hora.
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1: Vamos abrir esta hora com os Cara de Espelho e este Testa de Ferro e daqui a pouco olhamos para os temas principais do desporto. Bem-vindo.

0: Já sabes que se quiser alinhar em algum cambalacho é só contactar os Cara de Espelho. Eles têm um leque alargado para si. Testa de ferro, Cara de Espelho, para começar esta hora. Vamos ao desporto com o José Pedro Pinto e começamos por olhar para o Benfica.
1: Sim, que joga esta quinta-feira, João, muito bom dia, para a terceira pré-eliminatória da Liga Europa frente ao Hearts da Escócia. O último treinador a conquistar um grande título pelos escoceses foi um português, Paulo Sérgio. Em 2012 ganhou a Taça da Escócia, batendo na final o Ibs por 5-1. Vamos ter entrevista com o treinador que, nesta altura, orienta os marroquinos do Wydad de Casablanca. Do mercado do Benfica complica-se o dossiê central. Jonathan Jesus mais longe, o central de 22 anos do Cruzeiro, sendo que, da parte do Sporting, a grande novidade é que Maxi Araújo, pelo menos, fica mais uma temporada. Acaba de renovar contrato até 2030 com um considerável aumento salarial. Geralmente é prática habitual para que os jogadores fiquem pelo menos mais uma temporada e de recordar que Maxi Araújo é também dos mais pretendidos por essa Europa fora depois do grande Mundial que fez, mas também das grandes temporadas que tem feito ao serviço do Sporting. Vamos olhar do lado do Futebol Clube do Porto para o eventual substituto de Bednarek, que se lesionou na Supertaça em Coimbra. No tal Batatal de Coimbra, aquele relevado impraticável. Na cabeça de Francesco Farioli, duas soluções: adaptar Pablo Rosário para central ou lançar o argentino Neuen Pérez, que há muitos meses não joga devido a lesão grave. Nota também para o ténis, porque Nuno Borges soma e segue, já está na segunda ronda do Masters 1000 de Montreal, no Canadá. O jogo de Nuno Borges durou dois dias, porque começou domingo, foi interrompido devido à chuva e na última noite conseguiu bater o norte-americano Aleksandar Kovacevic. Alvíceres.
0: Haja persistência. Ao meio-dia e meio, o Jornal de Desporto com o José Pedro Pinto.
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0: Já são 11h18. João, só dá-nos música nos próximos minutos com este Quem Diria. Quem Diria, terça-feira na RTP Mundo. Bom dia, ainda bem que está aí.
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0: A verdadeira máquina musical este João Só. Esta chama-se Quem Diria. Em Bruxelas, para já, há sol. Pode haver chuva a partir do meio da tarde. Atenção, Bruxelas está com 29 graus. São Paulo no Brasil, céu muito nublado no início da manhã, 15 graus. Roterdão, nos Países Baixos, sol, céu limpo, muito calor, 31 graus. Em Toronto, no Canadá, o céu está limpo, a umidade está alta. Vai ser uma manhã de sol, ainda assim estão 16 graus.
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0: Daqui a pouco, a sopa da pedra na conversa de André Rocha nos Dois Dedos de Conversa.
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0: Vamos recuperar a conversa de ontem à tarde de Andreia Rocha com Luís Manso. Vamos até Almeirim.
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7: Temos então um evento que celebra a gastronomia do Ribatejo, destacando aqui então a famosa Sopa da Pedra, um verdadeiro símbolo da gastronomia nacional, preservado por uma confraria local e que no final deste mês convida todos para a 12ª edição do Festival da Sopa da Pedra em Almeirim, no Parque das Tílias, para ficar ainda mais aguado desse lado e começar a preparar-se para as férias em Portugal, que espero que consiga aproveitar então durante esta altura do ano. Vamos descobrir mais sobre o evento, a sopa, a lenda e tudo, com a ajuda do mestre da Confraria Gastronómica de Almeirim, Luís Manso. Olá, boa tarde.
8: Ora, boa tarde a todos os ouvintes e muito gosto por estar aqui a falar de Almeirim na RTP Mundo.
7: Para o mundo inteiro, portanto, este é o convite, óbvio, não é, dos nossos compatriotas que regressam. Nota, por acaso, esse regresso, ou é já a fase do final de mês, porque nós vamos ter este Festival da Sopa da Pedra entre os dias 26 a 30 de agosto. Costuma reparar que há um regresso dos portugueses e que vão aproveitar também este evento?
8: Exatamente. Nós escolhemos há uns anos esta data por ser o fim do mês de agosto. Que ainda permitia ter as pessoas que nos visitam, os imigrantes e outras pessoas, um bom tempo cá, e também nos permitia já ter algum pessoal, os confrados, para nos ajudar a organizar o festival. Né? Portanto, nós escolhemos esta data exatamente por essa razão, porque ainda apanhamos pessoas que estão a visitar Portugal, e nós também já tínhamos mão de obra para poder organizar o festival.
7: Portanto, os confrados já descansados e preparados para também dar aqui as mãos para o trabalho. Muito bem. Falando desta confraria, Luís, ajude-nos aqui a partilhar um bocadinho da história. Como é que hierarquicamente está organizada? Temos então, o Luís é o mestre, é assim a pessoa que está no topo e acaba por organizar e chamar novos membros. Como é que funciona esta confraria gastronómica?
8: A confraria, já agora vou explicar a história da confraria. A confraria surge no ano 2004, em que um grupo de amigos achou por bem haver uma associação, tanto neste caso uma confraria, que pudesse promover e guardar património gastronómico do Conselho de Almeirim. Nós, para além da Sopa da Pedra Almeirim, temos também o Melão de Almeirim, temos as caralhotas, temos os enchidos regionais da nossa região e muitos outros pratos que não são tão conhecidos, mas que também são pertença da região de Almeirim, pelo menos são aqui conhecidos e cozinhados. A confraria surge como uma associação, tem os órgãos da Assembleia, tem a direção e tem o Conselho Fiscal e depois tem os membros.
7: Okay.
8: O meu cargo é o presidente da direção, portanto sou o grão confrado.
7: Ah, grão confrado. Mestre não é correto o termo, é isso?
8: O grão mestre é o presidente da Assembleia. A Assembleia, portanto, será quem lidera a Assembleia.
7: Então qual é que é o seu título? Repita-me lá, Luís, desculpe.
8: O meu grão, confrado.
7: Grão confrado, ok, pronto. Tinha aqui a indicação de mestre, mas pronto, grão
8: confrado. Há outras associações em que o presidente da direção também é conhecido pelo grão mestre, mas no nosso caso o grão mestre é presidente da Assembleia.
7: Ok. Muito bem. Então, a partir desta altura, sempre na promoção e na promoção da gastronomia de Almeirim, Ribatejana, mantendo assim a tradição ou também inovando?
8: É assim, nós não queremos ficar parados no tempo, não é? Uhum. Quer dizer, queremos preservar o que existe, mas também gostamos de conhecer e promover coisas novas.
7: Certo.
8: Portanto, nós temos já 22 anos de educação a nível nacional e mesmo no estrangeiro, em que nós partilhamos realmente o prato mais conhecido da região, que é a sopa da pedra. Portanto, Almeirim é intitulada a capital da sopa da pedra em Portugal, que exatamente é conhecida pela sopa da pedra. E nós, através da sopa da pedra, também acabamos por chegar próximo de outras regiões, porque todos reconhecem a sopa da pedra.
7: Certo.
8: Temos ações de promoção em feiras gastronómicas, em eventos nacionais. E depois também temos uma parte de partilha, de solidariedade. Nós fazemos já há algum tempo ações solidárias. Estamos neste momento, fizemos este ano, já em janeiro, a segunda edição da sopa da pedra solidária, que acontece em 7 cidades em simultâneo a nível nacional.
7: Okay.
8: O caso de Vila Nova de Gaia, Estarreja, Coimbra, Almeirim, Amadora, Évora e Portimão.
7: Ok.
8: Isto em janeiro. E depois, no dia 10 de junho, no dia de Portugal e das comunidades portuguesas, fomos ao Luxemburgo também fazer uma sopa solidária numa instituição na cidade de Luxemburgo, que se incorporou às comemorações do Dia de Portugal lá.
7: Sim.
8: E que também teve o alto patrocínio da Presidência da República. Ficámos muito gratos por esse reconhecimento.
7: Maravilha.
8: Paralelamente a isto, promovemos a dar a conhecer os nossos produtos gastronómicos, entre eles a sopa da pedra. E organizamos, portanto, já vamos para a 12ª edição do Festival da Sopa da Pedra, exatamente com este intuito de mostrarmos em Almeirim a quem nos visita e aos conterrâneos também, né?
7: Claro.
8: A festa é sempre um momento de alegria e de partilha. E também gostamos de fazer este festival em que traz várias atrações para chamar as pessoas e para estarem bem, e aproveitamos as festas populares que normalmente ocorrem em Portugal nesta altura do verão.
7: Sim.
8: Também para termos a nossa festa e chamar a atenção para Almeirim.
7: Muito bem. Esta região, Ribatejana, então, tem agora a preparação e a montagem da 12ª edição, é assim, do Festival da Sopa da Pedra.
8: Exatamente.
7: Vamos estar no Parque das Tílias e este festival foi crescendo, não é? Foi ganhando também aqui a parte cultural, concertos com grandes nomes nacionais. Este ano muda alguma coisa? O que é que podemos contar com esta nova edição?
8: Nós este ano temos mais ou menos à semelhança dos anos anteriores, porque nós gostamos de consolidar o que vamos avançando.
7: Claro. Equipa que vence não se mexe, não é?
8: Exatamente. Vamos fazendo as coisas devagarinho para ver onde é que o terreno que estamos a pisar, mas não há assim grandes alterações. Embora haja sempre alguma alteração, sempre na tentativa de melhorar o evento.
7: Claro.
8: Nós vamos ter, portanto, na quarta-feira é o dia da inauguração. A quarta-feira é o dia que nós vamos verificar se está tudo a correr bem.
7: Ok.
8: Depois termos a quinta, sexta, ou sábado e domingo já na velocidade de cruzeiro, como costumo dizer na organização.
7: Muito bem.
8: E então, aproveitamos para inaugurar na quarta-feira. Temos um cartaz que não é muito chamativo, embora seja interessante para quem nos visita logo na quarta-feira.
7: É para começar com calma, é para testar o motor, como estava a dizer, está certo.
8: Exatamente o motor, mas vamos fazer a festa nesse dia.
7: Sim.
8: E então é assim, nós no evento, portanto, nós temos sempre uma vertente gastronómica, que são as tasquinhas que as pessoas podem comer, E paralelamente a isso, temos também alguns pontos que mantemos há algum tempo, que é uma quermesse, em que só sai produtos alimentares. Então, só as rifas, sai sempre um produto alimentar.
7: Portanto, nas rifas, só produtos alimentares.
8: Só saem produtos alimentares.
7: E da zona de Almeirim?
8: Sim, da região.
7: Ok, muito bem.
8: Tem empresas, depois é conservas, é,
7: okay.
8: coisas que se tragam facilmente, embora também haja produtos da agricultura. Também muita coisa ligada ao campo. Almeirim é uma zona de excelência em Portugal de produção agrícola, né? Batatas, cenouras, melão, frutos, essas coisas todas. Portanto, aparece tudo um pouco na nossa quermesse. Também existem os vinhos, existem coisas conservas. Nós temos cá em Almeirim uma fábrica conhecida, se posso visitar, que é com pau, que tem muitos produtos de conservas e essas coisas assim.
7: Costumo passar portanto, mesmo ao lado, é imensa, não é? Vemos assim uma série de caixas de fruta. Sim, sim, sim.
8: Os chumos, essas coisas todas. Portanto, isto é tudo uma quermesse que vamos tentar junto desses apoios que nos arranjam os produtos para nós podermos trabalhar com a quermesse.
7: Muito bem.
8: Paralelamente a isso, também temos uma área de show cookings, ou em que mais tarde nós somos um festival gastronómico que, no princípio, a mente é esta, e vamos ter sempre ali algumas atividades a mostrar certas técnicas, certos produtos, receitas.
7: Aprendemos a fazer a sopa da pedra? Nesses show cookings, Luís?
8: Podem aprender. Se
7: eu não senti muita firmeza, quer dizer que o segredo fica sempre na terra, é isso?
8: O segredo é bom é vir comer.
7: Ah, pronto, está bem, certo.
8: Mas é fácil também perceber e fazer sobre bem. E nós, portanto, já vamos na 12ª edição. Nas primeiras edições nós tínhamos muitos chefes portugueses a mostrar os seus pratos, a mostrar até as tendências modernas para a nova evolução da culinária, assim desse género. E há uns tempos para cá, uns 3, 4 anos, já depois da pandemia, optámos por fazer estes show cookings agora de uma maneira mais tradicional, num aspecto em que não vêm chefes, vêm mesmo outras confrarias do país apresentar os seus produtos característicos ao nosso festival. E então, quer dizer, há sempre cinco confrarias ao longo dos 5 dias do festival. Cada dia vai ter uma confraria que vai apresentar produtos dessa região.
7: Consegue-me dizer quais, sabe, Luís?
8: Sim. Por exemplo, nós na quarta-feira iremos ter a confraria da sopa de caramela, que é ali do Pinhal Novo.
7: Do Pinhal Novo, sim.
8: No dia 27, que é quinta-feira, vamos ter a confraria da jurupiga de Moinhos, que é ali da zona de Vila Nova de Poiares, ali por ali perto, portanto é Valdoinho, juntamente com a confraria da pedra, que é de Vila Nova de Gaia. Portanto, neste dia vamos ter duas, porque a jurupiga, como é uma bebida, vai ter depois o acompanhamento feito pela confraria da pedra.
7: É melhor para reforçar esse estômago, sim.
8: Exatamente, vamos ter duas confrarias neste dia.
7: Muito bem.
8: Na sexta-feira iremos ter a confraria dos gastrónomos do Algarve. Em que trarão alguns pratos lá da região
7: do
8: Algarve.
7: Muito bem.
8: No sábado iremos ter a confraria gastronómica do Alentejo. No domingo iremos ter a confraria das Sainhas de Vagos, ao pé de Aveiro. Portanto, isto são as confrarias que vão nos visitar ao longo do festival nas noites destes dias.
7: Isso é maravilhoso. Portanto, não há necessidade de fechar o evento apenas à Sopa da Pedra e aos ex-libris gastronómicos de Almeirim. É também um convite para conhecer Portugal, aí mesmo na região do Ribatejo, poder então fazer uma reunião de Portugal nesse Parque das Tílias. É isso, não é?
8: Exatamente.
7: Muito bem.
8: Já agora aproveito que estamos aqui a falar neste palco do show cooking. Nós no sábado, portanto dia 29, pelas 6h30, vamos ter também uma ação aqui junto do palco, que já vai também para a sua 3ª ou 4ª edição, já não me recordo, que é os mini-chefes vai Irene Pimenta. Ou seja, esta chefe, que é a nossa madrinha do festival, a chefe Irene Pimenta, faz esta ação junto de crianças entre os 8 aos 12 anos, em que eles todos vão participar na confecção de um prato deles, para eles.
7: Okay.
8: E isto também é uma coisa muito, muito concorrida pelas crianças e os pais das crianças.
7: Muito bem.
8: Isto a nível de, tanto a nível deste palco do show cooking.
7: Ok.
8: Poderemos também falar que o outro palco, o palco dos artistas, também iremos ter tanto na quarta-feira os Sai de Gatas, como o artista principal no palco.
7: Sim. Portanto, festa rija.
8: Exatamente, e o palco. Depois, na quinta-feira, iremos ter as Bombocas, também é uma dupla de duas senhoras portuguesas de música
7: Sim.
8: popular.
7: Uhum.
8: E o Disque Jockey, Joana e Diniz, que é aqui da região. Depois, na sexta-feira, vamos ter uma festa que é de uma rádio concorrente à vossa, que é a Festa M80, também acho que vai trazer muita animação.
7: Uhum. Sim.
8: Depois, no sábado, iremos ter o Zuet Bad Gang para os mais jovens.
7: Sim.
8: Depois segue-se o Smell Like 90, já assim mais uhum. recordar os anos 90. E depois também o disco joga Miguel Simões, que é Cada Terra, que a gente já é frequente, quase todos os anos ele atua neste dia.
7: Ok.
8: Depois no domingo vamos discutir com outro artista, que é o Fernando Daniel, para encerrar o evento.
7: Pronto.
8: Então, este é o nosso cartaz.
7: É uma montra bem jeitosa para todas as idades.
8: Sim, para todas as idades e gostos, tentamos abranger isto.
7: Muito bem.
8: Já agora também de referir aqui uma coisa que já podia ter falado. Que é assim, nós normalmente convidamos um outro município para estar presente no nosso festival. Porque nós fazemos uma parceria com o nosso, portanto, isto é um festival organizado pela Confraria em parceria com a Câmara Municipal de Almeirim.
7: Certo.
8: E já há uns tempos para cá a gente convida também à semelhança das confrarias nos virem visitar e dar a conhecer os pratos, também convidamos um município que queira estar presente no festival para dar a conhecer esse município também em Almeirim aos residentes e a quem nos visita.
7: Mas há alguma ligação com Almeirim, Luís? Por exemplo, uma cidade geminada com Almeirim, ou é o convite pode acontecer para qualquer região?
8: Para qualquer região.
7: Ok.
8: Aqui, este ano vamos ter o Ferreiro do Alentejo, que é do Alentejo.
7: Sim.
8: E que à partida também vão ter alguns pontos do concelho, alguns artesanatos, assim, no sábado, portanto,
7: okay.
8: no dia 29. Eles vão estar presentes num stand do festival todo, mas depois no sábado é que irão trazer alguma animação.
7: A representação de Ferreira do Alentejo.
8: Exatamente.
7: Ok, muito bem. Luís? Conte-me lá uma coisa, porque este é o Festival da Sopa da Pedra. O Luís é grão-confrade da Confraria Gastronómica de Almeirim. Voltando aqui, saindo um bocadinho do Parque das Estílias. Ah, que quero só deixar aqui a nota. Não falámos disto, mas alertamos já. A entrada é gratuita, não é?
8: A entrada é gratuita.
7: Okay.
8: Nós não temos os horários para as pessoas virem mesmo mais cedo para a coisa, mas nós também, ao ar livre, só conseguimos nesta altura do ano
7: uhum.
8: estar a trabalhar da tarde de noite. Uhum. Durante o almoço é impossível estar lá no recinto com o calor que está.
7: Exatamente, Ribatejo, não é?
8: Normalmente abrimos às 6:30, 7 da tarde, é que se abre o sertão para começar a servir a partir das 7.
7: Ok.
8: E segue por aí fora até acabar a noite.
7: Então, antes de terminarmos, porque o tempo voa em rádio, eu gostava de conhecer também um bocadinho da sua história. Como é que conheceu a lenda e a história da Sopa da Pedra? Se em criança gostava de a comer, se é um prato cheio, um prato principal, sem ser aquela coisa da sopa de entrada, conte-me um bocadinho mais como é que se relacionou, se foi sempre algo que viu ser feito, que se faz. Conte-me um bocadinho mais sobre a sua história com a Sopa da Pedra.
8: A Sopa da Pedra é um prato que a gente conhece desde pequeninos aqui, não é?
7: Claro.
8: Quer dizer, isto já vive, quando nós nascemos já existe o prato. E então foi elaborado em casa, nos restaurantes, nisso, portanto a gente tem que ter conhecimento com a Sopa da Pedra. É exatamente um prato que nós consideramos da confraria também, que tem que se preservar, ou seja, que não deve haver evolução. Poderá haver outras evoluções do prato, chamamos-lhe outros nomes. Mas esta tem que ser. E daí que a defesa destes pratos tradicionais, nós com a confraria achamos que deve ser preservada, e daí a nossa insistência por preservar as receitas. Nós neste momento em Almeirim, ainda bem, já temos a Sopa da Pedra, um produto certificado a nível da comunidade europeia,
7: uhum.
8: é a especialidade tradicional garantida, assim como as caralhotas, que é a nossa bola de pão tradicional também
7: uhum.
8: de Almeirim, como já é a OIPG. E o melão da Almeirim também já está em fase de certificação, e os enchidos deram agora os primeiros passos para se certificarem também.
7: Okay.
8: Isto para quê? Não é que não possa haver evolução, a evolução é saudável e convém haver, e vai haver, exatamente, seja por ingredientes serem diferentes, seja por esta razão. No entanto, achamos que aquilo que nós conhecemos neste momento, como sendo um produto, que é o caso da Sopa da Pedra de Almeirim, não deve haver destilação daqui a 20 ou 30 anos. Ou seja, os nossos netos, os nossos bisnetos, quando forem provar uma sopa da pedra...
7: Nem igual àquela que você provou quando era pequenino. Então, mas qual é a primeira lembrança que tem da sopa da pedra? Feita por quem? Pela sua mãe? Pela sua avó?
8: Em casa, minha avó, minha mãe, essas pessoas são as pessoas que primeiro nos ajudam a conhecer os produtos.
7: Sim.
8: E depois a sopa da pedra, como é um prato quente, é um prato de família, e então traz-nos aquele espírito e aquela experiência da família, do bem-estar, do conforto, que naqueles dias mais frios, mais agrestes, que nós precisamos se calhar mais carinho, mais conforto,
7: sim,
8: temos uma sopa rica e cheia que nos enche a alma, por assim dizer, e é nesse aspecto que eu convido toda a gente a virem a Almeirim para experienciarem esta sopa dessa forma,
7: não?
8: Quente, robusta e, sim, e por incrível que pareça, até mesmo no verão sabe muito bem.
7: Era isso que eu lhe ia perguntar, porque no friozinho é habitual, assim em agosto eu não me lembro de a comer, mas faz diferença? Não vamos sentir mais calor ainda? Há quem diga que quente com quente até ajuda a combater o calor.
8: Ajuda. É assim que a gente pratica maior transporte de acompanhamentos como o vinho branco de Almeirim fresquinho, que pode compensar essa degustação.
7: Ó Luís, pode-nos recordar a lenda da sopa da pedra para ficar aqui registado, se tivermos aqui luso-descendentes ou alguém que não conhece ainda a lenda da sopa da pedra, pode-nos contar assim rapidinho?
8: Portanto, a lenda conta assim muito rapidamente que um frade que precisava de comer com fome e que chegou a uma terra que não tinha, e ele não tinha alimentos, não é? E então também ninguém lhe estava a dar mão para,

0: sopa, e ele acabou por, não foi enganar, mas induzir as pessoas naquela conversa de frado e a pedir mais isto e mais aquilo, e fez a panela da sopa para ele se alimentar, e alimentou mais gente, e ele acabou por ter ali a sopa. E a nossa sopa da pedra é isso, ou seja, é uma sopa de agricultor forte, de produtos que eram do campo, em que o porco está presente, a batata, o feijão e pouco mais. Tem os enchidos, né? Estamos ligados ao porco, e a nossa sopa é assim, é simples, é só o feijão catarina, as batatas, as carnes do porco e os enchidos.
1: É ótimo.
0: E isto é só a sopa da pedra. Exatamente.
1: Então temos este festival, para quem nos está a ouvir, de 26 a 30 de agosto no Parque das Tílias, Almeirim. Neste festival pode então provar e aproveitar a sopa acompanhada de um pão caralhota e de sobremesa, quem sabe, um melão de Almeirim, a não perder. Fica aqui este menu apresentado. Luís Manso, grão confrade da Confraria Gastronómica de Almeirim, muito obrigada por esta viagem. Eu não sei se vou conseguir apanhar o festival, mas não se preocupe que hei de voltar a Almeirim prontamente para voltar a degustar esta sopinha. Ainda é época de verão, normalmente é só no inverno, mas vou ter que, vou seguir o seu conselho para ver se ajuda. Muito obrigada, Luís.
0: Muito obrigado, uma boa tarde a todos os ouvintes, e sejam bem-vindos ao Almeirim sempre que quiserem, são sempre vindos, é uma casa sempre aberta para vocês.
1: Muito bem, obrigada.
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3: Dois dedos de conversa com a Andreia Rocha. A seguir ouvimos o André Sardé.
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3: E se está a ouvir-nos através da Arc-en-Ciel, tem André Sardé para ouvir agora.
8: Não

O ponto de partida do André Sardé, daqui a pouco no posto de escuta do João Pedro Bandeira, há música nova, no entanto é uma música com 46 anos também. Como é que ele vai resolver isto? Daqui a pouco vai descobrir. Agora, ouvimos a Nayela.

0: A Nayela com Perda. Vamos ao posto de escuta do João Pedro Bandeira, que hoje traz a Viviane com uma versão de um tema de 1980.
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2: Como Se Eu Fosse Tua, de Luís Pedro Fonseca e Zé da Ponte, foi um tema editado em 1980, no álbum de estreia do Salada de Frutas, na voz de Lena D'Água. Mais de quatro décadas depois, Viviane apresenta uma nova leitura desta balada pop-rock, transportando-a para o universo sonoro do seu próximo disco. O novo arranjo privilegia a proximidade da voz, a contenção instrumental e uma abordagem mais contemplativa, revelando novas camadas emocionais e uma canção que continua atual. Este é o terceiro avanço do álbum Ela por Elas, com edição prevista para 25 de setembro, em que Viviane presta homenagem a grandes vozes femininas da música portuguesa, revisitando temas através de uma linguagem musical contemporânea inspirada no fado mediterrâneo.
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0: Como Se Eu Fosse Tu, é música dos Saladas de Frutas de 1980, aqui numa versão de Viviane, no posto de escuta de João Pedro Bandeira. 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Caracas, na Venezuela, está com céu encoberto, muita umidade nesta manhã, 21 graus. Na cidade do Luxemburgo, a tarde parcialmente ensolarada, 27 graus. Na cidade de Nova Iorque, uma manhã maioritariamente ensolarada, o sol vai andar numa dança com as nuvens, 21 graus Celsius, 70 Fahrenheit. Na África do Sul, vamos a Joanesburgo, está com um dia ensolarado e seco, Joanesburgo com 18 graus. Vamos às notícias do meio-dia. Eu sou o João Bacalhau, volta amanhã às 10.
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2: Muito boa tarde, é meio-dia, 11 da manhã nos Açores. Por causa da crise migratória em Ceuta, o Livre defende que Portugal deve rejeitar a organização conjunta do Mundial de Futebol com Marrocos. O partido político considera que as autoridades marroquinas deram sinais de incapacidade e desconfiança. A FENPROF recorreu à Inspeção-Geral da Educação e Ciência. A Federação diz que muitos professores classificadores foram pressionados de forma ilegal a alterarem as férias que tinham marcadas devido ao processo de correção dos exames nacionais. O mês passado foi o mais quente de sempre em França. Julho também entra para o top 3 dos meses com menos chuva em território francês.
3: São notícias para desenvolvermos já a seguir no Jornal do Meio-Dia. A esta hora, no Porto estão 24 graus, Lisboa e Coimbra com 25, Faro está com 26, nas Ilhas, Funchal 27, em Ponta Delgada estão 23 graus. Jornal do Meio-Dia, a edição é de Frederico Moreno.
2: Portugal deve rejeitar a organização do Mundial de Futebol em conjunto com Marrocos. É a posição defendida pelo Livre na sequência da crise migratória em Ceuta. O porta-voz do Livre, Jorge Pinto, considera que o país africano, que faz fronteira com a cidade autónoma espanhola, demonstrou falta de capacidade e também uma quebra na relação de confiança.
4: Imaginemos que Portugal estava neste preciso momento a coorganizar um campeonato do mundo de futebol com a Indonésia, enquanto esta ocupava Timor-Leste. Certamente que nós não iríamos concordar com isso. Organizar um evento do tamanho do campeonato do mundo exige condições de segurança, condições logísticas. Depois de tudo aquilo que vimos esta semana, estamos confiantes de que Marrocos vai conseguir garantir isto? No Livre, não estamos. O que nós não queremos é que Portugal, e no caso também Espanha, sejam prejudicados quando não têm culpa nenhuma. Portanto, nós não queremos ou que o Mundial deixe de existir, ou que Portugal deixe de ser co-organizador deste Campeonato do Mundo. Pelo contrário, uma mudança na lista de países co-organizadores do Campeonato do Mundo.
2: Perante a entrada massiva de migrantes em Ceuta a partir de Marrocos, o Livre pede uma decisão corajosa ao Estado português para não compactuar com a organização conjunta do Campeonato do Mundo de Futebol previsto para 2030, um evento que será organizado em conjunto por Marrocos, Espanha e Portugal. Esta manhã, os 27 ministros da Administração Interna da União Europeia estão reunidos de urgência para discutir precisamente a crise em Ceuta. Procuram respostas comuns para a defesa das fronteiras externas do Bloco Europeu. 157 migrantes foram resgatados esta manhã no Canal da Mancha. De acordo com as autoridades francesas, seguiam numa embarcação para entrar de forma ilegal em território do Reino Unido. A embarcação incendiou-se e os migrantes enfrentaram momentos de pânico durante a travessia. Acabaram por ser resgatados pela Guarda Costeira de França, que os transportou de regresso ao porto de Bolonha sobre o mar, perto de Calais. Há mudanças no exame de Física e Química A, relativo à segunda fase. Depois dos alertas da Associação Portuguesa de Professores de Física e Química e da Sociedade Portuguesa de Química, o Instituto Educa decidiu aceitar duas opções de resposta para uma das perguntas da prova. Em comunicado enviado esta manhã às redações, o Educa muda de ideias, admite agora que ambas as respostas estão corretas, não apenas uma delas, como acontecia até agora. No passado sábado, o Instituto tinha insistido que que apenas uma das respostas poderia ser declarada correta, uma posição que levou a novas críticas da Associação Portuguesa de Professores de Física e Química. Hoje, o Educa decidiu aceitar como válidas as duas respostas para esta questão em causa. É uma situação grave, diz a FENPROF. A Federação Nacional de Professores denuncia pressões exercidas sobre docentes para alterarem as férias. Em causa estão, sobretudo, professores classificadores que terão sido pressionados para abdicarem de períodos de férias que tinham sido previamente aprovados, de forma a dedicarem mais tempo à correção dos exames nacionais. A FENPROF exige mesmo a intervenção da Inspeção-Geral de Educação e Ciência, a quem expôs esta situação. Foi o que explicou hoje à Antena 1 o secretário-geral José Feliciano Costa.
5: Uma pressão inaceitável e muito informal, digamos assim, às pessoas nas escolas. Nós vamos recebendo relatos de direções de escolas que, através de mail, através de contacto informal, telefonema, conversa, de corredor, no sentido dos professores irem

0: acedem aos serviços administrativos para alterarem férias, contactos, telefonemas no sentido de lhes pedir não alteres as férias, mas consegues levar o computador e vais corrigindo exames, isto não pode acontecer. A queixa à Inspeção-Geral de Educação é nesse sentido que averiguo e que tente, junto das escolas, perceber o que é que está a acontecer.
1: Os receios da FENPROF, que sublinha que o gozo de férias constitui um direito fundamental dos trabalhadores protegido por lei. Com tantos problemas a serem vividos nesta altura nas escolas e pelos alunos, a Federação Nacional dos Professores vê com preocupação o arranque do próximo ano letivo.
0: Nós vamos ter um início do ano letivo já muito complicado, nós vamos ter uma época especial de exames a decorrer entre 13 e 8 de setembro e depois os processos de classificação e de reapreciação também. Temos o adiamento do ensino secundário, porque as escolas já tinham preparado o início do ano letivo, de distribuição de horários, distribuição de turmas, de alunos, etc, etc, etc. O próximo ano letivo vai abrir com todos estes problemas e com todos os outros que já vêm de trás. Com falta de recursos materiais, provavelmente com a falta de recursos humanos, incluindo a falta de professores, e infelizmente é isso que esperamos na abertura do ano letivo.
1: A FENPROF com receios de que o arranque do próximo ano letivo seja marcado pela instabilidade. A chuva que caiu ontem deixou muitos portugueses surpreendidos. Hoje ainda vai haver chuva fraca em alguns concelhos do norte do país. Depois vai parar e sobem as temperaturas a partir de amanhã. É o que avança Maria João Frada, do Instituto Português do Mar e da Atmosfera.
2: Hoje temos ainda nebulosidade, especialmente nas regiões do norte e centro, em particular no Minho Douro Litoral. Essa nebulosidade tem dado origem a alguma precipitação fraca no litoral a norte do Cabo Mondego. Eventualmente, agora até meio da tarde, pode haver alguma precipitação fraca, principalmente no Minho Douro Litoral. Portanto, hoje será o dia dos próximos dias, pelo menos até dia 7, com mais nuvens.
1: A partir de amanhã já não se espera chuva e as temperaturas vão subir até sexta-feira para no sábado descerem ligeiramente, explica Maria João Frada.
2: Na quarta e quinta-feira vamos ter uma subida gradual dos valores da temperatura máxima, subidas essas entre 2 e 4 graus, sensivelmente, é por regiões e vai sendo alternadamente na quarta e na quinta-feira. Depois, na sexta-feira, manter-se-ão os valores das temperaturas máximas para no sábado haver uma descida das temperaturas máximas, do modo geral, sobre o território do continente, em especial no interior norte e centro.
1: Previsões feitas pelo Instituto Português do Mar e da Atmosfera. É fundamental ir a banhos em praias vigiadas. O conselho é da Autoridade Marítima Nacional perante o número de mortos nos primeiros 3 meses da época balnear. Das 17 mortes registadas, 12 aconteceram por afogamento e em praias sem vigilância. Por isso, o comandante Ricardo Sá Granja deixa recomendações à população.
3: Destes 12 mortos, cuja causa provável é afogamento, 3 foram registados em praias marítimas vigiadas, os outros 9 foram em zonas que não eram vigiadas. Destaco aqui zonas fluviais, portanto tivemos 2 infelizes acidentes nas Azanhas do Guadiana com jovens adolescentes que foram a banhos numa zona não balnear. Temos 2 casos também já este ano no Rio Douro, nos Cais de Gaia e do Porto, 12 casos de afogamentos, cuja causa provável é afogamento. 5 deles foram em zonas fluviais. Ainda vamos aqui a meio da época balnear, portanto a minha primeira recomendação é quem vai à praia que frequente zonas balneares que sejam vigiadas.
1: Porta-voz da Marinha, ouvido esta manhã na RTP, a admitir que a tentação dos banhistas é escolher zonas de praia menos frequentadas. No entanto, as autoridades deixam o pedido para que as pessoas frequentem apenas praias vigiadas na costa e também praias fluviais. As temperaturas em França bateram todos os recordes. O mês de julho foi o mês mais quente de sempre, desde que há registros, é o que revela hoje o Instituto Francês de Meteorologia. O calor sentido no país também se soma ao ausência de chuva. Houve uma quebra de 70% na precipitação em comparação com aquilo que é habitual, tornando este mês de julho no 3º mais seco jamais registado em França, com consequências significativas para a agricultura, aumentando também o risco de incêndios florestais. A presidente do Conselho Nacional de Ética para as Ciências da Vida defende que os internamentos sociais devem ser tratados como casos casos únicos. Os Ministérios da Saúde e da Segurança Social não podem criar regras iguais para situações distintas. Num parecer, este Conselho põe a hipótese de quem recusar ir para cuidados continuados ter de pagar uma taxa semanal para permanecer nos hospitais. Maria do Céu Patrão Neves diz que este será sempre o último recurso, depois de esgotado um longo caminho de soluções. A responsável do Conselho Nacional de Ética para as Ciências da Vida diz também que é preciso envolver os doentes nas decisões e perceber as causas que estão na origem destas recusas em deixar o hospital.
4: É importante que a pessoa, em primeiro lugar, perceba que, uma vez que tem alta hospitalar, a permanência no hospital não a favorece em termos de saúde. Não só, em primeiro lugar, porque está mais exposta a infecções, em segundo lugar, porque não recebe os cuidados adaptados de que necessita. O segundo aspecto para o qual nós chamamos a atenção é a necessidade das propostas que são feitas para a transição do hospital para a rede serem razoáveis em termos económico-financeiros e sociogeográficos. Isto é, não lhe pode ser pedido para pagar mais do que aquilo que ela tem capacidade, ou que haja uma conta que passa para os filhos, que muitas vezes essa é a razão da sua recusa, ou então que seja colocada num local de rede muito distante do seu local habitual, o que significa a quebra dos laços afetivos.
1: Este parecer foi pedido pelo Ministério da Saúde no ano passado. O Conselho Nacional de Ética para as Ciências da Vida espera que esteja a ser tido em conta e que seja implementado. A Lufthansa registrou um prejuízo de mais de 540 milhões de euros durante os primeiros 6 meses do ano. O grupo de aviação, que apresentou proposta de compra pela TAP, tinha tido, no mesmo período do ano passado, um lucro de 127 milhões, mas agora apresenta um saldo negativo. A Lufthansa justifica o prejuízo com a crise no Médio Oriente, em concreto o cancelamento temporário de rotas. Outro dos fatores é o custo elevado com os combustíveis. Entretanto, os lucros da BP mais do que triplicaram entre janeiro e junho deste ano. Em comparação com o mesmo período do ano passado, a petrolífera registou um crescimento de 234% no saldo positivo. O lucro da BP atingiu os 6.700 milhões de euros devido ao aumento do preço do petróleo bruto. O líder do Hezbollah acusa o presidente do Líbano de estar a promover divisões no país. Numa declaração feita esta manhã através da televisão em Beirute, Naim Qassam diz que as negociações diretas do Líbano com Israel só trouxeram vergonha, humilhação e tristeza.
5: O presidente libanês não agiu como árbitro nem como figura unificadora. Tornou-se tendencioso e divisivo, o que é incompatível com o seu papel e com a força do Líbano. Consideramos que todas as negociações diretas com Israel trouxeram apenas vergonha, humilhação, desilusão e concessões contínuas.
1: Por outro lado, o secretário-geral do Hezbollah aceita estabelecer negociações diretas com o governo sírio, que acusa o grupo de manter células clandestinas no país, que têm sido alvo de ataques das forças sírias.
5: Não levantamos objeções a uma reunião pública entre o Hezbollah e a liderança síria numa altura que ambos os lados considerem apropriada.
1: O Hezbollah era um aliado próximo do presidente deposto, Bashar al-Assad, e mantinha milhares de militantes armados na Síria. Ficaram totalmente destruídas as instalações da empresa russa Wildberries, na região de Samara. Os armazéns da empresa de comércio online foram atingidos por drones ucranianos. O ataque deu origem a um incêndio que consumiu não só as instalações, como também todos os produtos que ali estavam armazenados. É o que escreve a agência de notícias russa TASS. A Wildberries é descrita como a Amazon da Rússia e foi alvo deste ataque lançado pela Ucrânia a mais de 800 quilómetros de distância. Apesar de estarmos em período de férias, a Casa da Música continua de portas abertas. A Sala de Espetáculos no Porto apresenta concertos de vários géneros, do fado à música tradicional portuguesa. O público está convidado, Rita Soares, a participar num ciclo chamado Portugal Agosto.
6: Um ciclo que vai na 7ª edição e que continua a fazer sentido, conta a programadora Filipa Ferreira Leite.
7: É um mês em que nós aproveitamos para parar um bocadinho a atividade da casa e fazer alguns trabalhos de manutenção. mas experimentamos em 2018 começar a fazer este ciclo ao final da tarde e começou realmente a ter um feedback muito positivo.
6: Depois, a pandemia obrigou a uma intermitência ultrapassada em 2022. De lá para cá tem sido casa cheia.
7: Não só de turistas, mas também do público, que muitas vezes quer vir ver um concerto de fado à Casa da Música e aproveita a oportunidade para o fazer noutras condições.
6: Às terças vai fazer-se ouvir um grupo de música tradicional e popular.
7: Chama-se Touriga e vamos ter os tradicionais instrumentos como a gaita de rolo, a chabraguesa, a concertina, as caixas de bombos, para fazerem uma apresentação daquilo que é o alcume do nosso repertório nacional.
6: Às quartas, o fado.
7: Na voz de Pedro Ferreira, que é um jovem fadista de Gaia, apresentando os seus próprios temas.
8: Quando a vi, ela trazia bem juntinho ao coração.
6: O fado, que é também rei às sextas.
7: Uma voz feminina, que é a Sandra Cristina, que é uma fadista de Leça da Palmeira, que também já tem uma carreira sólida, com 40 anos de experiência, tem o seu próprio disco.
6: Terças, quartas e sextas, sempre às 6 da tarde, é o Portugal Agosto.
1: Ciclo de concertos durante este mês na Casa da Música no Porto, com bilhetes a 14 euros.
9: Foi o Jornal do Meio-Dia, numa edição de Frederico Moreno. Próxima edição à 1 da tarde e a informação também disponível em noticias.rtp.pt.

0: Início de tarde de terça-feira, vamos saber como está o trânsito a esta hora. Sandra Pereira.
1: Neste momento ainda está para resolver um acidente no IC19 de Sintra para Lisboa, no viaduto de Terceira e a via esquerda que está ocupada. O trânsito está um pouco mais lento. Depois para a ponte 25 de Abril de Lisboa para Almada, o trânsito começa a intensificar-se a partir do acesso da A5 em direção a sul, e no sentido Almada-Lisboa há filas na Baixa de Almada em direção a Lisboa. Segunda circular no sentido Benfica Aeroporto para Centro da Escola Alemã e a zona das Calvanas. Atenção, devido à realização da Volta a Portugal em bicicleta, a circulação vai estar condicionada amanhã, dia 5 de agosto, na zona de Belém. As áreas abrangentes serão então a Praça do Império, a Avenida da Índia, a Avenida Brasília, e os desvios irão estar assinalados no local, e conforme o decorrer deste evento vamos dando conta dos percursos que vão estar mais afetados. Já no Porto, na A4, sentido Amarante-Porto, o trânsito mantém-se cortado devido a acidente com um caminhão ao quilómetro 19. Em Campo, o desvio é feito pela Estrada Nacional 15, reentrando na zona de Valongo. Depois, a VCI, no sentido Rábida-Freixo, para-se na zona da Boa Vista e Freixo Rábida, no Mercado Abastecedor até às Antas. E tivemos indicação de um acidente na zona da Perlada, com paragens a partir do Amial.
0: Está revisto o trânsito a esta hora, com a Sandra Pereira. Vai atualizar daqui a pouco, antes do Jornal do Desporto, ao meio-dia e meia, a situação do trânsito norte-sul. Se tiver conhecimento de outras situações, de dificuldades na sua viagem, ligue para nós, a chamada é gratuita, o número é 821-0101. Trânsito com a Sandra Pereira, cuidado técnico de emissão de Diogo Axel e Ricardo Costa. Eu sou o Paulo Rocha.
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0: Daqui a pouco temos Portugalex com António Machado e Manuel Marques.

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6: Qual é o seu signo? Qual é a sua Spice Girl preferida? Bolo de Berlim com creme ou sem creme? Os portugueses precisam de saber.
5: Eu vou colocar na testa do António José Seguro um aviso a dizer: o socialismo mata, como nos matos de tabaco. E nas costas, outros avisos a dizer: o socialismo danifica os seus pulmões. E o socialismo causa impotência. É uma vergonha.
7: Calma. Um de cada vez. Qual é a pressa? Qual é a pressa? A minha Spice Girl preferida era a Baby Spice, ok? Qual é a pressa? Qual é a pressa?
3: Entretanto, e depois de um dia inteiro com as televisões a mostrarem a rua onde vive António José Seguro, as Caldas da Rainha tornaram-se um destino turístico ao nível de Bangkok ou mesmo da Bobadela.
4: A HBO já anunciou, inclusive, a intenção de filmar a quarta temporada da série White Lotus nas Caldas da Rainha, em vez de o fazer na enfadonha Riviera Francesa.
3: O candidato da Iniciativa Liberal, João Cotrim de Figueiredo, lançou um movimento cívico para que os 900 mil eleitores que votaram nele tenham, e passo a citar, um lugar onde se revejam.
4: Ao Portugalex, Narciso de Figueiredo, a Cotrim de Figueiredo, explicou que pensou em várias hipóteses.
8: A ideia era não deixar fugir estes 900 mil que são meus, não são da IL. Ainda pensei pôr um GPS em cada um, mas ficava caro. A seguir pensei pô-los no banco, a render. Mas as taxas estão muito baixas. Então que surgiu a ideia do Movimento 2031.
4: E o que vai fazer esse movimento?
8: Vamos ter imensas atividades, desde rally papers a workshops de olaria e compostagem. Vai ser divertidíssimo, vão ver. E cada pessoa que se inscreva ganha uma fronha de almofada com a minha cara. Vá, não precisam de agradecer.
4: Dizem os meteorologistas que Portugal enfrenta esta semana um comboio de tempestades.
3: Mas há um sinal de esperança. O IPMA acrescenta que se este comboio vier a ser conduzido por um maquinista da CP, deverá haver greve todos os dias.
4: E parece que João Cotrim de Figueiredo tem qualquer coisa a acrescentar acerca do seu movimento cívico. Faça o favor de dizer.
9: Bom, eu estive a pensar e, dados os meus dotes físicos, acho que o movimento deve chamar-se Movimento Sexy. Que tal?
10: 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Durante este mês de agosto estamos recuperando alguns dos melhores programas que foram passando ao longo do ano aqui na rádio. Agora temos música. Dentro de instantes, o Jornal do Desporto.

0: Ficou uma amostra de Olinda, Tatanka, a colaborar aqui com Bateu, Matou. E vamos ao trânsito, Sandra Pereira.
1: Vamos, com certeza. Começamos no Porto, na A4, o sentido Porto Amarante mantém-se cortado devido a acidente com um caminhão ao quilómetro 19 e 100 em Campo, e o desvio é feito pela Estrada Nacional 15, reentrando em Valongo. Depois, na VCI, no sentido Freixo a Rábida, há paragens à passagem pelo nó das Antas e também pelo nó da A3. Um acidente já praticamente resolvido. Os carros foram desviados para a Berma, na zona da Prelada. A circulação já se faz sem grandes dificuldades. Muita atenção ainda ao IC19 de Sintra para Lisboa, com um acidente no viaduto Terceira na via esquerda, e há também abrandamentos. Cuidado à passagem pelo local. Por Lisboa, ainda a ponte 25 de Abril, de Lisboa para Almada, as filas estão a partir do acesso da A5 em direção a sul. Segunda circular entre o nó da Escola Alemã e a saída para as Calvanas. E muita atenção, porque devido à realização da volta a Portugal em bicicleta, a circulação vai estar condicionada amanhã, dia 5 de agosto, na zona de Belém. As áreas abrangentes serão então a Praça do Império, a Avenida da Índia e a Avenida de Brasília.
0: E 821-0101 é a linha verde do trânsito da Antena 1. A Sandra Pereira atualiza o trânsito logo a seguir ao Jornal do Desporto.
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3: Sem contestação, Benfica favoritíssimo frente ao Arts. Já a seguir, o treinador português que conquistou o último grande título dos escoceses. Maxi renova até 2030. Quimberto vê motivos para o Sporting respirar de alívio. Neuen Pérez ou Pablo Rosário na vaga de Bednarek? Responde o ex-Futebol Clube do Porto, Andrés Madrid. Desbloqueado o impasse na Liga 3, árbitros no arranque do campeonato após acordo com a Federação. Vozinha apresentado no Colo-Colo, Bobista troca seleção de Cabo Verde por clube marroquino. Voz aos estreantes na véspera do arranque da volta a Portugal em bicicleta, e Nuno Borges em frente no Masters 1000 de Montreal.
0: Vai ser assim o Jornal do Desporto. A edição é de José Pedro Pinto.
3: Uma lenda em Edimburgo. Paulo Sérgio, que guiou o Arts à sua última grande conquista, a Taça da Escócia em 2012, não vê grandes argumentos do vice-campeão daquele país para enfrentar o Benfica na terceira pré-eliminatória da Liga Europa. Fatores: uma dezena de reforços e novo treinador, Wouter Franken, ajudam a explicar o porquê das três derrotas em outros tantos jogos oficiais até agora na época, e o porquê de, nesta fase, o horizonte ser teoricamente mais soalheiro para as águias. Paulo Sérgio, em discurso direto na Antena 1.
4: Eu tive a ocasião de ver a eliminatória que eles fizeram com o Sturm Graz. Eu penso que o Benfica, neste momento, é completamente favorito. Neste momento, o Arts também teve uma mudança muito grande a temporada passada para este ano. Muitos jogadores, treinador novo, e penso que estão num momento em que o Benfica tem o favoritismo todo. É uma equipa que não irá apresentar as mesmas dificuldades que o Benfica ainda teve no jogo da primeira mão contra este adversário que acabou de eliminar. Acredito que o Benfica vai seguir em frente. O Arts acabou de perder também na primeira jornada lá para o campeonato. É um novo processo, estão em reconstrução e, portanto, dou o favoritismo todo ao Benfica nesta eliminatória.
3: O Benfica joga em casa à primeira mão, quinta-feira, a partir das 8 da noite, e dentro de uma semana, ou seja, uma semana depois, melhor dizendo, visita o icónico Tyne Castle, onde Paulo Sérgio, apesar da ligação emocional ao Arts, não espera outra coisa que não seja a mera conclusão do objetivo encarnado.
4: É um estádio fantástico, preciso jogar. Os benfiquistas tiveram a oportunidade de ir conhecer Tyne Castle. É uma atmosfera fantástica, vai certamente ser muito divertido. E a cidade também é lindíssima. Acho que vai ser uma boa oportunidade para os benfiquistas virem conhecer Edimburgo e terem uma noite feliz num estádio fantástico.
3: Paulo Sérgio, que acaba de assumir o comando dos marroquinos do Wydad Casablanca, aqui entrevistado pelo jornalista Walter Madureira. Para a recepção ao Arts, nota para o regresso de Prestiani às opções de Marco Silva em jogos oficiais, cumpridos que estão os dois encontros de castigo aplicados ao argentino. Quanto ao mercado encarnado, Jonathan Jesus complica-se para fechar o eixo da defesa. O Cruzeiro não abdica de pedir 20 milhões de euros pelo central de 22 anos, até porque não quer perder um jogador que Arthur Jorge Jorge, o treinador, considera indispensável. Em sentido contrário da Turquia, surgem indicadores de que Pavlidis pode estar de saída da Luz para arrumar ao Fenerbahçe. Rui Costa, todavia, não baixa de pretensão mínima de 50 milhões pelo goleador grego. Dúvidas houvesse, Maxi Araújo continua no Sporting. O uruguaio renova até 2030, mantém cláusula de 80 milhões, mas recebe grande aumento salarial que permeia quer o rendimento desportivo do canhoto, quer a vontade de continuar de leão ao peito, expressa pelo próprio à televisão do clube.
5: Toda felicidade, a verdade, todo agradecimento ao clube e na verdade que estamos...
6: Estou muito feliz e agradecido ao clube. Eu e a minha família estamos felizes e que fiquemos aqui muitos anos. Desde que cheguei, sempre tive o sonho de triunfar aqui, porque me sinto bem a jogar no Sporting. Espero aqui construir coisas boas com aquilo que sonhamos desde que cheguei a um clube tão grande.
3: Ou seja, o conto de fadas continua para Maxi Araújo.
5: Vai ser um ano grandíssimo também.
6: Espero que possamos ganhar títulos aqui no Sporting, porque eu quero, é algo único. É a primeira equipa na Europa. Esperamos estar muitos anos aqui. Um agradecimento ao Sporting. É um clube gigante que sempre me acarinhou muito e mostrou isso em cada jogo.
3: Na leitura do antigo lateral campeão pelo Sporting, Quimberto, a renovação de Maxi insere-se na estratégia habitual de Frederico Varandas. Respirar agora de alívio e deixar o jogador sair mais tarde. Sim ou sim?
7: Logicamente que esta renovação vai ao encontro daquelas renovações que foram feitas no passado, Trincão, Umland e assim sucessivamente, para depois, no ano seguinte, as coisas levar a outra reviravolta. Mas aquilo que está a acontecer e aquilo que aconteceu relativamente ao Maxi só demonstra que o Sporting também não poderia se desfazer de todos os seus melhores jogadores, e Maxi fazia parte desse lote de grandes jogadores, e ao ficar vai acrescentar ao grupo, vai acrescentar à equipa a tal mais-valia e aquilo que o Sporting tem que demonstrar dentro do campo, e o Maxi poderá ser o exemplo para todos os outros.
3: Acima de tudo, a continuidade de Maxi é de relevância extrema, tendo em conta a revolução no plantel para a nova época.
7: Tem sido uma mais-valia, um dos melhores jogadores ao par daqueles que foram vendidos, o Tricão, provavelmente o Poto, o Bragança, a Morita, o Umland. Com a renovação do Maxi, vai acrescentar para as novas entradas que o Sporting está a fazer, com certeza, a mais-valia para que este Sporting seja, no futuro, melhor que aquilo que tem sido nos últimos tempos.
3: E mais, para Quimberto, Maxi tem perfil de capitão.
7: Quando se escolhe um capitão, tem que se escolher até pela própria personalidade que esse capitão acrescenta e para aquilo que vai acrescentar ao grupo. E Maxi, de certeza absoluta, que se fizesse parte desse grupo de capitães, seria sempre uma mais-valia para todo o grupo.
3: O próximo a renovar, ainda que não com a mesma urgência, será Ivan Fresneda.
7: Tem vindo a melhorar sempre de ano para ano. As dúvidas que existiam relativamente a Fresneda acabaram por se dissipar, porque Fresneda tem vindo a crescer. Fresneda será sempre também uma mais-valia. Vem de um grupo de jogadores que estavam a ganhar.
3: E para Quimberto, em ponto reboçado, o espanhol é dono e senhor da lateral direita da defesa.
7: Se não tiver os problemas físicos que tem afetado nos últimos tempos, Fresneda, sem dúvida, que é o melhor lateral direito que o Sporting tem. Se não houver nenhum entrave, Fresneda será dono e senhor daquele lugar.
3: Quimberto ao jornalista João Alves Domingos. A fortuna do Futebol Clube do Porto, no meio do infortúnio de Ian Bednarek, é que Francesco Farioli tem matéria-prima suficiente para não sentir falta do polaco neste arranque da época. Neuen Pérez, mesmo apenas com 10 minutos de jogo disputados no último ano civil, na sequência de uma lesão grave, mas sobretudo a readaptação de Pablo Rosário para a central, deixam o treinador italiano tranquilo, transmite na Antena 1 o ex-Futebol Clube do Porto, Andrés Madrid.
8: É normal que nesta fase ainda os jogadores não estão 100%, é normal que aconteçam algumas pequenas lesões, mas acredito que não seja nada de grave, que seja impeditivo para começar o campeonato forte. Não acredito que seja tão relevante a lesão por ser o início do campeonato. Se fosse numa fase mais adiantada, se calhar era mais problemático. Penso que está servido de qualquer forma, até porque tem jogadores que também se podem adaptar, como foi o caso do Rosário ir à central e entrar o argentino no meio. Por isso não vejo grande preocupação.
3: Madrid, escutado pelo jornalista José Carlos Lopes, olha aqui na rádio igualmente para o maior mercado de sempre do também seu Sporting de Braga. Mais de 60 milhões encaixados com as vendas de Zalazar ao Sporting e de Hornacek ao Newcastle, mas que não se espera que António Salvador mude um centímetro que seja no rumo da sustentabilidade do clube a longo prazo.
8: Braga não é essa equipa de gastar muito dinheiro em contratações e sim em ir à procura de jovens talentos para vir a ganhar algum nome e levar o Braga a outro patamar. y después sí, obtener estas tales vendas que le da algún respiro financiero. Más acredito que la continuidad del entrenador también tiene mucho a ver. Va a ser siempre en base a lo que el fútbol de Braga costuma desplegar en los campeonatos, pero que este año tenga menos percalzos y menos shows que a veces parecía que estaban desligados del campeonato. Mas estou confiante de que este ano pode chegar a ser um pouco diferente.
3: A perspectiva de Andrés Madrid nesta semana, que é de terceira pré-eliminatória da Liga Conferência para os Arsenalistas, jogo com o Dinamo de Minsk, primeira mão, quinta-feira na Pedreira, a partir das 19h30. Resolvida mais uma bronca na arbitragem. Os juízes da Liga 3 atrasaram ontem o arranque da habitual ação de formação de início de época em Tomar, reivindicando a concretização de aumentos do ponto de vista financeiro que já estavam firmados desde a crise do fim de semana com os árbitros de primeira e segunda categorias. Ao que apuramos, o impasse está resolvido com um acordo junto do Conselho de Arbitragem e os árbitros iniciaram mesmo durante a manhã de hoje as provas físicas, cumprindo uma das diligências deste curso de reciclagem e avaliação. A Liga 3 arranca sexta-feira e, caso o protesto dos árbitros levasse a uma paralisação, juízes dos principais escalões estavam já de prevenção, de acordo com o jornal A Bola. Um cenário que, podemos garantir a esta hora, já não vai ser acionado. Em Espanha, Bernardo Silva nas nuvens. O internacional português contratado pelo Real Madrid a custo zero depois de terminar ligação de 9 anos ao Manchester City já treina sob as ordens de José Mourinho e mostra-se encantado por ser merengue.
9: Muito especial, muito feliz de estar aqui. A verdade é que hablar de este club no es necesario porque toda su historia habla por sí y estoy muy feliz por empezar, por intentar ayudar a este club, a este equipo, a seguir ganando, que es lo que este club sabe hacer, el ganar, ganar y ganar.
3: Y trabajar con el Special One fue también chamariz relevante.
10: Hemos sido rivales algunas veces.
11: Fomos rivais algumas vezes e agora estamos no mesmo lado. Estou muito feliz, é um treinador que significa muito para o futebol português. Desde pequeno que o observava muito e às suas equipas, sempre a colocar o nome de Portugal ao nível mais alto. Por isso, estou muito feliz de aprender com ele.
3: Bernardo Silva aos meios do Real Madrid. Entretanto, em destaque na atualidade, dois cabo-verdianos com futuro definido. Vozinha já foi apresentado no Colo-Colo. O guarda-redes cabo-verdiano de 40 anos assina até ao final do ano civil pelo emblema chileno e, de acordo com a imprensa daquele país, vai oferir ordenado mensal de 26 mil euros. E o agora ex-selecionador nacional de Cabo Verde, Bobista, deixa os Tubarões Azuis para rumar a Marrocos. Foi apresentado hoje como novo treinador do Berkane. Ténis, Masters 1000 de Montreal, no Canadá. Nuno Borges avança para a segunda ronda, desembaraçou-se do norte-americano Aleksandar Kovacevic, vitória em 3 sets, parciais de 6-7, 6-2 e 6-4, num jogo disputado em 2 dias, devido ao adiamento domingo motivado pela chuva. Na segunda eliminatória, o número 1 português defrontará o atual 30º do mundo, o argentino Tomás Martín Echeverri. No ténis de mesa, João Geraldo garantiu uma das vitórias mais importantes da carreira, ao vencer o chinês Wen Ruibo, número 12 do ranking mundial, na ronda de 32 do WTT Champions de Yokohama, no Japão. O internacional português, 33º do mundo, assegurou a qualificação para os oitavos de final de uma das mais prestigiadas provas do circuito mundial, sendo que nos oitavos terá pela frente o nipónico Hiroto Shinozuka, top 25 a nível mundial. A volta a Portugal em bicicleta arranca amanhã, com um prólogo de 6,5 km em Lisboa, onde se irão registar estreias especiais na principal prova velocipédica nacional. Destaque para André Cardoso, ele que substitui o icónico José Santos como diretor desportivo do Boa Vista.
12: O respeito e a responsabilidade que tenho por substituir o professor José Santos, tenho muito orgulho e encarei este desafio como uma mais-valia, não só para mim, mas também para todo o projeto.
3: Os achadrezados são equipa de referência no ciclismo nacional e os objetivos são, por isso mesmo, ambiciosos.
12: O nosso grande objetivo seria ganhar a volta a Portugal. Temos adversários muito difíceis, vamos lutar por isso. Uma volta bem conseguida, eu acho que seria ganhar uma etapa, andar de amarelo, colocar um ciclista no top 3. Está na discussão direta da volta a Portugal.
3: E a liderar a estreante Óbidos Cycling Team nestas andanças de volta, o diretor desportivo Micael Isidoro.
13: É muito bom estar na volta e espero que, acima de tudo, possa correr tudo bem e que possa também termos dias bonitos de ciclismo.
3: De Óbidos vem motivação para aproveitar todas as janelas de oportunidade.
13: Aproveitar as oportunidades, vamos procurá-las e também, claro, se tivermos oportunidade depois de poder estar na discussão de alguma etapa. Vamos tentar por aí e depois logo se fará.
3: Micael Isidoro e André Cardoso, registros da Agência Lusa. Ainda do ciclismo, já na estrada, a segunda etapa de volta à Polónia. Ligação de 151 km entre Miedzież-Zdroja e Szczecin. João Almeida, chefe de fila de Emirates, partiu para esta tirada com o mesmo tempo do camisola amarela, o italiano Jonathan Milan. Agora, as alterações relevantes no mapa competitivo do basquetebol português. Os play-offs da Liga Masculina vão passar a ser totalmente discutidos à melhor de 5. Até aqui, apenas as meias-finais e a final tinham este enquadramento, mas o mesmo registro será alargado aos quartos de final. Na Liga Feminina, mantém-se tudo igual. Quanto à Taça de Portugal, a primeira fase passa a contar apenas com equipas dos campeonatos nacionais, sendo que os emblemas da Liga e da Proliga, o segundo escalão, entram em cena apenas na segunda fase. E no dia em que o Serviço Público de Rádio cumpre 91 anos de existência, no handball de saída, a derrota 45-35 diante da Hungria ditou o fim da linha da seleção masculina de sub-18 no europeu. Ainda sem qualquer ponto na main round, a equipa comandada por Nuno Santos despede-se hoje da prova frente à Islândia a partir das 4 da tarde, jogo

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2: A caminho da uma, vamos para a última intervenção de trânsito deste período da manhã. Sandra Pereira, ponto de situação.
3: Olha, neste momento ainda temos para a segunda circular Benfica Aeroporto, intensidade entre o Campo Grande e a zona das Calvanas, para a ponte 25 de Abril, de Lisboa para Almada. Há também algumas paragens entre o acesso da A5 e o tabuleiro da ponte 25 de Abril. Quanto ao Porto, a A4 já foi reaberta, houve um acidente que esteve cortado em campo com um caminhão e neste momento a circulação já foi retomada. Depois, a VCI Rábida Freixo para-se na saída para a Boa Vista, a Avenida AEP com paragens em direção à Avenida Sidónio Paes. E muita atenção, porque um pouco por todo o país, isto devido à realização da Volta a Portugal em bicicleta, a circulação vai estar condicionada amanhã, dia 5 de agosto, na zona de Belém. As áreas abrangentes serão então a Praça do Império, a Avenida da Índia e a Avenida de Brasília. Os desvios estão assinalados no local.
2: E estás a terminar por agora, não é?
3: É, agora
2: então, olha, faz assim, passas aqui no estúdio para comeres bolo e beber champanhe. Temos aqui uma festa enorme montada, porque a Rádio Pública faz hoje 91 anos.
3: Pois é, estamos de parabéns.
2: É mentira, não temos nada. Não temos comida nem
3: champanhe. Não temos comida, mas não.
2: Achas, festa, festa para a rádio. Julgas o quê? Julgas, trabalhas
3: aonde?
2: De qualquer
3: maneira, a rádio está de parabéns.
2: Não, isso, a rádio está sempre de parabéns. Parabéns a nós.
3: Parabéns a
2: E a quem faz a rádio todos os dias.
3: E tu já fazes há alguns aninhos também.
2: Também
3: não,
2: já faço. Já fazemos uns aninhos disto. Tu estás quase a fazer 40 anos de rádio, não é?
3: Eu estou quase a fazer 40 anos de rádio.
2: Tu começaste com o quê? Com 12? Para aí,
3: comecei,
2: não?
3: Comecei com 15 anos.
2: Com os necessários.
3: Com 15 anos.
2: Com 15 anos.
3: Exatamente.
2: Olha, parabéns também para ti. Estás
3: obrigada,
2: quase a fazer uns
3: parabéns,
2: 40 anos.
3: Estou.
2: Olha, parabéns
3: falta,
2: à Rádio Pública.
3: Um
2: 91 anos. E pronto. Bom trabalho, bom descanso neste caso. Bom descanso. Até amanhã.
3: Parabéns a nós.
2: Estás cá amanhã de manhã.
3: Cá estarei.
2: A partir daí também, daqui a pouco, a partir das 2 da tarde, assim é que eu queria dizer, vamos voltar a ter o serviço de trânsito, aí já com o Paulo Galvão. A partir dessa hora fica novamente disponível a linha verde do trânsito, é o 821-0101. A partir das 2 da tarde, então, novamente as atualizações do trânsito de norte a sul do nosso país.
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2: Daqui a pouco, obstetrícia. Vai ser a palavra do dia com a Mafalda Lopes da Costa. Entretanto, temos música.

0: palavra do dia é obstetrícia. Na medicina, a obstetrícia é a parte das ciências médicas que trata da gravidez e dos partos, também chamada de obstétrica ou de tocologia, sendo que tocologia remete igualmente para os tratados acerca de partos. A palavra obstetrícia tem origem no latim, mais especificamente no termo obstetrix, que deriva do verbo obstare, que significa ficar ao lado. Essa etimologia reflete o papel do obstetra que acompanha a mulher durante a gravidez, o parto e o pós-parto, estando presente num momento crucial da vida dessa pessoa.
1: Mafalda Lopes da Costa e a palavra do dia. Dentro de instantes, as notícias da UMA, numa edição do jornalista Frederico Moreno.
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1: Muito boa tarde, é uma hora. Meio-dia nos Açores.

0: Espanha vai disponibilizar 25 milhões de euros para prestar ajuda humanitária aos migrantes menores que estão em Ceuta. O governo espanhol também atualizou o número de vítimas de migrantes que tentaram entrar na cidade autónoma. São agora 75 as vítimas mortais desta crise humanitária. Ficaram totalmente destruídas as instalações da empresa russa Wildberries na região de Samara. Os armazéns da empresa de comércio online foram hoje atingidos por drones ucranianos. Vão cumprir-se os concertos de celebração dos 50 anos de carreira de Luís Represas. Apesar da morte do cantor, a música vai subir ao palco dos Coliseus de Lisboa e do Porto em abril do próximo ano. Nesta edição vamos escutar Manuel Faria, músico do Estrovante e diretor musical destes espetáculos.
1: São os destaques da Informação Antena 1, temas que vão ter desenvolvimento já a seguir na edição da UMA. A esta hora, no Porto estão 25 graus, em Coimbra também 25, Lisboa está com 26, Faro com 28, nas Ilhas, Funchal 28, Ponta Delgada com 24. Jornal da UMA, a edição é de Frederico Moreno.
0: Espanha vai investir 25 milhões de euros para responder às necessidades dos migrantes menores de idade que entraram de forma irregular em Ceuta. São jovens que não podem ser deportados. As autoridades espanholas são responsáveis pelo bem-estar destes menores que estão neste momento a viver nas ruas. A ministra espanhola da Inclusão, Segurança Social e Migrações, Elma Saiz, anunciou esta manhã que será canalizado dinheiro para esta resposta humanitária.
2: Já o dissemos em muitas ocasiões, o Governo de Espanha está e vai continuar a estar com Ceuta. E uma prova disso é que vamos disponibilizar uma quantia extraordinária de 25 milhões de euros para Ceuta.
0: O Governo de Espanha disponibiliza 25 milhões de euros para que Ceuta possa dar resposta a estes menores não acompanhados. Entretanto, hoje foram descobertos mais 3 corpos de migrantes que tentaram chegar a Ceuta a nado. O ministro espanhol do Interior atualizou o balanço de vítimas mortais desta crise migratória no enclave espanhol, no norte da África. A atualização do número de vítimas foi feita durante a reunião desta manhã de emergência que juntou os ministros com a pasta do interior dos 27 Estados-membros, uma reunião que decorreu por videoconferência. O número total de mortos subiu agora para 75. Quanto às entradas e saídas de migrantes em Ceuta, das 72 mil pessoas que invadiram a cidade espanhola, 70 mil já regressaram, entretanto, a Marrocos. Quem participou nesta reunião foi o ministro do Interior francês, Laurent Nunes. Disse que neste encontro todos os representantes dos governos europeus manifestaram solidariedade para com o governo espanhol.
3: Todos os Estados-membros, todos sem exceção, demonstraram a sua solidariedade com Espanha e elogiaram a gestão feita pelo governo espanhol e, em particular, do seu presidente Pedro Sánchez e do ministro do Interior. Todos elogiaram esta gestão espanhola e a notável cooperação com Marrocos.
0: O ministro francês do Interior também deixou críticas a algum aproveitamento político que terá havido com esta crise migratória em Ceuta.
3: Tivemos várias interferências informativas de Estados estrangeiros que usaram estas imagens para criticar a política de gestão migratória da União Europeia. Com essa crítica, tentaram causar divisão entre os Estados-membros. Obviamente que todos os ministros do interior dos Estados-membros deploraram o uso destas imagens para dividir a União Europeia. E todos os Estados concordaram que este era realmente o pior dos males e que esta divisão tinha de ser evitada a todo custo.
0: A União Europeia está unida e pronta para apoiar Espanha. É esta a principal conclusão da reunião de ministros do interior, que terminou há pouco. Os Estados-membros e os países associados ao espaço Schengen uniram-se na expressão de uma forte solidariedade para com Espanha e reconheceram os esforços rápidos e eficazes das autoridades espanholas na resposta à situação em Ceuta. Num comunicado final divulgado pela presidência irlandesa, pode ler-se que as fronteiras externas da União são uma responsabilidade continente comum e a migração exige uma resposta europeia unida. Portugal deve rejeitar a organização do Mundial de Futebol em conjunto com Marrocos. É a posição defendida pelo Livre na sequência desta crise migratória em Ceuta. O porta-voz do Livre, Jorge Pinto, considera que o país africano, que faz fronteira com a cidade autónoma espanhola, demonstrou falta de capacidade e também quebra de confiança.
4: Imaginemos que Portugal estava neste preciso momento a coorganizar um campeonato do mundo de futebol como a Indonésia, enquanto esta ocupava Timor-Leste. Certamente que nós não iríamos concordar com isso. Organizar um evento do tamanho do campeonato do mundo exige condições de segurança, condições logísticas. Depois de tudo aquilo que vimos esta semana, estamos confiantes de que Marrocos vai conseguir garantir isto? No Livre, não estamos. O que nós não queremos é que Portugal, e no caso também Espanha, sejam prejudicados quando não têm culpa nenhuma. Portanto, nós não queremos ou que o Mundial deixe de existir, ou que Portugal deixe de ser co-organizador deste Campeonato do Mundo. Pelo contrário, uma mudança na lista de países co-organizadores do Campeonato do Mundo.
0: Perante a entrada massiva de migrantes em Ceuta a partir de Marrocos, o Livre pede que o Estado português não aceite a organização conjunta do Campeonato do Mundo de Futebol previsto para 2030, uma organização que inclui Marrocos, Espanha e Portugal. Há mudanças no exame de Física e Química A relativo à segunda fase, depois dos alertas da Associação Portuguesa de Professores de Física e Química e da Sociedade Portuguesa de Química, alertas para um erro numa das questões. O Instituto Educa decidiu aceitar duas opções de resposta para uma das perguntas da prova. Em comunicado enviado esta manhã às redações, o Educa muda de ideias, admite agora que ambas as respostas estão corretas e não apenas uma delas, como acontecia até agora. No passado sábado, o Instituto insistiu que apenas uma das respostas poderia ser declarada correta, uma posição que levou a novas críticas da Associação Portuguesa de Professores de Física e Química. Hoje, o Educa decidiu aceitar como válidas as duas respostas para esta questão em causa. Os pais de um aluno que recorreram à justiça depois das classificações feitas à prova de português, o aluno de Viseu obteve apenas 9 valores, já que várias das respostas não surgiam na plataforma digital de correção das provas. Os pais dos alunos insistem de que a questão não está resolvida. O ministro disse ontem no Parlamento que já estava resolvido o caso do aluno de Viseu que teve negativa no exame de português e que não conseguia aceder à cópia da prova. Fernando Alexandre disse que o caso foi resolvido durante o fim de semana, mas os pais desmentem o ministro da Educação. Em conferência de imprensa esta manhã, a mãe do aluno, Sofia Castro, confirma que recebeu um documento, mas com muitas irregularidades.
5: Nós queremos acreditar que o senhor ministro não estaria na posse de todos os dados. De facto, foi-nos enviado um PDF, alegadamente o PDF que faltava. No entanto, nós detectámos várias irregularidades nesse PDF. Recebemos-lo no sábado às 18h50, via mail, através da escola, e no domingo de manhã enviámos um mail para a escola a apresentar uma por uma cada uma dessas irregularidades, solicitando um esclarecimento.
0: Também o pai do aluno, Paulo Duarte, sublinha que há informação adicional que ainda não foi entregue e avança que uma das irregularidades no documento a que os pais tiveram acesso é a falta de rubrica do filho na prova. Por isso, Paulo Duarte e Sofia Castro têm dúvidas de que aquele exame seja efetivamente do filho.
6: Um conjunto de documentos que o tribunal pede e que não foram entregues. Foi entregue um PDF que não está, perdão, sequer assinado ou rubricado pelo meu filho.
7: Então, se passaram a ter acesso a quê? Tem a prova toda? Esse PDF tem a prova toda?
5: Esse PDF tem...
6: Uma prova toda?
5: Tem uma prova toda, sim.
7: Poderá ser ou não do meu filho?
5: Na parte que diz respeito às respostas a computador, sim, certamente será. Relativamente ao PDF, subsistem algumas dúvidas, cujos esclarecimentos nós já solicitámos à escola, ao Júri Nacional de Exames de Viseu e ao Júri Nacional de Exames a nível nacional.
0: Como ainda não têm tudo esclarecido, os pais não podem pedir a reapreciação da prova. Por decisão do Tribunal Administrativo de Viseu, o aluno pode candidatar-se à primeira fase de candidaturas ao ensino superior. A entrada ou não no curso fica suspensa até que se saiba a nota definitiva deste Exame Nacional de Português. A chuva que caiu ontem deixou muitos portugueses surpreendidos. Hoje ainda vai haver chuva fraca em alguns concelhos do norte do país. Depois vai parar e sobem as temperaturas. A partir de amanhã, é o que adianta Maria João Frada, do Instituto Português do Mar e da Atmosfera.
8: Hoje temos ainda nebulosidade, especialmente nas regiões norte e centro, em particular no Minho Douro Litoral. Essa nebulosidade tem dado origem a alguma precipitação fraca no litoral a norte do Cabo Mondego. Eventualmente, agora até meio da tarde, pode haver alguma precipitação fraca, principalmente no Minho Douro Litoral. Portanto, hoje será o dia dos próximos dias, pelo menos até dia 7, com mais nuvens.
0: A partir de amanhã já não se espera chuva e as temperaturas vão subir até sexta-feira. No sábado descem ligeiramente, diz Maria João Frada.
8: Na quarta e quinta-feira vamos ter uma subida gradual dos valores da temperatura máxima. Subidas essas entre 2 e 4 graus, sensivelmente. É por regiões e vai sendo alternadamente na quarta e na quinta-feira. Depois, na sexta-feira, manter-se-ão os valores das temperaturas máximas para no sábado haver uma descida das temperaturas máximas, de um modo geral, sobre o território do continente, em especial no interior norte e centro.
0: Previsões feitas pelo Instituto Português do Mar e da Atmosfera. Ficaram totalmente destruídas as instalações da empresa russa Wildberries, na região de Samara. Os armazéns da empresa de comércio online foram atingidos por drones ucranianos. O ataque deu origem a um incêndio que consumiu não apenas as instalações, como também todos os produtos que ali estavam armazenados. É o que escreve a agência de notícias russa TASS. A Wildberries é descrita como a Amazon da Rússia e foi o alvo deste ataque lançado pela Ucrânia a mais de 800 quilómetros de distância. Vão cumprir-se os concertos de celebração dos 50 anos de carreira de Luís Represas. Apesar da morte do cantor no mês passado, a música de Represas vai subir ao palco dos Coliseus de Lisboa e do Porto em abril do próximo ano. O anúncio foi feito hoje, no dia em que passa precisamente meio século desde a criação do Estrovante, a 4 de agosto de 1976. É também a data que marca o início da carreira profissional de Luís Represas. Segundo a promotora, os amigos, os próximos, os cúmplices do percurso e parceiros, aqueles que descobriram em Represas uma fonte de inspiração, entendem que esses espetáculos não perdem sentido. É também isso que diz a Antena 1, Manuel Faria, músico do Estrovante e responsável pela direção musical destes concertos.
9: Estes concertos estavam marcados pelo próprio Luís e pelo Flávio Serpa, que é o seu agente. E a ideia era o Luís fazer uma celebração dos seus 50 anos de carreira. Eu acompanhei essa construção, portanto sabia o que é que o Luís queria fazer e na falta dele nós vamos fazer isto por ele, da forma que nós achamos que ele gostaria que fosse feita. Cada música vai ser tocada e vai ser cantada por um artista. Eu ainda não posso divulgar os artistas porque ainda estamos a falar com eles, e que eram amigos do Luís e que foram de alguma forma companheiros do Luís, e as pessoas vão poder ouvir as músicas compostas pelo Luís com outras vozes.
0: O músico Manuel Faria explica também que estes dois espetáculos não vão ser espetáculos de homenagem, porque Luís Represas não era grande adepto de concertos dessa natureza.
9: O Trovante vai estar presente como grupo de apoio em algumas canções. Vamos ter a banda do Luís como grupo de apoio noutras, liderada pelo pianista Carlos Garcia, e ainda vamos ter o Miguel Núñez, o pianista também, a liderar outras canções. Ainda estamos numa fase de construção.
10: E isto é uma homenagem?
9: Não, não. Ele detestava essa palavra. E, portanto, isto não é uma homenagem. Isto é um grupo de amigos que vai fazer aquilo que ele não conseguiu fazer.
0: Músico Manuel Faria, entrevistado pela jornalista Arlinda Brandão, a propósito destes dois concertos marcados para o dia 10 de abril no Coliseu de Lisboa e 17 de abril do próximo ano no Coliseu do Porto. Os bilhetes já adquiridos para estes espetáculos permanecem válidos. Quem optar pelo reembolso pode contactar a plataforma BOL. O músico Luís Represas morreu no passado dia 22 de julho, aos 69 anos.

0: Passam 15 minutos da uma, boa tarde. Com a Antena 1 estamos aqui a ligar Portugal. Cuida a técnica de emissão de Diogo Axel e Ricardo Costa. Eu sou o Paulo Rocha.
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7: Até ao final da primeira semana de setembro, a esta hora, retransmitimos algumas das canções que durante os primeiros meses do ano foram apresentadas e qualificadas para a Liga dos Quarentões. São temas que, como sempre acontece na Liga, assinalam e celebram os 40 anos da sua edição. A Liga dos Quarentões continua sem parar este verão, com novas estreias de segunda a sexta-feira, por volta das 16h50, mas neste período recuperamos também alguns dos grandes clássicos da primeira metade de 1986, o ano que este ano está em destaque na Liga. Como sempre, com o Jorge Alexandre Lopes.

0: Janeiro 1986.
1: Hoje, uma daquelas histórias que começam num acaso e acabam a mudar o rumo de uma banda inteira. Em Los Angeles, meados dos anos 80, quatro raparigas com guitarras às costas, sonoridade meio pop, meio psicadélica, com uma energia que fazia lembrar os anos 60, mas com uma atitude punk. Eram parte de um movimento que a crítica chamava de Paisley Underground, bandas que recuperavam o espírito dos Beatles, dos Birds e da era psicadélica, mas tudo filtrado por um olhar moderno, urbano e feminino. Tinham acabado de lançar o primeiro álbum, tinham feito digressões com Cyndi Lauper e começavam a ganhar terreno na MTV, mas faltava-lhes um hino que as tornasse realmente mainstream e populares. Foi então que o destino entrou, vestido de roxo, um certo gênio, pequeno em altura, grande em talento. Viu delas um vídeo na MTV e gostou. A seguir, foi a um concerto das meninas em Los Angeles. Dias depois, uma cassete chegou às mãos de Susan, a vocalista. Dois temas escritos e gravados por ele. Assinou como Christopher, o alter ego que usava no filme Under the Cherry Moon. Uma das canções chamava-se Jealous Girl. A outra, bom, a outra viria a mudar tudo. E é essa que hoje entra na liga no preciso dia em que há 40 anos foi para as lojas. A demo era simples, cantava com humor irónico sobre as segundas-feiras que ninguém gosta de enfrentar. Era uma espécie de canção qual I Don't Like Mondays dos Boomtown Rats, que se tornara anos antes um clássico na boca de todos. Elas pegaram na demo, reescreveram acordes, ajustaram arranjos e criaram a versão conhecida leve e doce, a letra sobre uma mulher que acorda atrasada, sonolenta, sonhadora, desejando que ainda fosse domingo. O sucesso foi imediato, direto ao número 2 do top americano, e só não foi ao número 1 porque lá estava uma canção do mesmo autor, Kiss. Sim, foi assim que Prince Rogers Nelson ocupava pela primeira vez em 30 anos na história da pop os primeiros dois lugares da chart americana, um por ele interpretado e o outro para estas meninas. Foi ali também que aquelas quatro raparigas deixaram de ser apenas mais uma banda californiana e se tornaram uma referência mundial. Aí está a banglificação de um tema de Prince. Faz hoje precisamente 40 anos. Esta é uma Manic Monday das Bangles.

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0: Muito boa tarde, são 2 horas, 1 nos Açores. Luís Montenegro diz que Portugal está a criar condições para acolher e integrar migrantes, ao contrário de outros países. O primeiro-ministro deixa críticas implícitas à Espanha, referindo que alguns governos adotam políticas que têm um efeito de chamada de migrantes. Já saíram de Ceuta, de regresso a Marrocos, 70 mil migrantes, de um total de 72 mil, que tinham entrado de forma irregular no enclave espanhol, no norte da África, é o que revela o governo de Madrid. A ministra da Saúde, Ana Paula Martins, concorda com a cobrança de uma taxa aos utentes internados nos hospitais do SNS que recusem uma vaga na rede de cuidados continuados.
1: São os destaques da Informação Antena 1, temas que vamos desenvolver já a seguir na edição das 2. A esta hora, os termómetros marcam as seguintes temperaturas. No Porto, 25 graus. Em Coimbra, 26. Lisboa está com 27. Em Faro, 29. No Funchal estão 28 graus. E em Ponta Delgada, 24. Jornal das 2. A edição é de Frederico Moreno.
0: É uma crítica implícita ao governo espanhol. Luís Montenegro considera que as políticas migratórias adotadas pelo executivo de Pedro Sánchez estão a contribuir para um aumento de tentativas de entrada no território espanhol. No dia em que os ministros da Administração Interna dos países do espaço Schengen estiveram reunidos para discutir a crise em Ceuta, o primeiro-ministro português acusa a Espanha de chamar os imigrantes sem lhes dar condições de acolhimento e integração.
2: Por estes dias em que nós assistimos, incrédulos, a fenómenos de falta de regra, de regulação no fluxo migratório, nestes dias em que, infelizmente, alguns teimam em adotar políticas que são, muitas vezes, ou têm muitas vezes, um efeito de chamada, chamam as pessoas sem lhes proporcionar as condições para os acolher e integrar. Nesta época, é uma época para nós dizermos que em Portugal, francamente, estamos a fazer aquilo que tem que ser feito. Estamos a criar condições para que as pessoas tenham dignidade quando vêm para Portugal.
0: Palavras do Primeiro-Ministro nesta tarde, durante um discurso em Torres Vedras, na inauguração da primeira unidade de saúde familiar tipo C. O Primeiro-Ministro Luís Montenegro não respondeu a perguntas dos jornalistas. O governo espanhol garante que dos 72 mil migrantes que entraram em Ceuta de forma irregular, 70 mil já regressaram a Marrocos. Foi o que adiantou o Ministro do Interior, Fernando Grande Marlaska, durante a reunião de emergência desta manhã, que juntou os ministros dos 27 Estados-membros da União Europeia e também de outros países que integram o espaço Schengen. O governante espanhol explicou que a retirada destes migrantes foi concretizada em estreita colaboração com as autoridades marroquinas.
3: Isto é o que ha permitido que haya sido factible el retorno de la inmensa maioria.
4: Foi isso que tornou possível que a grande maioria das pessoas que entraram em Espanha de forma irregular a 30 de julho já tenha regressado. Das cerca de 72 mil pessoas que entraram em Espanha de forma irregular, 70 mil já terão regressado. E está a decorrer o processo para resolver a situação de ilegalidade do resto das pessoas que permanecem em Espanha e que não têm direito de ficar. Essas pessoas serão obviamente expulsas, cumprindo estritamente, como sempre fazemos, a lei espanhola, o direito internacional e a proteção dos direitos e liberdades fundamentais dos direitos humanos.
3: Nacional y le da protección de los derechos y libertades fundamentales de los derechos humanos.
0: O ministro espanhol assegura que em nenhum momento o espaço Schengen ficou comprometido. Quanto ao número de mortos, subiu para 75, com a descoberta de mais 3 corpos de migrantes no mar. Foram dados transmitidos durante a reunião de emergência desta manhã dos ministros da Administração Interna, um encontro no qual participou o ministro Luís Neves. Em comunicado divulgado há pouco, o gabinete do ministro da Administração Interna adianta que Portugal defende uma resposta unida e coordenada às pressões migratórias nas fronteiras externas. O governo português considera também, Teresa Borges, que a invasão de Ceuta é um acontecimento grave, igualmente do ponto de vista humanitário.
5: A União Europeia deve responder com unidade, firmeza e responsabilidade à crise migratória em Ceuta. Foi a posição defendida por Luís Neves na reunião extraordinária que juntou os ministros da Administração Interna dos 27, com o ministro português a considerar que este episódio constitui uma ruptura na tendência recente de redução das entradas irregulares na Europa. Em comunicado, o Ministério tutelado por Luís Neves revela que Portugal saudou a resposta operacional espanhola, a cooperação com Marrocos e o regresso voluntário da maioria dos migrantes e defendeu que nunca esteve em causa a integridade do espaço Schengen. Na intervenção que fez, Luís Neves alertou que as políticas nacionais de imigração produzem efeitos para além das fronteiras de cada Estado-membro, apelando à articulação entre os 27 e afirmando que a solidariedade europeia deve caminhar lado a lado com a responsabilidade nacional. Sublinhou também o ministro que Portugal já reforçou a vigilância da fronteira marítima e está disponível a adotar medidas adicionais. No comunicado, acrescenta-se que o governo português mantém o contacto estreito com o governo espanhol e acompanha de perto os desenvolvimentos em Ceuta, considerando essencial que os migrantes irregulares que ainda se encontrem no território sejam retornados.
0: O ministro Luís Neves participou nesta reunião por videoconferência e defendeu que a União Europeia deve ter uma resposta firme à crise em Ceuta. O Ministério da Administração Interna explica também que Portugal já reforçou a fronteira marítima sul e está disponível para adotar medidas adicionais. O comissário com a pasta dos assuntos internos e migrações, o comissário europeu, diz que o encontro de hoje terminou com um forte apoio à Espanha. Marcos Brunner disse também que as autoridades espanholas garantiram que não houve qualquer violação do espaço Schengen.
6: Estes dias foram, a meu ver, um teste à nossa resiliência europeia, por um lado, e à segurança das nossas fronteiras externas, por outro. E houve, naturalmente, total solidariedade com a Espanha à mesa das negociações. A reunião foi, creio eu, também uma oportunidade muito útil para esclarecer os factos no terreno. A ministra Grande Malasca confirmou que a situação está controlada, que ninguém se deslocou para o território continental de Espanha e que o espaço Schengen não foi afetado.
0: Comissário europeu com a pasta dos assuntos internos e migrações considera que em Ceuta a resiliência da Europa foi posta à prova, mas passou no teste e garantiu que a Comissão se compromete a trabalhar com os Estados-membros em pontos essenciais para evitar e gerir crises migratórias. Já o ministro francês do Interior, Laurent Nunes, deixou críticas aos países que tentaram instrumentalizar esta crise migratória com objetivos políticos.
7: Já o dissemos em muitas ocasiões.
0: Responsável pela pasta do interior de França, o ministro Laurent Nunes, que hoje deixou críticas aos países, não enumerando esses países, mas dizendo que há alguns países criticaram a posição espanhola com objetivos políticos. É uma declaração que vamos ouvir no noticiário seguinte da Antena 1. Para já, ouvimos a ministra espanhola da Inclusão, Segurança Social e Migrações, Elma Sainz, que hoje anunciou que Espanha vai investir 25 milhões de euros para responder às necessidades dos migrantes menores de idade que entraram em Ceuta de forma irregular.
7: Já o dissemos em muitas ocasiões, o Governo de Espanha está e vai continuar a estar com Ceuta. E uma prova disso é que vamos disponibilizar uma quantia extraordinária de 25 milhões de euros para Ceuta.
0: O Governo espanhol disponibiliza 25 milhões de euros para que Ceuta possa dar resposta a estes menores não acompanhados. São jovens que não podem ser deportados. Segundo a lei, as autoridades espanholas são responsáveis pelo bem-estar destes migrantes que estão a viver, nesta altura, nas ruas de Ceuta. A ministra da Saúde concorda que possa vir a ser cobrada uma taxa a quem recuse vaga nos cuidados continuados, como propõe o Conselho de Ética para as Ciências da Vida. Em causa estão situações em que um doente com alta médica continua internado por motivos sociais, como a falta de apoio familiar, por exemplo. Questionada hoje sobre a proposta do Conselho de Ética, Ana Paula Martins fala num contributo importante e admite que os hospitais possam cobrar essa taxa semanal.
8: Para este problema existem várias soluções e, no limite, sim, temos de pensar, quando estão esgotadas todas as situações e quando existe oferta por parte do sistema, nomeadamente uma oferta de um espaço em cuidados continuados, sejam eles de curta, média ou longa duração, em lar, em estrutura residencial para pessoas idosas. Quando existem essas soluções, cuidados domiciliários, e não se consegue mesmo assim, e há situações onde mesmo assim não se consegue que a pessoa saia do hospital, nós temos de começar a considerar também soluções como esta. Temos que a ponderar, é mais um contributo e é dado por uma entidade independente que tem uma matriz ética profunda.
0: A Ministra da Saúde favorável à cobrança de uma taxa aos utentes internados nos hospitais do SNS que recebam alta hospitalar e recusem uma vaga na rede de cuidados continuados. A propósito desta proposta, a Associação Nacional de Cuidados Continuados diz que a ideia é boa em termos teóricos, mas não vai funcionar na prática. É o que diz o presidente da Associação, José Bordin.
9: Em teoria, até podia parecer uma medida que fizesse algum sentido, mas depois, se olharmos para o conjunto, acaba por não fazer. Porque há aqui duas situações. Uma, claramente, a questão dos 90 minutos e da distância, foi política do Partido Socialista, dos governos do Partido Socialista, durante os últimos anos, que não era essa a política quando a rede foi lançada pelo engenheiro Sócrates em 2006, foi criada a rede e depois as primeiras unidades abriram em 2008 e 2009, era uma política de proximidade. E os governos anteriores do Partido Socialista abandonaram a lógica de proximidade, preferem unidades de maior dimensão, para maior diluição de custos, para pagar o menos possível às unidades. Portanto, era uma lógica completamente economicista.
0: A Associação Nacional de Cuidados Continuados considera que a criação de uma taxa semanal para forçar a saída dos hospitais de pessoas com alta clínica não vai resolver o problema. O problema só será resolvido, diz a Associação, com novas camas nesta rede de cuidados continuados. Na inauguração do primeiro centro de saúde com gestão privada em Portugal, o Primeiro-Ministro rejeitou hoje dogmas ideológicos e defendeu que o importante é servir o interesse da comunidade. Luís Montenegro discursou em Torres Vedras, onde foi inaugurada essa primeira unidade de saúde familiar de modelo C, numa reportagem que podemos ouvir agora de Inês Ameixa com as declarações do Primeiro-Ministro.
10: É a primeira USF tipo C do país, gerida por entidades do setor privado ou social. O Primeiro-Ministro desvaloriza o modelo de gestão. O que interessa, diz, é dar soluções às pessoas.
2: O que me interessa é que, se há aqui cidadãos que precisam de uma resposta, e se eu não consigo sozinho dar-lhes esta resposta, e está aqui alguém que me pode ajudar e que já tem a sua capacidade, aí eu vou lá buscá-la. É empresa, parabéns. É instituição social, parabéns a dobrar. É tão simples quanto isto.
10: Sem dogmas ideológicos, Luís Montenegro promete abrir mais USFs tipo C.
2: Estamos aqui para dizer que vamos continuar a abrir outras. Assim consigamos ter parceiros, parceiros que podem ser empresas privadas, que podem ser municípios, podem ser associações intermunicipais, aqueles que responderem, naturalmente, dentro das condições que são mais vantajosas para o Serviço Nacional de Saúde.
10: Mas ressalva
2: que se nós nos convencermos que este modelo funciona pior que o anterior, nós acabamos com ele. É tão simples quanto isto. As pessoas é que vão avaliar.
10: Para já é uma aposta do governo, apesar de chegar com 2 anos de atraso. A primeira USF tipo C fica em São Pedro da Cadeira, Torres Vedras. Foi inaugurada hoje e vai servir mais de 5 mil utentes.
2: Eu espero, daqui a uns tempos, vir cá ou então receber notícias daqui a dizer as pessoas estão satisfeitas, a comunidade está satisfeita. É mais rápido, é mais garantido o acesso, conseguiram-se marcar os exames, conseguiram-se evitar agravamentos de estados de saúde, conseguiram-se antecipar e prevenir muitos problemas de saúde.
10: Além destas, estão já encaminhadas outras 3 unidades em Óbidos, Bom Barral e Caldas da Rainha.
0: Um dia depois da abertura ao público, o Primeiro-Ministro e a Ministra da Saúde estiveram hoje em Torres Vedras para inaugurar o primeiro Centro de Saúde de Gestão Privada do país. É a primeira USF de modelo C, de um total de 20 que estão previstas.
11: Frederico Moreno, edição das 14h, num simultâneo com a RTP Antena 1 Madeira e RTP Mundo. 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
12: Começa agora à tarde na RTP Mundo. Olá, o meu nome é Andreia Rocha. Habitualmente sim, é o nosso Miguel Peixoto, mas hoje eu que lhe dou a música e começamos com Tiago Tencourt.
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0: vai vaguear Bia Cabós na RTP Mundo. Olá, boa tarde. Vamos olhar para a temperatura em diferentes pontos do globo. Nesta hora, Paris, Luxemburgo, 30 graus registados. Em Genebra, 31. Toronto, bom dia, 19 graus neste momento. Uma manhã bastante soalheira, mas 19 graus então registados. 24 em New Bedford e Nova York. Temos manhã em Caracas bem cinzenta, 24 graus é a temperatura registada. São Paulo também com muitas nuvens, 21 graus. E período da noite em Dili, Timor-Leste, 25 graus. Final da tarde em Panjim, Goa, na Índia, 26 graus. A seguir, vamos até Viana do Castelo.
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0: Independentemente do ponto do globo onde nos ouve, seja bem-vindo a Portugal.
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0: Vamos então trocar dois dedos de conversa. Vamos até Viana do Castelo. É conhecida como uma das maiores festas e romarias do nosso país. E se vem até Portugal ainda este mês de agosto, então uma ida até Viana entre os dias 15 e 23 de agosto é obrigatório. Vamos à romaria, vamos às festas da agonia para contar-nos tudo sobre a edição deste ano e recordarmos aqui também alguns elementos deste Ex Libris português. Tenho Manuel Vitorino, olá, presidente da Viana Festas. Quanto tempo leva a preparar a romaria? De um ano para o outro, quando se vai preparando, quanto tempo mais ou menos estamos em torno desta grande festa?
4: Olá, boa tarde, bom dia, conforme o auditório da RTP Mundo.
0: Exato.
4: A festa da Senhora da Agonia demora 365 dias, ou 366 nos anos bissextos. É uma atividade para o ano inteiro, sempre, não é? Naturalmente que há um trabalho mais afincado nestes últimos tempos, nestes últimos meses, a partir, sobretudo, do mês de março, e mais intenso agora no junho, julho e agosto, mas é efetivamente uma preparação do ano inteiro.
0: Temos aqui sempre o destaque para os desfiles, não é? Muita gente se desloca para encontrar um Portugal de outros tempos, uma cor e uma vida de comunidade de outra altura, mas que é muito viva e que vai também ganhando outras nuances. Portanto, não é só o olhar para o passado, é uma festa que permanece e que vai ganhando também o presente e sempre com um olhar para o futuro. Não é estático, pois não, estas festas?
4: Exatamente, às vezes já há uma concepção sobre a festa, sobre o mundo distante que já não existe, e quando efetivamente não é assim. Estas são umas festas vivas, que vivem com a participação das pessoas, das instituições do Conselho de Viana do Castelo, e embora haja quadros que recriem trajares do século, do início do século XX em particular, atividades agrícolas, etc., são elementos identitários que permanecem com um vínculo muito forte na comunidade. Desse ponto de vista, um desfile da mordomia é, ainda nos dias de hoje, não uma coisa do passado, porque o ouro, que também é um elemento do trajar, continua a ser uma atividade económica relevante na cidade, em Póvoa de Lanhoso, em Gondomar, onde é fabricado maioritariamente, e, portanto, há aqui vínculos e ligações muito fortes que permanecem nos tempos atuais.
0: Temos então o desfile da mordomia a 19 de agosto, não é? Depois, outro grande momento será a procissão no mar, acha? Ou o cortejo? Qual é que é esse? Bem, tudo isto é importante. Eu sei que não deve ser fácil destacar.
4: Aqui não há dilemas. A procissão ao mar, porque é, naturalmente, a exaltação da devoção e da fé. Neste caso, da devoção a Nossa Senhora da Agonia. Mas, como costumo dizer muitas das vezes, e reafirmo aqui, esta não é uma festa da agonia ou dos tempos de dificuldades, é uma exaltação da alegria. Portanto, a Senhora da Agonia transforma-se no dia 20 na Senhora da Alegria, isto é, as pessoas, particularmente a comunidade, reconhece nesta procissão ao mar este vínculo que existe, o recurso à intercessão da Virgem para os momentos de maior dificuldade, mas que neste momento é a sua exaltação e das graças alcançadas. Mas é um dos momentos altos, porque é o dia também feriado municipal. Uhum. Mas também o cortejo etnográfico é um momento muito importante, com a participação de mais de 3 mil figurantes, que são voluntários, pessoas do Conselho, num verdadeiro exercício de democracia cultural. Isso é que gostaria de enfatizar.
5: É um momento de unidade, não é? Lá está. É a oportunidade de agradecer e também de juntar a comunidade local e quem vem de fora. Eu duvido que quem nos está a ouvir, espalhados pelo mundo, os portugueses têm muita ligação ao Minho, devem conhecer muito bem a etnografia, devem conhecer estas festas, mas para provavelmente, vamos pensar, haverá uma pessoa no nosso auditório que nunca ouviu falar sobre as festas da Agonia e esta romaria à Nossa Senhora da Agonia em Viana do Castelo. O que é que poderia então explicar da história e daquilo que é hoje este grande evento português, para quem nunca ouviu falar e é a primeira vez que vai ouvir pela sua boca?
4: Para nunca ouviu falar, convidava a vir a Viana do Castelo para viver uma festa como nunca viu. Porque, de facto, aquilo que possamos ver por imagens, por vídeos, não transmite, de facto, o ambiente celebrativo, de alegria, de confraternização, de partilha, de construção de comunidade também, que, de facto, se vive aqui em Viana do Castelo. Portanto, é daquelas coisas que não é possível obter recorrendo a uma produtora externa, só mesmo participando por dentro nas festas é que se consegue, de facto, ficar com aquela sensação de um dia de voltar a Viana do Castelo.
5: É uma festa, então, para ser aproveitada nos tempos que correm, que também foi um pouco o debate este ano, Manuel, não foi? O cartaz levou aqui a uma conversa que eu diria que até é bastante saudável, porque foi como começámos, a tradição não está estanque, também mantém-se viva, temos perspectivas e interpretações de cada um da forma como vivem estas festas. A leitura contemporânea do cartaz deste ano e a discussão que houve também viu desta forma como uma forma de manter vivas as festas e de pensar como é que podemos ir adaptando aos tempos que correm?
4: Naturalmente, o cartaz tem uma abordagem contemporânea, porque já estava previsto desde há 3 anos que em cada ano tínhamos uma abordagem, os fotógrafos, os designers, este ano foi concretamente os ilustradores, e portanto, desse ponto de vista, o cartaz transporta-nos para uma imagem que parte do perfil da Mordoma, que foi selecionada num concurso, mas incorpora estes elementos, todo o código semiótico das festas, os momentos de alegria, os gigantones, os cabeçudos, a Senhora da Agonia, todo este quadro que compõe o programa. E, portanto, desse ponto de vista, a discussão à vê-la é sobre a atualidade das próprias festas.
5: Sim.
4: O cartaz traduz precisamente isso. É uma visão contemporânea aquilo que incorpora elementos de tradição e de inovação.
5: Basicamente temos então a Mordoma Mafalda Brandão em perfil, numa composição, como acabámos de ouvir também Manuel Vitorino explicar, com todos estes elementos, a figura feminina, porque eu acho que é central também Nossa Senhora da Agonia e a figura feminina, as mordomas. A ilustradora Eva Evita apresentou então, fez o cartaz oficial desta grande festa. E estávamos a falar também no início, Manuel, que são 365 dias, 366 anos bissextos. Qual é assim o maior desafio na preparação destas festas?
4: É sempre congregar os esforços para que as coisas funcionem na perfeição. Estamos a falar de milhares de figurantes, de dezenas de instituições, de associações, bandas filarmónicas, grupos folclóricos, portanto, de conseguirmos pôr todo este mecanismo de articulação a funcionar, que é sempre a parte mais difícil, para além dos outros aspectos logísticos, de contratação, etc., que têm a ver com as questões logísticas, fogo de artifício, o som, a preparação dos barcos, dos andores, etc.
5: Ouvindo o público e sendo filho da terra, estando sempre envolvido nas festas, qual é o pedido que tem sido mais feito para o futuro que o Manuel pensa que tem que vir a fazer parte? Acontece ouvir, fazer essa auscultação nos momentos das festas e perceber o que é que pode ser afinado?
4: Sim, naturalmente. O que tem que ser sempre afinado são estas condições logísticas. Para além do usufruto das festas, há questões de conforto, de higiene, que temos que assegurar, desde a limpeza urbana, a parte dos sanitários, a mobilidade. Também trabalhamos estas questões, não é? Desde o envolvimento da CP, da Infraestruturas de Portugal, ou a CP, como queiram, no reforço dos comboios de e para a cidade,
5: certo.
4: Sobretudo nos dias de ponta, até à criação de parques de estacionamento externos e a mobilização dos transportes urbanos para a deslocação. Tudo isto são aspectos sempre a exigir uma atenção permanente e a melhorar. Depois é sempre esta questão de associarmos a tradição, mas não ficarmos estagnados naquilo que é um passado que já não existe, de associarmos isso naturalmente a quadros de modernidade e uma abordagem contemporânea. Este, para dar um exemplo, este ano lançamos em articulação com Mourios, uma empresa de ouribusaria da Póvoa do Lanhoso, Inês Barbosa, aqui um elemento, que é um alfinete, partindo precisamente de um elemento identitário e tradicional, que é a filigrana portuguesa, que tem enviado o castelo o seu expoente máximo, e com, digamos aqui, a figura da Senhora da Agonia, temos aqui uma abordagem contemporânea daquilo que pode ser também um recurso económico importante para as nossas ouribusarias e para a própria festa.
5: Ok, muito bem. Ter aqui também, se calhar, novos desenhos e a filigrana a ganhar também outra dimensão. Temos este ano no cartaz, além desta parte bastante tradicional, o que é que podemos destacar de programação, Manuel?
4: Há várias coisas a destacar. Eu destacava um elemento que já temos incorporado nas duas das últimas edições, que é a Romaria dos Pequeninos e os Artesãos de Pau e Meio, que trazem precisamente para os mais pequenos esta abordagem das técnicas que são utilizadas, por exemplo, na elaboração dos tapetes de sal, porque não é apenas espalhar sal, há aqui elementos de composição gráfica, de design, que com muito contributo contemporâneo, até os artesãos de Pau e Meio, que têm também uma oportunidade de lidar aqui com estas técnicas da ouribusaria tradicional e poderem, nas próprias festas, partilhar com os artesãos estas técnicas. Tem um exemplo, temos, por exemplo, a festa do traje, que é sempre também uma reinterpretação, à luz dos tempos atuais, daquilo que são trajes tradicionais, o Domingar na Romaria, que é um outro desfile que introduzimos este ano, face ao número crescente de trajes de Domingar na festa. E depois há todo um conjunto de outros quadros que já são conhecidos, mas que são também elementos importantes. Os grupos de bombos, a parte de elaboração dos tapetes da Romaria no dia 19 à noite, que é a noite mais longa do ano, em Viana do Castelo. E, portanto, o encontro dos cantadores ao desafio, o cortejo histórico etnográfico que já falei, e as duas procissões, uma na cidade e outra no mar, e culminando com o fogo de artifício, conhecido como Serenata, que é também um quadro icónico destas festas no seu encerramento.
5: Ok, muito bem. Manuel, voltando agora ainda mais atrás no tempo e olhando para a sua história pessoal, lembra-se da sua primeira romaria? Qual é assim o momento que o faz recordar?
4: A romaria lembro-me pelo menos desde os meus 14 anos, embora as vivências são depois diferentes de pessoa para pessoa.
5: Claro.
4: Há pessoas que valorizam os elementos de etnografia, os desfiles, há outras pessoas que passam pela descrição de todo o mundo e para quem a participação, por exemplo, na procissão solene é um elemento fundamental. E, portanto, eu sou um observador atento e às vezes aquilo que valorizo de facto muito são estas participações muito discretas, que podem ser até num desfilar.
5: Sim.
4: Mas posso contar aqui uma pequena história?
5: Sim, eu quero o seu lado pessoal, a sua vivência.
4: Não, mas tem a ver com a minha vivência, que vai também por aí. Uma colega que eu vi numa procissão, eu perguntei, então vi-te na procissão, e ela disse, fui lá para agradecer o ano que passou. Ela era professora, é a professora. E eu achei isso das coisas mais, uma partilha das mais íntimas que podemos ter numa festa, que é das pessoas viverem a devoção e a sua fé dentro deste bulício todo que existe durante o quadro das festas. E é nesses pequenos momentos que às vezes só eu sozinho consigo ter o privilégio de assistir.
5: Tem um espaço onde gosta de estar para poder fazer essa observação? Se calhar não,
4: não
5: vai
4: revelar. Faço essa observação em todos os ambientes e momentos, porque há aqui uma coisa que temos que recuperar, que é o espanto. O espanto no sentido da admiração.
5: Sim, a contemplação, não é? Não irmos à pressa. Sim.
4: Exatamente. Então, e é por aí.
5: Para quem vai...
4: São esses momentos de contemplação da minha vivência pessoal.
5: Muito bem. Portanto, tentar aqui replicar esta vivência de Manuel Vitorino, contemplarem mais, e para quem se desloca agora durante este mês de agosto, regressa a Portugal, temos este convite para celebrar as festas da Agonia Viana do Castelo. Para quem decide em cima da hora, é fácil chegar a Viana, conseguir ficar? Há assim algum roteiro ou algumas dicas, sugestões que possa deixar para os visitantes de última hora, Manuel?
4: Chegar a Viana do Castelo é muito fácil, porque estamos numa localização privilegiada neste corredor euroatlântico. Estamos a 45 minutos do Porto, a uma velocidade legal, e aos outros 45 aqui de Vigo, portanto, com boas acessibilidades. O mais difícil poderá acontecer em termos de alojamento, porque habitualmente é com mais antecedência, ainda assim há sempre oportunidades, seja no alojamento local, seja na hotelaria, sejam muitas das vezes até em casas de amigos que se conseguem essas pernoitas.
5: Muito bem. Fica então aqui o convite. Mais alguma mensagem antes de nos despedirmos, Manuel?
4: Sim, venham até Viana do Castelo, porque fazendo jus ao nosso lema, quem gosta vem, quem ama fica, mas fica sempre no coração. E a Senhora da Agonia ficará seguramente como um momento inolvidável das vidas de quem nos visita.
5: Muito obrigada. Manuel Vitorino é presidente de Viana Festas e esteve aqui então a contar-nos mais sobre estas festas da Agonia que acontecem de 15 a 23 de agosto. Obrigada, Manuel.
4: Adeus, muito obrigado. Nós.
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0: Carolina de Landes com Feia, gravada no Mel Arena, esta canção fortíssima que olha para a violência de género e a violência doméstica, um dos maiores crimes cometidos, infelizmente, no nosso país. Vamos então olhar para as temperaturas. Genebra, 32 graus, Londres, a esta hora, 28, 24 em New Bedford, Boston e Nova York. Caracas também 24 graus, 26 no Rio de Janeiro, Montevidéu no Uruguai, meio da manhã cinzento e 14 graus registados. Macau, período da noite 27 graus, chuva em Panjim com 26 graus registados e meio da tarde em Joanesburgo 19 graus.
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0: Anselmo Ralph com Não Me Toca e a seguir chega o postal de Luís Osório.

está de férias e por isso hoje conta comigo. O resto da semana vai ter Miguel Freitas aqui a fazer-lhe companhia, a trazer-lhe a melhor música e também os postais de Luís Osório. Hoje, ao que parece, vamos falar sobre Sandes de Mortandela, que me faz lembrar muito a infância, que me faz lembrar muito a casa dos meus avós. Mas tinha que ser aquela mortandela, não é só que tinha a pimentinha, mas é que trazia as azeitonas com o pimento recheado, sabe? Essa mortandela merece uma nota. Não sei qual é o tipo de mortandela que Luís Osório nos vai trazer, mas faz parte do postal que vamos ouvir juntos agora.

0: Em meados da década de 1980, frequentava um liceu de ricos e bem-nascidos. Bem, considerei-me sempre bem-nascido, mas naquela altura não me era fácil ter as moedas suficientes para ir ao bar a meio da manhã ou da tarde. Os meus colegas no Liceu Pedro Nunes nunca me trataram mal, pelo contrário. Tinha alguma popularidade, jogava bem basquetebol, marcava bons golos no futebol, era um dos mais rápidos a correr, falava de política e literatura, escrevia cartas de amor quando as miúdas me pediam para as escrever. Nunca tive namoradas no liceu. Era acanhado, um tímido que preferia não arriscar dar um beijo com a língua pelo medo de o fazer mal. Depois era demasiado branco, demasiado intelectual, demasiado perfeccionista, um chato do caraças. Mas tinha alguma graça. Fazia coisas que me orgulhavam ou me protegiam, ou as duas coisas ao mesmo tempo. Chateava-me só levar 7.500 que davam apenas para comer uma sandes de mortadela. Os meus amigos não tinham esse problema. Compravam reboçados de fruta e sandes de queijo ao fiambre que custavam 15 escudos. Durante algum tempo não pedi nada. Preferia não comprar a mortadela à vista deles. Não é que tivesse vergonha de ser pobre, mas eram chatos e obrigavam-me ao ofício da retórica. Passava bem sem isso. Só que numa manhã qualquer, a fome apertou e fui comprar o pão com recheio de porco. Comi-o com pequenos gemidos de prazer. Contei uma ou duas histórias sobre o grande achado da mortadela, a primeira vez que a provara, a impossibilidade de comer outra coisa, pois tudo me parecia sem sabor quando comparado com aquela delícia. A malta gozou-me à brava, mas no dia seguinte alguns experimentaram. Depois mais ainda. E às tantas, as sandes de mortadela venderam mais naquele ano de 1986 do que alguma vez na história do Pedro Nunes. Quase todos renderam ao porco e eu pude comer como se fosse um igual.
1: Eu adorava quando a minha avó me fazia sandes de mortadela com azeitonas. Adorava. Nem queria saber. Nem sabia que era uma coisa que não era nada fina. 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A casa é sua. Deserto. É onde vamos agora com Milhanas.

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1: 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É um tema clássico de Pedro Brunhosa.

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1: São 3 da tarde, 2 horas nos Açores. O meu nome é Andréa Rocha. Habitualmente temos nesta hora o nosso Miguel Peixoto, mas conta comigo aqui deste lado então para lhe fazer companhia por hoje. Nos próximos dias depois, Miguel Freitas. Isto tudo para garantir que tem a melhor música e também a melhor companhia. Informação também há. Está na altura. Vamos ao Jornal das Comunidades. Começamos com os títulos, com a jornalista Isabel Gaspar Dias. Olá, Isabel.
2: Boa tarde. Uma ponte sem fim, as Ilhas Açorianas na América do Norte, é o novo livro de José Andrade que vamos conhecer neste jornal. Ouvimos uma portuguesa natural de Valpaços que vive na região de Bordeaux, teve de fugir, deixar tudo para trás na sua casa em Mascheprime durante uma semana.
1: Estas e outras notícias agora em desenvolvimento no Jornal das Comunidades, uma edição da jornalista Isabel Gaspar Dias.
2: É um livro sobre as comunidades açorianas nos Estados Unidos, no Canadá e na Bermuda, uma ponte sem fim, as Ilhas Açorianas da América do Norte, obra de José Andrade, autor e diretor regional das comunidades açorianas. Desta vez, a obra é exclusivamente publicada em inglês.
3: Está especialmente dedicado e particularmente vocacionado para as novas gerações da diáspora açoriana da América do Norte. O livro destina-se aos filhos e netos dos nossos imigrantes, já nascidos nos Estados Unidos, no Canadá ou na Bermuda.
2: Livro sobre

0: comunidades açorianas nos Estados Unidos, Canadá e Bermuda é apresentado esta tarde em Ponta Delgada, editado nos Açores e também nos Estados Unidos, na Califórnia. Daqui a pouco vamos saber mais. Agora, a França, depois do enorme drama dos incêndios florestais na região de Bordeaux, Alzenda Alves chegou a Portugal no fim de semana passado e a floresta também ardia à volta da sua terra natal, Valpassos, há cerca de 30 anos, que vive no município francês de Marche-Prime. Alzenda teve de deixar a sua casa e quase tudo para trás durante uma semana, porque o fumo era demasiado e a proximidade das chamas perigosa.
1: A gente, quando fala e vê na televisão e tudo, não é a mesma coisa que estar ali, aquela, porque não tem os cheiros, não tem os sons, vê a imagem, mais nada. Mas quem está a viver aquilo é mesmo muito angustiante, muito angustiante. Tenho a minha filha mais nova que ajudou à noite para acolher aquela gente toda, que foi solicitada para distribuir depois a alimentação aos bombeiros e aos benévolos, às pessoas que estavam ali para ajudar. É o que ela diz, ninguém imagina. Só aquele fumo, aquilo era horrível, ela respirava, ela era horrível.
0: A Alzenda está em França há quanto tempo?
1: Eu vivo em Marche-Prime há 30 anos, mais ou menos.
0: Já agora, de onde é que é? Onde é que está a passar férias?
1: Eu estou em Valpassos. Ironia do destino. Chegámos cá e diz o meu
0: grande
1: marido
0: fogo,
1: assim...
0: Grande
1: quer
0: incêndio.
1: Dizer, saímos de um e viemos meter-nos noutro. Porque chegámos aqui e também estava tudo a arder, não é? É a mesma ironia.
0: O pior já passou. Agora, Alzenda Alves está de férias em Portugal, em Valpassos, há menos de 2 semanas. A 24 de julho teve de fugir, de deixar a sua casa em Marche-Prime, na região de Bordeaux. Esteve uma semana em casa de familiares. Toda a vila de Marche-Prime foi evacuada.
1: Toda, tivemos ordem, a prefeita de Bordeaux deu ordem para a população evacuar e nós evacuámos. Só que antes de nós evacuarmos, tiveram mais intrigo o Porres, a zona do Porres, de Lescap-Ferré, aquela, e Odange, aquela zona esteve em perigo primeiro. E então o que fizemos? Marche-Prime recebeu aquela população. Nós na sala de festas tínhamos 1.400 pessoas, entre habitantes daquelas zonas e turistas que estavam ali. Na sala de festas da vila de Marche-Prime. E não foi só na sala de festas, foi na sala de desporto, foi onde, na Caravel, que é uma sala de teatro, uma sala cultural.
0: Quanto tempo é que lá tiveram?
1: Não sei, foi 2 ou 3 dias. Porque depois nós fomos evacuados também. Essas pessoas ainda tiveram que ir outra vez e foram distribuídos por Sales, por Bordeaux. As pessoas dos lares e tudo foram para esses pavilhões. Mesmo que estavam em Marche-Prime, tiveram que ser evacuados uma segunda vez.
0: A Alzenda também teve que sair de casa?
1: Como toda a gente. Foi a única coisa que se levou foi os animais. Porque os cães e os gatos e alguns ficaram para trás. E para lhe dizer, eu felicito muito aquela gente, porque mesmo os animais que ficaram para trás, eles ficou sempre um grupo de pessoas, iam alimentar aqueles animais. Mas felizmente que ali não ardeu a nossa, mas houve muita gente, não pode dizer o mesmo que eu, não é?
0: Alzenda Alves, no Jornal das Comunidades. Natural de Valpassos, vive na vila de Marche-Prime há cerca de 30 anos, fica na região de Bordeaux, que foi fortemente atingida por incêndios florestais. Voltamos ao novo livro de José Andrade sobre as comunidades açorianas na América do Norte. O autor e diretor regional das comunidades já tem uma dezena de livros publicados sobre este tema, a diáspora açoriana. Agora, o novo livro junta 35 crónicas escritas nos últimos anos. É editado em inglês porque é especialmente dirigido aos filhos e netos de emigrantes já nascidos nos Estados Unidos, Canadá ou Bermuda. Traduzindo o título, Uma Ponte Sem Fim, as Ilhas Açorianas da América do Norte, a obra foi traduzida e tem prefácio escrito pelo luso-americano Dinis Borges, professor universitário na Califórnia. É ele que vai apresentar o livro esta tarde em Ponta Delgada e que dirige a sua edição na Califórnia. O autor José Andrade explica porque acha que a ligação entre os açorianos e a América do Norte é como uma ponte sem fim e também a opção por publicar este livro em inglês.
2: Este livro está exclusivamente escrito em inglês, graças à tradução do prefaciador Dinis Borges, porque ele está especialmente dedicado e particularmente vocacionado para as novas gerações da diáspora açoriana da América do Norte. O livro destina-se aos filhos e netos dos nossos imigrantes, já nascidos nos Estados Unidos, no Canadá ou na Bermuda, que em alguns casos já não falam nem compreendem sequer a língua portuguesa, mas que têm interesse e têm vontade de recuperar, conhecer e sentir a cultura identitária dos seus pais e avós. O livro resulta, aliás, de uma seleção de 35 crónicas sobre as comunidades açorianas da América do Norte, que fui escrevendo ao longo dos últimos 4 ou 5 anos, e o professor Dinis Borges, o diretor do Portuguese Behind Borders Institute da Universidade do Estado da Califórnia em Fresno, luso-americano, absolutamente responsável pela grande dinamização da açorianidade na Califórnia. Ele nasceu na Ilha Terceira e emigrou para a Califórnia há já cerca de 60 anos. Através da sua editora Bruma Publications, da Universidade do Estado da Califórnia, ele vai editar esse livro lá, simultaneamente com a editora açoriana Letras Lavadas, cá, para que o livro possa ter, enfim, essa projeção transatlântica.
0: Quero ir um bocadinho mais além, explicar um pouco mais do conteúdo deste livro, em porque geral, é uma ponte sem fim.
2: Uma ponte sem fim, porque é disso mesmo que se trata quando falamos dos Açores na América. Os Açores têm esse papel preponderante na diáspora portuguesa da América do Norte. Nós estamos nos Estados Unidos há cerca de 200 anos, tal como, aliás, na Bermuda, há cerca de 175 anos. Fomos para o Canadá há 70 anos. As comunidades açorianas, as tais ilhas açorianas, como refere o título, estão essencialmente na Nova Inglaterra, nos estados de Massachusetts e Rhode Island, mas também e sobretudo no estado da Califórnia ou ainda no estado do Havaí. E também no Canadá, nós estamos nas províncias do Ontário, do Quebec, de Manitoba, de Alberta, da Colômbia Britânica, tal como, aliás, na Bermuda, os açorianos são responsáveis por cerca de 25% da população total. E, portanto, nós achamos que essa ponte não tem fim, porque ela vai continuar nas próximas gerações.
0: Generado, uma última questão. Se o governo açoriano tem uma estimativa de quantos açorianos e açorodescendentes é que estão espalhados na América do Norte, também na Bermuda?
2: Nós temos a estimativa de que existirão cerca de 1 milhão de portugueses e lusodescendentes nos Estados Unidos, cerca de 500 mil de portugueses e lusodescendentes no Canadá. Mais de 50%, num lado e no outro, têm origem nos Açores. Há o caso concreto do imenso estado da Califórnia, onde estão recenseados cerca de 350 mil portugueses ou lusodescendentes. Sabe-se que, no caso da Califórnia, 90 a 95% dos portugueses ou lusodescendentes são açorianos ou açor-descendentes. E, portanto, estamos, de facto, a falar de muita gente, de várias gerações, com sangue açoriano na América do Norte. Se falarmos da América do Sul,
0: Brasil,
2: especialmente do Brasil, estaremos a falar de milhões de açor-descendentes. Os açorianos emigram para o Brasil há mais de 400 anos.
0: Nas Ilhas dos Açores vivem menos de 250 mil pessoas, mas serão milhões os descendentes espalhados pela América do Norte e do Sul. Acabámos de ouvir José Andrade com o seu novo livro sobre as comunidades açorianas nos Estados Unidos, Canadá e Bermuda. O livro é apresentado esta tarde em Ponta Delgada, é editado nos Açores e em breve também nos Estados Unidos, na Califórnia.
3: 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Seguimos agora ligados à música. Deixe-se ficar. Quando traz Constança Quinteiro e o Mar.
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3: E obrigada por nos ouvir através das nossas rádios parceiras, através da emissão satélite ou online em mundo.rtp.pt. Nena e Joana Almirante juntam-se a nós antes de irmos ao Chefe é que Sabe.

0: Não contamos a ninguém, a única coisa que vamos contar é que temos convidado do chefe Tiago Emanuel Santos. Nuno Martins está quase de partida, depois de ter sido convidado do chefe nas últimas 3 edições. Para o final, guardou-nos um dos locais recomendados para comer no Algarve. E se anda à procura de roteiros gastronómicos, então a hora de ouvir com atenção é esta.
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3: O tempo tem esta coisa de passar, parecer passar mais depressa quando estamos a divertir-nos, e tem sido divertido estas últimas 3 semanas com o nosso convidado, o chefe Nuno Martins, do Numa, Tiago Emanuel Santos. Hoje vamos fazer aquela voltinha habitual do 4º episódio com os nossos convidados e partimos do Algarve.
4: É verdade, mas divertido, divertido vai ser o que a malta vai sentir quando sentar à mesa do Nuno e da Manuela lá no Numa este verão, no... em Portimão. De qualquer forma, não vivemos, o Algarve não vive só do vosso trabalho, não é? E há muita gente a fazer coisas boas. Pá, eu vou começar com aquela pergunta para queijinho que toda a gente quer. Onde é que tu comes frango da Guia?
5: Onde é que eu como frango da Guia? Para já como na Guia, mas se quiser me localizar ali é no Cantinho Alentejano.
4: No Cantinho Alentejano?
5: Sim, o vizinho muitas vezes. Sabe bem, é um projeto também familiar, já com algum reconhecimento, mas ele é alentejano e consegue fazer o frango da Guia até lá.
3: É uma ligação afetiva ou de facto o frango tem alguma coisa
5: não
3: diferente?
5: Não é uma questão de ser diferente. São tão simples que está, sabe bem.
3: Sim.
5: É dos poucos, tem várias churrasqueiras em Portimão, mas ele é dos poucos que te faz um... gosto de lá visitar. E vou lá frequentemente.
4: E que outros sítios é que são imperdíveis, na tua opinião, para quem nos está a ouvir, este ano no Algarve?
5: Ui, isso é difícil de dizer, alguns anteriormente de outros, mas eu visito muito de uma ponta à outra e gosto muito. Por exemplo, se falar só dali de Portimão, há um que é a Taberna da Maré, muito reconhecido já a nível nacional. Portanto, é um dos sítios que eu também frequento muitas das vezes. Lá está o tal pirilau, os filetes pirilau, as lulinhas, os choques com tinta, aquele tipo de coisas que nós estamos habituados no Algarve a sentir. Zona Ribeirinha de Alvor, temos 2, 3 ali sítios, o Ababuja, também mais simples, virado para a Ria, ótimo para passar lá bem o verão, há ali vários restaurantes em que nós podemos fazer isso. Tradicional, na zona histórica, o que eu mais visito e aconselho é a Taberna da Maré. O Zeca é uma pessoa afável e podem-se... Não sei se do verão tem, mas costumo às vezes haver lá fados à noite. É uma real tasca, uma real taberna, que podemos, ainda tem lá os garrafões expostos com a palha, com as fotografias antigas da lota, da antiga lota, do que é que era Portimão. E estamos em mesas de madeira, bancos de madeira, tudo muito tradicional. É uma zona bonita de se ver. E depois já no Algarve todo podemos desde...
3: Então vamos aí, saímos da zona de influência.
5: Desde a zona de influência de Portimão, gosto muito de ir para a zona de Tavira, há muitos sítios em Tavira, mais contemporâneo, está lá o João, agora está o outro João no Mesa Farta, está do à mesa, e mais contemporâneo. E depois se formos ali para a ilha, pronto, aqueles restaurantes tradicionais tem vários, é difícil escolher um. Gosto também de Vila Real Santo António, também um sítio onde comemos muito aquele marisco. Agora eu vou visitar muitas vezes o mercado de Vila Real Santo António, principalmente de manhã. Gosto do mercado de Olhão. Uhum. Olhão, sim, para comer marisco. E é muito qualquer um daqueles mais ou menos tradicionais ali da zona junto ao mercado é ótimo.
3: Quando tu vais a esses restaurantes, vais com um prato na cabeça, já não. Eu vou àquele sítio para comer ou vais deixar lá ver o que é que...
5: Vou ver e vou deixar ver o que é que é. Sim. E depois fomos também, não me posso esquecer nunca também da parte de Barrocal e Santo.
3: Sim.
5: Se quisermos uma boa mariscada, por exemplo, vamos ali para a zona de Silves. Há o Rui, que é uma das mais marisqueiras mais conhecidas na zona de Silves. Vamos para Monchique, Foia. Temos ali a Monchique, a Charrete, dos mais tradicionais, em que comemos comida de tacho, comer bochechas, comer o cozido de couve, cozido de couve, que é das coisas mais tradicionais que pode haver, os enchidos, o molho, o que é o molho? É um enchido que tem arroz e tem a farinha de milho, que é muito daquela zona, e aí sim, é um dos sítios em que eu visito.
4: Mas agora repara, João, o Nuno está-nos a dar sítios de cozinha tradicional e ele faz o antípoda. Quer dizer, ele faz cozinha contemporânea.
5: Sim, mas não se pode esquecer de passar pelo Numa. O Numa é contemporâneo, mas é na base tradicional.
4: Isto é só para deixar toda a gente que nos está a ouvir descansada, que a biblioteca da boca deste menino é boa, portanto não se preocupem, aquilo é técnica com muito sabor. E é isso que é impressionante no projeto do Nuno. É mesmo impressionante. E lá fora, Nuno? Espanha, está ali tão perto?
5: Ui, Espanha é difícil, já há pouco tempo que eu tenho visitado. Este ano visitei a Espanha mais para a Zona Centro, para Madrid. Gostei de ir a Madrid.
4: Madrid está com uma cena gastronómica absolutamente incrível.
5: A nível de gastronomia, de tudo e mais alguma coisa. Pronto.
4: No nível altíssimo.
5: Se a nível de, sim, Sevilha, há várias coisas, não consigo recordar nomes, mas quando vou... Atenção, eu quando vou a Sevilha ou à parte sul, por exemplo, a Málaga e essa zona, eu tento me desligar um bocadinho do telefone. E ou vou já destinado que vou com aquela marcação.
4: Ou vais a pesquisa.
5: Ou então eu vou. E posso-me sentar numa simples esplanada dali da zona, ali em Sevilha, por exemplo, e sentar num sítio qualquer e comer com
4: outra. Sevilha, já agora, para quem está a ouvir, tem um dos melhores restaurantes de marisco do mundo, na minha opinião, que é o Canha Bota. Se não for.
3: Já falaste várias vezes.
5: Mas aí é um daqueles sítios que. Já ouvi esse restaurante e já me sentei lá, mas é daqueles sítios de ir e a maior parte das pessoas nem se fala, a Canha Bota ninguém sabe o quê.
4: É verdade.
5: E sentarmos lá porque há 10 anos ou há 15 anos ou menos, às vezes descobrimos sítios em Sevilha, por exemplo, que é desse tipo. É que tu vais a passar, tenho fome, olha, vou comer aqui um petisco qualquer. Pá, e vou uma canha e...
4: Em Madrid acontece-me isso com muita recorrência, quer dizer, Madrid é sempre de arriscar. Estás com sede? Entra aí. No,
5: nós tivemos eu estive em Madrid duas vezes o ano passado, uma das vezes foi para o aniversário da Manuela, que é, eu fui primeiro à Madrid Fusion, ao evento que era dos 40 anos dos grandes chefes da cozinha contemporânea, e ali depois diz, então, portanto, agora se foste, agora tens que mudar o meu aniversário, é como vir a Lisboa, hoje vim, para a próxima tem que vir ela para aparecer na televisão. Mas fomos destinados a ir procurar alguma coisa, o David Munhoz, porque era uma das coisas que ela queria visitar e queria ir. E lá está, temos desde da alta gastronomia, é uma coisa tão simples feita a um balcão que podemos encontrar em Madrid, sentar numa simples esplanada, ir ao mercado de São Miguel e conseguimos ver. É muito turístico, está trabalhado para o turismo, mas tem pormenores que nós sabemos que só eles é que sabem fazer.
4: E cozinheiros, não? Cozinheiros que te inspiram, queres partilhar alguns?
5: Ui, nacionais? Para mim, acho que nacionais. Para mim, uma das pessoas com quem eu me identifico bastante é com o Avilés. O José Avilés. Identifico-me muito aquela cozinha. Conheço, visitei o Belcante recentemente. É uma cozinha genuína, é uma cozinha de Portugal. Portanto, esse é um dos que eu posso referenciar, mas conheço vários. Já visitei vários a nível nacional. Conheço-te a ti, a primeira vez que te vi. A primeira vez que te vi, apresentaste-te uma tela com um... E foi quando começamos a falar que foi impressionante quando tu desmembraste completamente um coelho e até apresentaste uma cenoura num congresso dos cozinheiros. Portanto, e isso é a referência. Estrangeiros. Infelizmente um que já nos deixou, que foi o Bourdain, era uma pessoa que ler aqueles livros recordam a cozinha, sabem, cozinheiros que sabem fazer, estão a fazer espanhóis já vários. O David Munhoz mais na parte contemporânea, mas qualquer um deles podia enumerar vários.
4: João, e com estes votos e conselhos do nosso amigo Nuno, vamos para o próximo episódio. Já não vamos fazer o Nuno vir do Algarve, vamos ficar cá bem para Lisboa e o convidado sou eu.
3: És tu?
4: Sou eu com mais uma pessoa, não vou dizer agora quem é, vai ficar a surpresa, mas eu venho apresentar um novo e entusiasmante projeto do qual eu faço parte e sou cofundador e gostava que tu os entrevistasses, pá.
3: Então, assim farei.
4: Até pedimos ajuda, toda a gente está ali. O Nuno já o convencemos.
3: Sim.
4: Portanto, vamos pedir ajuda a quem está a ouvir-nos no nosso vasto auditório e que possa colaborar connosco.
3: Muito bem.
4: Nuno, obrigado pela visita, meu querido. É sempre muito bem-vindo nesta casa. É um privilégio falar contigo aqui no Chef Excel.
5: Muito obrigado, agradeço-te a ti, especialmente o convite, poderes partilhar isto e nós precisamos partilhar mais em conjunto. Isto faz falta, devíamos fazer isto mais, devia haver mais do que um para nós nos unirmos. E há pouco falávamos sobre umas situações em que nós temos que estar unidos para que nós podemos mostrar ao mundo que a nossa gastronomia é valorizada.
3: E se for visitar, diz isto.
4: Exato, nós temos essa obrigação.
3: Sim.
4: Nós temos essa obrigação.
3: Eu ia dizer, se visitar o Nuno e encontrar o chefe Nuno Martins, pode dizer-lhe que foi no Chef é que Sabe, que esteve a ouvi-lo. Pronto.
4: Peçam desconto à Manuela.
5: Muito obrigado. Até breve.
3: Obrigado.
0: 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Voamos pelo globo, vamos saber como é que está a temperatura lá fora. Neste momento, Paris 31 graus, Genebra 32, 21 graus em Toronto, 26 New Bedford, Boston, Nova Iorque, 27 graus no Rio de Janeiro, Montevideo 14 graus, Dili Timor-Leste 25 graus, início da madrugada em Sydney 9 graus registados, Luanda. Voltamos ao fuso horário da tarde, mesma hora que Lisboa, 3h30 da tarde em Luanda, 25 graus. A música junta-se a nós, Luís Caracol, e depois do Cabo do Mundo.

0: Foi por ela do Cabo do Mundo e a voz de Luca Argel a tocar aqui na sua rádio. Daqui a pouco é a visita consular que temos. Se tiver algum problema ao viajar no estrangeiro e não houver um consulado português, o que fazer? Vamos descobrir tudo mais à frente.
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0: Antes da visita consular de Marta Cowling, recebemos a visita de Edmundo Inácio.

0: da Terra para as informações importantes. Se tiver algum problema ao viajar no estrangeiro e não houver um consulado, o que fazer com Marta Cauli?
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2: Todas as semanas um novo episódio da Visita Consular, sempre com Marta Cauli, Subdiretora-Geral dos Assuntos Consulares e das Comunidades Portuguesas. E hoje vamos falar de proteção consular em países sem representação diplomática ou consular portuguesa. Isto porque mencionámos este assunto a propósito de uma outra edição em que falámos em precauções a tomar nas férias. E vale a pena aprofundar este tema, Marta.
3: Vale, com certeza. Nós abordámos em episódios anteriores vários aspectos de viagens ao estrangeiro, a importância dos documentos de viagem, do apoio aos cidadãos portugueses. E, estando a aproximar-se esta época em que tradicionalmente ocorrem mais deslocações, por vezes para destinos mais longínquos, importa saber o que fazer quando não há uma representação consular e diplomática portuguesa em algum país para onde possamos estar a viajar. Uhum.
2: Portanto, sempre que realizam viagens internacionais, os cidadãos são aconselhados a recorrer à Embaixada ou ao Consulado de Portugal, em caso de necessidade. No entanto, o que é que um cidadão nacional deve fazer se necessitar de assistência num país onde não existe nem embaixada nem consulado de Portugal?
3: Ora, não existindo uma embaixada ou um consulado de Portugal, podem beneficiar da assistência dos serviços consulares de outros Estados-membros da União Europeia que estejam presentes nesse país. Aplica-se o princípio da proteção consular europeia. Ou seja, qualquer cidadão português, enquanto cidadão da União Europeia, tem o direito de solicitar proteção e assistência consular junto de qualquer embaixada ou consulado de outro Estado-membro presente nesse território, em condições de absoluta igualdade com os cidadãos desse país.
2: Uhum. E em que situações concretas é que esta assistência, por parte de outro Estado-membro, que não Portugal, esta assistência pode ser acionada em que situações pelos cidadãos portugueses?
3: Ora, essa assistência pode ser prestada em situações diversas, como, por exemplo, no caso de detenção, no caso de ser vítima de algum crime, acidente, doença grave ou até em caso de necessidade de repatriamento. Antes de solicitar a assistência, deverão certificar-se de que Portugal não dispõe efetivamente de embaixada ou consulado.
2: Uhum. Como é que essa informação se pode obter? Ou seja, saber se Portugal tem ou não uma representação naquele local e, não tendo, que representações europeias existem?
3: Basta que consultem a página da rede consular.

0: tentar-se-á comprovar a identidade e a respectiva nacionalidade por outras vias, designadamente através da articulação com as autoridades portuguesas. Também é útil se tiverem cópia. Uma
1: Sim.
0: cópia dos ditos com os documentos, uma cópia física ou uma cópia digital.
1: 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Até para a semana.
0: Até para a semana.
2: Coloque as suas questões através do endereço de e-mail visitaconsular@rtp.pt.
3: Questões que depois, com a resposta, ficam guardadas. Pode ouvir estes episódios sempre que quiser também em RTP Play no site mundo.rtp.pt. Para perto chegam as irmãs Golden Slambers. Antes de conhecermos um projeto, uma investigação portuguesa de ciência, daqui a pouco.

0: Conhecemos um grupo de investigadores da Universidade do Porto que estão a produzir energia eólica a grandes altitudes usando drones e papagaios.
1: O meu nome é Fernando Fontes, sou professor aqui no Departamento de Engenharia da Técnica e Computadores na Faculdade de Engenharia do Porto. Sou também investigador no Centro de Investigação SISTEC, do Laboratório Associado RISE. No projeto APUIND trabalhamos nos chamados Sistemas Aéreos de Energia Eólica, que em inglês são os Airborne Wind Energy Systems, e o objetivo destes sistemas é gerar eletricidade, captando energia cinética do vento a grandes altitudes. Portanto, a energia é captada usando asas controladas que estão ligadas por um cabo a um gerador no solo. E essa asa converte a energia cinética do vento em energia mecânica, que é transmitida pelo cabo a uma estação de solo e, por sua vez, é convertida em energia elétrica. Portanto, este sistema, como permite a captação de energia

0: energia eólica a grandes altitudes vai captar um recurso que ainda não é explorado neste momento por outras energias renováveis. E, portanto, isto é uma oportunidade de captar essa energia, portanto, que é de facto é um recurso que é complementar, não está a ser explorado. Também estes sistemas permitem captar a energia com infraestruturas muito mais leves. Portanto, em vez de termos aquela infraestrutura pesada e fundações pesadas de uma tradicional turbina eólica, temos simplesmente um dispositivo, uma asa, muito mais leve, um combustível muito mais leve, ligado a um por um cabo ao solo, e estamos a substituir muita da infraestrutura e do material por software e por engenharia.
1: 90 Segundos de Ciência é uma produção conjunta Antena 1, ITQB e FCSH da Universidade Nova de Lisboa, com o apoio da Fundação para a Ciência e a Tecnologia.
2: A Ciência em Português, neste espaço e também disponível para ouvir em RTP Play. Os Boémia, com música até o final da hora. Temos a atualização das notícias à hora certa.

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1: E todos juntos vamos olhar as temperaturas. 25 graus em Luanda, Dili, Panjingoa também 25 graus. 26 em Caracas, Nova York, Boston, New Bedford. Já em Londres, 27 graus, Luxemburgo, 29, 31 graus em Paris, Genebra, a esta altura, 32 graus. Vamos até Berlim, na Alemanha, 31 graus registados a esta hora, Toronto, 22, São José, na Califórnia, amanhece com 18 graus registados, Rio de Janeiro, 28 graus, São Paulo, 23, Montevidéu, no Uruguai, a esta altura, 14 graus. Período da noite, em Macau, 27 graus nos termómetros, e assim fica a volta ao mundo dada em temperaturas. Vamos daqui a pouco até às notícias, à hora certa, a atualização é feita já em simultâneo com a Antena 1 e o período restante da tarde, com a companhia da Karina Jorge e a Antena 1.
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2: Boa tarde. São 4 horas no continente e na Madeira, 3 nos Açores. É o programa da tarde de terça-feira que está a começar. Eu sou a Karina Jorge e o Nuno Rodrigues. Olá, bem-vindo.
3: Olá, boa tarde. Karina, viva.
2: Principais títulos a esta hora.
3: A notícia da morte de uma pessoa na sequência do acidente ao início da tarde com um autocarro em Tomar. 3 pessoas ficaram também feridas. A viatura embateu contra a fachada do hospital da cidade. O autarca de Tomar acaba de confirmar à Antena 1 uma vítima mortal na sequência deste acidente, uma mulher com 64 anos. Portugal está a criar condições para acolher e integrar imigrantes, ao contrário de outros países. É essa a mensagem deixada pelo primeiro-ministro português no dia em que os Estados-membros da União Europeia estiveram reunidos para debater a crise migratória em Ceuta. Os Estados Unidos reforçam as esperanças quanto a um possível acordo para a reabertura do Estreito de Hormuz nas próximas horas. O preço do petróleo está em queda nos mercados internacionais.
2: A esta hora estão 24 graus no Porto e em Ponta Delgada, 26 em Coimbra, 27 em Lisboa, Faro e Funchal. Edição das 4, com Nuno Rodrigues.
3: Uma pessoa morreu na sequência do acidente desta tarde com um autocarro em Tomar. A viatura despistou-se, embateu contra a fachada do hospital da cidade. O primeiro balanço apontava para 4 feridos, 3 em estado grave, mas uma destas vítimas acabou por falecer, como confirmou há instantes à Antena 1 o autarca de Tomar, Tiago Carrão.
4: Infelizmente, uma das vítimas graves acabou por não resistir aos ferimentos e temos neste momento o falecimento de uma das vítimas deste acidente de autocarro, um acidente trágico e que acaba por ter um desfecho que não era esperado, mas a vítima acabou por não resistir aos ferimentos. Eu creio que a vítima teria sido encaminhada, face à gravidade dos ferimentos, encaminhada para Lisboa, não tendo a informação para já certa, mas era a informação que tinha de forma informal, que teria sido encaminhada, mas acabou por não resistir aos ferimentos, a vítima do sexo feminino, de 64 anos.
3: 64 anos, a mulher que morreu ao início da tarde na sequência deste acidente com um autocarro em Tomar. Os feridos receberam assistência inicial ainda no hospital de Tomar. Alguns seguiram depois para outros hospitais. Terá sido o caso desta mulher que acabou por não resistir aos ferimentos que sofreu na sequência deste acidente. Não são conhecidas ainda as causas. É isso que confirmou também há pouco a Antena 1, Miguel Novaes, o comandante dos bombeiros de Tomar.
5: Por volta das 13h52 recebemos um alerta para um despiste de um veículo de transporte de passageiros dentro das imediações do hospital de Tomar. Fizemos deslocar de imediato para o local o veículo de desencarceramento e 2 ambulâncias, porque havia o registro de 4 vítimas envolvidas. Ao chegar ao local já tínhamos uma vítima no exterior, que era o condutor do veículo, que saiu pelo próprio pé. Depois tivemos que proceder a resgate de 3 vítimas que ainda permaneciam dentro do veículo de transporte de passageiros aqui da rede urbana de transporte público. Num primeiro momento foram consideradas vítimas leves. Depois de estabilização e observação na sala de emergência do Hospital Tomar, passaram a vítimas graves, sendo a única vítima leve o condutor do veículo.
3: Entretanto, foi confirmada a morte de uma mulher na sequência deste acidente. Há também 3 feridos confirmados. É uma notícia à qual regressaremos ainda no decorrer deste jornal, caso se justifique. Dos 72 mil migrantes que entraram em Ceuta, 70 mil já regressaram a Marrocos. Cerca de 2 mil continuam no enclave espanhol. Fernando Grande Marlaska, o ministro do Interior de Espanha, deu hoje a conhecer estes dados, destacando a colaboração com Marrocos neste processo.
6: Isto é o que ha permitido que haya sido factible o retorno da imensa maioria.
7: Foi isso que tornou possível que a grande maioria das pessoas que entraram em Espanha de forma irregular a 30 de julho já tenha regressado. Das cerca de 72 mil pessoas que entraram em Espanha de forma irregular, 70 mil já terão regressado. E está a decorrer o processo para resolver a situação de ilegalidade do resto das pessoas que permanecem em Espanha e que não têm direito de ficar. Essas pessoas serão obviamente expulsas, cumprindo estritamente, como sempre fazemos, a lei espanhola, o direito internacional e a proteção dos direitos e liberdades fundamentais dos direitos humanos.
6: E lhe dá proteção dos direitos e liberdades fundamentais dos direitos humanos.
3: O número de mortos em Ceuta também subiu para 75. São dados transmitidos esta manhã na reunião de emergência dos ministros da Administração Interna da União Europeia. Luís Neves representou Portugal nesta conversa por videoconferência. Em comunicado, o Ministério Português defende que a União Europeia deve ter uma resposta firme à crise em Ceuta. O ministro diz também que Portugal já reforçou a fronteira marítima sul, Teresa Borges, e está disponível para avançar com medidas adicionais.
8: A União Europeia deve responder com unidade, firmeza e responsabilidade à crise migratória em Ceuta. Foi a posição defendida por Luís Neves na reunião extraordinária que juntou os ministros da Administração Interna dos 27, com o ministro português a considerar que este episódio constitui uma ruptura na tendência recente de redução das entradas irregulares na Europa. Em comunicado, o Ministério tutelado por Luís Neves revela que Portugal saudou a resposta operacional espanhola, a cooperação com Marrocos e o regresso voluntário da maioria dos migrantes e defendeu que nunca esteve em causa a integridade do espaço Schengen. Na intervenção que fez, Luís Neves alertou que as políticas nacionais de imigração produzem efeitos para além das fronteiras de cada Estado-membro, apelando à articulação entre os 27 e afirmando que a solidariedade europeia deve caminhar lado a lado com a responsabilidade nacional. Sublinhou também o ministro que Portugal já reforçou a vigilância da fronteira marítima e está disponível a adotar medidas adicionais. No comunicado, acrescenta-se que o governo português mantém o contacto estreito com o governo espanhol e acompanha de perto os desenvolvimentos em Ceuta, considerando essencial que os migrantes irregulares que ainda se encontrem no território sejam retornados.
3: Posição do governo português que esteve representado na reunião desta manhã pelo ministro Luís Neves, o comissário europeu com a pasta dos assuntos internos, Magnus Brunner, diz que não há uma ligação entre os acontecimentos em Ceuta e o processo de regularização extraordinária de migrantes em Espanha. Ele sublinha, no entanto, que a decisão de Pedro Sánchez não foi um bom sinal para o resto da Europa.
9: Não houve críticas concretas porque não conseguimos ver, neste momento, uma ligação direta entre a regularização e os acontecimentos em Ceuta. Mas digo sempre, nesta discussão sobre a regularização, que não é um bom sinal. Definitivamente não. Não é um bom sinal para o resto da Europa. Eu compreendo, e é uma competência dos Estados-membros, e entendo que a Espanha o fez, porque se trata sobretudo de latino-americanos que falam a mesma língua, que têm a mesma cultura, mas o sinal para o resto da Europa não é bom.
3: Não foi um bom sinal, diz o comissário com a pasta dos assuntos internos e migrações. Ainda assim, ele não vê qualquer ligação entre os acontecimentos dos últimos dias em Ceuta e o processo de regularização extraordinária de migrantes que foi decidida em Espanha. O primeiro-ministro português diz que, ao contrário de outros países, Portugal está a criar condições para acolher e integrar migrantes.
10: Por estes dias em que nós assistimos, incrédulos, a fenómenos de falta de regra, de regulação no fluxo migratório, nestes dias em que, infelizmente, alguns teimam em adotar políticas que são muitas vezes, ou têm muitas vezes, um efeito de chamada, chamam as pessoas sem lhes proporcionar as condições para os acolher e integrar. Nesta época, é uma época para nós dizermos que em Portugal, francamente, estamos a fazer aquilo que tem que ser feito. Estamos a criar condições para que as pessoas tenham dignidade quando vêm para Portugal.
3: Luís Montenegro, na inauguração da primeira unidade de saúde familiar de modelo C, em todo o país, a primeira gerida pelo setor privado ou social, uma unidade de saúde inaugurada hoje em Torres Vedras, foi também lá que o Primeiro-Ministro desvalorizou os dados mais recentes da dívida pública, que terá subido para 93% do Produto Interno Bruto no segundo trimestre deste ano. O Primeiro-Ministro diz que estes dados não importam, tendo em conta a trajetória que o país tem assumido.
10: E não nos assustemos, então ontem saíram os números da dívida, não tem rigorosamente importância nenhuma, digo isto com toda a tranquilidade, não tem rigorosamente importância nenhuma na trajetória de diminuição da nossa dívida pública face ao nosso Produto Interno Bruto, e quando chegarmos ao fim do ano, voltaremos nesse domínio, como no crescimento da economia, como no saldo orçamental, a surpreender muitos daqueles que cá estão e muitos dos que nos vêm de fora com os nossos resultados.
3: Não há motivos para alarme, mesmo perante dados que apontam para um agravamento da dívida pública no segundo trimestre. Os preços do petróleo estão hoje em queda nos mercados internacionais. O barril de Brent, por exemplo, estava há pouco a cair mais de 4%, a ser negociado por volta dos 80 dólares, depois dos Estados Unidos terem dado sinais de esperança num acordo nas próximas horas para a reabertura do Estreito de Hormuz. Este cenário tem em conta as negociações que, segundo Donald Trump, estão já a decorrer. Também o secretário do Tesouro norte-americano admitiu já hoje um acordo para reabrir o Estreito de Hormuz, um entendimento que, segundo ele, poderá ser alcançado até ao dia de amanhã. A Associação Nacional de Cuidados Continuados considera que a criação de uma taxa semanal para forçar a saída dos hospitais de pessoas com alta clínica não vai resolver o problema dos internamentos sociais no país. José Bordin diz que este problema só terá solução com mais novas camas na rede.
11: Em teoria, até podia parecer uma medida que fizesse algum sentido, mas depois, se olharmos para o conjunto, acaba por não fazer. Porque há aqui duas situações. Uma, claramente, a questão dos 90 minutos e da distância, foi política do Partido Socialista, dos governos do Partido Socialista, durante os últimos anos, que não era essa a política quando a rede foi lançada pelo engenheiro Sócrates em 2006, foi criada a rede e depois as primeiras unidades abriram em 2008 e 2009, era uma política de proximidade. E os governos anteriores do Partido Socialista abandonaram a lógica da proximidade, prefere unidades de maior dimensão, para maior diluição de custos, para pagar o menos possível às unidades. Portanto, era uma lógica completamente economicista.
3: Esta leitura da Associação Nacional de Cuidados Continuados perante a sugestão deixada pelo Conselho Nacional de Ética para as Ciências da Vida para que possa vir a ser cobrada uma taxa a quem recuse vaga nos cuidados continuados. Em causa estão situações em que um doente com alta médica continua internado por motivos sociais, como a falta de apoio familiar, por exemplo. Questionada também hoje sobre esta proposta, Ana Paula Martins, a Ministra da Saúde, falou de um contributo importante, admitindo que os hospitais possam cobrar no futuro esta taxa semanal.
2: Nuno Rodrigues, na edição das 4, no programa da tarde, um simultâneo com a RTP Mundo e também online em noticias.rtp.pt.

0: Paulo Galvão, olá, boa tarde, bem-vindo.
1: Olá, Carina Jorge, boa tarde para ti.
0: O que nos contas no trânsito a esta hora?
1: Vamos começar em Lisboa. O IC19 está com sinal vermelho. Há acidente no sentido Sintra-Lisboa, na reta dos comandos da Amadora, antes da saída para a Amadora. Via direita ocupada, trânsito demorado a partir de Tercena. A ponte 25 de Abril também teve uma ocorrência, um acidente no sentido Almada-Lisboa, a meio do tabuleiro, com trânsito a acumular e com filas também de Lisboa para Almada, devido à curiosidade, centro do país, IC2 com um acidente na zona da Nadia, com filas de norte para sul, cidade do Porto com a VCI lenta, na subida do Estádio do Dragão para a A3, também entre o tabuleiro da Ponta Rábida e saída para o Nó de Francos, a Avenida AEP também no Pararranca, mais para quem vai de Matosinhos para o Porto, e a Marginal do Porto está sujeita à demora nos dois sentidos, mais para quem vai da Foz para a Ribeira, a partir da zona do viaduto do Cais das Pedras.
0: A linha verde 800-21-0101 está disponível até às 8 da noite. Faça boa viagem se vai a caminho. Boas férias também na companhia da Antena 1.
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1: Está na hora de voltarmos à nossa terra com Edmundo Inácio.

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acordar. Cedinho, com certeza. Ana Bacalhau com Para a Frente neste programa da tarde de terça-feira aqui na Rádio que Liga Portugal. Ligaremos também através da informação do desporto. Daqui a pouco há uma síntese para recordarmos as principais notícias do mundo desportivo, mas também há Liga dos Quarentões mais à frente. Já vou revelar tudo, não tarda nada, tudo nem tudo. Atenção que isto não pode ser tudo. Só um cheirinho da edição de hoje. Mais uma história contada por Jorge Alexandre Lopes. Uma viagem ao verão de 86.

0: Chama-se Até ao Fim, junta os anjos a Anselmo Ralph. Estamos a praticamente 2 minutos das 4:30, ainda tempo para espreitarmos a Liga dos Quarentões de hoje.
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0: E se quer ouvir tudo isto... É às 5, às 5 para as 5 aqui na Antena 1, vai poder descobrir então este grande êxito do verão de 86, gravado na Holanda, na Liga dos Quarentões de hoje.
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0: Por agora seguimos viagem com Paulo Galvão aos comandos. Conta-nos o que vês no trânsito a esta hora.
3: Cidade do Porto com uma tarde para já com trânsito regular, apenas intensidade na via de cintura interna entre o Estádio do Dragão e a saída para Braga, também nos dois sentidos da Avenida AEP. A Marginal do Porto está demorada para quem vem, sobretudo para quem vem da Foz para a Ribeira, mas também há filas no sentido inverso. Na A25 há um acidente na zona de Aveiro, junto à saída para a Gafanha da Nazaré, quem vem da Praia da Barra vai parar. Temos esta hora tudo parado também para a ponte 25 de Abril. No sentido Almada-Lisboa há um acidente a meio do tabuleiro. A via direita está disponível, as outras duas estão ocupadas. O trânsito está parado no Feijó, na A2. Para quem quer chegar ao tabuleiro da ponte 25 de Abril, já afeta também o acesso do Centro-Sul e também do IC20. E no sentido inverso também está tudo parado, apenas devido à curiosidade. As filas já estão a chegar praticamente a Sete Rios para sair de Lisboa para Almada, com todos os acessos preenchidos. Segundo circular, sem grandes dificuldades, a ponte Vasco da Gama também tem luz verde. O IC19 está parado de Sintra para Lisboa, a partir da zona de Terceira, porque há um acidente junto à saída para Amadora. A via direita está ocupada e, portanto, há trânsito demorado.
0: E como o trânsito não para, voltamos a atualizar a informação daqui por 15 minutos na Antena 1, linha verde 800-21-0101. Boa viagem.
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0: Está na hora de espreitarmos o desporto. David Carvalho, Benfica, contorna treino à porta fechada.
5: O Benfica convidou hoje os sócios e adeptos para estarem presentes no exterior do Estádio da Luz no próximo domingo. A intenção é apoiarem fora do recinto dos encarnados a equipa que vai receber à porta fechada o Académico de Viseu no encontro que marca também a primeira jornada da Liga após aplicação de sanção disciplinar. Em comunicado, o Benfica explica que haverá ecrãs gigantes, entre outras iniciativas, esperando a participação de milhares de adeptos. O jogo realiza-se às 20:30 de domingo. Antes disso, já esta quinta-feira o Benfica recebe o Arts na primeira mão da terceira pré-eliminatória da Liga Europa. A equipa de Edimburgo já teve em Paulo Sérgio um treinador ganhador. O português conquistou a Taça da Escócia em 2012 e vê o atual Benfica favorito nesta eliminatória.
6: Eu tive a ocasião de ver a eliminatória que eles fizeram com o Sturm Graz. Eu penso que o Benfica neste momento é completamente favorito. Este momento o Arte também teve uma mudança muito grande a temporada passada para este ano. Muitos jogadores, treinador novo, e penso que estão num momento em que o Benfica tem o favoritismo todo. É uma equipa que não irá apresentar as mesmas dificuldades que o Benfica ainda teve no jogo da primeira mão contra este adversário, que acabou de eliminar. Não acredito que o Benfica vai seguir em frente. O Arte acabou de perder também na primeira jornada lá para o campeonato. É um novo processo, estão em reconstrução e, portanto, o favoritismo todo ao Benfica nesta eliminatória.
5: Paulo Sérgio e o Benfica Arts, marcado para as 20 horas desta quinta-feira no Estádio da Luz. Prestiani está de volta às opções de Marco Silva em jogos oficiais, se o treinador o entender, claro, após castigo da UEFA. Ainda no plano europeu, o Sporting Clube de Braga prepara a terceira pré-eliminatória, mas da Liga Conferência. A equipa bracarense recebe o Dinamo Minsk na primeira mão esta quinta-feira na Pedreira, a partir das 19:30. Num momento conturbado para a arbitragem portuguesa, a UEFA nomeia juízes nacionais. Luís Godinho vai estar no Partizan Tobol, da terceira pré-eliminatória da Liga Conferência, esta quinta-feira em Belgrado, substitui António Nobre, que está lesionado. De acordo com a Federação Portuguesa de Futebol, a UEFA atribuiu ainda funções de VAR em jogos da Liga Europa, a saber, Tiago Martins no Thun Vikingur e André Narciso no CUPS Universidade Craiova. Para o mini torneio de acesso à Liga dos Campeões Feminina, que decorre entre quarta-feira e sábado em Chipre, foram nomeadas a árbitra Filipa Cunha e a assistente Sandrine Santos. Entretanto, Sporting e Futebol Clube do Porto preparam as estreias também na Liga 26-27. Leões recebem o Estrela às 20h30 deste sábado. Já o campeão nacional e vencedor da Supertaça Futebol Clube do Porto recebe o Alverca às 18h também de domingo. É oficial, Bobista foi hoje anunciado como treinador do Berkane. Aos 56 anos, o ex-selecionador de Cabo Verde assinou até 2028 com o segundo classificado do campeonato marroquino na época passada e campeão inédito em 24-25. Para trás ficam 6 anos no comando dos Tubarões Azuis, fez história em estreia em mundiais este ano, foi eliminado pela Argentina após prolongamento nos 16avos de final. O triatleta português Tiago Rodrigues será operado hoje. Ficou em estado grave após ter sido atropelado no domingo em Espanha durante um treino por uma condutora sob a influência de estupefacientes. Aconteceu num local de paragem obrigatória. De acordo com o relatório da polícia local, o atleta está internado nos cuidados intensivos em Zamora. A volta a Portugal em bicicleta arranca amanhã com um prólogo de 6,5 km em Lisboa. É precisamente na capital do país que decorre a partir das 18h30 hoje a apresentação das equipas nesta edição 80. Da prova que se estende até domingo, dia 16. Para ouvir, reportagem de Pedro Ribeiro e Ariana Azevedo aqui na Rádio Pública. Termino com o ténis. Tiago Pereira seguiu em frente na primeira eliminatória do Challenger de Istambul 2. O português triunfou por 2-1 perante o tenista ucraniano Vadim Ursu por 6-3 e 6-4. Terá agora como adversário nos oitavos o britânico Max Basing.
0: Mais uma viagem rápida feita pelo Essencial do Desporto na RTP Antena 1 e também na RTP Mundo com David Carvalho. 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Hoje é terça-feira e não falha, há mais um Escolhidas a Dedo para conhecer já a seguir com o Mimi Cat.
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0: Ela dispensa qualquer apresentação, na verdade. Venceu o Festival da Canção em 2023, representou também Portugal, claro, na Eurovisão no mesmo ano com a icónica Ai Coração. Ora, o desafio para a Mimi Cat nesta tarde de terça-feira é uma canção que assenta agentes do centro do país.
8: Uma canção que assenta agentes do centro do país. Ora, sendo eu de Coimbra e incluo-me na zona centro, eu vou ter que dizer a minha também. Isto parece aqui uma publicidade descaradona, mas eu vou ter que falar na minha gente. Então a minha gente fala sobre a minha gente, a minha família e a gente que me criou e a gente toda que eu conheci ali à volta. Portanto, eu acho que assenta muito bem a agentes do centro do país.

0: Mimi Queta escolher uma canção sua. Chama-se assim mesmo, A Minha Gente, uma canção que assenta às gentes do centro do país, mais uma escolhida a dedo, que regressa amanhã, mas não se esqueça, pode também recordar esta de hoje, mas também todas as outras que estão lá atrás e que foram preenchendo os últimos meses aqui no programa da tarde. Pode encontrar as escolhidas a dedo, basta procurar assim, na RTP Play ou então em antena1.rtp.pt.
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0: Damiano David na Antena 1. E mais logo, também aqui na Rádio que Liga Portugal, vai poder jantar com Jorge Gabriel e com o nosso Diamantino José também. Mesa para dois, que chega depois das notícias das 8 da noite, com conversas boas que também podem girar, claro, à volta dos gostos gastronómicos de Jorge Gabriel.
1: Tu perdes a cabeça porquê?
2: Só por lampreia.
1: Só por lampreia?
2: É o único prato que me desloca a qualquer sítio que me seja recomendado. Eu tenho um jantar anual em casa do chefe Hélio, com outros convivas. Já o fazemos seguramente desde o Covid, creio. Portanto, já lá vão 5 anos. Eu não tenho a certeza se nós fizemos um pré-Covid, o primeiro de todos. Mas reunimos-nos sempre em casa do chefe Hélio. Portanto, está a lampreia bem entregue. E é um dos pratos que eu te levaria a comer. Mas agora à noite, não sei. Talvez um cachorrinho ali na zona dos Aliados. Vamos comer um cachorro
1: pode
2: especial.
1: Pode ser.
2: Sim, picamos umas batatinhas fritas.
1: Boa.
2: Ok?
1: Sim.
2: Duas imperiais.
1: Ora aí, vamos a isso. Com a lampreia, um vinho verde, eventualmente não.
2: Para um almoço. Para um almoço para ficarmos na mesa.
1: É, ok.
2: Isso,
1: então
2: isso,
1: vamos
2: isso.
1: Lá, vamos nos cachorrinhos, numas batatinhas e
2: é, se tiveres fome, pedes um risol, já
1: sabes. Isso.
0: Até eu fiquei com vontade, afinal de contas, quem não gosta de um bom cachorrinho? Ai, ai, ai, vamos lá então. Com Jorge Gabriel e Diamantino José, um excelente jantar para ouvir depois das 8 da noite. É o Mesa para Dois, aqui na rádio, claro, mas também aqui.
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0: Ele também está em todo lado, consegue ver tudo aquilo que acontece nas estradas portuguesas a 15 minutos das 5. Paulo, por onde queres começar? Eu vejo aqui alguns sinais vermelhos.
4: Vamos começar por Lisboa. Está tudo parado para a ponte 25 de Abril. Houve um acidente no sentido Almada-Lisboa, a meio do tabuleiro. Só está disponível a via mais à direita. O trânsito está muito parado já a partir de Corroios em direção à Praça das Portagens. Para sair de Lisboa, a curiosidade para a ponte 25 de Abril deixa também trânsito acumulado praticamente em Sete Rios, com todas as ligações. A Almada também bastante paradas. A ponte Vasco da Gama, em ambos os casos, é uma boa alternativa, não tem dificuldades. Há um acidente para resolver no IC19, na reta dos comandos da Amadora, antes da saída para a Estrada Nacional 117, com tudo parado a partir do viaduto da Crel em Tercena, em direção a Lisboa. E com a curiosidade, também já há filas no sentido oposto, de Lisboa para Sintra, a partir de Alfragide. Não temos dificuldades na segunda circular, temos um acidente para resolver na zona de Aveiro, na A25, é um pouco antes da saída para a Gafanha de Nazaré, com trânsito parado para quem vem da Praia da Barra, cidade do Porto, com trânsito regular, apenas lento na subida do Dragão para a A3, na VCI, também nos dois sentidos da Avenida AEP, evitar os acessos no interior da cidade à zona dos Clérigos, São Bento. O trânsito está demorado na Baixa do Porto, também nos acessos à Praça da Galiza e na Marginal do Porto, com filas compactas nos dois sentidos, entre a Ponte do Infante e a zona do Viaduto do Cais das Pedras.
0: E se vai a caminho e precisa de informações, a linha verde está disponível 821 0101.
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1: E está na hora de sabermos, afinal, qual é a entrada direta para a Liga dos Quarentões de hoje. Vamos celebrar, isso eu sei, com Jorge Alexandre Lopes.
2: Junho 1986.
3: Hoje, uma canção que nasceu de um acidente feliz, como um castelo de cartas que ninguém levava a sério. Num clube chamado Baccarat, em Hilversum, Holanda, o DJ residente brincava com loops de uma canção que toda a gente conhecia.

Sem plano, sem estratégia, nem rede. Só a vontade de a experimentar e uma ousadia meio ingênua de quem não sabe ainda no que vai dar. No seu pequeno estúdio na cidade, fez depois a demo do que tinha imaginado. A demo entrou a seguir num jogo quase político da indústria, até que o produtor Ben Liebrand reconstruiu-a do zero. Colocou novos sons, camadas, vozes gravadas de raiz, incluindo o coro de Jodie Paper, a rainha dos backing vocals na Holanda, e de repente, aquilo era uma experiência pronta para conquistar o mundo. Um MC entrou no jogo, nem tinha começado a gravação e já estava ele dentro da música, com rimas, a fazer beatbox com energia crua. Uma obsessão quase científica em recriar o som sem o copiar. Baterias escolhidas a dedo, sintetizadores afiados ao detalhe, não usaram o original por motivos legais, mas recriaram-lhe a alma. Uma frase naquela sessão foi atirada ao ar, meio a rir. Isto é demasiado parvo para não ser um sucesso. Acabou por ser. Número 1 em vários países, pelo menos em 5, Bélgica, França, Países Baixos, Suíça e Alemanha, onde liderou 5 semanas em agosto e setembro de 86. Num tempo sem internet, sem algoritmos, sem truques, onde se percebia que uma brincadeira virou ouro. Com a base inspirada em Holiday, de Madonna, e a interpolação do refrão de Summer Holiday, de Cliff Richard, aí estão MC Micah G e DJ Sven. Na melhor praia da liga, este foi Holiday Rap.

0: Uma brincadeira que se tornou claramente um caso sério em 86. MC Micah G e DJ Sven juntos nesta Holiday Rap. A tocar nesta Liga dos Quarentões, entrada direta e que fica também disponível na RTP Play e em antena1.rtp.pt. Boa tarde.
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0: E amanhã? Chegamos a meio da semana e o que é que temos no menu? Temos dia de sol. O agosto com sol, claro está. Ligeira subida da temperatura também nas regiões do interior e no Sotavento Algarvio, mas com um pouco de vento que pode até incomodar também no litoral e nas terras altas. Quanto às temperaturas, a ronda começa em Viana do Castelo e também no Porto, com 24 graus de máxima previstos, Aveiro 25, Guarda e Leiria 27. Já por Braga, Viseu, Coimbra e Lisboa, os termómetros chegam aos 29, Vila Real 30, Santarém 31, Porto Alegre, Setúbal, Beja e Faro 32. Em Bragança e também em Évora, chegamos aos 33 graus de máxima e, por fim, Castelo Branco, mais quente amanhã, quarta-feira, com 35 nos termómetros.
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0: São 5 da tarde no continente e na Madeira, 4 nos Açores. Voltamos às temperaturas desta feita atuais, com 24 graus no Porto, também em Ponta Delgada, 26 em Coimbra e 27 em Lisboa, Faro e Funchal. E chegamos também novamente a atualizar a informação nos principais títulos a esta hora.
3: Uma pessoa morreu no acidente com um autocarro esta tarde em Tomar. Há ainda 3 feridos, 2 em estado grave. As causas deste acidente estão a ser investigadas. Aumentou o número de homicídios em contexto de violência doméstica em Portugal no segundo trimestre do ano. A PSP e a GNR tomaram nota de quase 8 mil ocorrências nesse período. Bruxelas não vê ligação entre os acontecimentos em Ceuta e o processo de regularização de imigrantes ilegais em Espanha. O primeiro-ministro português diz que, ao contrário de outros países, Portugal está a criar condições para acolher e integrar migrantes.
0: Notícias às 5 da tarde na Antena 1 com Nuno Rodrigues.
3: Uma pessoa morreu e 3 ficaram feridas na sequência do acidente desta tarde com um autocarro em Tomar. A viatura dos transportes urbanos despistou-se e embateu contra o edifício do Hospital Nossa Senhora da Graça. O autarca de Tomar, Tiago Carrão, confirma que a vítima mortal é uma mulher de 64 anos.
4: Infelizmente, uma das vítimas graves acabou por não resistir aos ferimentos e temos neste momento o falecimento de uma das vítimas deste acidente de autocarro, um acidente trágico e que acaba por ter um desfecho que não era esperado, mas a vítima acabou por não resistir aos ferimentos. Eu creio que a vítima teria sido encaminhada, face à gravidade dos ferimentos, encaminhada para Lisboa, teria sido encaminhada, mas acabou por não resistir aos ferimentos, a vítima do sexo feminino, de 64 anos.
3: Família da mulher que acabou por morrer já está a receber acompanhamento psicológico. O mesmo acontece com o condutor do autocarro, que sofreu ferimentos ligeiros. As duas vítimas, em estado grave, foram transportadas para o serviço de urgência médico-cirúrgica do Hospital de Abrantes, com várias fraturas. O acidente aconteceu por volta da 1:30 da tarde. O autocarro dos transportes urbanos de Tomar despistou-se e embateu na fachada do edifício principal do Hospital Nossa Senhora da Graça, como explica o comandante dos bombeiros, Miguel Novaes.
5: Por volta das 13h52 recebemos um alerta para um despiste de um veículo de transporte de passageiros dentro das imediações do Hospital de Tomar. Fizemos deslocar de imediato para o local o veículo de desencarceramento e 2 ambulâncias, porque havia o registro de 4 vítimas envolvidas. Ao chegar ao local já tínhamos uma vítima no exterior, que era o condutor do veículo, que saiu pelo próprio pé. Depois tivemos que proceder a resgate de 3 vítimas que ainda permaneciam dentro do veículo de transporte de passageiros aqui da rede urbana de transporte público.
6: E percebeu-se o motivo deste acidente?
5: Não, essas causas ainda estão por apurar.
3: Comandante dos Bombeiros de Tomar, entrevistado esta tarde pela jornalista Susana Barros, agora estão a ser investigadas as causas deste acidente que causou a morte a uma pessoa, uma mulher de 64 anos. Há também dois feridos em estado grave. Só no segundo trimestre deste ano, 7 pessoas morreram em contexto de violência doméstica, é o que revelam os dados oficiais conhecidos esta tarde. Entre abril e junho, Inês Martins, as autoridades deram resposta a perto de 8 mil ocorrências.
2: A GNR e a PSP registaram 7.871 denúncias de violência doméstica no segundo trimestre do ano, entre abril e junho. Trata-se de um aumento face aos primeiros 3 meses do ano, período em que foram participadas 6.949 ocorrências. Entre um trimestre e outro, aumentou também o número de vítimas mortais. Entre janeiro e março, registaram-se 6 homicídios, todas as vítimas mulheres. Já entre abril e junho, houve mais uma morte. Contabilizaram-se 7 homicídios. 5 mulheres, uma criança e um homem. No total, desde o início do ano, 13 pessoas morreram em contexto de violência doméstica. Os dados mostram ainda que, neste último trimestre, a Rede Nacional de Apoio a Vítimas de Violência Doméstica acolheu mais crianças do que mulheres, num total de 1.400 vítimas, 688 crianças, 681 mulheres e apenas 21 homens. O portal da violência doméstica revela também um ligeiro aumento do número de reclusos condenados ou em prisão preventiva pelo crime de violência doméstica. No final do segundo trimestre, estavam 1.643 pessoas em prisão efetiva ou preventiva, mais 36 do que no trimestre anterior.
3: Dados oficiais publicados hoje no portal da violência doméstica. O Comissário Europeu dos Assuntos Internos não vê qualquer ligação entre os acontecimentos dos últimos dias em Ceuta e o processo de regularização de migrantes em Espanha. No final de uma reunião de emergência dos ministros da Administração Interna da União Europeia, Magnus Brunner admitiu, no entanto, que a política espanhola, o processo de regularização extraordinária de migrantes, não passou um bom sinal para o resto da Europa.
6: Não houve críticas concretas porque não conseguimos ver, neste momento, uma ligação direta entre a regularização e os acontecimentos em Ceuta. Mas digo sempre, nesta discussão sobre a regularização, que não é um bom sinal. Definitivamente não. Não é um bom sinal para o resto da Europa. Eu compreendo, e é uma competência dos Estados-membros, e entendo que a Espanha o fez, porque se trata sobretudo de latino-americanos que falam a mesma língua, que têm a mesma cultura, mas o sinal para o resto da Europa não é bom.
3: Não é um bom sinal o processo de regularização extraordinária de migrantes em Espanha. Foi essa a ideia que o Comissário Europeu dos Assuntos Internos deixou esta tarde, já no final da reunião por a videoconferência que juntou os ministros da Administração Interna da União Europeia. O ministro espanhol revelou que dos 72 mil migrantes que entraram em Ceuta nos últimos dias, 70 mil já regressaram a Marrocos, ou seja, cerca de 2 mil continuam nesta altura no enclave espanhol. Luís Neves representou Portugal na reunião desta manhã. Ao início da tarde, em comunicado, o Ministério Português da Administração Interna defendeu que a União Europeia deve ter uma resposta firme para a crise em Ceuta, Teresa Borges.
7: A União Europeia deve responder com unidade, firmeza e responsabilidade à crise migratória em Ceuta. Foi a posição defendida por Luís Neves na reunião extraordinária que juntou os ministros da Administração Interna dos 27, com o ministro português a considerar que este episódio constitui uma ruptura na tendência recente de redução das entradas irregulares na Europa. Em comunicado, o Ministério tutelado por Luís Neves revela que Portugal saudou a resposta operacional espanhola, a cooperação com Marrocos e o regresso voluntário da maioria dos migrantes e defendeu que nunca esteve em causa a integridade do espaço Schengen. Na intervenção que fez, Luís Neves alertou que as políticas nacionais de imigração produzem efeitos para além das fronteiras de cada Estado-membro, apelando à articulação entre os 27 e afirmando que a solidariedade europeia deve caminhar lado a lado com a responsabilidade nacional. Sublinhou também o ministro que Portugal já reforçou a vigilância da fronteira marítima e está disponível a adotar medidas adicionais. adicionais. No comunicado, acrescenta-se que o governo português mantém o contacto estreito com o governo espanhol e acompanha de perto os desenvolvimentos em Ceuta, considerando essencial que os migrantes irregulares que ainda se encontrem no território sejam retornados.
3: Posição do governo português que esteve representado esta manhã na reunião de ministros europeus pelo ministro Luís Neves. À margem de uma iniciativa em Torres Vedras, o primeiro-ministro Luís Montenegro não fez qualquer referência direta ao caso de Ceuta. Adiantou, no entanto, que Portugal está a criar condições para acolher e integrar migrantes, ao contrário de outros países que têm adotado políticas com um efeito de chamada de imigrantes.
8: Por estes dias em que nós assistimos, incrédulos, a fenómenos de falta de regra, de regulação no fluxo migratório, nestes dias em que, infelizmente, alguns teimam em adotar políticas que são, muitas vezes, ou têm muitas vezes, um efeito de chamada, chamam as pessoas sem lhes proporcionar as condições para os acolher e integrar. Nesta época, é uma época para nós dizermos que em Portugal, francamente, estamos a fazer aquilo que tem que ser feito. Estamos a criar condições para que as pessoas tenham dignidade quando vêm para Portugal.
3: O primeiro-ministro que esteve hoje na inauguração da primeira unidade de saúde familiar de modelo C em todo o país, fica em Torres Vedras, é a primeira com gestão privada. À margem dessa iniciativa, Luís Montenegro comentou ainda os números mais recentes da dívida pública, que terá subido para 93% do produto interno bruto no segundo trimestre do ano. Luís Montenegro desvaloriza.
8: E não nos assustemos, então ontem saíram os números da dívida, não tem rigorosamente importância nenhuma, digo isto com toda a tranquilidade, não tem rigorosamente importância nenhuma na trajetória de diminuição da nossa dívida pública face ao nosso produto interno bruto, e quando chegarmos ao fim do ano, voltaremos nesse domínio, como no crescimento da economia, como no saldo orçamental, a surpreender muitos daqueles que cá estão e muitos dos que nos vêm de fora, com os nossos resultados.
3: Não há motivos para preocupação, garante o primeiro-ministro. O entendimento diferente tem o líder do Chega, André Ventura. Diz que o aumento da dívida pública é um sinal de má gestão e de incompetência por parte do governo português.
9: Com esta deterioração do desempenho da economia portuguesa, com esta deterioração do desempenho das empresas públicas, com esta deterioração clara da despesa pública não controlada, que nós estamos num cenário económico de péssima gestão, de enorme incompetência, mas sobretudo de enorme interrogação. Para onde, a que título e de que forma está a ser canalizado este dinheiro?
3: André Ventura, esta tarde, em declarações na sede nacional do Chega, em Lisboa. Antes de taxar os doentes, é preciso garantir que há vagas. É desta forma que os administradores hospitalares reagem à proposta deixada hoje pelo Conselho de Ética para as Ciências da Vida. Este conselho sugere que possam vir a ser cobradas taxas a doentes que recusem vaga nos cuidados continuados. Em causa estão situações em que um doente com alta médica continua internado em hospitais por motivos sociais, como falta de apoio familiar, por exemplo. O presidente da Associação dos Administradores Hospitalares, Xavier Barreto, entrevistado esta tarde pela Antena 1, diz que até entende a proposta, mas ela não faz muito sentido porque, afinal, não há vagas nos cuidados continuados.
10: Este tipo de taxa, este incentivo para que a pessoa tenha, no fundo, esta vontade de sair do hospital e ir para a rede de cuidados continuados, só faz sentido depois de nós garantirmos que todas as pessoas têm acesso a uma vaga na rede, e tem que ser uma vaga que lhes seja conveniente. Não pode ser uma vaga que está a centenas de quilómetros de distância, muitas vezes na outra ponta do país. Eu percebo qual é a bondade da discussão, percebo até qual é o interesse e o racional desta medida, desta proposta, mas eu diria que antes disso temos que garantir que temos vagas para todos. E isso está longe de ser garantido.
3: E por falar em taxas, Xavier Barreto acredita que a situação talvez se resolvesse de forma mais rápida com uma taxa sobre a segurança social que tem de encontrar respostas nos lares.
10: Porquê que nós não responsabilizarmos a segurança social quando um doente está num hospital aguardar por uma vaga num lar, numa estrutura residencial para pessoas idosas? Se nós responsabilizássemos a Segurança Social e os obrigássemos a pagar uma taxa, deixe-me usar esta expressão, foi a expressão usada na proposta, se obrigássemos a Segurança Social a pagar uma taxa por cada dia em que o doente, ou uma pessoa, que muitas vezes nem é doente, uma pessoa está a ocupar uma cama num hospital quando na verdade devia estar num lar, provavelmente havia aqui uma promoção de maior articulação e até a promoção de criação de mais camas em estrutura residencial para pessoas idosas. Se calhar esta medida de taxar a Segurança Social em função dos internamentos inadequados seria até mais eficaz do que estar a taxar os doentes, porque os doentes têm pouca capacidade de criar mais camas no sistema.
3: Os administradores hospitalares comentam desta forma a proposta do Conselho de Ética para as Ciências da Vida. Também a Ministra da Saúde já disse hoje que concorda com a ideia de, no futuro, cobrar uma taxa a quem recuse vaga nos cuidados continuados.
0: 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A melhor informação de trânsito também está aqui na Antena 1 com Paulo Galvão aos comandos. O que vês a esta hora, Paulo?
11: Esta hora já está resolvido o acidente no tabuleiro da ponte 25 de Abril, no sentido Almada-Lisboa, mas ficaram as filas, estão na zona de Correios, na A2, em direção ao tabuleiro, também no IC20 e no Centro-Sul está tudo parado. A tendência é para melhorar nos próximos minutos. A saída de Lisboa pela ponte 25 de Abril está também muito parada, a partir de Sete Rios. Todos os acessos estão preenchidos para sair para Sul pela ponte 25 de Abril. A ponte Vasco da Gama não tem qualquer problema nem para entrar nem para sair de Lisboa. A segunda circular está lenta do Campo Grande para Telheiras, também com filas no sentido inverso. O acidente por resolver no IC19 com várias viaturas envolvidas só se passa pela via mais à esquerda, na reta dos comandos da Amadora em direção a Lisboa, e o trânsito está parado a partir de Terceira. Temos esta hora um acidente por resolver antes da saída para a Gafanha da Nazaré, na zona da Aveiro, na A25, com trânsito demorado para quem vem da Praia da Barra, cidade do Porto, com uma ocorrência na VCI, no sentido Rábida Freixo, junto ao nó da A3. Há filas a partir de Paranhos, também trânsito acumulado no sentido inverso, a partir de Bom Joia até à saída para Braga, também com filas a ligação da Boa Vista ao tabuleiro da Ponta Rábida. A Marginal do Porto está sujeita à demora, a Avenida AEP preenchida e a A44 também com resistência para quem vai de Valadares para o Porto, junto ao Norte Coimbrões, à entrada da A1 em direção à Ponta Rábida.
0: A Norte, a Sul ou ao Centro, a linha verde está sempre disponível. 821-0101. Faça boa viagem com a Antena 1. Seja bem-vindo também a este programa da tarde. Boa terça.
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0: Está na hora de deslizarmos nesta tarde com a voz envolvente de Ana Moura.

0: Esta é uma daquelas canções perfeitas, mas é que é mesmo, para ouvir no carro, janelas abertas, deixar o ar de verão entrar, aproveitar a viagem também, com cautela, com descontração, com boa disposição. E encontra tudo isso aqui na Rádio que Liga Portugal. Boas férias, se for o seu caso.
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Ficarão para sempre no meu coração como a banda que eternizou uma frase que me toca. Acho que toca a muita gente, que é: mãe, olha a janela que eu estou a chegar. São os Napa na Antena 1 com Deslocado. 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
1: Daqui a pouco ligamos também ao trânsito e até às últimas notícias do desporto. Mas para já, ele tem estado deslocado, isto também puxando aqui um bocadinho atrás, depois de ouvirmos o Snapa, mas nem por isso nos deixou algumas sugestões para sairmos de casa. Rui Alves de Sousa, hoje vai ser assim.
2: Olá, olá, aqui vão ideias nesta terça-feira. Gostam de broa? Desculpem que eu já estava cheio de fome.
1: Bom, broas, viagens e rebeldias para ouvir já daqui a pouco no Mortinhos por Sair de Casa.
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1: E agora damos também uma voltinha com o Paulo Galvão no trânsito.
3: Começamos esta volta pelo Porto com um acidente na via de cintura interna, via central ocupada com duas viaturas, depois da saída para a A3 é no sentido a Rábida Freixo, o trânsito está a começar a parar a partir do Nó de Francos. Afeta também o final da A3 para entrar no Porto a partir da zona de Pedrouços. A Avenida AEP está também preenchida nos dois sentidos, acesso à Ponta Rábida, apenas com marcha lenta entre o Nó de Francos e o Tabuleiro. A Marginal do Porto está demorada, principalmente para quem vem da Foz para a Ribeira. Está por resolver um acidente na A25, na zona de Aveiro, antes da saída para a Gafanha da Nazaré, com filas e com demora para quem vem da Praia da Barra, região de Lisboa, e IC19 com sinal vermelho ainda por resolver no sentido Sintra-Lisboa, um acidente na reta dos comandos da Amadora, com a via direita ocupada, trânsito demorado a partir da zona de Terceira. A ponte 25 de Abril tem um acidente resolvido nos últimos minutos, no sentido Almada-Lisboa, está a escoar, mas com demora a partir de Corroios, na A2 e nos restantes acessos sul-norte de Lisboa para Almada, difícil o acesso à ponte entre Sete Rios e o Tabuleiro, também com acessos completos. A ponte Vasco da Gama é uma boa alternativa. Por último, no Alentejo, cortado o IP2, na ligação de Beja a Castro Verde, há um incêndio que tem estado a ser combatido esta tarde nesta zona. O corte é entre Entradas e Castro Verde. Devido a este incêndio, os desvios são indicados pelas autoridades no local.
1: É o olhar atento de Paulo Galvão na informação de trânsito, que regressa daqui por 15 minutos para atualizar tudo isto também. A linha verde continua também disponível até às 8, é o 821-0101. Faça boa viagem também em direção ao dia de amanhã, uma quarta-feira que chega com sol. É um dia de sol previsto. Ligeira subida da temperatura também nas regiões do interior e no Sotavento Algarvio, e o vento vem um pouquinho mais forte também no litoral e nas terras altas. Pegando nos termómetros, façamos a nossa ronda habitual. Viana do Castelo e Porto amanhã chegam aos 24 graus de máxima, Aveiro 25, Guarda e Leiria 27. Por Braga, Viseu, Coimbra e Lisboa chegamos aos 29, Vila Real 30, Santarém 31, Porto Alegre, Setúbal, Beja e Faro 32, Bragança e Évora 33 e Castelo Branco chega amanhã aos 35 graus de máxima. Vamos às notícias do desporto já de seguida.
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1: Com David Carvalho aos comandos e começamos com preocupação para o treinador do Porto.
5: Após dois dias de folga, o Futebol Clube do Porto voltou ao trabalho e há mais uma preocupação para Francesco Farioli. Alberto Costa fez tratamento e treino condicionado a uma lesão na coxa direita. Os outros nomes no boletim clínico são os de Bednarek e Cláudio Ramos, que estão a fazer tratamento. Vasco, Sousa, Samu e André Miranda fizeram, neste caso, treino condicionado. O campeão nacional e vencedor da Supertaça recebe o Alverca às 18 horas no domingo, no arranque da Primeira Liga. Já o Sporting visita o Estrela numa curta viagem à Reboleira, jogo às 20h30 de sábado. O Benfica convidou hoje os sócios e adeptos para estarem presentes no exterior do Estádio da Luz no próximo domingo. A intenção é apoiarem, fora do recinto dos encarnados, a equipa que vai receber à porta fechada o Académico de Viseu na primeira jornada da Liga após aplicação de sanção disciplinar. Em comunicado, o Benfica anunciou que haverá ecrãs gigantes, entre outras iniciativas, esperando a participação de milhares de adeptos. O jogo realiza-se às 20h30 de domingo. Antes disso, já esta quinta-feira, o Benfica recebe o Arts na primeira mão da terceira pré-eliminatória da Liga Europa. A equipa de Edimburgo já teve em Paulo Sérgio um treinador ganhador, o português com conquistou a Taça da Escócia em 2012 e vê este Benfica favorito na eliminatória.
6: Eu tive a ocasião de ver a eliminatória que eles fizeram com o Stone Graz. Eu penso que o Benfica neste momento é completamente favorito. Este momento o Arte também teve uma mudança muito grande a temporada passada para este ano. Muitos jogadores, treinador novo, e penso que estão num momento em que o Benfica tem o favoritismo todo. É uma equipa que não irá apresentar as mesmas dificuldades que o Benfica ainda teve no jogo da primeira mão contra este adversário, que acabou de eliminar. Acredito que o Benfica vai seguir em frente. O Arte acabou de perder também na primeira jornada lá para o campeonato. É um novo processo, estão em reconstrução e, portanto, o favoritismo todo ao Benfica nesta eliminatória.
5: Paulo Sérgio e o Benfica Arts, marcado para as 20 horas desta quinta-feira no Estádio da Luz. Prestiani está de volta às opções de Marco Silva em jogos oficiais, após castigo da UEFA. Ainda no plano europeu, o Braga prepara a terceira pré-eliminatória da Liga Conferência. A equipa barcarense recebe o Dinamo Minsk na primeira mão esta quinta-feira na Pereira, a partir das 19h30. É oficial, o Bubista foi hoje anunciado como treinador do Berkane. Aos 56 anos, o ex-selecionador de Cabo Verde assinou até 2028 com o segundo classificado do campeonato marroquino na época passada e campeão inédito em 24-25. Para trás ficam 6 anos no comando dos Tubarões Azuis. Fez história na estreia em Mundiais este ano. Foi eliminado pela Argentina após prolongamento nos 16avos de final. É mais uma voz dentro da própria FIFA contra o projeto de privatização de Gianni Infantino. Agora é Arsène Wenger, diretor de desenvolvimento global da instituição, que considera absolutamente necessária a decisão de abandonar a proposta de venda de 20% do capital de competições, como o Mundial, a investidores privados. Wenger acredita numa FIFA independente que sirva o futebol com compromisso, transparência e integridade. Negou ainda qualquer envolvimento na iniciativa, que conheceu através da comunicação social. O triatleta português Tiago Rodrigues tem a operação marcada para hoje. Ficou em estado grave após ter sido atropelado no domingo em Espanha durante um treino por uma condutora sob influência de droga. Aconteceu num local de paragem obrigatória, de acordo com o relatório da polícia local. O atleta está internado nos cuidados intensivos em Zamora. A volta a Portugal em bicicleta arranca amanhã, com um prólogo de 6,5 km em Lisboa, é precisamente na capital do país, que decorre mais logo a partir das 18h30, a apresentação das equipas nesta edição 87 da prova, que se estende até domingo, dia 16. Para ouvir a reportagem de Pedro Ribeiro e Ariana Azevedo, aqui na Rádio Pública. No basquetebol norte-americano, Brandon Slater assinou com o Benfica por uma época, proveniente dos australianos dos Knox Raiders. No início da carreira foi companheiro de Nemias Queta, ainda nos Maine Celtics da G League. No ténis, Tiago Pereira seguiu em frente na primeira eliminatória do Challenger de Istambul 2. O português triunfou por 2-1 perante o tenista ucraniano Vadim Ursu por duplo 6-3 e 6-4. Tiago Pereira terá como adversário nos oitavos de final o britânico Max Basing.
1: David Carvalho, nesta síntese do desporto na RTP Antena 1 e na RTP Mundo, sempre online em desporto.rtp.pt.

0: Daniel, som dos fantásticos de Depeche Mode, que tenho o prazer de anunciar que já a seguir no programa da tarde há mortinhos por sair de casa com Rui Alves de Sousa.
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0: Olá, olá, aqui vão ideias nesta terça-feira. Gostam de broa? Desculpem que eu já estava cheio de fome. À 37ª Festa da Broa Dia 20, um regresso às origens de hoje a domingo. É um regresso da Festa da Broa ao Largo do Palheirinho em Avintes. 6 dias para celebrar a tradicional Broa Dia 20 e também promover o património cultural, as tradições e a identidade da freguesia, a gastronomia, mas também a animação, momentos culturais e prometem-se muitas iniciativas para todas as idades. Pesquisem pela Festa da Broa Dia 20 para saberem tudo. Graça Moura, uma antologia, últimos dias para ver esta exposição no Palácio Anjos em Algés. Está por lá desde 15 de março, fica até 16 de agosto. Reúne mais de 170 obras de desenho e pintura de Graça Moraes, uma visão abrangente do percurso da artista, desde a década de 70 até ao presente, com os temas centrais da sua criação, a relação com a terra e os seus frutos, as mulheres, a caça, a memória do lugar enquanto espaço de cultura e, mais recentemente na sua obra, as metamorfoses do ser humano enquanto vítima e algoz, cuidadora e agressor. Vários trabalhos de várias épocas de Graça Moraes, uma antologia então nos últimos dias até 16 de agosto no Palácio Anjos em Algés, terça a domingo das 11 às 18.
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0: Podíamos viajar assim com o Pedro Brunhosa, mas é Viagens em Outra Terra, uma exposição de fotografia para ver no Centro de Interpretação de Vila do Bispo, já está por lá desde 7 de julho, últimos dias até 7 de agosto esta semana então. A exposição Viagens em Outra Terra do fotógrafo James Armour inspirou-se nas viagens na minha terra, não na minha, mas de Almeida Garrett, para retratar as viagens como um percurso de descoberta pessoal e do próprio país. E é assim o olhar de um estranho que é também residente em vários recantos do mundo através de diferentes fragmentos visuais que cruzam fronteiras em vários continentes, com a viagem a culminar em Sagres, Vila do Bispo. Então estas Viagens em Outra Terra para ver até 7 de agosto no Centro de Interpretação de Vila do Bispo, das 10 às 13 e das 13h30 às 16h30, a entrada é livre. Uma ideia, se estiverem por Carregal do Sal, ou mais precisamente na Vila de Cabanas de Viriato, visitar o Museu Aristides de Sousa Mendes. Está instalado na Casa do Passal, que pertenceu à família do homem que foi muito importante na Segunda Guerra Mundial, o cônsul de Portugal em Bordeus. É uma forma de conhecer as múltiplas dimensões da história de Aristides de Sousa Mendes, pelo seu exemplo e pelas histórias da vida das famílias que salvou do Holocausto. O museu está aberto de terça a domingo das 10 às 13 e das 14 às 18. A última visita pode ser às 17h30. E termino com um clássico do rock and roll, este Rock Around the Clock de Bill Haley and the Comets, porque hoje às 21h30 em Lisboa há mais uma sessão da Esplanada da Cinemateca Portuguesa que tem um filme muito curioso dos anos 50, da Blackboard Jungle de Richard Brooks, ou Sementes de Violência, que tem Glenn Ford a ser um professor a tentar enfrentar uma turma problemática. Nessa turma temos, por exemplo, um muito novo Sidney Poitier. É um filme intenso e Rock Around the Clock aparece a abrir este marco dos anos 50 e da relação entre a juventude e os mais velhos. Blackboard Jungle, Sementes de Violência, para ver hoje às 21h30 na Cinemateca. O ciclo é uma sessão do ciclo Rebeldes Sem Causa, que continua até final deste mês, com muitas sessões na Esplanada, mas também no interior, na Sala Luís de Pina. Saibam tudo em cinemateca.pt. E por hoje é tudo. Amanhã tenho mais ideias. Até lá.
2: E ainda bem. Espero que tenha apontado tudo isto, porque há sempre boas dicas para sair de casa aqui na Rádio que Liga Portugal. O Rui Alves de Sousa regressa amanhã ao programa da tarde com mais Mortinhos por Sair de Casa.
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2: E voltamos ao trânsito com Paulo Galvão.
4: Começamos em Aveiro, na A25, mantém-se um acidente junto à saída para a Gafanha de Nazaré. O trânsito está com 2 km de fila para quem vem da Praia da Barra, na região do Minho. Trânsito acumulado nos dois sentidos da circular urbana de Braga em direção à saída para Vila Verde. As ligações ao Rio Cávado estão já preenchidas. Temos esta hora um acidente a ser resolvido na A28 antes da saída de Vila do Conde, no sentido Porto, Viana do Castelo, com trânsito acumulado, a pedir atenção à velocidade. Temos também já um acidente resolvido na VCI, na cidade do Porto, no sentido Rávida Freixo, junto ao nó da A3. O trânsito está a escoar, vai no para-arranca a partir do tabuleiro da Ponte da Arrábida, sentido oposto com filas de Bonjóia até à saída para Braga e depois entre a zona do Amial e o tabuleiro da Ponte da Arrábida. A marginal do Porto está demorada, principalmente para quem vai da Foz para a Ribeira. A Avenida AEP está completa nos dois sentidos. A A3 teve uma ocorrência que foi agora retirada para a Berma à entrada da Viticultura Interna. Para quem vem de Braga para o Porto, há trânsito parado a partir da zona de Pedroços. Na região de Lisboa, está ainda por resolver o acidente no IC19, sentido Sintra-Lisboa, em Pararranca, a partir da zona de Tercena, em direção à reta dos comandos da Amadora, onde está esta ocorrência. Há agora um acidente na Cril, no sentido Sacavém-Algés, na zona de Olival Baixo. O trânsito está parado já precisamente junto ao nó de Sacavém e, portanto, está com demora a afetar também a circulação no final do eixo Norte-Sul em Camarate. Segunda circular no Pararranca, ponto 25 de Abril, demorada para sair de Lisboa para Almada, a partir de Sete Rios. As ligações ao tabuleiro estão todas preenchidas. A ponte Vasco da Gama não tem problemas. Para entrar em Lisboa, quem puder optar pela ponte Vasco da Gama deve fazê-lo também, uma vez que há trânsito bastante demorado a partir da Baixa de Corroios em direção ao tabuleiro, com acessos do IC20 e também do Centro-Sul sujeitos a demora, com um acidente que já foi resolvido há largos minutos. E, por último, no Alentejo, mantemos o corte da estrada do IP2 na ligação de Beja a Castro Verde. Tem estado a ser combatido um incêndio florestal nesta zona, que levou ao corte desta ligação. O corte é entre Entradas e Castro Verde. Os desvios estão a ser indicados pelas autoridades no local.
2: Mais informações através da linha verde, nacional e gratuita. 821-0101. 821-0101 está disponível até às 8 da noite. 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

0: Não é no próximo ano, mas é, como diz a Nena, claro, mas é esta noite. Vamos todos jantar com Jorge Gabriel e também com Diamantino José. É o Mesa para Dois desta terça-feira, que vai também explorar um pouquinho do percurso profissional de Jorge Gabriel, que entrou para a televisão em 93, eu lembro-me. Eu estava cá já. Começou por ser jornalista desportivo, mas foi na área do entretenimento que ganhou então mais notoriedade e chegou mesmo a ganhar o Globo de Ouro em 2004. E o jantar de hoje passa também por essa viagem.
1: E a partir daí não paraste.
2: E a partir daí
1: uma data de concurso, atrás de concurso, não foi?
2: Foi.
1: Quer na SIC, quer na RTP.
2: Quer na RTP também.
1: E na RTP, devo dizer que passaste por concursos que foram marcantes. O Preço Certo, em euros.
2: Sim.
1: E o,
2: quem,
1: por
2: quer
1: exemplo,
2: ser
1: Quem Quer Ser Milionário, não é?
2: Que são programas históricos da televisão mundial, quer um quer outro, The Right Price, acho que é assim que se chama, no formato internacional.
1: Sim.
2: E o Want to Be a Millionaire, ou Millionaire, o Want to Be a Millionaire é o filme.
1: E nesse caso é mais complicado ainda, porque o concurso já tinha sido apresentado pelo Carlos Cruz.
2: Verdade, pela Maria Elisa também. Sim.
1: É um peso enorme.
2: Era, mas é tal minha inconsciência infantil que me leva a abraçar todas as coisas que eu gosto.
1: É.
2: E gostando eu vou atrás e tento.
0: E a conversa é absolutamente deliciosa. No Mesa para Dois de hoje, depois das notícias das 8, Jorge Gabriel com Diamantino José, tudo isto em conversa aqui na rádio, na Antena 1, mas também aqui.
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um tornado divertido por Inês Sousa. Na Antena 1 estamos a caminho das 6 da tarde, também a caminho de uma quarta-feira que chega amanhã com sol para dar e vender. Também ligeira subida da temperatura nas regiões do interior e também no Sotavento Algarvio. O vento pode incomodar um pouquinho amanhã no litoral e também nas terras altas. Quanto às temperaturas máximas, a ronda começa em Viana do Castelo e também no Porto, com 24 graus, Aveiro 25, Guarda e Leiria 27, Braga, Viseu, Coimbra e Lisboa 29, Vila Real 30, Santarém 31, Porto Alegre, Setúbal, Beja e Faro 32. Em Bragança e em Évora, os termómetros chegam aos 33 graus de máxima e, por fim, Castelo Branco, mais quente amanhã, quarta-feira, com 35 graus. As notícias chegam às 6 em ponto.

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1: Boa tarde, são 6 horas no continente e na Madeira, 5 nos Açores. Voltamos às temperaturas atuais, nesta altura 24 graus no Porto e em Ponta Delgada, 25 em Coimbra, 26 em Lisboa, Faro e Funchal. Nuno, a esta hora, no topo da atualidade.
2: Não está em causa o abastecimento e a qualidade da água, mas a empresa Águas de Portugal confirma que sofreu um ataque informático. A Polícia Judiciária está a investigar. Primeiro, é preciso garantir que há vagas disponíveis. Os administradores hospitalares reagem assim à proposta do Conselho de Ética para as Ciências da Vida. Esta entidade sugere que os utentes que tenham alta nos hospitais e recusem transferência para uma unidade de cuidados continuados devem pagar uma taxa semanal. Uma pessoa morreu no acidente com um autocarro esta tarde em Tomar. Há ainda 3 feridos, 2 em estado grave. Nenhum deles corre perigo de vida.
1: Nuno Rodrigues, nesta edição das 6 no programa da tarde.
2: A empresa Águas de Portugal confirma que sofreu um ataque informático. A situação foi identificada na última sexta-feira, mas o site da empresa ainda continua em baixo e há problemas nos canais de contacto com os clientes. Águas de Portugal diz que está, nesta altura, a tentar recuperar alguns destes serviços e garante, Rita Fernandes, que não está em causa a qualidade e o abastecimento da água no país.
3: A água continua própria para consumo. O tratamento e a segurança da água não foram comprometidos pelo ataque informático, que afetou sobretudo processos administrativos e informáticos e também os canais de contacto com clientes. Foram ativadas alternativas para contacto por e-mail e telefone, é o que explica a Águas de Portugal. A Polícia Judiciária e o Centro Nacional de Cibersegurança estão a investigar este ataque informático, considerado muito complexo, e por isso ainda estão a ser feitos trabalhos para recuperar totalmente e repor todos os sistemas informáticos da Águas de Portugal.
2: A Polícia Judiciária já está a investigar este caso. A Águas de Portugal junta-se assim a uma lista mais alargada de entidades que sofreram ataques informáticos nas últimas semanas, entre elas a Universidade de Aveiro, a Metro Mondego e também a Comissão de Coordenação e Desenvolvimento Regional do Algarve. André Ventura concorda com a proposta de Rui Tavares. O deputado Livre defendeu ontem que os responsáveis pela alegada invasão do gabinete do Chega no Parlamento devem ser afastados da Assembleia. André Ventura diz que ainda não tem novidades sobre estes acontecimentos, mas concorda com Rui Tavares.
4: Evidentemente, da Assembleia da República e da vida política, porque aquilo que aconteceu foi um ataque à democracia e às instituições também, sendo o Chega ou outro partido qualquer. Portanto, nós não podemos tolerar este tipo de ataques. Eu vi ontem essa referência do deputado Rui Tavares. Acho que este tipo de situações, assim como das ameaças que já tínhamos tido, são insustentáveis, são inaceitáveis. Não podemos ter um Parlamento que vive bem com um partido, ou dois, ou três, serem ameaçados no seu próprio espaço e no seu próprio território.
2: O caso ainda está a ser investigado. Na semana passada, o Chega divulgou um vídeo nas redes sociais alegando que o gabinete de André Ventura na Assembleia tinha sido invadido. Desapareceram, por exemplo, documentos relativos à comissão de inquérito aos mandatos de Luís Neves à frente da Polícia Judiciária. Esta tarde, o líder do Chega voltou a defender que o atual ministro da Administração Interna não tem condições para continuar no cargo.
4: É a credibilidade das instituições que está em causa. E nesse sentido, o Presidente da República tem que ter aqui, se quer ser esse regular funcionamento das instituições, esse garante, tem que agir nestes momentos também. Quer dizer, nós não podemos passar de ter um Presidente que a toda a hora dizia tudo para um que a nenhuma hora diz nada, porque senão estamos sempre mal servidos. Acho que é preciso compreender.

0: compreender isto e agir. Sobretudo acho que é preciso agir, exigir responsabilidades e chamar a atenção do Governo para o descrédito que está a acontecer, para a degradação das instituições que está a acontecer.
1: André Ventura pede a intervenção do Presidente da República no caso de Luís Neves. Esta semana ficou a saber-se que a Procuradoria Europeia está a investigar contratos feitos pela Polícia Judiciária numa altura em que Luís Neves liderava esta polícia, em particular contratos com o empreiteiro de Barcelos, que é amigo de Luís Neves e que fez obras particulares numa propriedade do atual Ministro da Administração Interna no Alentejo. Só no segundo trimestre deste ano, 7 pessoas morreram em contexto de violência doméstica em Portugal, é o que revelam os dados oficiais conhecidos esta tarde. Entre abril e junho, Inês Martins, as autoridades deram resposta a perto de 8 mil ocorrências.
2: A GNR e a PSP registaram 7.871 denúncias de violência doméstica no segundo trimestre do ano, entre abril e junho. Trata-se de um aumento face aos primeiros 3 meses do ano, período em que foram participadas 6.949 ocorrências. Entre um trimestre e outro, aumentou também o número de vítimas mortais. Entre janeiro e março, registaram-se 6 homicídios, todas as vítimas mulheres. Já entre abril e junho, houve mais uma morte. Contabilizaram-se 7 homicídios, 5 mulheres, uma criança e um homem. No total, desde o início do ano, 13 pessoas morreram em contexto de violência doméstica. Os dados mostram ainda que, neste último trimestre, a Rede Nacional de Apoio a Vítimas de Violência Doméstica acolheu mais crianças do que mulheres, num total de 1.400 vítimas, 688 crianças, 681 mulheres e apenas 21 homens. O portal da violência doméstica revela também um ligeiro aumento do número de reclusos condenados ou em prisão preventiva pelo crime de violência doméstica. No final do segundo trimestre, estavam 1.643 pessoas em prisão efetiva ou preventiva, mais 36 do que no trimestre anterior.
1: É o que indicam os dados oficiais publicados esta tarde no portal da violência doméstica na internet. Entre abril e junho morreram mais 7 pessoas em Portugal em contexto de violência doméstica. Primeiro, é preciso garantir que há vagas disponíveis. Os administradores hospitalares comentam desta forma a proposta do Conselho de Ética para as Ciências da Vida. Esta entidade sugere que os utentes que tenham alta nos hospitais e recusem transferência para uma unidade de cuidados continuados devem ser obrigados a pagar uma taxa semanal. O presidente da Associação dos Administradores Hospitalares, Xavier Barreto, ouvido esta tarde pela Antena 1, diz que entende a ideia, mas a proposta não faz muito sentido, principalmente porque não há vagas nestes cuidados.
3: Este tipo de taxa, este incentivo para que a pessoa tenha, no fundo, esta vontade de sair do hospital e ir para a rede de cuidados continuados, só faz sentido depois de nós garantirmos que todas as pessoas têm acesso a uma vaga na rede e tem que ser uma vaga que lhes seja conveniente. Não pode ser uma vaga que está a centenas de quilómetros de distância, muitas vezes na outra ponta do país. Eu percebo qual é a bondade da discussão, percebo até qual é o interesse e o racional desta medida, desta proposta, mas eu diria que antes disso temos que garantir que temos vagas para todos. E isso está longe de ser garantido.
1: E por falar em taxas, Xavier Barreto acredita que o problema dos internamentos sociais poderia resolver-se mais rápido com uma taxa sobre a segurança social que tem de encontrar resposta para alguns destes problemas.
3: Por que é que nós não responsabilizarmos a segurança social quando um doente está num hospital a aguardar por uma vaga num lar, numa estrutura residencial para pessoas idosas? Se nós responsabilizássemos a Segurança Social e os obrigássemos a pagar uma taxa, deixe-me usar esta expressão, foi a expressão usada na proposta, se obrigássemos a Segurança Social a pagar uma taxa por cada dia em que o doente, ou uma pessoa, que muitas vezes nem é doente, uma pessoa está a ocupar uma cama num hospital quando na verdade devia estar num lar, provavelmente havia aqui uma promoção de maior articulação e até a promoção de criação de mais camas em estrutura residencial para pessoas idosas. Se calhar esta medida de taxar a segurança social em função dos tratamentos inadequados seria até mais eficaz do que estar a taxar os doentes, porque os doentes têm pouca capacidade de criar mais camas no sistema.
1: Taxar os doentes não é a solução, é esse o entendimento dos administradores hospitalares. Também a Associação Nacional de Cuidados Continuados considera que uma taxa para forçar a saída dos doentes dos hospitais não vai resolver o problema. É essa a convicção do presidente desta Associação, José Bordã.
4: Em teoria, até podia parecer uma medida que fizesse algum sentido, mas depois, se olharmos para o conjunto, acaba por não fazer. Porque há aqui duas situações. Uma, claramente, a questão dos 90 minutos e da distância, foi política do Partido Socialista, dos governos do Partido Socialista, durante os últimos anos, que não era essa a política quando a rede foi lançada pelo engenheiro Sócrates em 2006, foi criada a rede e depois as primeiras unidades abriram em 2008 e 2009, era uma política de proximidade. E os governos anteriores do Partido Socialista abandonaram a lógica de proximidade, preferem unidades de maior dimensão, para maior diluição de custos, para pagar o menos possível às unidades. Portanto, era uma lógica completamente economicista.
1: Solução para os internamentos sociais não passa por taxas. É esse o entendimento da Associação Nacional de Cuidados Continuados a propósito da proposta do Conselho Nacional de Ética para as Ciências da Vida. O Jornal Público cita hoje um parecer deste Conselho que sugere que os utentes que tenham alta nos hospitais e recusem transferência para uma unidade de cuidados continuados devem pagar uma taxa semanal. Uma pessoa morreu, três ficaram feridas na sequência do acidente desta tarde com um autocarro em Tomar. A viatura dos transportes urbanos despistou-se e embateu contra o edifício do Hospital Nossa Senhora da Graça. Nenhum dos feridos corre risco de vida. Foi essa informação confirmada há poucos minutos pela Antena 1. O autarca de Tomar, Tiago Carrão, adianta que a vítima mortal é uma mulher de 64 anos que não resistiu aos ferimentos.
5: Infelizmente, uma das vítimas graves acabou por não resistir aos ferimentos e temos neste momento o falecimento de uma das vítimas deste acidente de autocarro, um acidente trágico e que acaba por ter um desfecho que não era esperado, mas a vítima acabou por não resistir aos ferimentos. Eu creio que a vítima teria sido encaminhada, face à gravidade dos ferimentos, encaminhada para Lisboa, teria sido encaminhada, mas acabou por não resistir aos ferimentos, a vítima do sexo feminino, de 64 anos.
1: A família da mulher que acabou por morrer recebeu de imediato acompanhamento psicológico. O mesmo aconteceu com o condutor do autocarro, que sofreu ferimentos ligeiros. As duas vítimas, em estado grave, foram transportadas para o Serviço de Urgência Médico-Cirúrgica do Hospital de Abrantes com várias fraturas. Não correm risco de vida, como lhe adiantei há pouco. Este acidente aconteceu por volta da 1:30 da tarde e envolveu um autocarro dos transportes urbanos de Tomar, como explica o autarca Tiago Carrão.
5: Este autocarro pertence à frota do município, os transportes urbanos de Tomar, chamados do STUT, e que fazem então um percurso pela malha urbana do município, do concelho, para fazer, no fundo, o transporte das pessoas. E sendo da frota do município, através da comunidade intermunicipal, está atualmente concessionado e, portanto, a gestão, a manutenção, tudo isso é a responsabilidade do concessionário. Mas é, como dizia, um serviço então de transporte dos cidadãos dentro da malha urbana da nossa cidade. E a informação que tenho é que temos uma paragem ali próximo, sim.
1: Estão agora a ser investigadas as causas deste acidente que causou a morte a uma pessoa, uma mulher de 64 anos. Há também dois feridos em estado grave. O IP2 chegou a estar cortado ao trânsito esta tarde junto à povoação de Entradas no concelho de Castro Verde por causa de um incêndio que começou depois da hora de almoço, numa área agrícola desta região do país. Ouvido há momentos pela Antena 1, o comandante regional da Proteção Civil, Carlos Pica, adianta que este incêndio já foi dominado e há ainda condicionamentos de trânsito no IP2.
6: Nós tivemos um incêndio agrícola com alguma intensidade e também com alguma violência que afetou o IP2, o itinerário IP2, os trabalhos decorreram tão favoravelmente que às 17h50 o incêndio foi dado como dominado. Mantém-se, no entanto, este IP2 já reaberto. Ele estava cortado ao trânsito por questões de segurança, quer para os operacionais, quer para os condutores. Encontra-se já reaberto, restringido a uma faixa que é a faixa de Beja para Castro Verde, portanto, sentido norte-sul, para que também quem está ainda a consolidar os pontos mais quentes possa trabalhar em segurança e os condutores possam circular também em segurança.
1: Ainda alguns condicionamentos no IP2, mas já foi dominado este incêndio que chegou a mobilizar mais de 100 operacionais e 2 aviões de combate ao fogo.
2: 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Mais uma volta com Paulo Galvão a esta hora pelo trânsito.
7: Começamos na A25, houve um acidente com 3 viaturas na zona de Aveiro antes da saída da Gafanha da Nazaré. Há demora para quem vem da Praia da Barra. Filas para a ponte 25 de Abril, de norte para sul, estão em 7 rios. Os acessos estão todos preenchidos para sair de Lisboa, mas também há trânsito com alguma demora para chegar ao tabuleiro para quem está na A2, na descida do Feijó, em direção a Lisboa, com filas também nos acessos do IC20 e do Centro-Sul. A Ponte Vasco da Gama tem a segunda metade do tabuleiro de norte a sul em marcha lenta até à saída para o Montijo. A segunda circular está completa entre o Terminal 2 do aeroporto e as Torres de Lisboa, nos dois sentidos. Acidente na Cril, na zona do Olival Basto, no sentido Algés-Sacavém. As filas começam precisamente na zona de Sacavém e estão com demora. Afetam também o final do eixo norte-sul na zona de Camarate. Está ainda por resolver o acidente no IC19 de Sintra para Lisboa, na reta dos comandos da Amadora, via direita ocupada e trânsito acumulado a partir da descida de Queluz. Estamos assim na região de Lisboa, também com a Estrada Nacional 10 sujeita a demora na zona da Alverca, Forte da Casa, Póvoa de Santiria. Temos esta hora mais a Norte Nacional 223 com demora em Santa Maria da Feira, com um trânsito parado à saída da A1 em direção a mais um dia da Feira Medieval de Santa Maria da Feira. Temos também, como ouvimos no noticiário, às 6 já reaberto o IP2 na zona de entradas a norte de Castro Verde, com o incêndio que tem estado a ser combatido neste local. Está reaberto, mas ainda condicionado. Mais a norte, extremo norte, junto à fronteira com Espanha, Nacional 13, com demora em Vila Nova de Cerveira, cidade do Porto, com filas entre a zona de Bonjóia na VCI e a saída para a A3, também entre a zona do Hospital da Perlada e o tabuleiro da Ponta Rábida, aqui nos dois sentidos. A Avenida AEP está demorada, mais para quem vem de Matosinhos para o Porto. A A3 também tem filas na zona de Pedroços para a Viticultura Interna, Marginal do Porto também com trânsito demorado. E em Braga temos a variante do Cávado com demora no sentido Braga-Vila Verde.
2: Voltamos ao trânsito ainda antes do Jornal do Desporto e enquanto isso pode utilizar a linha verde 821-0101. 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
1: Ainda ao longo desta hora no programa da tarde vai poder ouvir o Jornal de Desporto às 6h30 com David Carvalho e mais à frente uma sandes de mortadela. É o mote para o postal do dia de hoje com Luís Osório. Mas agora há tempo e espaço para ouvir esta Messi de Lola Young. Boa tarde.

0: Bem divertida, Elvira, nesta tarde com Dona do Teu Nariz. Vem aí o Jornal de Desporto, já daqui a pouco, é às 6:30.
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0: Até porque antes vamos dar uma voltinha com Paulo Galvão pelas estradas portuguesas a esta hora.
2: Vamos começar pela capital, a esta hora com acidente já resolvido no IC19. Temos trânsito demorado para a ponte 25 de Abril, sentido norte-sul, a partir de Sete Rios, acessos completos para chegar ao tabuleiro, mas para entrar em Lisboa também há resistência. No final da A2, na Baixa da Almada, para o tabuleiro, com os acessos do IC20 e do centro-sul, também ainda com trânsito acumulado. A segunda circular está sujeita a demora entre as Torres de Lisboa e o relógio, nos dois sentidos. Um acidente ainda por resolver na Cril, na zona de Olival Basto, com trânsito parado a partir de Sacavém, a afetar a zona do túnel do Grilo e o acesso do eixo norte-sul para quem está a esta hora na zona de Camarato. O final do tabuleiro da ponte Vasco da Gama, de norte para sul, também com trânsito lento até à saída para o Montijo. Mantemos o acidente na A25, três viaturas envolvidas antes da saída para a Gafanha da Nazaré, com 3 km de trânsito parado para quem vem da Praia da Barra. Esta hora temos também demora na Nacional 223, é dia, mais um dia de feira em Santa Maria da Feira, mais um dia desta feira medieval e, portanto, o trânsito está demorado. Há filas também na cidade do Porto, na subida do Dragão para a A3, na VCI, também entre o Hospital da Perlada e o tabuleiro da Ponta Arrábida, com alguma demora e com filas também no sentido inverso. A Marginal do Porto está completa, principalmente da Foz para a Ribeira. A A28 também, com filas de Matosinhos para o Porto, a partir da A4. A A3 também, com filas para entrar no Porto, junto a Pedroços. Há mais a norte, demora na circular urbana, nos dois sentidos, em Braga, em direção à saída para Vila Verde, e depois quer a Avenida do Cávado, quer a variante do Cávado, estão demoradas em direção à zona de Vila Verde e de Vila de Prato.
0: Falavas aí da Feira Medieval em Santa Maria da Feira. Não, exato, há quem resista a uma Feira Medieval, Paulo Galvão, é impressionante.
2: Porque a comida é boa, a animação também, depois se calhar temos um mocho que vai aterrar no nosso ombro, não é?
0: É verdade, podes vestir uma roupinha diferente,
2: podemos,
0: não é uma roupinha medieval.
2: Tiro ao arco e, portanto, olha...
0: Ai,
2: há muita gente a caminho de Santa Maria da Feira esta hora.
0: Então faça boa viagem com a rádio que liga Portugal.
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0: Está na hora do Jornal de Desporto, títulos desta edição.
4: Benfica contorna jogo à porta fechada com o Académico de Viseu e chama adeptos ao exterior do Estádio da Luz. Rui Águas diz que Prestiani é reforço importante para a Liga Europa. Mais uma preocupação para Francesco Farioli no Futebol Clube do Porto, a pouco tempo do início do campeonato. O drama de Tiago Rodrigues, triatleta, foi atropelado em Espanha. E ainda a apresentação das equipas da edição 87 da Volta a Portugal em bicicleta.
0: Jornal de Desporto de terça-feira com David Carvalho.
4: O Benfica convidou hoje os sócios e adeptos para estarem presentes no exterior do Estádio da Luz no próximo domingo. A intenção é apoiarem, fora do recinto dos encarnados, a equipa que vai receber à porta fechada o Académico de Viseu na primeira jornada da Liga devido a castigo disciplinar. Em comunicado, o Benfica explica que haverá ecrãs gigantes, entre outras iniciativas, esperando a participação de milhares de adeptos. O jogo realiza-se às 20:30 de domingo. Antes disso, já esta quinta-feira o Benfica recebe o Arts na primeira mão da terceira pré-eliminatória da Liga Europa. Prestiani já pode ser opção para Marco Silva após cumprir castigo da UEFA. Para Rui Águas, antigo avançado das Águias, é um reforço importante para enfrentar esta eliminatória com o Arts da Escócia.
5: É um jogador especialmente elétrico, contagiante e está a chegar a uma fase, embora muito jovem ainda, uma fase bem mais convincente e bem mais regular do que até aqui, bem mais influente também. Por isso foi um jogador que nesta primeira pré-eliminatória fez sentir a sua falta.
4: Rui Águas, nesta entrevista a Walter Madureira, também exorta a equipa do Benfica para ter cuidado com este Arts.
5: E fizeram uma temporada muito boa. Este início tem sido um bocado o rescaldo daquele final inglório do campeonato. Quase eram campeões e acabaram por fraquejar. Mas Liga Europa, Benfica, Estádio da Luz, quer dizer uma motivação muito especial, um jogo diferente e com o qual é preciso ter cuidado.
4: É também por isso importante ganhar por mais do que um golo.
5: A Benfica pode estar otimista, se der um seguimento lógico àquilo que já mostrou neste último jogo e que foi bem importante em termos coletivos, em termos de envolvimento, que é sempre importante. Clubes britânicos, como sabemos, têm um público em casa especialmente interventivo, efusivo e que faz diferença. E como tal, os jogos em casa ganham mais preponderância, ou podem ganhar. Por isso é um jogo em que é importante ganhar, claro, mas se possível por mais que um gol.
4: Benfica Arts, marcado para as 20 horas desta quinta-feira no Estádio da Luz, primeira mão da terceira pré-eliminatória da Liga Europa. João Palhinha foi hoje titular pelo Bayern Munique em jogo de preparação disputado na Coreia do Sul. Fez uma assistência no triunfo por 2-1 frente ao Jeju. O internacional português tem sido apontado ao Benfica, esteve em campo 60 minutos, mas não faz parte dos planos do clube bávaro. O campeão nacional e vencedor da Supertaça Futebol Clube do Porto recebe o Alverca às 18 horas no próximo domingo, no arranque do campeonato, e há uma preocupação extra para o treinador Francesco Farioli. No regresso ao trabalho, Alberto Costa fez tratamento e treino condicionado devido a uma lesão na coxa direita. O conhecido sócio Nuno Encarnação salienta neste contexto, também com a lesão de Bednarek, que a recuperação de Neuen Pérez vem mesmo a calhar.
6: Se bem se recordam, o ano passado, no jogo contra o Sporting Alvalade, onde o Porto arrancou para uma primeira fase da temporada muito forte, o Neuen Pérez foi titular. E por isso ninguém colocava a questão se estava Bednarek, se estava Kivior, porque também o plantel estava em reconstrução. Mas na altura foi titular e, para boa memória, o Porto ganhou 2-1 em Alvalade, com um gol fantástico do Adem Gomes. E por isso foi útil, foi prestável, foi um central que cumpriu a sua missão. Isto acontece, quer dizer, o Porto tem que estar preparado a ter soluções alternativas para cada uma das questões. Obviamente eu gosto muito mais de ver Neuen Pérez do que propriamente o Pablo Rosário adaptado. Gosto muito do Pablo Rosário, mas, quer dizer, prefiro ter um central de raiz do que ter jogadores adaptados.
4: Conhecido o sócio Nuno Encarnação, entrevistado por Ricardo Pinheiro, também aponta o dedo à Federação Portuguesa de Futebol pela lesão de Bednarek no deficiente relvado de Coimbra, na Supertaça.
6: Estava à vista que aquele relvado não era suficiente para uma grande final e para uma grande festa como a Federação pretendia. Quer dizer, eu acho que é o mínimo, ter o mínimo de bom senso, perceber se houve ou não lesão provocada por aquele relvado, que é natural que tenha havido e que tenha havido causa e efeito sobre o mesmo. Por isso é sempre triste quando as condições dos grandes palcos não estão na sua base mínima, que é o tapete verde onde os jogadores têm que jogar.
4: Agora vem o Alverca na primeira jornada do campeonato no Estádio do Dragão. É preciso entrar a vencer e tentar convencer.
6: A obrigação do Porto é ganhar em casa e ganhar fora para manter o seu rumo junto ao bicampeonato, que é aquilo que todos os portistas desejam. Mas é evidente que as equipas em Santos estão numa fase de adaptação. Obviamente que o Porto não fez tantas alterações quanto isso, mas o final do Porto no ano passado não foi um final feliz, porque não havia ponta de lança, se bem se lembram. Desta vez temos André Silva, de um modo diferente, e por isso esta parte de adaptação o Porto tem que fazer. Por isso é tudo uma grande surpresa. Eu acho que o Porto tem que trabalhar jogo a jogo e tem que ser humilde em campo, e essa humildade traduzir-se depois em muito esforço e muito trabalho para ter vitórias atrás de vitórias, que é isso que todos os portistas desejam.
4: Nuno Encarnação e o Futebol Clube do Porto, Alverca, que marca também o arranque para os Dragões no campeonato. O Sporting já prepara igualmente a visita à Reboleira para defrontar o Estrela da Amadora às 20h30 de sábado. Entretanto, Frederico Gonçalves é o novo coordenador do Polo Sporting Lisboa, a primeira etapa dos escalões de formação leoninos, feminino e masculino, antes do acesso dos atletas à Academia Cristiano Ronaldo. O Sporting Clube de Braga prepara a terceira pré-eliminatória da Liga Conferência. A equipa bracarense recebe o Dinamo Minsk na primeira mão esta quinta-feira na Pedreira, a partir das 19h30. Num momento conturbado para a arbitragem portuguesa, a UEFA nomeia juízes nacionais. Luís Godinho vai estar no Partizan Tobol, da terceira pré-eliminatória da Liga Conferência, esta quinta-feira em Belgrado. Substitui António Nobre, que está lesionado. De acordo com a Federação Portuguesa de Futebol, a UEFA atribuiu ainda funções de VAR em jogos da Liga Europa, a saber, Tiago Martins no Thun Vikingur e André Narciso no CUPS Universidade de Craiova, para o mini-torneio de acesso à Liga dos Campeões Feminina, que decorre entre quarta-feira e sábado, em Chipre, foram nomeadas a árbitra Filipa Cunha e a assistente Sandrine Santos. Agora, o triatleta português Tiago Rodrigues será operado hoje. Ficou em estado grave após ter sido atropelado no domingo em Espanha durante um treino por uma condutora sob influência de estupefacientes num local de paragem obrigatória, de acordo com o relatório da polícia espanhola. O atleta está internado nos cuidados intensivos em Zamora. Fernando Feijão, presidente da Federação de Triatlo de Portugal, explicou os detalhes do acidente ao jornalista Nuno Perdouro.
7: Foi um acidente em Espanha e dois cidadãos. Um deles é triatleta, portanto, está afiliado na Federação de Triatlo e fez recentemente a prova de caminho, que é uma prova de média distância, e que portanto, ele foi nitidamente abalroado por uma senhora que num entroncamento cortou-lhe o caminho. Sei que ele tem internado em Espanha e só virá para Portugal quando tiver alta de Espanha.
4: As estatísticas negras dos acidentes com bicicletas são preocupantes, sustenta na Antena 1 Fernando Feijão.
7: Nos últimos 6 anos morreram 54 ciclistas nas estradas portuguesas. Este não foi em Portugal, foi em Espanha. De qualquer modo, diariamente dão-se 4 acidentes com bicicletas em Portugal. É dramático, de 6 em 6 horas, ter um ciclista atropelado.
4: Fernando Feijão, sobre o caso de Tiago Rodrigues, o presidente da Federação de Triatlo de Portugal, traça o perfil do atleta português.
7: Tiago é um jovem ainda, portanto, tem 24 anos, portanto, é um militar, portanto, o triatlo faz por hobby. Ainda recentemente tirou o curso de treinador de triatlo, está a estagiar como treinador, portanto, um jovem com 24 anos, porque portanto, teve-se envolvido numa situação destas. Foi campeão nacional do grupo de idades, portanto, embora seja uma média distância, que não tem muita concorrência, mas ele foi o campeão nacional no grupo etário, não é?
4: Fernando Feijão, entrevistado por Nuno Perlouro, garante apoio da Federação de Triatlo à família e ao atleta, recordando a importância do seguro desportivo.
7: E é importante também, de facto, praticantes de qualquer atividade física estarem federados, que tem pelo menos o seguro obrigatório. Portanto, o Tiago tem o seguro obrigatório através da Federação, embora neste caso o seguro não será necessário, porque ele não foi culpado, aparentemente, não é? Portanto, as autoridades espanholas não o indicam como culpado. De qualquer modo, sendo ele o culpado, nós temos um seguro de responsabilidade civil e um seguro de acidentes pessoais. O seguro de acidentes pessoais, temos duas opções, uma que é obrigatória por lei e pode-se fazer um acréscimo, um upgrade, portanto, ao seguro de acidentes pessoais. Temos também, que é mais uma segurança, um seguro de responsabilidade civil no caso do praticante ser o culpado.
4: Fernando Feijão, presidente da Federação de Triatlo de Portugal, entrevistado por Nuno Perlouro sobre o acidente grave que afetou o triatleta Tiago Rodrigues. A volta a Portugal em bicicleta arranca amanhã com prólogo de 6,5 km em Lisboa. É precisamente na capital do país que decorre neste momento a apresentação das equipas nesta edição 87 da volta, com Pedro Ribeiro e Ariana Azevedo a acompanharem a par e passo desde amanhã até dia 16 esta prova portuguesa. Agora contacto com o Pedro Ribeiro, que está precisamente no Monumento dos Descobrimentos em Lisboa, onde está a ser, Pedro, apresentada a edição 87 da volta no que diz respeito às equipas que vão participar. Muito boa tarde. Pedro Ribeiro? Bom, para já não é possível termos o Pedro Ribeiro nesta edição. Ele que, com a Ariana Azevedo, vai seguir a par e passo esta volta a Portugal em bicicleta, edição 87. Vamos agora ter o contacto do Pedro Ribeiro nesta edição. Pedro, dizia eu, estão a ser apresentadas as equipas que vão participar nesta edição 87 da volta a Portugal em bicicleta.
8: Precisamente entre o padrão dos descobrimentos e a Torre dos Jerónimos, a partida para esta volta a Portugal em bicicleta, que é liderada por Ezequiel Mosquera, um galego que já correu em Portugal ao serviço do Marquês de Marialva, salvo erro, estou certo, mas para lançar a volta deste ano, que novidades vamos ter?
9: Todas as que pudemos, sin alterar, evidentemente, aquel ecosistema que a volta a Portugal xa ten, con chegadas míticas a Fafe, a localidades que son propias e xa teñen unha identidade de moito peso na volta a Portugal, pero sempre buscando, pois, señora Grasa, sí, pero señora Grasa con algo máis. E forzar, apertar para ir a localidades que é preciso mostrar.
8: Correm-se sempre riscos. Hoje chegou aquela notícia do Instituto de Conservação da Natureza que permite a passagem da sétima etapa na Mata de Albergaria, mas com alguns condicionantes. Que condicionantes são essas?
9: Condicionantes que já tínhamos previstos. Ou seja, não é nenhum condicionante que a gente não tivesse presente. Mais. Pode ser mais, incluso, dos que ali reflete. Ou seja, vamos a ser, falámoslo agora na reunión de directores, a nivel de regulamento vai a ser, digamos, o regulamento máis excepcional que houve unha vez no ciclismo, paso por esos quilómetros, de cartón vermelho directo a quen incumpla a normativa ali. Por quê? Porque o relato non é invadir, non é saltarse a norma, que evidentemente precisamos o parecer.
8: É espetáculo e passar.
9: É passar com o máximo respeito possível e aquele parque natural nacional, perdón, que é o único de Portugal, que casualmente tem uma estrada que passa lá, que une dois países e que tem uma montanha em primeira categoria previamente e que tem uma mensagem para lançar, não? Que é aqui há uma floresta portuguesa que é única e as bicicletas não são absolutamente invasivas, até os carros que vão acompanhando as bicicletas são muito menos que os que lá passam a diário e foi pelejá-lo, mas eu creio que vai ser um sucesso único e inédito.
8: Muito obrigado, Ezequiel Mosquera, o diretor da Volta a Portugal em bicicleta. Amanhã vai para a estrada com esse prólogo em Lisboa. Primeiro aí para a estrada às 15h21 vai ser Josh Lebo, da equipa Meridian dos Estados Unidos da América. O último a partir às 17h19 vai ser Rafael Reis, da equipa portuguesa Anicolor. Já sabemos que Artem Nitsch, o russo da equipa Anicolor, venceu nos dois últimos anos. Resta saber se em 2026 vai fazer o tri na volta portuguesa.
4: Pedro Ribeiro, que com Ariana Azevedo vão seguir a par e passo esta edição 87 da Volta a Portugal em bicicleta, tudo para escutar, claro, aqui na sua rádio. Termino com o basquetebol. O norte-americano Brandon Slater assinou com o Benfica por uma época proveniente dos australianos dos Knox Raiders. No início da carreira foi companheiro de Neemias Queta ainda nos Maine Celtics, antes dos Celtics de Boston, da G League.
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0: Ah, gravadas, incríveis. Quero bem viver pelos humanos aqui na Rádio que Liga Portugal. Ligamos Portugal também através do trânsito. Paulo Galvão, conta-nos tudo.
1: Vamos começar em Aveiro. Mantemos a demora para quem sai da Praia da Barra em direção à saída para a Gafanha de Nazaré, na A25, com um acidente com três viaturas envolvidas. Há 3 km de trânsito parado. Filas também na saída de Espinho para o IC2. Junto à saída para o IC2, o trânsito está sujeito a demora na A41, com 2 km de fila. Temos também em Lisboa trânsito parado na zona de Sacavém em direção ao túnel do Grilo e depois para Olival Basto, na Cril, onde há um acidente. É o motivo da demora deste final de tarde. Vai afetar também o final do eixo norte-sul em Camarata, em direção ao túnel do Grilo. A segunda circular mantém-se no Pararranca em ambos os sentidos, entre as Torres de Lisboa e o terminal 2 do aeroporto. A ponte Vasco da Gama tem trânsito acumulado para sair de Lisboa, na zona de Sacavém. Tem depois marcha lenta ao longo do tabuleiro até à saída para o Montijo. A entrada em Lisboa pela ponte 25 de Abril, está no Pararranca também, na Baixa da Almada, na A2, na zona do Pragal, em direção às portagens, a afetar o acesso do IC20. Para sair, o trânsito está a parar na zona de Sete Rios. Todos os acessos à Almada estão com demora. Há também uma ocorrência no acesso de Alcântara, uma avaria, deixar o trânsito ainda mais difícil para sair de Lisboa em direção ao sul. Também há trânsito acumulado na Radial Benfica para o IC19. No IC19, com uma avaria de uma carrinha na zona do Cacém, no sentido Lisboa-Sintra, via direita ocupada e trânsito acumulado junto à área de serviço do Cacém. Mais a norte, em Braga, demora-se em direção a Vila Verde e para o Rio Cávado, com a variante do Cávado e também com a Avenida do Cávado demoradas de sul para norte, de Braga para norte. A A28 vai em marcha lenta entre o Porto e a zona de Vila do Conde. Filas também na cidade do Porto, na subida do Dragão para a A3, na VCI, e também entre o Hospital de Perlado e o Tabuleiro da Ponta Rábida, nos dois sentidos da Avenida AEP, e na A3, com resistência a partir da saída para o Hospital de São João até à entrada na Viticultura Interna. Esta hora, como é habitual, também já temos parada a Nacional 211 da A4 para Marco Canaveses.
0: Nacional e gratuita, é a linha verde 821-0101. Boa viagem.
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1: Ligamos também ao Postal do Dia de Luís Osório, mas antes, paragem obrigatória em Ipanema.

0: Houve um dia na vida de Luís Osório em que conseguiu enganar meio mundo apenas com uma sandes de mortadela. É este o postal do dia de hoje, para ouvir aqui no programa da tarde.
1: Em meados da década de 1980, frequentava um liceu de ricos e bem-nascidos. Bem, considerei-me sempre bem-nascido, mas naquela altura não me era fácil ter as moedas suficientes para ir ao bar a meio da manhã ou da tarde. Os meus colegas no Liceu Pedro Nunes nunca me trataram mal, pelo contrário. Tinha alguma popularidade, jogava bem basquetebol, marcava bons golos no futebol, era um dos mais rápidos a correr, falava de política e literatura, escrevia cartas de amor quando as miúdas me pediam para as escrever. Nunca tive namoradas no liceu. Era acanhado, um tímido que preferia não arriscar dar um beijo com a língua pelo medo de o fazer mal. Depois era demasiado branco, demasiado intelectual, demasiado perfeccionista, um chato do caraças. Mas tinha alguma graça. Fazia coisas que me orgulhavam ou me protegiam, ou as duas coisas ao mesmo tempo. Chateava-me só levar 7,500 que davam apenas para comer uma sandes de mortadela. Os meus amigos não tinham esse problema. Compravam reboçados de fruta e sandes de queijo ao fiambre que custavam 15 escudos. Durante algum tempo não pedi nada. Preferia não comprar a mortadela à vista deles. Não é que tivesse vergonha de ser pobre, mas eram chatos e obrigavam-me ao ofício da retórica. Passava bem sem isso. Só que numa manhã qualquer, a fome apertou e fui comprar o pão com recheio de porco. Comi-o com pequenos gemidos de prazer. Contei uma ou duas histórias sobre o grande achado da mortadela, a primeira vez que a provara, a impossibilidade de comer outra coisa, pois tudo me parecia sem sabor quando comparado com aquela delícia. A malta gozou-me à brava, mas no dia seguinte alguns experimentaram. Depois mais ainda. E às tantas, as sandes de mortadela venderam mais naquele ano de 1986 do que alguma vez na história do Pedro Nunes. Quase todos renderam ao porco e eu pude comer como se fosse um igual.
0: Uma história bem contada à volta de uma simples sandes de mortadela neste Portal do Dia de Luís Osório, que fica disponível na RTP Play, em antena1.rtp.pt e em vídeo também nas redes sociais da Rádio que Liga Portugal.
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0: E também há mais para descobrir sobre o tempo amanhã. Uma quarta-feira que chega com sol, também com uma temperatura que vai subir nas regiões do interior e no Sotavento Algarvio, com algum vento, porém, no litoral e nas terras altas. 24 graus de máxima para Viana do Castelo e também para o Porto, 25 em Aveiro, 27 em Guarda e também em Leiria. Braga, Viseu, Coimbra e Lisboa chegam aos 29, Vila Real 30, Santarém 31, Porto Alegre, Setúbal, Beja e Faro 32, Bragança e Évora 33 e, por fim, Castelo Branco com 35 graus.
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0: Sete horas no continente e na Madeira, 6 nos Açores. Regressamos à informação com o Nuno Rodrigues, principais títulos a esta hora.
3: A Polícia Judiciária está a investigar o ataque informático à empresa Águas de Portugal. A empresa confirma que sofreu um ciberataque, mas não está em causa o abastecimento e a qualidade da água no país. André Ventura concorda com o deputado do Livre, Rui Tavares. Os responsáveis pela alegada invasão do gabinete do Chega no Parlamento devem ser afastados da Assembleia. Não correm risco de vida os três feridos do acidente desta tarde com um autocarro em Tomar. Uma pessoa morreu, não sofreu ferimentos numa primeira fase, depois acabou por não resistir, acabou por morrer. Uma mulher com 64 anos que foi vítima deste acidente ao início da tarde.
0: Estão 22 graus no Porto e em Ponta Delgada, 23 em Coimbra, 24 em Lisboa, Faro e também no Funchal. Edição das 7 com Nuno Rodrigues no programa da tarde.
3: A empresa Águas de Portugal confirma que sofreu um ataque informático. A situação foi identificada na última sexta-feira, mas o site da empresa ainda continua em baixo esta tarde e há problemas também nos canais de contacto com os clientes. A empresa diz que está, nesta altura, a tentar recuperar alguns serviços afetados e garante também, Rita Fernandes, que não está em causa a qualidade e o abastecimento de água no país.
4: A água continua própria para consumo. O tratamento e a segurança da água não foram comprometidos pelo ataque informático, que afetou sobretudo processos administrativos e informáticos e também os canais de contacto com clientes. Foram ativadas alternativas para contacto por e-mail e telefone, é o que explica a Águas de Portugal. A Polícia Judiciária e o Centro Nacional de Cibersegurança estão a investigar este ataque informático, considerado muito complexo, e por isso ainda estão a ser feitos trabalhos para recuperar totalmente e repor todos os sistemas informáticos da Águas de Portugal.
3: A Polícia Judiciária já está a investigar este caso. A Águas de Portugal junta-se a uma lista mais alargada de entidades que sofreram ataques informáticos nas últimas semanas, entre elas a Universidade de Aveiro, a Metro Mondego e também a Comissão de Coordenação e Desenvolvimento Regional do Algarve. Só no segundo trimestre deste ano, 7 pessoas morreram em contexto de violência doméstica, é o que revelam os dados oficiais publicados esta tarde. Esses dados mostram também, Inês Martins, que entre abril e junho as autoridades deram resposta a perto de 8 mil ocorrências.
5: A GNR e a PSP registaram 7.871 denúncias de violência doméstica no segundo trimestre do ano, entre abril e junho. Trata-se de um aumento face aos primeiros 3 meses do ano, período em que foram participadas 6.949 ocorrências. Entre um trimestre e outro, aumentou também o número de vítimas mortais. Entre janeiro e março, registaram-se 6 homicídios, todas as vítimas mulheres. Já entre abril e junho, houve mais uma morte. Contabilizaram-se 7 homicídios, 5 mulheres, uma criança e um homem. No total, desde o início do ano, 13 pessoas morreram em contexto de violência doméstica. Os dados mostram ainda que, neste último trimestre, a Rede Nacional de Apoio a Vítimas de Violência Doméstica acolheu mais crianças do que mulheres, num total de 1.400 vítimas, 688 crianças, 681 mulheres e apenas 21 homens. O portal da violência doméstica revela também um ligeiro aumento do número de reclusos condenados ou em prisão preventiva pelo crime de violência doméstica. No final do segundo trimestre, estavam 1.643 pessoas em prisão efetiva ou preventiva, mais 36 do que no trimestre anterior.
3: Dados do segundo trimestre deste ano, de abril a junho, publicados esta tarde no portal da violência doméstica na internet. Carla Ferreira, da Associação Portuguesa de Apoio à Vítima, diz que, apesar de uma ligeira diminuição no número de vítimas mortais em comparação com o mesmo período do ano passado, as mortes por a violência doméstica continuam a ser um acontecimento terrível.
6: Há um ligeiro decréscimo em comparação com o período homólogo do ano passado, mas isto obviamente não deve minimamente tranquilizar-nos, porque estamos aqui a falar da violência que é mais capital e que é mais dantesca de todas as violências, que é a violência que leva à morte de alguém e cuja presença, digamos assim, anual naquilo que depois é o relatório anual de segurança interna, é de facto muito visível e muito significativa quando olhamos para todos os outros crimes que são reportados à justiça, crimes contra as pessoas, crimes contra o património, etc. De facto, a violência doméstica continua a ser uma realidade muito, muito presente na nossa comunidade.
3: Quanto ao aumento das denúncias, a Associação Portuguesa de Apoio à Vítima assume que é também, não só, mas também uma consequência de uma sociedade mais consciente.
6: Nós gostamos de ter aqui uma perspectiva dupla sobre a situação, ou seja, se por um lado acreditamos que esta maior consciencialização da comunidade, que também vem sendo trazida pela maior visibilidade do fenómeno da violência doméstica, por outro lado também não podemos ignorar, e também face àquilo que é a realidade que nos chega aos serviços, que temos, de facto, muitos pedidos de ajuda e também muitos deles de maior complexidade das próprias situações, ou seja, não apenas uma questão numérica e também, de alguma forma, que acabam por ser alimentados e validados, digamos assim, por alguns movimentos que nós vemos numa perspectiva mais digital, que tem a ver com os movimentos ligados à invalidação da participação das mulheres. Portanto, temos visto, de facto, esta validação, de alguma forma, nestes contextos, que de alguma forma acaba por legitimar alguns comportamentos violentos que acabam por ser adotados também neste contexto.
3: A leitura da APAV aos dados oficiais mais recentes que retratam a violência doméstica em Portugal, com sete vítimas mortais no segundo trimestre deste ano e cerca de 8 mil ocorrências registadas pela PSP e também pela GNR. André Ventura concorda com a proposta de Rui Tavares. O deputado do Livre defendeu ontem que os responsáveis pela alegada invasão do gabinete do Chega no Parlamento devem ser afastados da Assembleia. Esta tarde, André Ventura confessou que ainda não tem novidades sobre estes acontecimentos, mas concorda com a ideia de Rui Tavares.
7: Sim, evidentemente, da Assembleia da República e da vida política, porque aquilo que aconteceu foi um ataque à democracia e às instituições também, sendo o Chega ou outro partido qualquer. Portanto, nós não podemos tolerar este tipo de ataques. Eu vi ontem essa referência do deputado Rui Tavares. Acho que este tipo de situações, assim como das ameaças que já tínhamos tido, são insustentáveis, são inaceitáveis. Não podemos ter um Parlamento que vive bem com um partido, ou dois, ou três, serem ameaçados no seu próprio espaço e no seu próprio território.
3: O caso está ainda a ser investigado. Na semana passada, o Chega divulgou um vídeo alegando que o gabinete de André Ventura na Assembleia tinha sido invadido. Desapareceram, por exemplo, diz o partido, documentos relativos à comissão de inquérito, aos mandatos de Luís Neves à frente da Polícia Judiciária. Esta tarde, o líder do Chega voltou a defender que o atual ministro da Administração Interna não tem condições para continuar no cargo.
7: É a credibilidade das instituições que está em causa. E nesse sentido, o Presidente da República tem que ter aqui, se quer ser esse regular funcionamento das instituições, esse garante, tem que agir nestes momentos também. Quer dizer, nós não podemos passar de ter um Presidente que a toda a hora dizia tudo para um que a nenhuma hora diz nada, porque senão estamos sempre mal servidos. Acho que é preciso compreender isto e agir. Sobretudo acho que é preciso agir. Exigir responsabilidades e chamar a atenção do Governo para o descrédito que está a acontecer, para a degradação das instituições que está a acontecer.
3: André Ventura volta a pedir a intervenção do Presidente da República no caso de Luís Neves. Esta semana ficou a saber-se que a Procuradoria Europeia está a investigar também contratos feitos pela Polícia Judiciária quando Luís Neves era diretor nacional desta polícia, em particular contratos com o empreiteiro de Barcelos, que é amigo do atual ministro, que fez também obras particulares numa propriedade de Luís Neves no Alentejo. Primeiro, é preciso garantir que há vagas disponíveis. Os administradores hospitalares reagem assim à proposta do Conselho de Ética para as Ciências da Vida. Num parecer citado hoje pelo Jornal Público, esta entidade sugere que os utentes que tenham alta nos hospitais e recusem transferência para uma unidade de cuidados continuados passem a pagar uma taxa semanal. Xavier Barreto, da Associação dos Administradores Hospitalares, ouvido esta tarde pela Antena 1, diz que percebe a ideia, mas acrescenta que a proposta deixa de fazer sentido quando o problema está sobretudo na falta de vagas nestas unidades de cuidados continuados.
8: Este tipo de taxa, este incentivo para que a pessoa tenha, no fundo, esta vontade de sair do hospital e ir para a rede de cuidados continuados, só faz sentido depois de nós garantirmos que todas as pessoas têm acesso a uma vaga na rede e tem que ser uma vaga que lhes seja conveniente. Não pode ser uma vaga que está a centenas de quilómetros de distância, muitas vezes na outra ponta do país. Eu percebo qual é a bondade da discussão, percebo até qual é o interesse e o racional desta medida, desta proposta, mas eu diria que antes disso temos que garantir que temos vagas para todos. E isso está longe de ser garantido.
3: As taxas não são solução para resolver o problema dos internamentos sociais. É esse o entendimento dos administradores hospitalares. Já a Ministra da Saúde assumiu hoje que concorda com a proposta do Conselho de Ética para as Ciências da Vida em relação à possível aplicação de uma taxa a quem está internado nos hospitais, já com alta clínica, e recuse uma vaga nos cuidados continuados. Não correm perigo de vida os feridos do acidente desta tarde tarde em Tomar, um autocarro despistou-se e embateu contra o edifício do Hospital Nossa Senhora da Graça. Os três feridos, dois em estado grave, estão ainda no hospital, mas uma fonte contactada esta tarde pela Antena 1 garante que estas pessoas não correm risco de vida. No acidente morreu uma mulher de 64 anos que não resistiu aos ferimentos, como confirma o autarca de Tomar, Tiago Carrão.
9: Infelizmente, uma das vítimas graves acabou por não resistir aos ferimentos e temos neste momento o falecimento de uma das vítimas deste acidente de autocarro, um acidente trágico e que acaba por ter um desfecho que não era esperado, mas a vítima acabou por não resistir aos ferimentos. Eu creio que a vítima teria sido encaminhada, face à gravidade dos ferimentos, encaminhada para Lisboa, teria sido encaminhada, mas acabou por não resistir aos ferimentos, a vítima do sexo feminino, de 64 anos.
3: Tiago Carrão conta ainda que este acidente aconteceu por volta da 1:30 da tarde e envolveu um autocarro dos Transportes Urbanos de Tomar.
9: Este autocarro pertence à frota do município, dos Transportes Urbanos de Tomar, chamados dos TUT, e que faz então um percurso pela malha urbana do município, do concelho, para fazer, no fundo, o transporte das pessoas. E sendo da frota do município, através da comunidade intermunicipal, está atualmente concessionado e, portanto, a gestão, a manutenção, tudo isso é a responsabilidade do concessionário. Mas é, como dizia, um serviço então de transporte dos cidadãos dentro da malha urbana da nossa cidade. E a informação que tenho é que temos uma paragem ali próxima, sim.
3: Estão agora a ser investigadas as causas deste acidente que causou a morte a uma pessoa, uma mulher de 64 anos.
0: Fica por aqui o programa da tarde de hoje. Até amanhã, Nuno.
3: À hora de sempre. Até amanhã.
0: Até amanhã. Edição das 7 no programa da tarde com Nuno Rodrigues, simultâneo com a RTP Antena Madeira, também com a RTP Mundo e online em noticias.rtp.pt. Sete horas, 13 minutos no trânsito. Como rola tudo a esta hora, Paulo?
10: Estamos parados no Algarve na ligação Loulé-Faro, no IC4, com um acidente na zona de Alfa Ribeira e com um trânsito demorado. Há também um acidente na ligação de Loulé a Quarteira, na Estrada Nacional 396, é depois da saída para a Nacional 125 e o trânsito está igualmente demorado. Temos esta hora 2 km de fila num acidente que está agora a ser resolvido, junto à saída para a Gafanha da Nazaré, na A25, com fila para quem vem da Praia da Barra. Temos também esta hora trânsito demorado na saída da A1 para Santa Maria da Feira, pela Estrada Nacional 223, mais a norte, cidade do Porto, lenta a VCI, entre o Estádio do Dragão e a A3, entre o Norte Francos e o Tabuleiro da Ponta Rábida, a Avenida AEP está preenchida, mais para quem vai do Porto para Matosinhos. Temos também trânsito intenso na ligação do Porto à Vila do Conde, na A28, com filas a partir da zona de saída para o aeroporto Francisco Sá Carneiro, no sentido sul-norte. Há também trânsito demorado na A4, na ligação da A4 ao Marco de Canaveses, na Estrada Nacional 211, apenas até à entrada na ponte sobre o Rio Tâmega. Temos tudo parado esta hora na variante à Estrada Nacional 14, no sentido norte-sul a sul de Famalicão, com um acidente. Há também esta hora dificuldades na variante que liga Guimarães a Faf. Há um acidente na zona de Mesão Frio e o trânsito está demorado, com 3 km de fila. Mais a norte, em Braga, as ligações ao Rio Cávado estão também preenchidas, quer na variante do Cávado, quer também na Avenida do Cávado, onde há também acidente. E, por último, em Lisboa, marcha lenta no tabuleiro da Ponte Vasco da Gama, de norte para sul, a meio do tabuleiro e até à saída para o Montijo. Acidente por resolver em Olival Basto, na Cril. Há demora na subida de Camarate para quem está na Cril, no sentido Algés, vai afetar o eixo norte-sul. Segunda circular no Pararranca, ponto 25 de Abril, está demorada para sair de Lisboa. O trânsito está a parar praticamente em 7 rios, de norte para sul, com os acessos preenchidos. E temos também uma ocorrência, trabalhos na A5, na subida de Monsanto, para sair de Lisboa para Cascais, com filas a partir das Amoreiras. Por último, uma nota para a Nacional 249-4, em São Domingos de Rana, tem acidente e o trânsito está demorado.
0: E a linha verde continua também disponível até às 8, é o 821-0101, 821-0101. Boa viagem.
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0: Ao longo desta hora vou querer saber tudo sobre onde ouve a rádio que liga Portugal, em que zona do país está, se está fora, por exemplo, de férias. Através do WhatsApp da Antena 1, é o 91-212-0501. 91-212-0501. Mas também quero mensagens de voz. Sim, queremos ouvir a sua voz. Vamos a isso. Onde está a ouvir a Antena 1 neste dia 4 de agosto à tarde? Te estaba nanque.

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1: Eu nunca deixo de ficar fascinada com a rapidez dos ouvintes da Antena 1. Nós fazemos um desafio, nós damos o número do WhatsApp da Antena 1 e começam logo a cair as mensagens. É impressionante. Através do WhatsApp já recebi algumas mensagens. A minha pergunta é: de onde ouve neste momento a Antena 1? Em que zona do país? Se está fora, por exemplo, também em férias e consegue ouvir-nos através da internet? Ora bem, a primeira mensagem que nos chegou vem da capital do Espumante. É o Vítor Diniz, que nos ouve em Anadia, mas mais a norte também há quem nos ouça e que nos enviou uma mensagem de voz. Vamos lá então ouvir esta que nos leva até uma princesa.
2: Boa tarde, Antena 1. Sou ouvinte frequente e estou a ouvir de Viana do Castelo.
1: Que bom.
2: A princesa do Lima, Alto Minho. Parabéns pela edição.
1: Muito obrigada e também um beijinho para Viana do Castelo, terra bonita. Já sabe, pode também enviar as suas mensagens através do WhatsApp da Antena 1, é o 912-120-501, 912-120-501. Onde está a ouvir a rádio que liga Portugal neste preciso momento?
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1: O desafio é contar-nos tudo sobre onde houve a Antena 1 neste preciso momento, em que zona do país, por exemplo, e tenho a dizer-lhe que o norte do país está a ganhar neste momento. Temos, portanto, Felgueiras, onde está o Rui Teixeira. Temos também, deixe-me só ver, temos também, onde é que está? Eu ainda há pouco tinha encontrado isto. Cá está, Bragança, o Pedro Vaz, que diz que está a ouvir a Antena 1 no ginásio. Adoro, maravilha. É mesmo para dar energia. Temos também quem nos ouça, vamos a isto, em Cascais, é o caso do João Fael. Há quem esteja também em Alfornelos neste momento a preparar o jantar, diz assim a Fátima. Mas há também quem nos ouça a caminho da Alemanha e a conduzir, mas conduza com precaução. Sim, por favor, vamos lá então ouvir.
2: Ora, muito boa tarde, Karina Jorge. Boa tarde, Antena 1. Daqui Carlos Laranjeira, motorista internacional em direção à Alemanha, aqui na zona do Monte do Sol, Nacional 145, e a bater na 75. Um abraço aí para todos os grandes profissionais aí da Antena 1. Tudo a correr bem e um grande feliz no final de tarde, um feliz final de tarde, assim que eu quero dizer. E tudo bom para vocês, grande abraço, tudo bom.
1: Uma coisa é certa, é sempre um final de tarde feliz a ouvir a rádio que liga Portugal. A fazer isso mesmo, pode enviar as suas mensagens. Venham elas as de voz. Quero ouvir a sua voz. 912-120-501. 912-120-501.

0: Não é tarde nem é cedo. Bubas Pinho, que se junta também a Miguel Araújo, são sempre ótimos contadores de histórias. Estamos a caminho das 7:30 e a caminho também do dia de amanhã. É quarta-feira, chega com sol para dar e vender. Também com a subida da temperatura máxima nas regiões do interior e no Sotavento Algarvio. Vento mais forte também no litoral e nas terras altas. Quanto às temperaturas máximas, chegam aos 24 em Viana do Castelo, também no Porto, 25 em Aveiro, 27 na Guarda, também em Leiria, 29 em Braga, Viseu, Coimbra e Lisboa. Por Vila Real, as temperaturas chegam aos 30 graus, Santarém 31, Porto Alegre, Setúbal, Beja e Faro 32, Bragança e Évora 33, Castelo Branco 35. Paulo Galvão, sei que nos ouves aqui, da Antena 1. De Marvila, propriamente.
1: Marvila City.
0: Mas para quem nos ouve na estrada neste momento, e temos aqui algumas mensagens que já nos chegaram, entretanto, de quem está a conduzir, por onde pode ir e por onde não pode ir também.
1: Esta hora estamos com um acidente por resolver na ligação de Loulé a Quarteira, no Algarve, é a Estrada Nacional 396. O acidente é depois da saída para a Estrada Nacional 125 e o trânsito está demorado. Temos esta hora também dificuldades para a ponte 25 de Abril. É uma tarde demorada, de norte para sul. As filas estão praticamente em Sete Rios para sair de Lisboa. Acessos preenchidos. Há também trabalhos na A5, na subida de Monsanto, a complicar a saída de Lisboa, com filas a partir das Amoreiras, e também dificultar o tabuleiro da ponte 25 de Abril, já que não está a conseguir escoar devidamente em direção a Cascais. A segunda circular está no para-arranca na zona do Campo Grande, e também para entrar no IC19. Temos o túnel do Grilo ainda em hora de ponta no sentido Sacavém, Algés, com uma ocorrência por resolver na zona de Olival Basto, a afetar também o final do eixo norte-sul em Camarata. Ponte Vasco da Gama está apenas com trânsito lento para quem vai de norte para sul, no final do tabuleiro até à saída para o Montijo. Há também uma carrinha avariada no IC19 de Lisboa para Sintra, na zona do Cacém. A via direita está ocupada. Atenção à velocidade. Mais a norte, no Minho, há demora na ligação de Braga a norte para Vila Verde, quer na variante do Cávado, quer também na Avenida do Cávado. Temos também um acidente por resolver na variante Guimarães-Faf, na zona de Mesão Frio, com trânsito demorado devido a este acidente. Houve também uma ocorrência na variante à Estrada Nacional 14, a sul de Famalicão, em direção ao Porto, também com alguma demora. Filas compactas na Estrada Nacional 211, da A4 para o Rio Tâmega, em direção ao Marco de Canaveses, com trânsito demorado. E na cidade do Porto, há uma avaria no tabuleiro da ponte da Arrábida, sentido Gaia-Porto, via direita ocupada, filas na A1 para o Rio Douro, filas também para sair do Porto a partir da zona da Boa Vista em direção à Ponta Arrábida, e filas também para sair do Porto para Matosinhos, junto à rotunda AEP no sentido sul-norte, que depois também tem marcha lenta na A28, lá mais acima, antes da saída para Vila do Conde, para quem vai do Porto para Viana do Castelo.
0: Vamos ouvir mensagens de quem nos ouve no trânsito a esta hora,
1: vamos,
0: Paulo?
1: Vamos a isso.
0: Vamos então a isso. E começamos com mais uma. Vamos lá então. Esta é gira. Ora, ouça.
2: Boa tarde, carinhos de hoje. Sou o Pedro e estou a fazer uma viagem com os meus pais. Estou quase a passar os túneis da Gardunha, onde vou para o Dominguizo, Covilhã, fazer uma surpresa à minha avó. Hoje é o dia de aniversário dela. Muitos beijinhos.
0: Boa viagem e boa surpresa também. A avó merece. Vamos a outra. Esta vem de Cantanhede, se não me engano.
3: Ouço da cidade de Cantanhede.
0: Ora bem.
3: Capital da Bairrada e da Gândara. Cantanhede, no distrito de Coimbra.
0: Vamos a outra. Esta também vem do trânsito.
4: Boa tarde, Karina Jorge. É por cá Vítor Sousa e Vítor Boleiro, aqui para o norte da França, em direção ao nosso cantinho da saudade, em direção a Portugal. Banhagem para todos, sou um ouvinte da Antena 1, de manhã até à noite, sempre que posso. E que tudo corra bem. Mando aqui cumprimentos para o pessoal da Roda e um beijo para a família Sousa Guimarães e família Teixeira também, lá de cima do Conselho de Lousada, distrito de Porto. Abraço.
0: Um abraço, fantástico e boa viagem. Também temos quem nos ouça da Ilha da Madeira, da Calheta, também na zona de Cascais, mais uma vez. Temos também em Serpa, estamos a dar a volta ao país hoje, isto é incrível. Vamos também A França, novamente, estamos a ser muito ouvidos em França neste momento. Há quem também nos ouça na Praça de Táxis de 5 de Outubro, em Lisboa, e haverá muito mais. Vamos continuar a receber as suas mensagens para saber onde está a ouvir a Rádio que Liga Portugal neste momento, neste dia 4 de agosto, 912-120-501, 912-120-501. Não seja tímido, envie a sua mensagem de voz.
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0: quem só pense na hora de jantar, que está quase, quase aí à porta. Depois das notícias das 8, chega mais uma edição do Mesa para Dois, que hoje conta com Jorge Gabriel, a jantar com Diamantino José, que primeiro nos conta também um pouquinho sobre o seu percurso na área da comunicação, mas também fala daquilo que gosta de comer.
1: O perdes a cabeça porquê?
2: Só por lampreia.
1: Só por lampreia?
2: É o único prato que me desloca a qualquer sítio que me seja recomendado. Eu tenho um jantar anual em casa do chef Hélio, com outros convivas. Já o fazemos seguramente desde o Covid, creio. Portanto, já lá vão 5 anos. Eu não tenho certeza se nós fizemos um pré-Covid. O primeiro de todos. Mas reunimos-nos sempre em casa do chef Hélio, portanto está a lampreia bem entregue, e é um dos pratos que eu te levaria a comer. Mas agora à noite, não sei, talvez um cachorrinho ali na zona dos Aliados. Vamos comer um cachorro
1: pode
2: especial.
1: Pode ser.
2: Sim, picamos umas batatinhas fritas.
1: Boa.
2: Ok?
1: Sim.
2: Duas imperiais.
1: Ora aí, vamos a isso. Nisso.
2: Vamos a isso.
1: Com
2: vamos
1: a lampreia, um vinho verde, eventualmente não.
2: Para um almoço. Para um almoço para ficarmos na mesa.
1: É, ok.
2: Isso,
1: então
2: isso,
1: vamos
2: isso.
1: Lá, vamos nos cachorrinhos, numas batatinhas e
2: é, se tiveres fome, pedes um rissol.
1: Isso.
0: E se puderem enviar encarecidamente também aqui para a zona de Lisboa, um cachorrinho, não é? Para mim, para a Noémia Gonçalves, que também já está aqui prontíssima para entrar em ação na Antena 1, mas para além da comida, falamos também, lá está, do percurso de Jorge Gabriel neste Mesa para Dois.
1: E a partir daí não parece.
2: E a partir daí
1: uma data de concurso, atrás de concurso, não foi?
2: Foi
1: quer na SIC, quer na RTP.
2: Quer na RTP também.
1: E na RTP, devo dizer que passaste por concursos que foram marcantes. O preço certo em euros.
2: Sim.
1: E o,
2: quem,
1: por
2: quer
1: exemplo,
2: ser
1: quem quer ser milionário, não é?
2: Que são programas históricos da televisão mundial, quer um quer outro, Right Price, acho que é assim que se chama, no formato internacional.
1: Sim, sim.
2: E o Want to Be a Millionaire, ou Millionaire, o Want to Be a Millionaire é o filme.
1: E nesse caso é mais complicado ainda, porque o concurso já tinha sido apresentado pelo Carlos Cruz.
2: Verdade, pela Maria Elisa também. Sim.
1: É um peso enorme.
2: Era, mas é tal minha inconsciência infantil que me leva a abraçar todas as coisas que eu gosto.
1: É.
2: E gostando eu vou atrás e tento.
0: Tudo isto e muito mais no Mesa para Dois de hoje. Jorge Gabriel janta com Diamantino José e também consigo depois das notícias das 8.
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0: E o Paulo Galvão está também a postos para nos mostrar aquilo que acontece nas estradas de Portugal. O que é que acontece agora?
4: Estamos a resolver um acidente no Algarve, na ligação de Lolé a Quarteira. É a Estrada Nacional 396. O acidente é depois da saída para a Nacional 125 e o trânsito está sujeito a demora. Cidade de Lisboa, há esta hora um acidente com 5 viaturas envolvidas na ligação do IC19 à Segunda Circular, em Pinamanique. Portanto, para entrar em Lisboa, o trânsito está ali um pouco mais acumulado, a dificultar também o acesso da Cril. Temos também filas para a ponte 25 de Abril, com demora para sair de Lisboa, de Campolide para o Tabuleiro, com as ligações à Almada todas preenchidas. Há trabalhos na subida de Monsanto na A5, com o trânsito acumulado também para sair de Lisboa em direção a Cascais, e há também ainda movimento para o túnel do Grilo, no sentido Sacavém-Algés, quer na Cril, quer também no final do Eixo Norte-Sul em Camarate, e depois com resistência na descida do túnel do Grilo para Olival Basto. Temos esta hora na região mais a norte, na Nacional 223, trânsito parado na saída da autoestrada do norte da A1 em direção a Santa Maria da Feira, em direção à Feira Medieval de Santa Maria da Feira. Mais a norte, a ligação de Braga ao Rio Cávado está demorada, quer na variante do Cávado, quer também na Avenida do Cávado em direção a Vila Verde. Temos também dificuldades na variante Guimarães-Faf, com um acidente na zona de Mesão Frio, com 2 km de trânsito parado. Filas também da A4 para Marco Canaveses, na Nacional 211 até à entrada para a ponte sobre o Rio Tâmega. E por último, uma avaria no tabuleiro da Ponta Rábida, via direita ocupada, e há filas na A1 em Gaia para chegar ao Porto em direção ao Rio Douro.
0: Achas que se sairmos daqui agora e zarparmos em direção a Santa Maria da Feira, ainda chegamos a tempo de aproveitar a Feira Medieval?
4: Eu tenho esperança de conseguir comer uma perna de javali.
0: Uma perna de javali, talvez
4: se não conseguirmos, aproveitamos o cachorro do Jorge Gabriel.
0: Olha,
4: às 8 da noite.
0: Gosto muito. Bom apetite então para quem está a caminho do jantar. Esta é a Antena 1. Seja bem-vindo. Aproveite bem também a companhia da Rádio que Liga Portugal. Rádio que é ouvida em tantos sítios. Nem imagina. Há quem nos ouça desde Barcelona a caminho de Portugal a trabalhar, neste caso. Também a bonita cidade de Amarante, é verdade. Na Suíça, em São Maurice. Também em Estremoz. Também em Reguengos de Monsaraz. E há até mais. Zona Centro em Mação. E mensagens de voz também existem. Vamos a isso.
5: Boa tarde. Aqui desde a costa sudoeste do Algarve. E mando-vos muitos cumprimentos. Agradeço pela programação e tudo aquilo que nos informam. Muito obrigado, Gerardo.
0: Eu gosto sempre de ouvir estas mensagens de voz, porque depois ouvimos também aquilo que passou na rádio e estava o Paulo Galvão justamente a dar informações de trânsito. Ouviste-te?
4: Sim.
0: É maravilhoso, não é? Obrigada por todas as suas mensagens. Não vamos ter tempo para mais, entretanto, mas é sempre bom saber de onde nos escuta e saber que está desse lado. É a Rádio que Liga Portugal, sem dúvida. Boa tarde.

0: Tem sido um lovely day na companhia da Antena 1, tal como canta Bill Withers nesta canção. Lá atrás ficaram também os Arcade Fire e mais para a frente fica também o Mesa para Dois, que junta Jorge Gabriela Diamantino José, e quem toma conta da nave espacial é a Noémia Gonçalves.
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0: E às 8 em ponto, atualizamos também as notícias aqui na Antena 1. Antes disso, fazemos uma ronda pela previsão do estado do tempo para amanhã, quarta-feira. Chegamos a meio da semana com sol, também com subida da temperatura máxima nas regiões do interior e também no Algarve, vento mais forte no litoral e nas terras altas. Quanto às temperaturas máximas, vamos chegar aos 24 graus em Viana do Castelo e também no Porto, 25 em Aveiro, 27 na Guarda e em Leiria, 29 em Braga, Viseu, Coimbra e Lisboa. Já por Vila Real chegamos aos 30 graus, Santarém 31, Porto Alegre, Setúbal, Beja e Faro 32, Bragança e Évora 33, Castelo Branco 35. Faça boa viagem, se for o seu caso, a ouvir a Antena 1.
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0: Oito horas no continente e na Madeira, 7 nos Açores. No topo da atualidade, é esta hora, Susana.
2: A empresa Águas de Portugal confirma ter sido alvo de um ataque informático, mas garante que não há problema com a qualidade da água. O Ministério da Justiça anunciou reforço de profissionais nas conservatórias de registro civil. Uma semana depois dos acontecimentos no gabinete do Chega, no Parlamento, André Ventura diz que ainda não tem novidades da investigação.
0: A esta hora estão 22 graus no Porto, também em Ponta Delgada, 24 em Coimbra, 25 em Lisboa, em Faro e no Funchal. Edição das 8 na Antena 1 com Susana Barros.
2: A empresa Águas de Portugal reconhece tratar-se de um ataque de complexidade elevada. O alerta foi lançado sexta-feira e a situação ainda não está resolvida. A empresa diz estar ainda a tentar recuperar alguns serviços, mas garante que a qualidade e o abastecimento de água no país não estão em causa. Rita Fernandes.
3: A água continua própria para consumo. O tratamento e a segurança da água não foram comprometidos pelo ataque informático, que afetou sobretudo processos administrativos e informáticos e também os canais de contacto com clientes. Foram ativadas alternativas para contacto por e-mail e telefone, é o que explica a Águas de Portugal. A Polícia Judiciária e o Centro Nacional de Cibersegurança estão a investigar este ataque informático, considerado muito complexo, e por isso ainda estão a ser feitos trabalhos para recuperar totalmente e repor todos os sistemas informáticos da Águas de Portugal.
2: A Polícia Judiciária está a investigar o caso. A Águas de Portugal junta-se assim à lista de entidades que sofreram ataques informáticos nas últimas semanas, entre elas a Universidade de Aveiro, a Metro Mondego e a Comissão de Coordenação e Desenvolvimento Regional do Algarve. As conservatórias do Registro Civil vão ser reforçadas em setembro com a entrada de cerca de 70 novos conservadores, anúncio feito esta tarde pelo Ministério da Justiça, que adianta que o reforço surge depois de outros, quase meia centena, ter entrado em funções ontem. O Ministério da Justiça diz que estas entradas vão ajudar a recuperar os atrasos acumulados em várias conservatórias do país, muitas das quais estavam sem conservador de registro. Os novos profissionais vão ser colocados, entre outras zonas, na Conservatória dos Registros Centrais e no Arquivo Central do Porto, para reforçar a análise e decisão dos processos de nacionalidade, uma das áreas com o maior volume de trabalho. O Ministério da Justiça adianta ainda que está previsto um novo reforço de conservadores em março, no próximo ano. Aumentaram as queixas e o número de vítimas de violência doméstica. Os dados oficiais do segundo trimestre deste ano foram revelados esta tarde pela Comissão para a Cidadania e a Igualdade de Género. Indicam que entre abril e junho morreram 7 pessoas em contexto de violência doméstica e as ocorrências participadas às autoridades chegaram perto das 8 mil. Inês Martins.
4: Nós gostamos de ter...
2: Inês Martins, com os dados referentes à violência doméstica, dados conhecidos esta tarde por parte da Comissão para a Cidadania e a Igualdade de Género.
4: A GNR e a PSP registaram 7.871 denúncias de violência doméstica no segundo trimestre do ano, entre abril e junho. Trata-se de um aumento face aos primeiros três meses do ano, período em que foram participadas 6.949 ocorrências. Entre um trimestre e outro, aumentou também o número de vítimas mortais. Entre janeiro e março, registaram-se 6 homicídios, todas as vítimas mulheres. Já entre abril e junho, houve mais uma morte. Contabilizaram-se 7 homicídios, 5 mulheres, uma criança e um homem. No total, desde o início do ano, 13 pessoas morreram em contexto de violência doméstica. Os dados mostram ainda que, neste último trimestre, a Rede Nacional de Apoio a Vítimas de Violência Doméstica acolheu mais crianças do que mulheres, num total de 1.400 vítimas, 688 crianças, 681 mulheres e apenas 21 homens. O portal da violência doméstica revela também um ligeiro aumento do número de reclusos condenados ou em prisão preventiva pelo crime de violência doméstica. No final do segundo trimestre, estavam 1.643 pessoas em prisão efetiva ou preventiva, mais 36 do que no trimestre anterior.
2: Dados publicados esta tarde no portal da Violência Doméstica da Comissão para a Cidadania e a Igualdade de Género, Carla Ferreira, da Associação Portuguesa de Apoio à Vítima, refere que, apesar do decréscimo residual do número de mortes, o fenómeno continua a ser preocupante.
5: Há um ligeiro decréscimo em comparação com o período homólogo do ano passado, mas isto obviamente não deve minimamente tranquilizar-nos, porque estamos aqui a falar da violência que é mais capital e que é mais dantesca de todas as violências, que é a violência que leva à morte de alguém e cuja presença, digamos assim, anual naquilo que depois é o relatório anual de segurança interna, é de facto muito visível e muito significativa quando olhamos para todos os outros crimes que são reportados à justiça, crimes contra as pessoas, crimes contra o património, etc. De facto, a violência doméstica continua a ser uma realidade muito, muito presente na nossa comunidade.
2: Carla Ferreira, da APAV, sobre os números conhecidos hoje da violência doméstica, números que deram conta do aumento das queixas e do número de vítimas de violência doméstica em Portugal. André Ventura insiste na demissão do Ministro da Administração Interna. O líder do Chega diz que o caso em torno de Luís Neves, enquanto diretor da Polícia Judiciária, se está a tornar insustentável e está também a contribuir para a degradação das instituições. Esta tarde, em conferência de imprensa, Ventura voltou a pedir a intervenção do Presidente da República.
6: É a credibilidade das instituições que está em causa. E nesse sentido, o Presidente da República tem que ter aqui, se quer ser esse regular funcionamento das instituições, esse garante, tem que agir nestes momentos também. Quer dizer, nós não podemos passar de ter um Presidente que a toda a hora dizia tudo para um que a nenhuma hora diz nada, porque senão estamos sempre mal servidos. Acho que é preciso compreender isto e agir. Sobretudo acho que é preciso agir, exigir responsabilidades e chamar a atenção do Governo para o descrédito que está a acontecer, para a degradação das instituições que está a acontecer.
2: O Presidente do Chega considerou também como descrédito das autoridades portuguesas a averiguação preventiva da Procuradoria Europeia, noticiada ontem pela CNN Portugal. A Procuradoria Europeia está a averiguar os 17 contratos assinados entre a Polícia Judiciária, dirigida por Luís Neves, e a Construbarcelos, a empresa do construtor que acabou por fazer obras particulares numa propriedade do ministro no Alentejo, contratos financiados por fundos europeus. Sobre a investigação que a Polícia Judiciária e o Ministério Público estão a fazer aos acontecimentos no gabinete do Chega, na Assembleia da República, Ventura disse ainda não ter novidades. Uma pessoa morreu e três ficaram feridas na sequência do acidente desta tarde com um autocarro em Tomar. A viatura dos transportes urbanos despistou-se e embateu contra o edifício do Hospital Nossa Senhora da Graça. O autarca de Tomar, Tiago Carrão, confirma que a vítima mortal é uma mulher de 64 anos.
7: Infelizmente, uma das vítimas graves acabou por não resistir aos ferimentos e temos neste momento o falecimento de uma das vítimas deste acidente de autocarro, uma, um acidente trágico e que acaba por ter um desfecho que não era esperado, mas a vítima acabou por não resistir aos ferimentos. Eu creio que a vítima teria sido encaminhada, face à gravidade dos ferimentos, encaminhada para Lisboa, teria sido encaminhada, mas acabou por não resistir aos ferimentos, a vítima do sexo feminino, de 64 anos.
2: A família desta mulher, que acabou por morrer, está a receber acompanhamento psicológico. O mesmo acontece com o condutor do autocarro, que sofreu ferimentos ligeiros. As duas vítimas, em estado grave, foram transferidas para o Serviço de Urgência Médico-Cirúrgica do Hospital de Abrantes. Na Guatemala, o vulcão do fogo entrou em erupção, é considerado o mais ativo da América Central. As autoridades guatemaltecas já decretaram a retirada de centenas de pessoas e emitiram um alerta vermelho mais elevado na tabela de risco nas imediações deste vulcão, situado a 35 quilómetros da capital.
8: Susana Barros com as notícias às 8 na RTP Antena 1, simultâneo com Madeira, Açores e Mundo. 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São 8h09 e está na hora, Paulo Galvão, de olharmos pela última vez no dia de hoje o trânsito, ainda com algumas complicações. A 25 e a Acril ainda estão a vermelho, nem por isso já passou.
9: Temos aqui algumas novidades. Olá, Noémia, boa tarde. Temos na região de Lisboa um acidente com 5 viaturas para entrar na segunda circular, com trânsito condicionado. Atenção à velocidade para quem vai no IC19 e quer entrar na segunda circular. A via central está ocupada e, portanto, é preciso alguma atenção. Temos também filas para a ponte 25 de Abril, de norte para sul, a partir da zona do aqueduto das Águas Livres, acessos norte-sul preenchidos. Há esta hora trânsito regular para a ponte Vasco da Gama. Na Cril está a ser resolvido um acidente em Olival Basto, apenas com trânsito lento no sentido Sacavém-Algés. Mais a norte temos na região do Porto uma avaria no tabuleiro da ponte da Arrábida, no sentido Gaia-Porto, via direita ocupada e trânsito a parar na A1 em Gaia a partir das Devezas. Temos também no Algarve um acidente na Nacional 396, ligação de Loulé a Quarteira, com o trânsito acumulado depois da saída para a estrada Nacional 125 e, por último, na ligação de Braga a Vila Verde e Vila de Prato, a variante do Cávado, com o trânsito ainda sujeito a demora, o mesmo para quem está na Avenida do Cávado em direção a norte, na saída de Braga. É tudo. Boa viagem para todos. Beijinho para ti e até amanhã.
8: Boa viagem para ti também, de regresso a casa. Beijinho e até amanhã. Cá estaremos para acompanhar o Serviço Nacional de Trânsito, que volta a estar ativo a partir das 7 da manhã. Agora Jorge Gabriel sente janta com Diamantino José à mesa para dois.
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0: Olá, eu sou o Diomatinho José, bem-vindos. Este é o Mesa para Dois na Antena 1 e RDP Internacional. Hoje, comigo à mesa está Jorge Gabriel Costa Mendes Fialho, um homem que nasceu em Lisboa a 29 de Isso. maio. Posso dizer o
1: Claro,
0: ano?
1: Com certeza, com
0: Jorge
1: certeza.
0: Jorge Gabriel. Foi em 1968. Jorge Gabriel.
1: Já viste, maio de 68.
0: É verdade.
1: Só podia dar explosão.
0: Uma data marcante.
1: Muito.
0: Por vários motivos, mesmo. Do teu nascimento.
1: Oh, és muito simpático.
0: Já perceberam que está comigo o apresentador de televisão Jorge Gabriel. Conhecem-no nos últimos anos por apresentar, sobretudo, o Praça da Alegria, na RTP1, mas também faz outras coisas, apresenta de outros géneros de conteúdos. O Jorge fez o favor de sair do estúdio de televisão e passar aqui para o da rádio. Não é propriamente um percurso desconhecido para ele, porque de rádio percebe o Jorge.
1: Quer dizer, percebo. Foi lá que comecei e é a minha paixão maior. Mais do que a televisão é a rádio. Foi a rádio que me enfeitiçou a ponto de, em conjunto com o Jorge Alexandre Lopes, nosso colega de trabalho, irmos, eu com 16 e ele com 17 anos, até Lisboa, numas férias de Natal, para fazermos uma visita às rádios nacionais, porque então só existia a Antena 1, a Antena 2, a Rádio Comercial e a Rádio Renascença. E os nossos ídolos estavam todos na Rádio Comercial. O pai do Jorge, na festa de aniversário dele, perguntou-nos se nós não achávamos que devíamos fazer mais do que jogar à bola, para além de estudarmos, o que é que vocês gostariam de fazer? E nós dissemos, adoramos rádio, é isso que ouvimos todos os dias. Então, porque é que não fazem uma visita às rádios que vocês gostam? E foi o que fizemos umas férias de Natal, batemos à porta da Rádio Comercial, acharam-nos muita graça. Na altura, para fazer uma visita a uma rádio, era necessária uma folha de 25 linhas, timbrada, enviada pela escola, e irmos em turma. Como foi muito curioso para eles que nós tivéssemos ido e tivéssemos tido essa propensão de ir visitar a rádio, deixaram-nos entrar. Acharam graça que dois miúdos quisessem visitar a rádio. Então estivemos com os nossos ídolos. Jorge Pega, Adelino Gonçalves, Carlos Ribeiro, Luís Filipe Barros, Adelino Gonçalves, António Sérgio. Repara.
0: Que são também, eram também,
1: e, eram
0: e
1: também
0: são
1: os
0: ainda alguns dos meus ídolos.
1: Repara. E nós, deslumbradíssimos, a cruzarmos com estas figuras lendárias da rádio. Terminou o périplo, saímos, já era quase uma da tarde, mas decidimos ir à Rádio Renascença. Na Rádio Renascença deram-nos com o nariz na porta, acharam-nos também muito engraçados, mas que não fazia sentido uma visita de estudo sem que protocolarmente o fizéssemos. Então almoçámos algures ali nos restauradores, uma baguete gigante, lembro-me perfeitamente, uma baguete gigante, partilhámos a baguete, não havia muito dinheiro no início da década de 80, e começámos a olhar para o relógio, são aqui 3 da tarde, 3 e meia. Agora na Antena 1 só há Musicomania. Há o Musicomania do Raul Durão, toca
0: do
1: também
0: Raul
1: música.
0: Durão. Eu ouvia esse programa.
1: Aí tens. Toca música que nós gostamos. Porquê é que não vamos tentar? Não custa. Vamos lá então. A pé, dos restauradores até à rua, Rua do Calhas, do Calhas 2,
0: exatamente,
1: que era onde era a produção, 10 era a redação. E chegámos próximo das 5 da tarde, fizemos o caminho todo a pé, chegámos próximo das 5 da tarde e a senhora abriu-nos os braços e disse-nos: como é possível? 5 horas, eu vou sair. Relações públicas. Eu vou sair. Ainda para mais, isso é o final do dia. Mas nós só queríamos espreitar. O Raul Durão vem a subir as escadas do Calhas 2, com duas malas de discos nas mãos, muito próximo das 5. E ela pergunta: Raul, estes meninos gostavam de assistir ao programa. Boa, carrega-me as malas. De repente estamos dentro do estúdio, estamos a assistir a tudo. O Raul atendia uma série de telefonemas dentro e fora da cabine, telefone dentro da cabine, não é? Dentro e fora da cabine, com várias pessoas e vários assuntos, ele a tratar de várias coisas ao mesmo tempo. A dado passo, ele volta-se para nós: sabem cruzar música? Cruzem aí, vocês escolham aí dois temas. E já estamos na mesa a cruzar músicas. Quando estamos sozinhos dentro do estúdio, eu digo ao Jorge: pá, vamos perguntar ao Raul se precisa de colaboradores. E o Jal diz-me: é louco cesta! Ele não nos conhece lado nenhum, pá! Ainda agora nos cruzamos com ele, como é que é possível? Achas que o Raul Durão vai nos querer, pá? Pá, não custa nada a tentar, não custa nada a tentar. Andámos ali aos pontapés debaixo da mesa para ver quem é que tinha coragem para fazer a pergunta. Sete horas, o programa acaba e ele diz-nos: putz, carreguem-me aqui as malas. Para onde é que vocês vão? Nós somos da Amadora. Não há problema, eu levo-vos à estação. Então fomos lá para a sala de produção, para a gigantesca sala de produção. E no meio dos telefonemas do Raul, já são quase 8 horas, nós preocupadíssimos para avisarmos os nossos pais que estávamos atrasados, não era normal nós estarmos longe da Amadora, ainda para mais em Lisboa, e sem darmos notícias. E quando já íamos a sair, perguntámos ao Raul: Raul, nós somos uma geração mais nova, o Raul aceitaria que nós trouxéssemos algumas sugestões para o programa? É, ainda bem que vocês me falam nisso, eu de facto, o tio Raul já era tio Raul. O teu Raul já está a ficar velho, pá. Estou a precisar aqui de uns putos, pá, de uns sobrinhos, pá. Podem vocês ser vocês. Para a semana, vocês estão de férias, não é? Para a semana, trazem-me umas ideias. Não têm que datilografar, máquina de escrever. Uhum. Têm que trazer uma folhinha, manuscrita. Podem vir para a semana? E assim fizemos. Uma semana depois estávamos lá, apresentámos uma série de ideias e o Raul olha para as ideias. Gosto, gosto, gosto, gosto. Quando é que vocês podem começar? E é assim que começa a minha aventura na rádio, quase em simultâneo com as rádios piratas, que estão a começar a eclodir. Nós passávamos muito tempo com o botão de tuning à procura de estações internacionais para ouvirmos outras músicas.
0: Sim.
1: E está aqui alguém a falar em português. E descobrimos uma rádio regional da Amadora. E começámos a colaborar com a rádio regional da Amadora. Durou pouco tempo essa colaboração, porque o Jorge comprou um microfone de FM, ou os pais do Jorge compraram-lhe um microfone de FM, e nós fazíamos rádio com o microfone de FM dirigido à nossa boca e dirigido à coluna. E enquanto um falava, o outro tirava a agulha, punha o vinil seguinte e punha a tocar. Perguntas tu a seguir e com razão. Bom, mas o microfone de FM tem um range, tem uma autonomia, uma distância muito curta. Pois tinha, ele morava no resto do chão e os nossos amigos estavam todos na rua, cá embaixo a ouvir, com o rádio, e nós fazíamos passatempos do... Quem trouxer o maior pedregulho pode ganhar um vinil de...
0: Mas são essas as grandes memórias, não é?
1: Pois são. E são aquelas que consolidam o amor e a paixão pela comunicação, sabes? Uhum. E depois foram surgindo uma série de rádios locais. A emblemática Rádio Mais foi criada por mim, pelo Jorge, pelo Nuno Santos e pelo Rui Almeida, que também trabalhou nesta casa durante tantos anos.
0: Sim, havia aí um grupinho, falaste no Nuno Santos,
1: no Rui Almeida.
0: No Rui Almeida.
1: Nós estávamos a liderar a equipe e depois uma série de malta, como o Rui Santos, que trabalha cá connosco
0: também.
1: Na Antena 1, o Zuca, o Zé Lourenço, Francisco Ribeiro, Nuno Ferreira, diretor da Sport TV, posteriormente também o Miguel Pratos, posteriormente também o Rodrigo Guedes de Carvalho, a Conceição Lino. Imagina a quantidade de pessoas que trabalharam na Rádio Mais.
0: Ou seja, e a maior parte deles, se não todos, seguiram carreira, quer na rádio, quer na televisão.
1: Raquel Alexandre Brísida, que até já teve alguns lugares de responsabilidade política no nosso país, também era nossa companheira de trabalho, Rádio Mais, e amiga. E foi assim que se deu início a esta longa travessia. Para aí 1985 ou 86, o Jorge sabe isso com mais precisão do que eu. 40 biscas,
0: é
1: como eu costumo dizer, mais de 40 anos.
0: Os ouvintes já perceberam que este será um programa fácil para mim, este mês a para dois, porque estamos perante um comunicador de excelência, portanto está-lhe no sangue e ele começa a falar e ninguém o para.
1: Pronto, já me calei, já me calei.
0: Jorge Gabriel é o meu convidado neste mês a para dois. Já vamos voltar à conversa. E o Jorge trouxe-nos alguma música de muito bom gosto, devo desde já adiantar. E vamos começar por uma banda britânica que praticamente toda a gente conhece, que são o Simply Red. O que é que nos trouxeste?
1: Eu podia trazer muitos temas para tocar. Eu, para te ser completamente sincero, só se me deres a cabo é que me recordo exatamente do tema que... The Right Thing, sim, do Simply Red, porque é um dos muitos. Difícil é escolher. E então eu fui à procura de uma música que tivesse algum ritmo, que é o caso dessa. Mas ele tem... Ele, o vocalista, porque é mais do que a alma do Simply Red, apesar de ele nunca abandonar os seus músicos. Uhum. Eles todos já têm uma provecta idade e não deixam de atuar todos juntos na mesma. Só por algum impedimento de saúde é que não o fazem. Mas os Simply Red não são apenas e só música pop. São música pop com mensagem, com conteúdo. E desde muito cedo eu aprendi a
0: Bom,
1: procurar...
0: E música pop com muitas influências soul e até jazz.
1: Sim. Ele gosta muito do mercado norte-americano e é fã de muitos grupos antigos norte-americanos que os influenciaram a ponto de eles produzirem o que produzem. Mas dizia-te eu que é uma banda que gosta de ter alguma influência por via das suas músicas e não ter apenas fãs só porque a música entra, ecoa, eles sabem bem. Eles gostam que as palavras tenham sumo e é isso também que faz com que seja, para mim, nesta altura, uma das minhas bandas preferidas, mas eu podia trazer tanta coisa. Os Dire Straits, o Supertramp, o Barclay James Harvest, os Yes, sei lá, tantas bandas
0: que marcaram a nossa geração.
1: Queen,
0: sim,
1: Queen, sim, sim, e por aí fora, a Rolling Stone, é o que eu digo, mas como eu ainda faço questão de os ouvir e de ter, inclusivamente, no canal de YouTube, ter seguimento daquilo que eles fazem. Eu vou ouvindo e vendo muitas das coisas que eles vão conseguindo produzir no mundo e é com muita pena minha que não os vejo cá em Portugal, ainda não tive essa oportunidade, mas pode ser que eles venham cá.
0: A título de curiosidade, eu já tive o gosto. Não falei com ele, mas de almoçar no mesmo restaurante em que estava o Mick Hucknall e eu sempre liberado. Porquê? Porque eles tinham vindo para um concerto que para um festival que acontecia em Aveiro, creio eu, na altura. Sim. Estávamos na década de 90 do século passado e eu entro num restaurante na Marginal de Gaia, estava cheio e numa das mesas a mais comprida, e eu olho e começo a olhar para um ruivo de sardas.
1: Estranho.
0: Epá, eu conheço este homem, quem é? Ah, pois é, são os Simple Red, eles estão cá em Portugal.
1: E eles gostavam de beber qualquer coisa, até
0: não, sim, claro que sim. Então vamos lá a isto. A escolha de Jorge Gabriel, o meu convidado neste Mesa para Dois, de Right Thing, o álbum de 87, Men and Women.

0: Nunca se para dois, Simply Red, The Right Thing, de 1987, a primeira escolha musical do meu convidado, Jorge Gabriel. 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Jorge, estamos na hora de jantar, é obrigatório que eu pergunte aos meus convidados.
1: O que é que vamos comer?
0: Poderíamos jantar. Tu perdes a cabeça porquê?
1: Diz. Só por lampreia.
0: Só por lampreia?
1: É o único prato que me desloca a qualquer sítio que me seja recomendado. Eu tenho um jantar anual em casa do chefe Hélio, com outros convivas. Já o fazemos seguramente desde o Covid, creio. Portanto, já lá vão 5 anos. Eu não tenho a certeza se nós fizemos um pré-Covid, o primeiro de todos. Mas reunimos-nos sempre em casa do chefe Hélio. Portanto, está a lampreia bem entregue. E é um dos pratos que eu te levaria a comer. Mas agora à noite, não sei. Talvez um cachorrinho ali na zona dos Aliados. Vamos comer um cachorro
0: pode
1: especial.
0: Pode ser.
1: Sim, picamos umas batatinhas fritas.
0: Boa.
1: Ok?
0: Sim.
1: Duas imperiais.
0: Ora aí, vamos a isso. Com
1: vamos
0: a lampreia, um vinho verde, eventualmente, não.
1: Para um almoço. Para um almoço para ficarmos na mesa.
0: É, ok.
1: Isso,
0: então
1: isso,
0: vamos
1: isso.
0: Lá, vamos nos cachorrinhos, numas batatinhas e
1: é, se tiveres fome, pedes um rissol, já
0: sabes. Também.
1: Isso.
0: No Porto come-se bem. Tu agora és um homem, tu nasceste em Lisboa.
1: Sim. Estou há mais de 20.
0: Há quantos anos?
1: 23 ou 24. Fará aqui, 24, acho eu.
0: Aqui no Porto.
1: Sim, sim.
0: Sentes-te mais lisboeta ou mais portuense?
1: É normal que as pessoas me façam essa pergunta e eu, a resposta que tenho não é uma resposta politicamente correta. É a resposta que, sinceramente, eu posso dar. Porque nunca, por exemplo, perdi o sotaque. O sotaque mantém-se lisboeta. Mas eu ganhei algumas características do Norte que não as desenvolveria de certo em Lisboa. Convivialidade num café, não beber o café único e exclusivamente ao balcão, que foi uma das primeiras estranhezas que eu tive quando saí daqui da RTP. Nós tínhamos aqui o café em frente, o refeitório não estava a funcionar por qualquer motivo, e nós saímos para ir beber um café e eu de repente estou sozinho no balcão e está toda a gente sentada. E eu vou pôr a chave à boca e de repente olho para um lado, não tenho ninguém ao meu lado e está tudo. Tu não me digas que não tens 5 minutos para te sentares aqui para beber um café em condições. E eu tenho. Peguei no café e sentei-me. Então percebi que é protocolar.
0: Claro.
1: É protocolar sentar quando se bebe um café. Sim, senhor. Foi uma das coisas que eu aprendi. Entre outras, a genuinidade no trato. Prefiro a franqueza do Norte à postura mais politicamente distante e correta de eu aceito-te porque tu és a pessoa tal, ou eu aceito-te porque é conveniente aceitar-te. Quando não gostam, não gostam. E não vale a pena, podes ser presidente da Câmara, podes ser alguma entidade com responsabilidades a Norte e ninguém quer saber. Se não gostam, não fazem fretes. Se me perguntas o que é que eu mais me sinto, sinto-me português, porque eu gosto de estar em todo o lado, adoro o Porto Santo e apaixonei-me pela ilha.
0: E apaixonaste por Porto Santo como e porquê?
1: Vou-te explicar. Saturado do mau serviço turístico que na altura o Algarve fornecia, vou fazer uma visita na Páscoa, férias da Páscoa com a família à Ilha da Madeira, e fomos no Lobo Marinho ao Porto Santo numa excursão de um dia. E os meus filhos, assim que viram a praia, perguntaram: oh, pai, em vez do Algarve podemos vir para aqui passar férias? Vamos experimentar. E a paixão ficou, e a paixão eternizou-se, e eu inclusivamente tenho a minha morada fiscal no Porto Santo. Não é que tenha algum benefício quanto a isso.
0: Sim.
1: Não tenho nenhum benefício fiscal quanto a isso, mas é com muito orgulho e prazer que digo que me sinto um profeta, um porto-santense, porque viver numa ilha não é fácil. Mas viver naquela ilha abençoada, com aquela água cristalina e com aquela areia terapêutica, não é para todos. E se tivermos oportunidade de um dia nos banharmos naquela água a 24, 25 graus e depois podermos espojar-nos naquela areia, envolvido pelos amigos que fui criando na ilha do Porto Santo, percebem o porquê da paixão. Há um misticismo em torno do Porto Santo e dos porto-santenses que também me agrada e me atrai e faz com que eu me sinta também, em certa medida, porto-santense, sem não ter lá qualquer espécie de raiz.
0: Muito bem, eu introduzi-te no Mesa para Dois como apresentador de televisão. Podia ter dito que também já foste jornalista. O que é que te levou a deixar o jornalismo puro e duro para passares para o entretenimento?
1: Coincidências da vida. Uhum. Festa de Natal do Núcleo de Desporto da SIC. O Dr. Emílio Rangel não pôde aceder ao convite para estar a jantar connosco e foram o Dr. António Borga e a Carmo Moza. A Dr. Carmo Moza foram os dois assistir ao nosso jantar e confraternizar connosco. Meteu guitarradas, meteu anedotas, meteu um ambiente tão descontraído, que na segunda-feira seguinte eu chego para ir trabalhar e o meu chefe e amigo Jorge Schnitzer diz-me: eu não sei o que é que tu fizeste, mas vai falar com a Carmo Moser. O que é que eu fiz de errado? Começa-se a rir, vai lá que vais gostar de ouvir. E ela, ainda em cassete, põe uma cassete a rolar com um programa, que foi o primeiro programa que eu apresentei, tirando os Donos do Jogo, que era aquele concurso de futebol apresentava, mas tinha ali muito cunho jornalístico, porque era perguntas sobre futebol.
0: Antes ainda os Donos da Bola, depois os Donos
1: da Bola e os Donos do Jogo, sim. Ela mostra-me aquele formato em holandês que se chamava Doet je het niet, sim ou não, em português, onde eu tinha de protagonizar uma série de personagens, desde Eidia, Super-Homem, Zorro, Polícia, onde eu tinha de vestir personagens. Eu vejo o programa, estou entretido a ver com ela, e ela para a visualização da cassete e pergunta-me: achas-te capaz de apresentar este programa? E eu olho para ela e digo: acho que sim. Talvez tomado por alguma dose de loucura, mas sim, creio que sim. Então, eu, o Dr. Borga e, por conseguinte, o Dr. Rangel, consideramos que tu tens capacidade para aquilo que já vimos nos Donos do Jogo e vimos no jantar. Ok. Vai à Torre das Amoreiras, vai falar com o Richard Rietveld, de Endemol, ele está à tua espera. E é assim que isto se inicia. A minha conversa com o Richard Rietveld também foi muito estimulante, porque o Richard Rietveld recebe-me, o Richard Rietveld, que nós tínhamos como urso holandês, foi essa a alcunha que lhe pusemos, porque ele era grande e alto, senta-se e o que me diz é: Jorge, tu vens recomendado pelo Dr. Rangel, mas nós achamos que tu não tens capacidade para fazer este programa. Surpreende-me. E eu engoli, enchi-me de orgulho, pois eu vou-te provar o contrário. Eu vou-te provar o contrário. Verdade seja dita que na gravação do 13º e último programa, Sim ou Não, o Richard Rietveld entra dentro do estúdio, encerrada a gravação, entra dentro do estúdio, pede para o público não sair, pede o microfone ao assistente de realização e confessa a pouca confiança que tinha no meu desempenho, mas que me pedia desculpa porque eu tinha tinha superado a desconfiança dele e queria dizê-lo em público porque achava que eu o merecia. E eu, bandeira agora aqui para ostentar na lapela.
0: E a partir daí não parece.
1: E a partir daí
0: uma data de concurso, atrás de concurso, não foi? Quer na SIC, quer na RTP.
1: Quer na RTP também.
0: E na RTP devo dizer que passaste por concursos que foram marcantes. O Preço Certo em euros.
1: Sim.
0: E o
1: Quem,
0: por
1: quer,
0: exemplo,
1: ser
0: Quem Quer Ser Milionário, não é?
1: Que são programas históricos da televisão mundial, quer um quer outro, da Right Price, acho que é assim que se chama, no formato internacional,
0: sim.
1: E o Want to Be a Millionaire, ou Millionaire, o Want to Be a Millionaire é o filme.
0: E nesse caso é mais complicado ainda, porque o concurso já tinha sido apresentado pelo Carlos Cruz.
1: Verdade, pela Maria Elisa também. Sim.
0: É um peso enorme.
1: Era, mas é tal minha inconsciência infantil que me leva a abraçar todas as coisas que eu gosto.
0: É.
1: E gostando eu vou atrás e tento.
0: A praça. Já estás nisto há 2 décadas. não te sentes de cansado?
1: São pessoas novas todos os dias que eu conheço. São estimulações que me obrigam a ir pesquisar sobre matérias que, com certeza, ou estão escondidas ou não são prioritárias na minha vida. E isso faz com que eu aguce a minha vontade de conhecimento, a minha curiosidade, que é praticamente a mesma que era há 24 anos, quando eu vim para cá e nos deram 6 meses de vida, porque com certeza que eu e a Sónia não íamos aguentar o legado do Manuel Luís Goxa.
0: Exatamente, tu entras para substituir,
1: o Manuel.
0: Manuel
1: Luís Goxa foi para a TVI, e a Sónia segurou o programa durante uma semana, eu estava de férias, e venho para o Porto por 3 meses, porque o programa iria transitar para Lisboa, e como se nota, não transitou.
0: Exatamente.
1: E aqui permanece.
0: E funciona muito bem no Porto, diga-se
1: de passagem. Eu também acho, porque é a última montra que sobrevive a norte do país, onde, por sinal, reside a maior parte da população portuguesa.
0: E ao contrário, já falaste disso, ao contrário do que as pessoas possam imaginar, é um programa que dá muito trabalho, nomeadamente de pesquisa.
1: Claro que sim. Nós não temos única e simplesmente que trazer as pessoas. Temos que saber das pessoas, não é? E isso obriga a equipa de produção a estar constantemente atenta a todos os meios de comunicação, até àquilo que a concorrência faz, para tentarmos também trazer até nós pessoas que possam suscitar interesse a este público, sem nunca pisar alguns riscos, que são riscos naturais que a nossa concorrência comercial tenha que pisar, porque vivem do mercado publicitário e nós vivemos da obrigação de serviço público.
0: Sim.
1: E é isso que nos orienta, graças a Deus, deixa-me sublinhar, que temos estas diretrizes que nos encaminham para um Portugal positivo, um Portugal empreendedor, um Portugal criativo, e que em tantas ocasiões não está acessível à televisão porque provavelmente no início não dá audiência, até ser conhecido, até se estabelecer e até ser consolidado. Grupos como os 4 e meia, por exemplo, que estão na berra, não tinham televisão e tiveram Praça da Alegria. Os Calema, que agora enchem estádios,
0: exatamente,
1: vieram à Praça da Alegria porque era o único programa de televisão que acolhia os Calema. Quem são aqueles de São Tomé? Era assim que eles eram conhecidos, aqueles de São Tomé. Agora, como sabes, os miúdos até... Miúdos, desculpem, que vocês já não são miúdos. Na altura eram, quando vieram. Agora são, como tu sabes, ídolos que têm que ter alguma descrição para não serem reconhecidos na rua, para não estarem permanentemente a dar autógrafos e tirar fotografias. Mas isso, repara, isso só nos faz levantar todos os dias de manhã com mais vontade de ir descobrir mais novos talentos. Dei-te 2 exemplos ou 3 exemplos de música, podia-te dar 2 ou 3 exemplos de outras áreas. Mas estas são aquelas que mais impactam para quem nos ouve e são significativas para quem também lê ou escreve sobre aquilo que não vê. Eu acho. Eu acho que as pessoas não veem quando dizem que os programas da manhã são todos iguais. Eu acho que a Praça da Alegria demonstra diariamente que o nosso país não tem única e exclusivamente assassinos, violadores, ladrões. A Praça da Alegria é, durante 3 horas, uma chama, uma centelha, sabes, de lembrança de que Portugal tem muitas pessoas boas, muitas pessoas válidas, muitas pessoas honestas, que diariamente carregam também elas o país e fazem com que nós tenhamos orgulho em sermos aquilo que somos, com as nossas diferenças, com as nossas ambiguidades. Portugal não é só, com todo o respeito por ele, é um ídolo, não é só Cristiano Ronaldo, não é só os ídolos que há pouco te referi da música.
0: Sim.
1: Não são só aqueles que estão nas capas das revistas. Portugal tem uma outra estrutura, tem um manancial de pessoas que têm validação, e validação nacional e internacional.
0: E o Praça da Alegria, digamos que é um bom antidepressivo.
1: Me ajuda.
0: Ora bem, está na altura de voltarmos à música. Desta vez foste para os Estados Unidos e deste-me a conhecer, é uma das virtudes deste programa, do Mesa para Dois, trazer aqui gente que me dá a conhecer coisas novas. e boas. Novas não quer dizer que tenham saído este ano ou no ano passado, por exemplo. O tema que vamos ouvir agora é de um álbum de 1998, mas eu não fazia ideia de quem era ou que tocava John Pizzarelli.
1: Pizzarelli, sim. É um magistral músico de jazz. Que herdou do pai também essa paixão, o irmão também toca, e que a primeira vez que o vi foi em Lisboa, fui propositadamente a Lisboa para ver o John Pizzarelli. Estávamos 200 pessoas a ver o John Pizzarelli no antigo Armazém F, agora tem outra designação, ali na zona de Castro Dré. Já beneficiei de duas vindas do John Pizzarelli aqui à Casa da Música e, claro, fui ver o John Pizzarelli, porque ele, para além de ser um brilhante músico de jazz, é também um fantástico imitador de grandes vozes. Este álbum tributo aos Beatles tem
0: The Beatles, assim o título do disco.
1: Tem também uma história curiosa que ele conta, que ele um dia vê um número tocar-se e percebe que é um número de Inglaterra, e ele atende, e era Paul McCartney. E Paul McCartney... Sim, Paul! Ouvi dizer que queria gravar um disco com versões dos temas dos Beatles. Sim, é verdade. Supostamente eu devia ter-lhe pedido autorização. Não, escusa de pedir que eu autorizo. E pronto, isso aí.
0: E
1: este
0: trabalho.
1: Tema é magnífico, dos Beatles, que também podia ser. Olha, era mais uma das bandas que podia perfeitamente estar aqui no lote das três que tu me pediste para eu escolher. Okay. E entretanto escolhi o John Pizzarelli.
0: John Pizzarelli Trio, Meets the Beatles, 1998. Vamos ouvir a versão de Pizzarelli para este Here Comes the Sun, escolha de Jorge Gabriel, o apresentador da RTP, que é meu convidado neste Mesa para Dois, aqui na Antena 1 e RTP Internacional. 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

0: som do John Pizzarelli Trio, uma versão de Here Comes the Sun dos Beatles neste disco de 1998, que tem como título justamente Meets the Beatles. Escolha de Jorge Gabriel, o meu convidado nesta edição de Mesa para Dois. Jorge, tu és uma figura pública. Tens dificuldade em lidar com isso?
1: Não. Há um motivo para tal. Eu comecei por fazer rádio na Amadora, liceu, depois rádios locais, Antena 1 e por aí fora. São muitas as rádios onde eu trabalhei, felizmente, aprendi imenso. E então o meu círculo de reconhecimento foi aumentando tal e qual, eu vou tentar que se perceba por via das palavras, foi aumentando na mesma justa medida de uma pedra que atiramos para um lago. Ok? Tens um círculo pequeno, depois vai aumentando e aumenta e aumenta e aumenta e dimensiona-se nacional e internacionalmente, porque calha a RTP Internacional também me proporcionar ser visualizado no mundo, não só por portugueses, mas também Sim. por estrangeiros. Eu dir-te-ia que desde os meus 15, 16 anos que eu estou habituado a que se cruzem comigo na rua e que me cumprimentem.
0: Não tens problemas em relação
1: não
0: a isso?
1: Não tenho problema nenhum.
0: E não ficas no recato da tua casa para evitar estar com as pessoas?
1: Não, isso não, de certeza. Não. Se eu estou de mau mood, melhor é ficar em casa. Mas isso é como
0: Sim,
1: todos nós.
0: Sim, acontece a toda a gente.
1: Como todos nós. Agora, que há um grau de exigência diferente para quem dá a cara todos os dias, há tantos anos, quando sai da porta da sua casa, é verdade. Uhum. O comportamento do apresentador Jorge Gabriel terá de ser próximo do comportamento do apresentador Jorge Gabriel quando está a trabalhar, porque as pessoas não estão à espera de outra coisa. Agora, eu não ando na rua, como às vezes algumas pessoas se cruzam comigo e me perguntam e me questionam, então agora não me fala! E eu tenho que lhes dizer, eu não estou a trabalhar, eu estou aqui nas compras, sabe? Você faz compras? Então não manda ninguém fazer compras por si. E eu estou de carrinho de supermercado tranquilamente a pôr as minhas salsichas dentro do carrinho, não é? E eu gosto de conversar, eu gosto de contar uma história, eu gosto de me cruzar e gosto de provocar sorrisos. É algo que eu faço por vezes quando sinto que estou num ambiente onde há alguma tristeza, onde não há muita vontade de celebrar. E isso percebe-se muito, por exemplo, nos finais dos meses.
0: Pois.
1: Percebe-se muito nos transportes públicos. Percebe-se muito, às vezes, andando nos passeios, andando, deixando o carro e andando.
0: Sim.
1: E às vezes basta um sorriso para mudar o resto do dia daquela pessoa. Às vezes vou no meu carro e faço. Confesso-te que faço, e não é nenhum teste, não é nada. É porque eu acho que devo fazer. Vou no meu carro e estou no para-arranca e está um autocarro, um STCP, ao meu lado. E as pessoas não estão felizes. Não estão felizes. A maior parte das pessoas não está feliz por estar ali enxoriçada, não é?
0: Sim.
1: E eu olho, há algumas pessoas espreitas,

0: um abraço, um afeto. Eu acho que posso fazê-lo.
1: Muito bem. E Praça da Alegria, vamos ter mais 20 ou 30 anos?
0: Olha, se assim a direção o entender, eu divirto-me muito, aprendo imenso e tento, através do meu modo de apresentar, também proporcionar alegria, que é esse o título do programa, e é essa também uma das obrigações do serviço público, é transparecer que vale a pena viver. E vale a pena viver com o esforço, com a dedicação, com a entrega de muitos de nós, onde isso se revela diariamente com pessoas muito humildes ou com doutos académicos que também são entrevistados na Praça da Alegria e que nos revelam em miúdos o seu conhecimento e o possibilitam a quem possa ter poucos ou muitos estudos, poucas ou muitas habilitações, poucas ou muitas vontades de aprender. O meu desejo sincero é eu continuar com esta necessidade de aprender, da minha necessidade de aprender, até os últimos dias da minha vida. Isso vai querer dizer, com certeza, que eu não envelheci.
1: Uhum. Última escolha musical, e para fecharmos o Mesa para Dois, é um português, António Pinho Vargas. Escolheste uma das suas composições mais populares, o Tom Waits.
0: É uma composição muito importante na minha vida, porque eu assisti a este concerto do António Pinho Vargas no saudoso Cineplaza, que agora tem outra designação, na Amadora, onde eu vivi até aos meus 23 anos. E até ali a ouvir muita música pop internacional, a ouvir muita música rock internacional, a ouvir o novo rock português com bastante assiduidade, a ir ouvir bandas filarmónicas, as mais famosas bandas filarmónicas, ao Teatro da Trindade, aos domingos de manhã com o meu pai, mas de repente deparo-me com aquele género musical. E com os meus amigos, portanto, aquela malta com quem eu ouvia tudo o que era comercial. Eles já completamente aborrifarem-se para a música, ou não posso dizer todos, mas a grande parte deles aborrifarem-se para aquele género de música e perguntarem quando é que vamos embora, quando é que vamos embora, quando é que vamos embora, e eu a ficar siderado a ouvir o António Pinho Vargas e a descobrir depois que havia jazz também português de profunda qualidade e tocado daquela forma magistral, e a transportar-me para a curiosidade de conhecer outros autores que normalmente não tocam nas rádios. E até a despertar para a Antena 2. Ir à procura na Antena 2 de alguns programas com músicas específicas para conseguir educar o ouvido. Sim. Faz-nos falta educar o ouvido. Sim. E ajuda muito ouvir todos os géneros musicais para depois podemos escolher melhor.
1: E a Antena 2, nesse aspecto, tem um papel fundamental.
0: Sim, e diversifica. Diversifica muito e ajuda-nos a perceber o que gostamos e aquilo que não gostamos. E foi o que sucedeu nesse espetáculo do Cineplaza, onde eu fiquei sentado no chão, sem as cadeiras, sentado no chão, perna cruzada, recordo-me lindamente desse momento da minha vida. E não tenho qualquer pejo em dizê-lo, e a chorar compulsivamente ouvindo aquela música. Esta música, eu acho que nos permite viajar para onde nós quisermos. Para o melhor que temos na vida, para o pior que temos na vida, para divagarmos e para também aprofundarmos as nossas crenças, as nossas ambições, os nossos amores, desamores, tristezas, alegrias. E é isso que eu acho que o António consegue através desta homenagem ao grande da música, que é o Tom Waits.
1: Ao poeta norte-americano Tom Waits. E ficamos por aqui neste Mesa para Dois. Jorge, agradeço-te imenso ter...
0: Nem a sobremesa comemos.
1: Mas agora qual é a sobremesa? Rapidamente.
0: Não sei, tem um tiramisu. Olha, à pressa foi a primeira coisa que me lembrei.
1: Fica.
0: Uma tarte de amêndoa, o que tu quiseres.
1: Obrigado por este passo de conversa
0: e
1: por me teres feito sorrir também a mim.
0: Ah, obrigado.
1: E aos ouvintes, espero eu que também os tenhas feito sorrir.
0: Obrigado, Diamantino. Obrigado pelo convite.
1: Jorge Gabriel, Mesa para Dois. Eu voltarei um destes dias ou uma destas noites com um novo convidado, outro convidado.

0: Até ao início de setembro estamos a lembrar alguns dos episódios do Mesa para Dois. Hoje com Jorge Gabriel, a conversa com Diamantino José.
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0: Ah, sim, senhor, e há muitas conversas na internet para descobrir ou voltar a ouvir.
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0: Dentro disto é desatualizamos notícias. Antes há que olhar também para a previsão do estado do tempo para amanhã. Pode contar com uma quarta-feira com sol em território continental, vento a soprar por vezes forte na faixa costeira, a sul do Cabo Raso e nas terras altas. Está ainda prevista uma subida da temperatura máxima no interior. Seguimos agora para atualizar as notícias na RTP Antena 1 nesta terça-feira 4.

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1: Nove horas em Portugal Continental e na Madeira, são 8 nos Açores. Olá, viva, boa noite. Cláudia, vamos aos temas em destaque nesta edição.
2: Prosseguem as diligências da Polícia Judiciária no navio porta-contentores em Sines, de onde já se retiraram pelo menos 2 toneladas de cocaína. O Ministério da Justiça anuncia novo reforço de profissionais nas conservatórias em setembro e também em março do próximo ano. Em Roma, decorrem negociações entre o Líbano e Israel.
1: E nesta altura, no que diz respeito à temperatura, estão 22 graus no Porto, 23 em Ponta Delgada, Coimbra e Lisboa 24, Funchal 25 e Faro 29 graus. As notícias às 9, a edição é de Cláudia Almeida.
2: Prosseguem as diligências da Polícia Judiciária no Porto de Sines, num navio porta-contentores, ali atracado por suspeitas de tráfico de droga. A RTP sabe que a PJ já apreendeu pelo menos 2 toneladas de cocaína. Fonte da Polícia Judiciária indica à Antena 1 que as diligências vão manter-se durante toda a noite. Amanhã de manhã faz-se um primeiro balanço e da parte da tarde uma conferência de imprensa. O porta-contentores com bandeira de Hong Kong terá sido interceptado durante esta madrugada, foi arrestado e transportado para o Porto de Sines por volta das 4:30 da manhã numa operação.

0: ação conjunta com a Polícia Nacional de Espanha, envolveu ainda a Força Aérea, a Marinha e a Polícia Judiciária. Em setembro, 70 funcionários reforçam as conservatórias de registro civil, anunciou esta tarde o gabinete da Ministra da Justiça, sendo que ontem um reforço de quase meia centena de conservadores iniciou funções. O Ministério da Justiça diz que estas entradas vão ajudar a recuperar atrasos em várias conservatórias do país, muitas das quais estavam sem conservador de registros. Esses reforços vão chegar à Conservatória dos Registros Centrais e ao Arquivo Central do Porto, para reforço de análise e decisão dos processos de nacionalidade, uma das áreas com maior volume de trabalho. Para além de setembro, um novo reforço de conservadores está também previsto para março do próximo ano. Negociações entre o Líbano e Israel decorrem nesta altura em Roma até quinta-feira, referiu há pouco o Departamento de Estado norte-americano, entidade que facilitou esta sétima ronda de conversações entre os dois países. O ponto central passa pela criação de zonas-piloto no sul do Líbano, de onde o exército israelita deve começar a retirar-se para as Forças Armadas do Líbano assumirem o controlo. Um navio cargueiro indiano afundou-se no Mar Vermelho depois de um ataque. Todos os 14 elementos da tripulação foram resgatados. O governo iemenita atribui a autoria do ataque ao movimento Houthi alinhado com o Irão, que o mês passado anunciou um bloqueio marítimo aos portos sauditas. A ONU procura uma solução para se pôr termo aos apagões em Cuba. Faranak, porta-voz adjunto das Nações Unidas, diz que a organização está em contacto com vários países para obter combustível para necessidades humanitárias.
1: We have been...
2: Temos estado em contacto com vários países interessados em ajudar Cuba por forma a garantir que o país dispõe do combustível necessário para as suas necessidades humanitárias. Nos últimos dias, como já devem ter percebido, têm-se registado problemas graves com a escassez de combustível e expressámos a nossa preocupação a este respeito. Nos últimos meses conseguimos avançar um pouco no envio de quantidades limitadas de combustível e continuamos empenhados nesse sentido.
0: Faranak, porta-voz adjunto da ONU em conferência de imprensa. Os apagões têm-se sucedido em todo o território cubano nos últimos dias por causa do bloqueio petrolífero dos Estados Unidos, que endureceu posições e sanções no início deste ano. O Canadá decidiu autorizar ensaios clínicos da vacina contra o ébola da empresa norte-americana Moderna e o ensaio da primeira fase vai servir para avaliar a segurança da vacina, a dosagem e potenciais efeitos secundários. Além da Moderna, estão a testar-se vacinas de outros laboratórios para estirpes mais raras de ébola e, de acordo com a Organização Mundial de Saúde, a mais promissora é que os laboratórios Hillman estão a desenvolver. Trata-se de uma organização internacional de investigação e desenvolvimento de vacinas sem fins lucrativos, focada em criar soluções acessíveis para países com elevado índice de pobreza. Desde maio, o surto de ébola na República Democrática do Congo já matou mais de 1.700 pessoas. No Brasil, o Supremo Tribunal Federal autorizou hoje a polícia a abrir um terceiro inquérito para investigar o filho mais velho do presidente Lula da Silva por suspeita de tráfico de influências, confirmaram fontes judiciais. Na semana passada, durante a entrevista a um podcast no Brasil, o presidente brasileiro Lula da Silva afirmou que o filho mais velho não vai ter nenhum privilégio e que não vai interferir nas investigações. Esta investigação contra o primogênito de Lula da Silva surge na véspera do arranque oficial da campanha para as presidenciais de outubro, nas quais o líder do Partido Trabalhista tentará um quarto mandato não consecutivo. E já são seis os membros da família Bolsonaro com candidaturas para essas eleições gerais, entre candidaturas à Presidência da República e ao Senado, passando pela Câmara dos Deputados. Destaque para Flávio Bolsonaro, que concorre à presidência, e Michel Bolsonaro, a mulher do ex-presidente do Brasil, quer chegar ao Senado, e o único irmão de Jair Bolsonaro tenta a eleição pelo Estado de São Paulo.
3: Cláudia Almeida está de volta às 10 para atualizar estas e outras notícias que estão em permanência na internet em noticias.rtp.pt.

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1: Passam 7 minutos das 21 horas em Portugal continental e na Madeira, menos uma hora nos Açores.

Noites da RTP Mundo. Seja bem-vindo, eu sou a Isabel Flora, consigo até às 2 da manhã. Ficamos com a música do Genapa e um dos temas que representou Portugal no Festival da Eurovisão. Aceite os votos de boas férias, se for caso disso, e de bom dia, boa tarde ou boa noite, conforme a hora e o local em que nos esteja a escutar.

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1: Dentro de alguns minutos, para além da música, vamos partir à descoberta de outro postal do dia. Agora, Carminho fala-nos de felicidade e canta

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0: Ficamos com mais uma edição do Postal do Dia.
1: Em meados da década de 1980, frequentava um liceu de ricos e bem-nascidos. Bem, considerei-me sempre bem-nascido, mas naquela altura não me era fácil ter as moedas suficientes para ir ao bar a meio da manhã ou da tarde. Os meus colegas no Liceu Pedro Nunes nunca me trataram mal, pelo contrário. Tinha alguma popularidade, jogava bem basquetebol, marcava bons golos no futebol, era um dos mais rápidos a correr, falava de política e literatura, escrevia cartas de amor quando as miúdas me pediam para as escrever. Nunca tive namoradas no liceu. Era acanhado, um tímido que preferia não arriscar dar um beijo com a língua pelo medo de o fazer mal. Depois era demasiado branco, demasiado intelectual, demasiado perfeccionista, um chato do caraças. Mas tinha alguma graça. Fazia coisas que me orgulhavam ou me protegiam, ou as duas coisas ao mesmo tempo. Chateava-me só levar 7.500 que davam apenas para comer uma sandes de mortadela. Os meus amigos não tinham esse problema. Compravam reboçados de fruta e sandes de queijo ou fiambre que custavam 15 escudos. Durante algum tempo não pedi nada. Preferia não comprar a mortadela à vista deles. Não era que tivesse vergonha de ser pobre, mas eram chatos e obrigavam-me ao ofício da retórica. Passava bem sem isso. Só que numa manhã qualquer, a fome apertou e fui comprar o pão com recheio de porco. Comi-o com pequenos gemidos de prazer. Contei uma ou duas histórias sobre o grande achado da mortadela, a primeira vez que a provara, a impossibilidade de comer outra coisa, pois tudo me parecia sem sabor quando comparado com aquela delícia. A malta gozou-me à brava, mas no dia seguinte alguns experimentaram. Depois mais ainda. E às tantas, as sandes de mortadela venderam mais naquele ano de 1986 do que alguma vez na história do Pedro Nunes. Quase todos renderam ao porco e eu pude comer como se fosse um igual.

0: Depois de mais um Postal do Dia, com Luís Osório, falamos agora das temperaturas. Temperaturas máximas para amanhã, quarta-feira. Lisboa e Paris vão ter uma máxima de 28 graus, Luxemburgo e também São Paulo, no Brasil, 27 graus de máxima, Amsterdão e Macau, 25, Caracas, 29 e Toronto, 26 graus.
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Elas são incríveis, Marisa Liz e Áurea. Eu gosto de ti. E nós gostamos que esteja desse lado na nossa companhia. E já a seguir com The Happy Mess, o impossível.

Dentro de alguns minutos ficamos com mais uma edição de Visita Consular. E saiba, se tiver algum problema ao viajar para o estrangeiro e não haver consulado português, pode obter ajuda noutros consulados de países da União Europeia. Saiba tudo nesta edição de Visita Consular. Agora, Dino de Santiago, como seria?

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3: Todas as semanas um novo episódio da Visita Consular, sempre com Marta Cowling, Subdiretora-Geral dos Assuntos Consulares e das Comunidades Portuguesas. E hoje vamos falar de proteção consular em países sem representação diplomática ou consular portuguesa. Isto porque mencionámos este assunto a propósito de uma outra edição em que falámos em precauções a tomar nas férias. E vale a pena aprofundar este tema, Marta?
4: Vale, com certeza. Nós abordámos em episódios anteriores vários aspectos de viagens ao estrangeiro, a importância dos documentos de viagem, do apoio aos cidadãos portugueses e, estando a aproximar-se esta época em que tradicionalmente ocorrem mais deslocações, por vezes para destinos mais longínquos, importa saber o que fazer quando não há uma representação consular e diplomática portuguesa em algum país para onde possamos estar a viajar. Uhum.
3: Portanto, sempre que realizam viagens internacionais, os cidadãos são aconselhados a recorrer à Embaixada ou ao Consulado de Portugal em caso de necessidade. No entanto, o que é que um cidadão nacional deve fazer se necessitar de assistência num país onde não existe nem Embaixada nem Consulado de Portugal?
4: Ora, não existindo uma embaixada ou um consulado de Portugal, podem beneficiar da assistência dos serviços consulares de outros Estados-membros da União Europeia que estejam presentes nesse país. Aplica-se o princípio da proteção consular europeia. Ou seja, qualquer cidadão português, enquanto cidadão da União Europeia, tem o direito de solicitar proteção e assistência consular junto de qualquer embaixada ou consulado de outro Estado-membro presente nesse território, em condições de absoluta igualdade com os cidadãos desse país.
3: Uhum. E em que situações concretas é que esta assistência, por parte de outro Estado-membro, que não Portugal, esta assistência pode ser acionada em que situações pelos cidadãos portugueses?
4: Ora, essa assistência pode ser prestada em situações diversas, como, por exemplo, no caso de detenção, no caso de ser vítima de algum crime, acidente, doença grave ou até em caso de necessidade de repatriamento. Antes de solicitar a assistência, deverão certificar-se de que Portugal não dispõe efetivamente de embaixada ou consulado.
3: Uhum. Como é que essa informação se pode obter? Ou seja, saber se Portugal tem ou não uma representação naquele local e, não tendo, que representações europeias existem?
4: Basta que consultem a página da rede consular no portal das comunidades portuguesas, no separador Vai Viajar. Caso tenham dificuldade em contactar a embaixada do país da União Europeia, podem sempre recorrer ao Gabinete de Emergência Consular, que várias vezes foi abordado já aqui neste programa, e que está disponível 24 horas por dia, 7 dias por semana, independentemente do local em que se encontrem. Se estiverem inscritos na aplicação Registro Viajante, também podem ter acesso diretamente a essa informação.
3: Só uma última questão, que é, se um cidadão português se apresentar junto da embaixada ou do consulado de um outro Estado-membro, porque precisa de acionar estes direitos, que documentos é que precisa de apresentar?
4: Não é um processo complexo, sendo apenas necessário comprovar que é cidadão português mediante a apresentação de passaporte ou cartão de cidadão. Se por algum motivo não tiver estes documentos válidos, por exemplo, por motivos de perda ou furto, tentar-se-á comprovar a identidade e a respectiva nacionalidade por outras vias, designadamente através da articulação com as autoridades portuguesas. Também é útil se tiverem cópia. Cópia dos ditos com os documentos, uma cópia física ou uma cópia digital.
3: A Visita Consular passa todas as semanas aqui na RTP Mundo. Também está disponível em podcast em mundo.rtp.pt e é sempre com Marta Cowling, Subdiretora-Geral dos Assuntos Consulares e das Comunidades Portuguesas. Até para a semana.
4: Até para a semana.
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5: Nesta emissão da IRTP Mundo de terça-feira ficamos ainda com os primos da América. Hoje continuamos a falar dos heróis do atum.
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7: Os californianos têm uma atitude reverencial pelos golfinhos. Há mesmo uma lenda que lhes empresta um passado de prodigiosa civilização. Diz-se que um dia abandonaram tudo e dedicaram-se a ser felizes oceanos fora. Também por isso, são alvo de uma paixão simpática dos humanos, por serem o símbolo de uma natureza inteligente e feliz. Na Califórnia, quis o destino que essa paixão simpática colidisse com o interesse dos portugueses na América. San Diego era a capital mundial do atum, e os portugueses do bairro de Point Loma, também chamada Tunaville, eram os donos dos maiores atuneiros do mundo. Nos anos 50, havia em San Diego mais de 200 barcos atuneiros e 14 canárias, a corruptela de Canary, ou seja, as fábricas de conservas que trabalhavam para os atuneiros. A frota de atum de San Diego era responsável por 80% da captura mundial. A maior parte dos atuneiros eram portugueses. Quase 3 quartos das tripulações dos atuneiros eram portuguesas. Nos estaleiros, quem construía os navios eram portugueses. Tinham sobrenomes portugueses, embora alguns tivessem convertido Oliveira em Oliver, Rodrigues em Rogers e Machado em Marshall, por exemplo. Em qualquer desses setores, os portugueses tinham confundido a história do seu próprio sucesso com uma das principais indústrias da cidade. Os bancos de atum eram o seu maior segredo. Esses cardumes, por vezes, eram tão densos que lhes chamavam, justamente, Cadillac Banks. Isto porque, é fácil de perceber, com o peixe apanhado, cada tripulante podia comprar um Cadillac. Depois acabou tudo. O atum tinha o defeito de se fazer acompanhar pelos golfinhos no mar. E esses eram aqueles seres adoráveis. E quando a pesca era à rede e não à linha, como acontece precisamente nos Açores, a rede que apanhava o atum era a rede que encurralava os golfinhos. Inventaram-se técnicas diversas que diminuíram a mortandade dos mamíferos, mas não a anularam. E a legislação americana acompanhou a opinião pública. Já lá vamos. Primeiro, as histórias de glória. A do clã Medina, por exemplo. A sua história começou com o Manuel de Oliveira Medina, que veio da Calheta, na Ilha do Pico, nos Açores, em 1912. Chegou a San Diego apenas com um saco e o endereço de um tal Muniz, que tinha um negócio de peixe na Baía de San Diego. Com os barcos Muniz, Manuel começara a pescar carapau, mas cedo amealhou para o seu próprio barco, com o qual avançou para as lagostas e outros peixes mais lucrativos. E foi ele o pioneiro da pesca comercial do atum nos Estados Unidos. Quando morreu, em 1986, nas homenagens fúnebres, falou-se linguagem técnica. O MEO foi o primeiro a usar radares e o primeiro a instalar rádios e frigoríficos, disse o presidente da Associação dos Atuneiros Americanos no discurso fúnebre. Antes da Primeira Grande Guerra, os pescadores americanos da Califórnia não pescavam atum e até se aborreciam quando agarravam algum tuna, um peixe que puxava muito e ninguém queria. Só tinha empréstimo quando havia encomendas prévias para salgá-lo e metê-lo em barris. A primeira encomenda para enlatar o atum foi feita a M.O. Medina, que estava preparado para tal. Por essa altura, a Pacific Tuna Canning Company instalaram-se em San Diego com a ideia de fazer precisamente conservas de atum. Em 1920, o clã já teve de chamar o velho pai, Joaquim, para vir ajudar. Em 1924, M.O. pediu a Manuel Madruga, outro português, para desenhar e construir o Oceana, o primeiro barco que foi feito especificamente para o atum. O sucesso foi por aí fora, com barcos cada vez maiores e com um raio de ação mais longo. A pesca do atum Não era tarefa fácil. Os homens do mar eram uma espécie de heróis. Primeiro iam à procura do isco. A sardinha, que era mantida viva por bombas de água. Quando o vigia anunciava o banco de tuna, os barcos rumavam a ele. Lançavam a sardinha para engodar e o mar ficava vivo de espuma e de peixe sofro. Os homens da tripulação saltavam para as plataformas presas ao casco e atiravam-se à faina com água pelas coxas. Cada pescador usava uma cana mais longa que a linha, com um anzol sem arpão, para fazer o peixe soltar-se logo. O atum de 10, 15 quilos picava. O homem, numa torção de cintura, lançava-o para dentro do barco. O gesto era repetido em ritmo infernal, que se prolongava por horas. Mais tarde, este atum pescado à linha passou a ser pescado com rede, numa técnica especial desenvolvida pelos Medina. Em 1935, o orgulho de Tunaville era o maior barco pesqueiro de atum do mundo. O Cabrilho, de 135 pés de comprimento, com capacidade para armazenar 350 toneladas de atum. E assim, a faina continuou pela Segunda Guerra Mundial fora. Na Segunda Guerra Mundial, o presidente americano Roosevelt prometeu aos fuzileiros que combatiam no Pacífico que teriam o tradicional Peru pela festa do Thanksgiving. Ora, só os atuneiros podiam cumprir tal promessa. Só eles tinham refrigeração e baixo calado para abordar as ilhas. E foram requisitados para tal. O termo que os mestres dos barcos já usavam na faina, Captain, passou a evocar também ações guerreiras. Estiveram em Guadalcanal, numa batalha que mudou a sorte da guerra. De Madeira, alguns dos atuneiros afundaram-se em glória. E foi num navio comandado por Medina, um Landing Ship Tank, LST, que foi a bandeira que se tornaria lendária. Aquela bandeira que foi içada pelos marines no cimo do monte Suribachi, na ilha de Iwo Jima, e foi perpetuada numa das mais famosas fotos de guerra. Depois das mudanças das regras da pesca do atum, os atuneiros dos Medina foram responsáveis pela invenção das técnicas que preservavam os mamíferos. Mas não foi suficiente. John Medina Jr., um dos últimos ícones do atum em San Diego, passou a trabalhar noutras paragens. Passou a pescar na ilha de Samoa, no Pacífico. Naquela ilha de mão de obra barata, instalou-se uma canária. Os barcos eram aparelhados em San Diego, alguns dos maiores atuneiros do mundo, com tripulações açorianas e madeirenses. Os barcos tinham sinais portugueses e sinais dos tempos, da capelinha com a Senhora de Fátima e a coroa do Espírito Santo ao helicóptero que detectava os cardumes. A época do atum acabou, mas está recordada à entrada da Baía de San Diego, onde se ergueu um monumento aos homens do atum, o Tuna Man's Memorial. Três pescadores, com três canas, puxam pelo mesmo atum. Além da bela imagem de força solidária, a pedra retratava a verdade. Uma das formas de pescar unia três e quatro paus para puxar um atum quando este tinha o peso de homem. No monumento estão os nomes dos pioneiros e dos perdidos no mar. Para sempre.
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1: É assim que vamos caminhando para o final desta primeira hora. Dentro de alguns minutos, lugar à informação. Agora Inês Marques Luca.

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1: Dez horas em Portugal continental e na Madeira, são 9 nos Açores. Esta hora no topo da atualidade, Cláudia.
2: Já são 4 as toneladas de cocaína que a Polícia Judiciária apreende nos últimos dias por via marítima em Portugal. Em Sines prosseguem as diligências no navio porta-contentores com bandeira de Hong Kong. Já se esgotaram em vários locais os óculos disponíveis para se ver o eclipse na próxima semana, mas a Ciência Viva promete mais óculos disponíveis e gratuitos.
1: E nesta altura, no Porto estão 21 graus, 22 em Ponta Delgada, 23 em Coimbra e em Lisboa, 25 no Funchal e 27 em Faro. As notícias às 10, a edição é de Cláudia Almeida.
2: Prosseguem as diligências da Polícia Judiciária no Porto de Sines, num navio porta-contentores, por suspeitas de tráfico de droga. A RTP sabe que a PJ já apreendeu pelo menos 2 toneladas de cocaína, conta-nos a repórter Daniela Santiago.
3: Acabamos de confirmar que as buscas continuam neste porta-contentores da Maersk, ele que foi arrestado pela Polícia Judiciária com a entrada dos fuzileiros, uma operação da Força Aérea. Também da Marinha, em conjunto com a Polícia Nacional Espanhola, por volta das 4 da manhã. Depois foi conduzido até aqui ao Porto a multiusos de Sines, onde as operações começaram a decorrer. A meio da tarde, a informação que conseguimos apurar é que já tinham sido encontradas cerca de 2 toneladas de cocaína, mas este navio de enormes dimensões, ele tem 5 andares, centenas de contentores, está a ser verificado a pente fino numa operação que exige paciência, tempo e muito trabalho por parte dos inspectores da Polícia Judiciária e dos elementos da Unidade Nacional de Combate ao Tráfico de Estupefacientes. Há também a coincidência de há poucos dias terem sido detectados vários fardos com cocaína aqui perto da comporta, também no litoral, na costa alentejana. Tudo indica, pelo menos é isso que julga a Polícia Judiciária, que terá havido uma perseguição e que os traficantes entenderam livrar-se da carga e lançar ao mar esses fardos com cocaína. Eles foram apreendidos pelas autoridades portuguesas e foram, inclusive, divulgados pela Polícia Marítima mais de 2 toneladas de cocaína. Ora, também outras 2 toneladas, pelo menos, terão sido detectadas nestas buscas. Teremos de esperar até esta quarta-feira, altura em que a Polícia Judiciária vai dar uma conferência de imprensa com todos os detalhes.
2: Daniela Santiago, a reportagem para a RTP. O porta-contentores tem bandeira de Hong Kong. Já esgotaram em vários locais, mas a Ciência Viva promete mais óculos disponíveis e gratuitos para ver o eclipse na próxima semana. Camila Vidal.
4: A Ciência Viva, agência para a cultura científica e tecnológica, disponibiliza gratuitamente os óculos que permitem observar em segurança o eclipse. Cada pessoa pode reservar um par de óculos online, explica Ivone Fachada, da direção da agência Alusa.
5: clubedavisão.pt, fazer um registro individual e levantar os seus óculos do eclipse certificados em qualquer ponto do país, desde que seja numa das óticas que tem stock, porque o stock foi reforçado.
4: Há muitos locais onde os óculos esgotaram, outros onde o que está à venda pode não ser seguro. Deve procurar óculos com a norma ISO 12312-2. E mesmo aqueles mais antigos, guardados em casa desde os últimos eclipses, podem não servir agora.
5: Não tenham furos, riscos, não estejam danificados, que tenham uma marca da comunidade europeia visível e que mencionem também o regulamento da União Europeia 2016/425. Além da norma do ISO 12312-2.
4: Pode parecer inofensivo, mas olhar diretamente para o eclipse, sem óculos ou com equipamento errado, pode mesmo ter consequências graves para a saúde. Alerta Ivone Fachada.
5: Queimaduras na retina, permanentes, podem ficar com uma visão distorcida durante algum tempo. No pior dos casos, uma perda permanente da visão.
4: E até a saúde dos telemóveis pode ficar em risco.
5: Câmaras e telemóveis também ficam danificados pela luz solar direta, se não forem utilizadas com os filtros apropriados.
4: Eclipse total para ver, de óculos postos, a 12 de agosto, entre as 6h30 da tarde e as 8h30 da noite, só volta a acontecer daqui a mais de 100 anos, a Terra, a Lua e o Sol, perfeitamente alinhados, a Lua tapa por completo a luz solar, mas há locais do país mais sortudos do que outros para se olhar para o céu. Bragança vai ser o local ideal.
2: E é lá que estará a emissão especial da Antena 1. Deixamos mais informações úteis. O eclipse começa às 18h33 em Bragança. Já ouvimos, 99,9% do sol vai estar coberto. No Porto, cerca de 98%. Em Lisboa, cerca de 95%. No Algarve, cerca de 93%. Nos arquipélagos dos Açores e Madeira, entre 74% e 77%. O último eclipse total do sol que se observou em Portugal, já nos disse a Camila Vidal, foi no início do século XX, em 1912. O próximo, depois de dia 12 de agosto, será em 2144. Há quase uma centena de vigilantes da natureza que pedem à Ministra do Ambiente a revisão do acordo que extingue esta carreira. Na carta para a Ministra Maria da Graça Carvalho, alertam para várias desigualdades. O Governo pretende fundir as carreiras de guardas florestais e vigilantes da natureza numa só figura, a do guarda florestal e ambiental. À Antena 1, o secretário-geral do Sindicato Nacional da Proteção Civil, José Costa Velho, que se associa à luta dos vigilantes da natureza, alerta para a perda de direitos com o novo acordo.
6: Os guardas florestais, a 1 de janeiro de 2028, têm um subsídio de risco de 400 euros. Depois, os vigilantes de natureza têm um subsídio de 160 euros. Eles fazem parte da mesma carreira. Se têm funções, aliás, que os guardas florestais foram buscar aos vigilantes da natureza. Não é admissível para nós. Há aqui, de facto, uma tremenda desigualdade remuneratória. Depois temos os conteúdos funcionais absolutamente desvirtuados. A fusão e reestruturação forçada das carreiras eliminam a especialização técnica dos vigilantes da natureza. Depois há um grande bloqueio de progressões. Altera regras de transição que anulam o histórico de serviço de muitos profissionais, congelando as suas perspectivas de evolução na carreira.
2: O sindicato promete não baixar os braços e equaciona formas de luta. José Costa Velho lembra que o papel dos vigilantes da natureza não tem a carreira revista há 20 anos.
6: Centenas de vigilantes da natureza que asseguram a fiscalização, conservação e proteção ativa do património natural do país. São pessoas importantes e aquilo que nós pretendemos, de facto, é um estatuto profissional digno. Nós andámos há 20 anos a pedir a revisão da carreira dos vigilantes da natureza. E quando está quase a ser, os governos caem. Era mais fácil fazer a revisão da carreira, quer dos vigilantes, quer dos guardas florestais, do que estar a criar uma carreira nova e enfiar toda a gente lá dentro. Um tremendo descontentamento, que não vamos deixar passar isto em vão, nós não vamos ficar parados. Já ativamos um gabinete jurídico para ver o que é que vamos fazer relativamente a esta matéria. Nós não podemos aceitar um acordo que prejudica imensa gente.
2: O dirigente José Costa Velho, o Sindicato Nacional da Proteção Civil, é um dos sindicatos que amanhã reúne com o Governo para mostrar o descontentamento com este novo acordo que funde as carreiras dos vigilantes da natureza e dos guardas florestais. Negociações entre o Líbano e Israel decorrem nesta altura em Roma. Até quinta-feira, referiu já o Departamento de Estado norte-americano, a entidade que facilitou esta sétima ronda de conversações entre os dois países. O ponto central passa pela criação de zonas-piloto no sul do Líbano, de onde o exército israelita deve começar a retirar-se para as Forças Armadas do Líbano assumirem o controlo. A Ucrânia atacou com quase 200 drones Moscovo, adianta o autarca da capital russa, Sergei Sobyanin, diz que ao longo do dia grande parte dos drones foi interceptada antes de chegar a Moscovo. Nos últimos meses, a Ucrânia intensificou os ataques com drones anos à capital da Rússia. Em algumas ocasiões, esses ataques atingiram edifícios. A ONU procurou uma solução para se pôr termo aos apagões em Cuba. Farah Naq, porta-voz adjunto das Nações Unidas, diz que a organização está em contacto com vários países para obter combustível para necessidades humanitárias.
7: Temos estado em contacto com vários países interessados em ajudar Cuba por forma a garantir que o país dispõe do combustível necessário para as suas necessidades humanitárias. Nos últimos dias, como já devem ter percebido, têm-se registado problemas graves com a escassez de combustível e expressámos a nossa preocupação a este respeito. Nos últimos meses conseguimos avançar um pouco no envio de quantidades limitadas de combustível e continuamos empenhados nesse sentido.
2: Farah Naq, porta-voz adjunto da ONU em conferência de imprensa em Nova Iorque. Os apagões têm sucedido em todo o território de Cuba nos últimos dias por causa do bloqueio petrolífero dos Estados Unidos, desde que Washington endureceu as sanções no início deste ano.
1: Cláudia Almeida com as notícias às 10 na RTP Antena 1, simultâneo com Madeira, Açores e Mundo. 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
1: Passam 11 minutos das 22 horas em Portugal continental e na Madeira, 21 horas e 11 minutos nos Açores.

0: Seja bem-vinda à segunda hora de emissão, RTP Mundo, Noites de RTP Mundo, emissão de terça-feira, dia 4 de agosto. 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
5: Vamos então trocar dois dedos de conversa. Vamos até Viana do Castelo. É conhecida como uma das maiores festas e romarias do nosso país. E se vem até Portugal ainda este mês de agosto, então uma ida até Viana entre os dias 15 e 23 de agosto é obrigatório. Vamos à romaria, vamos às festas da agonia para contar-nos tudo sobre a edição deste ano e recordarmos aqui também alguns elementos deste Ex Libris português. Tenho Manuel Vitorino, olá, presidente da Viana Festas. Quanto tempo leva a preparar a romaria? De um ano para o outro, quando se vai preparando, quanto tempo mais ou menos estamos em torno desta grande festa?
6: Olá, boa tarde, bom dia, conforme o auditório da RTP Mundo.
5: Exato.
6: A festa da Senhora da Agonia demora 365 dias, ou 366 nos anos bissextos.
5: É
6: uma atividade para o ano inteiro, sempre, não é? Naturalmente que há um trabalho mais afincado nestes últimos tempos, nestes últimos meses, a partir, sobretudo, do mês de março, e mais intenso agora no junho, julho e agosto, mas é efetivamente uma preparação do ano inteiro.
5: Temos aqui sempre o destaque para os desfiles, não é? Muita gente se desloca para encontrar um Portugal de outros tempos, uma cor e uma vida de comunidade de outra altura, mas que é muito viva e que vai também ganhando outras nuances. Portanto, não é só o olhar para o passado, é uma festa que permanece e que vai ganhando também o presente e sempre com um olhar para o futuro. Não é estático, pois não, estas festas.
6: Exatamente. Às vezes já há uma concepção sobre a festa, sobre um mundo distante que já não existe, e quando efetivamente não é assim. Estas são umas festas vivas, que vivem com a participação das pessoas, das instituições do Conselho de Viana do Castelo, e embora haja quadros que recriem trajares do início do século XX, em particular, atividades agrícolas, etc., são elementos identitários que permanecem com um vínculo muito forte na comunidade. Desse ponto de vista, um desfile da mordomia é, ainda nos dias de hoje, não uma coisa do passado, porque o ouro, que também é um elemento do trajar, continua a ser uma atividade económica relevante na cidade, em Póvoa de Lanhoso, em Gondomar, onde é fabricado maioritariamente, e, portanto, há aqui vínculos e ligações muito fortes que permanecem nos tempos atuais.
5: Temos então o desfile da mordomia a 19 de agosto, não é? Depois, outro grande momento será a procissão no mar, acha? Ou o cortejo? Qual é que é esse? Bem, tudo isto é importante. Eu sei que não deve ser fácil destacar.
6: Aqui não há dilemas. A procissão ao mar, porque é naturalmente a exaltação da devoção e da fé, neste caso da devoção, a Nossa Senhora da Agonia. Mas, como costumo dizer muitas das vezes, e reafirmo aqui, esta não é uma festa da agonia ou dos tempos de dificuldades, é uma exaltação da alegria. Portanto, a Senhora da Agonia transforma-se no dia 20 na Senhora da Alegria. Isto é, as pessoas, particularmente a comunidade, reconhece nesta procissão ao mar este vínculo que existe, o recurso à intercessão da Virgem para os momentos de maior dificuldade, mas que neste momento é a sua exaltação e das graças alcançadas. Mas é um dos momentos altos, porque é o dia também feriado municipal. Mas também o cortejo etnográfico é um momento muito importante, com a participação de mais de 3 mil figurantes, que são voluntários, pessoas do Conselho, num verdadeiro exercício de democracia cultural. Isso é que gostaria de enfatizar.
5: É um momento de unidade, não é? De, lá está. É a oportunidade de agradecer e também de juntar a comunidade local e quem vem de fora. Eu duvido que quem nos está a ouvir, espalhados pelo mundo, os portugueses têm muita ligação ao Minho, devem conhecer muito bem a etnografia, devem conhecer estas festas, mas para que provavelmente, vamos pensar, haverá uma pessoa no nosso auditório que nunca ouviu falar sobre as festas da Agonia e esta romaria à Nossa Senhora da Agonia em Viana do Castelo. O que é que poderia então explicar da história e daquilo que é hoje este grande evento português, para quem nunca ouviu falar e é a primeira vez que vai ouvir pela sua boca?
6: Para nunca ouviu falar, convidava a vir a Viana do Castelo para viver uma festa como nunca viu. Porque, de facto, aquilo que possamos ver por imagens, por vídeos, não transmite, de facto, o ambiente celebrativo, de alegria, de confraternização, de partilha, de construção de comunidade também, que, de facto, se vive aqui em Viana do Castelo. Portanto, é daquelas coisas que não é possível obter recorrendo a uma produtora externa, só mesmo participando por dentro nas festas é que se consegue, de facto, ficar com aquela sensação de um dia ir de voltar a Viana do Castelo.
5: É uma festa então para ser aproveitada nos tempos que correm, que também foi um pouco o debate este ano, Manuel, não foi? O cartaz levou aqui a uma conversa que eu diria que até é bastante saudável, porque foi como começámos, a tradição não está estanque, também mantém-se viva, temos perspectivas e interpretações de cada um da forma como vivem estas festas. A leitura contemporânea do cartaz deste ano e a discussão que houve também viu desta forma como uma forma de manter vivas as festas e de pensar como é que podemos ir adaptando aos tempos que correm?
6: Naturalmente, o cartaz tem uma abordagem contemporânea, porque já estava previsto desde há 3 anos que em cada ano tínhamos uma abordagem, os fotógrafos, os designers, este ano foi concretamente os ilustradores, e portanto, desse ponto de vista, o cartaz transporta-nos para uma imagem que parte do perfil da Mordoma, que foi selecionada num concurso, mas incorpora estes elementos, todo o código semiótico das festas, os momentos de alegria, os gigantornos cabeçudos, a Senhora da Agonia, todo este quadro que compõe o programa. E, portanto, desse ponto de vista, a discussão à vê-la é sobre a atualidade das próprias festas.
5: Sim.
6: O cartaz traduz precisamente isso. É uma visão contemporânea que incorpora elementos de tradição e de inovação.
5: Basicamente temos então a Mordoma Mafalda Brandão em perfil, numa composição, como acabámos de ouvir também Manuel Vitorino explicar, com todos estes elementos, a figura feminina, porque eu acho que é central também Nossa Senhora da Agonia e a figura feminina, as mordomas. A ilustradora Eva Evita apresentou então, fez o cartaz oficial desta grande festa. E estávamos a falar também no início, Manuel, que são 365 dias, 366 anos bissextos. Qual é assim o maior desafio na preparação destas festas?
6: É sempre congregar os esforços para que as coisas funcionem na perfeição. Estamos a falar de milhares de figurantes, de dezenas de instituições, de associações, bandas filarmónicas, grupos folclóricos, portanto, de conseguirmos pôr todo este mecanismo de articulação a funcionar, que é sempre a parte mais difícil, para além dos outros aspectos logísticos, de contratação, etc., que têm a ver com as questões logísticas, fogo de artifício, o som, a preparação dos barcos, dos andores, etc.
5: Ouvindo o público e sendo filho da terra, estando sempre envolvido nas festas, qual é o pedido que tem sido mais feito para o futuro que o Manuel pensa que tem que vir a fazer parte? Acontece ouvir, fazer essa auscultação nos momentos das festas e perceber o que é que pode ser afinado?
6: Sim, naturalmente. O que tem que ser sempre afinado são estas condições logísticas. Para além do usufruto das festas, há questões de conforto, de higiene que temos que assegurar, desde a limpeza urbana, a parte dos sanitários, a mobilidade, também trabalhamos estas questões, né? Desde o envolvimento da Infraestruturas de Portugal, ou a CP, como queiram, no reforço dos comboios de ir para a cidade,
5: certo,
6: sobretudo nos dias de ponta, até à criação de parques de estacionamento externos e a mobilização dos transportes urbanos para a deslocação. Tudo isso são aspectos sempre a exigir uma atenção permanente e a melhorar. Depois é sempre esta questão de associarmos a tradição, mas não ficarmos estagnados naquilo que é um passado que já não existe, de associarmos isso naturalmente a quadros de modernidade e uma abordagem contemporânea. Este, para dar um exemplo, este ano lançamos em articulação com Mourinhos, uma empresa de ourivesaria da Póvoa do Lanhoso, Inês Barbosa, aqui um elemento, que é um alfinete, partindo precisamente de um elemento identitário e tradicional, que é a filigrana portuguesa, que tem enviado o castelo o seu expoente máximo, e com, digamos aqui, a figura da Senhora da Agonia, temos aqui uma abordagem contemporânea daquilo que pode ser também um recurso económico importante para as nossas ourivesarias e para a própria festa.
5: Ok, muito bem. Ter aqui também, se calhar, novos desenhos e a filigrana a ganhar também outra dimensão. Temos este ano no cartaz, além desta parte bastante tradicional, o que é que podemos destacar de programação, Manuel?
6: Há várias coisas a destacar. Eu destacava um elemento que já temos incorporado nas duas últimas edições, que é a Romaria dos Pequeninos e os artesãos de pau e meio, que trazem precisamente para os mais pequenos esta abordagem das técnicas que são utilizadas, por exemplo, na elaboração dos tapetes de sal, porque não é apenas espalhar sal, há aqui elementos de composição gráfica, de design, que com muito contributo contemporâneo, até os artesãos de pau e meio, que têm também uma oportunidade de lidar aqui com estas técnicas da ourivesaria tradicional e poderem, nas próprias festas, partilhar com os artesãos estas técnicas. Tem um exemplo, temos, por exemplo, a festa do traje, que é sempre também uma reinterpretação à luz dos tempos atuais daquilo que são trajes tradicionais, o Domingar na Romaria, que é um outro desfile que introduzimos este ano face ao número crescente de trajes de Domingar na festa. E depois há todo um conjunto de outros quadros que já são conhecidos, mas que são também elementos importantes. Os grupos de bombos, a parte da elaboração dos tapetes da Romaria no dia 19 à noite, que é a noite mais longa do ano, em Viana do Castelo. E, portanto, o encontro dos cantadores ao desafio, o cortejo histórico etnográfico que já falei, e as duas procissões, uma na cidade e outra no mar, e culminando com o fogo de artifício, conhecido como Serenata, que é também um quadro icónico destas festas no seu encerramento.
5: Ok, muito bem. Manuel, voltando agora ainda mais atrás no tempo e olhando para a sua história pessoal, lembra-se da sua primeira romaria? Qual é assim o momento que o faz recordar?
6: A romaria lembro-me, pelo menos desde os meus 14 anos, embora as vivências são depois diferentes de pessoa para pessoa.
5: Claro.
6: Há pessoas que valorizam os elementos de etnografia, os desfiles. Há outras pessoas que passam pela descrição de todo o mundo e para quem a participação, por exemplo, na procissão solene é um elemento fundamental. E, portanto, eu sou um observador atento e... às vezes, aquilo que valorizo de facto muito são estas participações muito discretas, que podem ser até num desfilar.
5: Sim.
6: Mas posso contar aqui uma pequena história?
5: Sim, eu quero o seu lado pessoal, a sua vivência.
6: Não, mas tem a ver com a minha vivência, que vai também por aí. Uma colega que eu vi numa procissão, eu perguntei, então vi-te na procissão, e ela disse, fui lá para agradecer o ano que passou. Ela era professora, é a professora. E eu achei isso das coisas mais, uma partilha das mais íntimas que podemos ter numa festa, que é das pessoas viverem a devoção e a sua fé dentro deste bulício todo que existe durante o quadro das festas. E é nesses pequenos momentos que às vezes só eu sozinho consigo ter o privilégio de assistir.
5: Tem um espaço onde gosta de estar para poder fazer essa observação? Se calhar não,
6: não
5: vai
6: revelar. Faço essa observação em todos os ambientes e momentos, porque há aqui uma coisa que temos que recuperar, que é o espanto. O espanto no sentido da admiração.
5: Sim,
6: a
5: contemplação, não é? Não irmos à peça.
6: Exatamente. Então, e é por aí.
5: Para quem vai...
6: São esses momentos de contemplação da minha vivência pessoal.
5: Muito bem. Portanto, tentar aqui replicar esta vivência de Manuel Vitorino, contemplarem mais, e para quem se desloca agora durante este mês de agosto, regressa a Portugal, temos este convite para celebrar as festas da Agonia Viana do Castelo. Para quem decide em cima da hora, é fácil chegar a Viana, conseguir ficar? Há assim algum roteiro ou algumas dicas, sugestões que possa deixar para os visitantes de última hora, Manuel?
6: Chegar a Viana do Castelo é muito fácil, porque estamos numa localização privilegiada neste corredor euroatlântico. Estamos a 45 minutos do Porto, a uma velocidade legal, e aos outros 45 aqui de Vigo, portanto, com boas acessibilidades. O mais difícil poderá acontecer em termos de alojamento, porque habitualmente é com mais antecedência, ainda assim há sempre oportunidades, seja no alojamento local, seja na hotelaria, sejam muitas das vezes até em casas de amigos que se conseguem essas pernoitas.
5: Muito bem. Fica então aqui o convite. Mais alguma mensagem antes de nos despedirmos, Manuel?
6: Sim, venham até Viana do Castelo, porque fazendo jus ao nosso lema, quem gosta vem, quem ama fica, mas fica sempre no coração. E a Senhora da Agonia ficará seguramente com um momento inolvidável das vidas de quem nos visita.
5: Muito obrigada. Manuel Vitorino é presidente da Viana Festas e esteve aqui então a contar-nos mais sobre estas festas da agonia que acontecem de 15 a 23 de agosto. Obrigada, Manuel.
6: Adeus, muito obrigado por nós.
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depois da conversa. Em dois dedos de conversa, Andreia Rocha, que nos falou das festas da Senhora da Agonia, ainda Paulo de Carvalho e Diogo Pissarra, recriando este tema Flor Sem Nome. Altura para lembrarmos as temperaturas para amanhã. Quarta-feira, Lisboa terá uma máxima de 28 graus, no Luxemburgo 27 graus de máxima, 27 também para a cidade de São Paulo, 25 para Macau, 29 para Caracas e 26 graus para a cidade de Toronto. 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

0: A música do Brasil com a música portuguesa, com este Olinda. Dentro de alguns minutos, mais uma edição de Posto de Escuta e também a boa disposição de Portugalex.
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Assim vamos caminhando para o final de mais uma hora. Tempo ainda para mais uma proposta de João Pedro Bandeira. Hoje falamos de Viviane.

João Pedro Bandeira, fala-nos de uma versão de um tema editado em 1980, no álbum de estreia de Salada de Frutas, na voz de Lena D'Água. Só que desta vez a voz, essa, é de Viviane. A não perder mais um posto de escuta com João Pedro Bandeira.

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1: Como Se Eu Fosse Tua, de Luís Pedro Fonseca e Zé da Ponte, foi um tema editado em 1980, no álbum de estreia do Salada de Frutas, na voz de Lena D'Água. Mais de quatro décadas depois, Viviane apresenta uma nova leitura desta balada pop-rock, transportando-a para o universo sonoro do seu próximo disco. O novo arranjo privilegia a proximidade da voz, a contenção instrumental e uma abordagem mais contemplativa, revelando novas camadas emocionais e uma canção que continua atual. Este é o terceiro avanço do álbum Ela por Elas, com edição prevista para 25 de setembro, em que Viviane presta homenagem a grandes vozes femininas da música portuguesa, revisitando temas através de uma linguagem musical contemporânea inspirada no fado mediterrâneo.

0: É esta noite o debate entre os candidatos presidenciais da segunda volta, António José Seguro e André Ventura. E talvez Joana Amaral Dias, se conseguir invadir o estúdio.
1: Tal como a CMTV, também o Portugalex tem uma equipa de jornalistas a perseguir os candidatos durante o dia todo e a massacrá-los com perguntas.
2: Olha, como é que se vai preparar para o debate? De que cor vai ser a sua gravata? Vai usar cábulas? Vai mostrar gráficos? Vai mostrar fotografias das férias em Cancún?
3: Qual é o seu signo? Qual é a sua Spice Girl preferida? Bolo de Berlim com creme ou sem creme? Os portugueses precisam de saber.
2: Eu vou colocar na testa do António José Seguro um aviso a dizer: o socialismo mata, como nos matos de tabaco. E nas costas outros avisos a dizer: o socialismo danifica os seus pulmões e o socialismo causa impotência. É uma vergonha.
4: Calma. Um de cada vez. Qual é a pressa? Qual é a pressa? A minha Spice Girl preferida era a Baby Spice, ok? Qual é a pressa? Qual é a pressa?
0: Entretanto, e depois de um dia inteiro com as televisões a mostrarem a rua onde vive António José Seguro, as Caldas da Rainha tornaram-se um destino turístico ao nível de Bangkok ou mesmo da Boba dela.
1: A HBO já anunciou, inclusive, a intenção de filmar a quarta temporada da série White Lotus nas Caldas da Rainha, em vez de o fazer na enfadonha Riviera Francesa.
0: O candidato da Iniciativa Liberal, João Cotrim de Figueiredo, lançou um movimento cívico para que os 900 mil eleitores que votaram nele tenham, e passo a citar, um lugar onde se revejam.
1: Ao Portugalex, Narciso de Figueiredo, perdão,

0: Cotrim de Figueiredo explicou que pensou em várias hipóteses.
1: A ideia era não deixar fugir estes 900 mil que são meus, não são da IL. Ainda pensei pôr um GPS em cada um, mas ficava caro. A seguir pensei pô-los no banco, a render. Mas as taxas estão muito baixas. Foi então que surgiu a ideia do Movimento 2031.
0: E o que vai fazer esse movimento?
1: Vamos ter imensas atividades, desde rally papers a workshops de olaria e compostagem. Vai ser divertidíssimo, vão ver. E cada pessoa que se inscreva ganha uma fronha de almofada com a minha cara. Vá, não precisam de agradecer.
0: Dizem os meteorologistas que Portugal enfrenta esta semana um comboio de tempestades.
2: Mas há um sinal de esperança. O IPMA acrescenta que se este comboio vier a ser conduzido por um maquinista da CP, deverá haver greve todos os dias.
0: E parece que João Cotrim de Figueiredo tem qualquer coisa a acrescentar acerca do seu movimento cívico. Faça o favor de dizer.
3: Bom, eu estive a pensar e, dados os meus dotes físicos, acho que o movimento deve chamar-se Movimento Sexy. Que tal?

0: Depois de recordarmos mais um episódio de Portugalex com António Machado e Manuel Marques, António Zambujo e Caetano Veloso levam-nos praticamente à hora certa. Já a seguir, a informação em simultâneo com a RTP Antena.
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3: 11 horas em Portugal Continental e na Madeira, são 10 nos Açores. Cláudia, vamos então olhar-se as notícias a esta hora e no topo da atualidade.
4: Já são 4 as toneladas de cocaína que a Polícia Judiciária apreende em 2 dias por via marítima em Portugal. Em Sines prosseguem as diligências num navio porta-contentores com bandeira de Hong Kong. Já esgotaram em vários locais, mas a Ciência Viva promete mais óculos disponíveis e gratuitos para se ver o eclipse na próxima semana.
3: E nesta altura no Porto estão 21 graus, 22 em Coimbra, Lisboa e Ponta Delgada, 25 em Faro e no Funchal. As notícias às 11, a edição é de Cláudia Almeida.
4: No Porto de Sines prosseguem as diligências da PJ num navio porta-contentores por suspeitas de tráfico de droga. A RTP sabe que a PJ já apreendeu pelo menos 2 toneladas de cocaína, conta-nos a repórter Daniela Santiago.
5: Acabamos de confirmar que as buscas continuam neste porta-contentores da Maersk, ele que foi arrestado pela Polícia Judiciária com a entrada dos fuzileiros, uma operação da Força Aérea também da Marinha em conjunto com a Polícia Nacional Espanhola por volta das 4 da manhã. Depois foi conduzido até aqui ao Porto a multiusos de Sines, onde as operações começaram a decorrer. A meio da tarde, a informação que conseguimos apurar é que já tinham sido encontradas cerca de 2 toneladas de cocaína, mas este navio de enormes dimensões, ele tem 5 andares, centenas de contentores, está a ser verificado a pente fino numa operação que exige paciência, tempo e muito trabalho por parte dos inspectores da Polícia Judiciária e dos elementos da Unidade Nacional de Combate ao Tráfico de Estupefacientes. Há também a coincidência de há poucos dias terem sido detectados vários fardos com cocaína aqui perto da comporta, também no litoral, na costa alentejana. Tudo indica, pelo menos é isso que julga a Polícia Judiciária, que terá havido uma perseguição e que os traficantes entenderam livrar-se da carga e lançar ao mar esses fardos com cocaína. Eles foram apreendidos pelas autoridades portuguesas e foram, inclusive, divulgados pela Polícia Marítima, mais de 2 toneladas de cocaína. Ora, também outras 2 toneladas, pelo menos, terão sido detectadas nestas buscas. Teremos de esperar até esta quarta-feira, altura em que a Polícia Judiciária vai dar uma conferência de imprensa com todos os detalhes.
4: Daniela Santiago, a repórter da RTP em Sines. Este porta-contentores tem bandeira de Hong Kong. Já esgotaram em vários locais, mas a Ciência Viva promete mais óculos disponíveis e gratuitos para ver o eclipse na próxima semana. Cada pessoa pode reservar um par de óculos online, explica Ivone Fachada, da direção da agência Alusa.
6: clubedavisão.pt, fazer um registro individual e levantar os seus óculos do eclipse certificados em qualquer ponto do país, desde que seja numa das óticas que tem stock, porque o stock foi reforçado ontem.
4: Deve procurar-se óculos com a norma ISO 12312-2 e mesmo aqueles óculos mais antigos guardados em casa desde os últimos eclipses podem não servir agora, explica também Ivone Fachada.
6: Não tenham furos, riscos, que não estejam danificados, que tenham uma marca da comunidade europeia visível, preferência às lojas que forem na União Europeia ou em Portugal, não é? E que mencionem também o regulamento da União Europeia 2016-425. Além da norma do ISO 12312-2, que também tenham esta norma presente.
4: É preciso esclarecer que pode parecer inofensivo, mas olhar diretamente para o eclipse sem óculos ou com o equipamento errado pode mesmo ter consequências graves.
6: Podem ficar com queimaduras na retina permanentes, podem ficar com uma visão distorcida durante algum tempo e até podem ter, no pior dos casos, uma perda permanente da visão. O mesmo se aplica, atenção, também aos aparelhos eletrónicos, câmaras e telemóveis, também ficam danificados pela luz solar direta se não forem utilizadas com os filtros apropriados.
4: Ivone Fachada em declarações à agência Lusa. Eclipse total para ver de óculos postos a 12 de agosto, quarta-feira da próxima semana, entre as 6:30 da tarde e as 8:30 da noite. Só volta a acontecer daqui a mais de 100 anos. A Terra, a Lua e o Sol perfeitamente alinhados. A Lua tapa por completo o Sol. Bragança é o local ideal para ver o fenómeno e é lá que vai decorrer a emissão especial da Antena 1. Mais informações úteis: o eclipse começa às 18h33, o sol vai estar coberto em 98% no Porto, em Lisboa cerca de 95%, no Algarve cerca de 93%, nos arquipélagos dos Açores e Madeira entre 74% e 77%. O último eclipse total do sol que se observou em Portugal foi no início do século XX, em 1912. Quase uma centena de vigilantes da natureza pedem à Ministra do Ambiente a revisão do acordo que extingue esta carreira. Na carta entregue a Maria da Graça Carvalho, alertam para várias desigualdades. O governo pretende fundir as carreiras de guardas florestais e vigilantes da natureza numa só figura, a do guarda florestal e ambiental. À Antena 1, pelo Sindicato Nacional da Proteção Civil, que se associa à luta dos vigilantes da natureza, o secretário-geral José Costa Velho alerta para a perda de direitos com o novo acordo.
7: Os guardas florestais, a 1 de janeiro de 2028, têm um subsídio de risco de 400 euros. Depois, os vigilantes de natureza têm um subsídio de 160 euros. Se eles fazem parte da mesma carreira, se têm funções, aliás, que os guardas florestais foram buscar aos vigilantes da natureza, não é admissível para nós. Há aqui, de facto, uma tremenda desigualdade remuneratória. Depois temos os conteúdos funcionais absolutamente desvirtuados. A fusão e reestruturação forçada das carreiras eliminam a especialização técnica dos vigilantes da natureza. Depois há um grande bloqueio de progressões. Altera regras de transição que anulam o histórico de serviço de muitos profissionais, congelando as suas perspectivas de evolução na carreira.
4: O sindicato equaciona formas de luta. José Costa Velho lembra o papel dos vigilantes da natureza que aguardam há 20 anos por uma revisão da carreira.
7: Centenas de vigilantes de natureza que asseguram a fiscalização, conservação e proteção ativa do património natural do país. São pessoas importantes e aquilo que nós pretendemos, de facto, é um estatuto profissional digno. Nós andámos há 20 anos a pedir a revisão da carreira dos vigilantes da natureza. E quando está quase a ser, os governos caem. Era mais fácil fazer a revisão da carreira, quer dos vigilantes, quer dos guardas florestais, do que estar a criar uma carreira nova e enfiar toda a gente lá dentro. Um tremendo descontentamento, que não vamos deixar passar isto em vão, nós não vamos ficar parados. Já ativamos um gabinete jurídico para ver o que é que vamos fazer relativamente a esta matéria. Nós não podemos aceitar um acordo que prejudica imensa gente.
4: O Sindicato Nacional da Proteção Civil é um dos sindicatos que amanhã reúne com o Governo para mostrar o desagrado com o novo acordo que afunde as carreiras dos vigilantes da natureza e dos guardas florestais. Amanhã termina o prazo oficial para os professores terminarem a reclassificação das provas da primeira fase nas provas do ensino secundário, mas várias escolas já comunicaram ao Júri Nacional de Exames que não estão em condições de concluir o processo esta quarta-feira e os diretores acreditam que as pautas podem não ser afixadas na sexta-feira, conforme o calendário do Ministério da Educação. Hoje na RTP, Filinto Lima dava conta disso mesmo.
8: Temo que as reapreciações da primeira fase, e estamos a falar disto, não estejam afixadas. Eu pergunto se até amanhã, o resto, amanhã acaba o prazo, o resto das reapreciações, que é metade, cerca de mais 10 mil provas, estarão, na verdade, reclassificadas.
4: Filinto Lima, presidente da Associação Nacional de Diretores de Agrupamentos e Escolas Públicas. Entretanto, a FENPROF já denunciou pressões sobre os classificadores e pediu à Inspeção-Geral da Educação e Ciência que intervenha. Em Beja, nos primeiros 5 meses do ano, a Cáritas atendeu perto de 800 migrantes. Nesta zona do Alentejo, onde as nacionalidades se multiplicam e o trabalho na agricultura é um dos principais motores da economia, a jornalista Camila Vidal foi conhecer a história de migrantes que escolheram Beja para ficar, mesmo que nem tudo tenha sido fácil no percurso.
9: Eu trabalho na agricultura sempre, quando eu estou aqui, eu trabalho sempre na agricultura.
10: Alfa Ba, vindo da Guiné-Conakry, há 10 anos em Portugal. Vai tendo trabalho na agricultura. A mulher trabalha num restaurante. Os filhos também estão em Beja. No país natal, Alfa era alfaiate, mas cá não é possível.
9: Não tenho cliente, não conheço muito pessoa, não conheço.
10: Veio com o estatuto de refugiado, está à espera da nacionalidade. Os filhos que nasceram cá já têm, agora está sem trabalho. À espera que o chamem, diz.
9: Fez a inscrição lá, ele disse-me vai me chamar.
10: Faz questão de vincar que os contratos temporários que vai tendo numa quinta e no lagar são legais. Só assim poderia trazer a família.
9: Eu trabalho, continuo a fazer desconto, continuo. Depois, primeiro, eu trazer minha mulher, depois eu trazer minha, o resto do filho lá. Sempre trabalho, sempre fazer desconto, sabe? Isso porque eu trazer meu filho, porque se não faz desconto, não traz o meu filho.
10: Trouxe a mulher e os filhos para Portugal. Só falta a mãe, a quem envia dinheiro todos os meses.
9: É complicado para ele. Eu envio sempre dinheiro para ele viver, porque meu pai já morreu.
10: É um dos migrantes apoiados pela Cáritas de Beja. Diz que é sobretudo para ajudar com papelada, a comunicação com a AIMA ou a escola dos filhos, e é em Beja que quer ficar. Em Lisboa não encontrou trabalho. Agora é melhor e gosta das pessoas.
9: Eu tenho aqui muita amiga, amigo, tudo bem. Tudo bem, conversa com tudo, reencontra com tudo, tudo bem.
4: Nos primeiros 5 meses do ano, em Beja, a Cáritas atendeu perto de 800 migrantes. Hoje passam 6 anos, desde as grandes explosões no porto de Beirute, cerca de 2 mil toneladas de fertilizante químico explodiram, mataram mais de 200 pessoas. Até agora não se apuraram os responsáveis, Diana Almeida.
11: 4 de agosto de 2020, Beirute. Duas grandes explosões que mataram mais de 200 pessoas e deixaram o número de desalojados superior a 300 mil. Mais de 2 mil toneladas de nitrato de amónio, um fertilizante químico, explodiram. Estavam armazenadas no porto da capital libanesa. 6 anos depois, não há responsáveis identificados nem detenções. As famílias das vítimas continuam à espera que seja feita justiça. E sem justiça, as vidas perdidas não têm valor. É o que diz Bulu Najar, que perdeu a filha de 3 anos.
12: Quando não há justiça para nós significa que não há vida. Tudo parou no dia 4 de agosto, decidimos continuar a viver, mas as nossas vidas pararam. Se não há justiça, a vida da minha filha não tem valor. Não estão só a desvalorizar o assunto, estão a anular completamente o valor da vida.
11: Muitos moradores do Líbano passam o dia 4 de agosto, todos os anos, na rua, a protestar. Este ano não foi diferente. Em 2025, houve uma reviravolta que parecia trazer respostas. Os responsáveis políticos do país, nesta altura eleitos, prometiam levar à justiça os culpados. Já passou mais de um ano e ainda não há respostas, mas o governo mantém a promessa. É indispensável concluir este processo, diz o ministro da Justiça libanês, Adil Nassare. Justiça não só pelas pessoas afetadas pelas explosões, mas também para garantir a confiança entre a população e o governo. Nos tribunais, a investigação deu lugar a um relatório no final de março. A Reuters adianta que inclui acusações contra 70 pessoas, mas os detalhes ainda não são conhecidos publicamente. Para já, as famílias das vítimas continuam a fazer o luto e nesta data saem muitos libaneses à rua para protestar. Pedem justiça. Querem saber quem são os culpados pelas explosões de 4 de agosto de 2020 no porto de Beirute.
4: E até agora, 6 anos depois, não se apuraram os responsáveis pelo incidente.
3: Cláudia Almeida com as notícias às 11 na RTP Antena 1, simultâneo com Madeira, Açores e Mundo. 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
0: 23 horas e 14 minutos em Portugal Continental e na Madeira. 22 horas e 14 minutos nos Açores.
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0: Há lugares no mundo que parecem mesmo do outro lado do mapa. Destinos onde o fuso horário muda, o clima é outro, a língua é diferente e onde tudo por vezes começa de novo. No programa de hoje vamos viajar até dois desses lugares, a Austrália e a Tailândia. O Bruno Benavente saiu de Portugal em 2006, hoje vive na Austrália, mas passou por Timor-Leste e por Chipre. Anelza Mariano conheceu a Tailândia em 2016 e decidiu transformar este país numa descoberta de vida. Bruno e Neuza, bem-vindos a esta casa, uma casa que é também a vossa casa, a casa dos portugueses no mundo, na rádio. E como todas as histórias têm um era uma vez, gostava de saber qual é que era o vosso, como é que começa a vossa história de portugueses no mundo. Neuza, o que é a faz deixar Portugal?
1: Bom, na altura, em 2016, nós viemos aqui à Tailândia para uma viagem meramente turística. Na altura até nem conhecíamos muito a Tailândia, sabíamos pouco, que tinha boas praias, mas não sabíamos muito mais, nem da gastronomia. E então era mesmo, foram 20 dias de turismo. E acabámos por ficar bastante surpreendidos, agradados pela forma, a cultura tailandesa e pela forma como os tailandeses encaram sobretudo as desavenças da vida e os contratempos. Foi de facto fascinante para nós ter esse contacto e partimos da Tailândia sempre com uma grande vontade de regressar. Nunca pensámos em viver de facto aqui, porque a nossa vida estava totalmente estruturada em Portugal, mas queríamos sim voltar para continuar um bocadinho aquela experiência. E depois voltámos mais tarde e a ideia era fazer uma viagem por vários países aqui da Ásia. E acabámos por fazer, mas também acabámos sempre por voltar à Tailândia até aos dias de hoje em que estamos aqui a viver.
0: Bom, já lá vai uma década, a bem dizer. No caso do Bruno, são duas décadas de vida fora do país, porque esta história começa em 2006. Como é que se dá este primeiro passo, na altura, para Timor-Leste?
2: Enfim, este primeiro passo é alguém extremamente jovem, cheio de vontade de viajar no mundo. Eu nem tinha acabado o curso na altura e apareceu a oportunidade do nada de ir para Timor fazer um estágio, e o qual abracei e fui para Timor. E lembro perfeitamente, em duas semanas, o coordenador do estágio estar a dizer que eu estava demasiado ambientado já à zona ao fim de duas semanas, porque normalmente precisamos de um mês ou dois para toda a gente se ambientar à zona, e eu ao fim de duas semanas já estava mais do que feliz de viajar pelo país sozinho, de mota, e tirar todas as vantagens do país que era Timor-Leste, na altura extremamente limitado, mas muito bonito mesmo. E enfim, né, há 20 anos atrás, que é extremamente interessante, de pensar que foi já há tanto tempo, mas realmente conhecer uma miúda espetacular, que hoje em dia é a minha esposa, que temos três crianças, né, em que formalizou aquela viagem inicial em que nós partilhamos demasiados interesses em comum e fomos mantendo essa relação e pronto, e essa relação evoluiu para nós casarmos. Passámos 6 anos juntos em Timor-Leste, viajámos para o Chipre, passámos uns tempos no Chipre, voltámos para Timor, passámos mais 6 anos em Timor e depois acabámos por decidir voltar. No meu caso, emigrar para a Austrália, no caso dela, ela é australiana, e regressar a casa, de certa maneira. E pronto, e providenciámos um pouco de um ambiente um pouco mais estável para as crianças, para as três meninas que tínhamos connosco, já na altura, que hoje em dia são mulherzinhas aqui em casa também. E assim me encontro ao fim de 20 anos na Austrália, que, para ser sincero, não foi um país que pensasse que me fosse estabelecer, mas aqui estou.
0: Bom, e o tempo passa, a vida acontece. Nestas histórias, há um momento em que é necessário tomar uma decisão ou ela acontece naturalmente. Sair ou ficar? Como é que vocês olham para este movimento? É mais fácil sair de Portugal ou tomar a decisão de depois ficar longe de Portugal? Neuza?
1: Bom, no meu caso, até há cerca de 2 anos foi sempre tudo bastante simples, porque nós íamos com bastante frequência a Portugal. Portanto, eu não sentia, não tinha tempo para sentir muita saudade, nem da comida, nem da família, nem dos amigos. Entretanto, a minha filha nasceu e começámos a ir com menos frequência, a vida mudou, ela já paga bilhete de avião, já não é assim tão simples também de fazer estas viagens, e neste momento, aliás, já desde que ela nasceu, que eu tenho dedicado inteiramente a ela e também trabalho, mas o trabalho fica sempre para segundo plano porque a minha prioridade é ela. Portanto, por consequência, também não consigo fazer o dinheiro que eu gostaria de fazer para poder ir mais vezes a Portugal. Portanto, ficamos bastante tempo de sair. E a última vez que fomos foi em agosto do ano passado e foi exatamente quando ela tinha um ano e depois, quando viemos, viemos um bocado distorçados porque depois de ver a ligação que ela construiu com os avós, com os primos, nós começámos a colocar tudo em perspectiva e a tentar realmente perceber se valeria a pena estarmos tão longe, porque nós estamos mesmo muito longe, são muitos quilómetros. Sei lá, se calhar estivéssemos em Londres ou na Suíça, também não sei, não estou nesse papel. Mas no nosso caso tem sido um bocado complicado e temos ponderado bastante se vamos continuar aqui ou não.
0: Bruno, a sua história foi acontecendo ao longo destes 20 anos, por assim dizer. Há um momento em que se equaciona este sair ou ficar. E na verdade já não falamos só de Portugal, não é? Porque imagino que Timor tenha uma importância grande na sua vida e na sua história e também haja em relação a este país essa decisão de sair ou ficar.
2: Sim, quer dizer, eu acho que a decisão de sair de Portugal é sempre, de certa maneira, fácil, porque é sair para uma aventura e estamos sempre extremamente interessados em explorar o mundo, de certa maneira, né? Portanto, é fácil de sair de Portugal. A decisão de ficar longe de Portugal é muito mais complicada, não é? É nós percebermos que saímos de Portugal e vamos para uma aventura e depois, ao fim de algum tempo, decidimos ficar longe de Portugal. E eu acho que isto é a parte que é extremamente difícil. Para mim foi extremamente difícil nos primeiros anos. A ida até para o Chipre, de certa maneira, foi de forma a estarmos um pouco mais próximos de Portugal. A minha esposa é australiana, mas originalmente do Irão, portanto o Chipre para nós de certa maneira fazia sentido, estarmos ali um bocadinho no meio, portanto era extremamente interessante. Não funcionou de certa maneira o Chipre para nós, um país muito bonito e adorámos viver lá durante aquele tempo, mas o Timor era algo extremamente marcante para nós como família, como casal sem crianças e casal com crianças, portanto foi fácil fazer aquela decisão de voltar a Timor. Mas é extremamente interessante porque em 2017 nós estamos completamente decididos a voltar a Portugal. Fizemos uma viagem extremamente extensa pela Indonésia, de forma até dizer adeus, de certa maneira, àquela zona do mundo e voltamos a Timor no final de 2017. E a minha esposa, tipo, numa semana recebe uma oferta da Austrália e nós tivemos completamente uma luta bastante grande até tomar a decisão de voltarmos mesmo, ou no caso dela, de aceitar essa posição e nós virmos para a Austrália. E essa provavelmente foi bastante difícil, porque tive que decidir entre Portugal, né, voltar à nação, que era a intenção nessa altura. Deixar Timor era claro para nós na altura, mas o objetivo era ir para Portugal e, portanto, entre Portugal e Austrália foi extremamente estranho para mim, até de certa maneira mais assustador para ela, porque de certa maneira para mim era mais uma aventura, para ela era algo que supostamente ela deveria saber onde é que se estava a meter, de certa maneira, apesar de nunca ter vivido em Melbourne, que ela cresceu e viveu em Sydney. Mas sim, mas foi difícil. Eu acho que é sempre difícil fazer uma mudança porque quanto mais confortáveis nós estamos, mais difícil é fazer essa mudança. E é difícil dizer adeus a Portugal, é difícil não voltar a Portugal. É extremamente longe, um pouco como a Neuza estava a dizer, é muito longe para nós voltarmos a Portugal, é extremamente caro. Eu normalmente tenho tendência em dizer que quando a família vai a Portugal estamos a movimentar parte de um continente, né? Porque nós somos sempre. E organizar dois cães a ficarem a casa, quer dizer, é uma confusão dos diabos. Em termos de logística, parece que nós estamos a trabalhar para uma empresa de logísticas, a tentar organizar tudo. Mas vale sempre a pena, né? Como é óbvio, não? Voltar a Portugal, chegar a Portugal, a comida, os amigos, as tradições e as ligações, como a Neuza estava a dizer também, das ligações que as crianças vão fazendo com os primos, com os lugares, com os avós, com os tios. É o que nós tentamos fazer, quer dizer, é o que tentamos nos esforçar para mantermos essas ligações. Mas enfim, há muitos momentos de solidão difíceis, né? Que são sempre difíceis de digerir, pelo facto de estarmos extremamente longe. E é inegável que haja momentos assim um pouco mais escuros nos nossos dia-a-dias, especialmente quando as coisas não correm bem e estamos um pouco mais indecisos na vida. É bom termos, e a Neuza tem a sua filha, tem o seu parceiro, e eu tenho a família, que é o que nos vai mantendo a ligação, mas não há forma que dizer que não, que em certas alturas a saudade é bastante forte e é difícil às vezes digerir.
0: Bom, e no vosso caso, muito longe, estão a milhares de quilómetros de distância do nosso país. Lembram-se do primeiro impacto quando chegaram ao país onde vivem hoje? A Tailândia é culturalmente muito diferente de Portugal. O que é que mais a surpreendeu?
1: Eu fiquei completamente fascinada. Totalmente. Fiquei completamente enfeitiçada pela Tailândia. Nem sequer estava preocupada com as praias, porque eu fiquei completamente imersa na cultura. Fiquei muito interessada em estudar mais sobre hinduísmo, budismo, sobre a gastronomia, porque é tudo tão diferente. Tudo apela bastante aos sentidos, a começar pela gastronomia. Eu acho que os tailandeses são pessoas bastante abertas e são também muito acolhedoras, tal como nós somos. Têm uma forma muito interessante de relativizar os problemas. Acho que nós portugueses ficamos ali um bocado a lamentar o nosso fado, às vezes. E os tailandeses são muito rápidos a sair desse buraco, tão rápidos que acaba por ser estranho para nós. Especialmente depois de termos contacto mais íntimo com eles e de conhecermos a vida e os problemas que vão aparecendo na vida deles e de assistir à forma sublime e delicada como eles resolvem as coisas e não se preocupam muito. E fiquei muito fascinada pelo clima, que é uma coisa que agora me chateia imenso. Eu estou cansada deste sol. Eu sou uma pessoa que adora andar a pé. Em Portugal eu fazia tudo a pé, eu adoro andar e aqui não ando, porque está um calor a partir das 7:30 da manhã, está um calor que não se pode. E é o dia, quer dizer, é 24 horas, porque se eu sair às 3 da manhã lá fora está bafo. Só que o problema é o sol, porque o sol fere mesmo a pele. E eu, no início foi um choque cultural para mim, porque eu vi os tailandeses, especialmente, de uma forma geral, eles e elas, mas especialmente elas, a saírem de casa com luvas, com meias, e foi um choque cultural imenso para mim, porque eu queria andar de alcinhas e calções e ter o biquíni logo ali à mão de semear, caso fôssemos a uma praia. E eles, de facto, para além de não fazerem praia, não se expõem ao sol, as pessoas que andam de mota vestem camisolas e suetes, especialmente suetes que tenham um gobo, para de facto poderem estar bastante protegidos. E na altura eu achei aquilo muito estranho e não compreendi porque é que eles andam assim. E depois percebi, porque todo o ano está um sol imenso. E depois, claro, há aqui a cultura do ser branco, não é? Ser escuro está associado a ser uma classe mais baixa, que tem que trabalhar ao sol, mas o sol fere mesmo a pele. É muito desagradável andar na rua e ninguém anda. Uma pessoa para sair 3 metros, eu moro aqui ali à frente, há uma senhora a vender frango frito, eles vão de mota, eles não andam. E na altura foi uma coisa que eu adorei, haver muito sol, e praia, estorricar ao sol, nos primeiros anos foi exatamente isso que eu fiz. Eu agora não me exponho ao sol, não faço praia, eu vou à praia, mas vou só ao final do dia ou de manhã, também tenho uma filha pequena, mas mesmo antes dela nascer eu já não fazia. Porque já estou um bocado tailandesa, já me faz confusão apanhar sol. Mas de uma forma geral fiquei fascinada com tudo. É um país bastante avançado. Eu na altura, antes de cá vir, achava que era um país de terceiro mundo, e de facto não é. Foi um país que passou de um país de terceiro mundo para primeiro muito rápido, de facto, devido ao antigo rei, que foi um homem muito inspirador, e também pelo facto de ter vivido nos Estados Unidos e na Suíça, trouxe realmente muita coisa inovadora para a Tailândia. Mas é muito interessante porque eles têm, o nosso MBWay, por exemplo, já tem há muitos anos, a rede também de telefónica, de telemóveis, a AIS é a melhor do mundo, portanto eles são realmente pioneiros e a tecnologia é bastante avançada, ao contrário daquilo que eu achava. Os métodos, os transportes públicos, de uma forma geral, têm todos um ar-condicionado, as pessoas não falam alto, são muito civilizados, muito organizados, e é de facto um país muito inspirador, e eu vou ter sempre saudades da Tailândia. Se eu sair daqui, eu vou me sentir sempre incompleta, porque eu gosto muito da Tailândia, gosto muito dos tailandeses, e minha filha cresceu cá, nasceu cá, E é um país que nunca mais vai sair de mim.
0: Bruno, quando muda para a Austrália, provavelmente já conhecia o país, até porque já nos disse que a sua esposa é australiana, estava relativamente perto, porque estava em Timor-Leste, mas a verdade é que Timor e Chipre são países diferentes da Austrália. Há algo que o tenha marcado nesta mudança para este país continente?
2: Quando nós tomámos a decisão de vir para a Austrália, eu vim com a minha esposa e nós tentámos olhar para os diferentes bairros onde é que nós queríamos viver. E eu estava obcecado porque na altura em Timor eu fazia muito mergulho e queria estar junto à praia, queria estar junto ao mar, junto à água, queria continuar a poder fazer mergulho. E conseguimos arranjar a área onde é que nós queríamos ficar a morar. E eu nunca mais me esqueço que eu cheguei cá à Austrália em 2018, no dia meu dia de aniversário. No dia a seguir fomos a correr para a praia. E não há nada mais chocante que a temperatura das águas, porque eu e as miúdas, a minha esposa já estava cá há cerca de 6 semanas sozinha, nós chegamos, vamos para a praia, montamos a zonazinha na praia e vamos, eu com as miúdas, né, todos contentes, vamos a correr para a água. E o maior choque que nós tivemos foi quando nós pusemos o pezinho dentro da água. Eu, sinceramente, eu tive a sensação que estava a ter um ataque cardíaco. As miúdas começam a gritar histericamente. Eu começo a ter a sensação que estava a hiperventilar, que não conseguia respirar, porque a água era tão fria comparada com a água em Timor-Leste, que nós saímos da água e não entramos na água no próximo ano, quer dizer, nem eu nem as miúdas, quer dizer, era um sofrimento horrível. Eu lembro que há quase um ano mais tarde entrei dentro da água com um fato de mergulho de 3 milímetros, mesmo assim ao fim de 15 minutos disse, não, para mim já chega, vamos já sair daqui. E essa memória é engraçada, caricata, ficou para mim e ficou com as miúdas, né? Que elas hoje em dia são muito mais velhas, né? Mas ainda se lembro dessa primeira viagem à praia. Mas enfim, essas são as situações caricatas, nós não nos lembramos, mas em termos de país, em termos de estruturas, em termos de funcionamentos, quer dizer, extremamente radical, né? Aquela ideia de que nós temos que nos pôr junto a uma estrada e à espera atravessar, metemos-se à frente de carros para atravessar, porque era a situação em Timor, metemos no que se chamava microlets, que são basicamente carrinhas Toyota Ace, 9 lugares, em que a gente fazia um sinal, punhamos-se à frente do carro, o carro para, e isso é os táxis, ou são os autocarros, vamos assim dizer, em Timor-Leste, ou as microlets, como nós lhes chamávamos lá, para fazermos viagens dentro da cidade. E pronto, e aqui ter um sistema extremamente estruturado, quer dizer, as miúdas, foi uma confusão de que as miúdas não se podiam pôr de fora do carro, naquele pialzinho da parte de fora do carro, e pensarem, mas porquê é que nós não podemos nos agarrar aqui à janela e, pai, tu leva-nos para a casa da praia, porque é só 500 metros. Não, porque não vamos em Timor. Não é assim que funciona. É uma coisa, uma realidade extremamente diferente, haver regras para tudo, quer dizer, a Austrália é um país muito bonito. Eu adoro a Austrália no sentido de fora da cidade, mas dentro da cidade é um pouco complexo. Pode ser um pouco complexo, nós temos de nos ajustar em que há uma regra para tudo. Da regra da forma como nós temos que nos apresentar, da regra de como temos que ter um passe, porque não tens de ter sistemas para poderes entrar nos sistemas de transportes públicos. Enfim, é um pouco mais complexo e requer um pouco de ajustamento, né? E quando se vem de um sistema em que não há sistema, basicamente, que nós criamos o sistema à medida que nós vamos, ter passado muito tempo em Timor, muito tempo na Indonésia, até algum tempo na Tailândia também, porque tenho, o meu cunhado vive na Tailândia também. A Austrália é um outro extremo, que até Portugal, nesse sentido, faria um pouco de impressão, no sentido de ter uma regra para tudo, quer dizer, nós temos regras de como andar de bicicleta, onde andar de bicicleta, de regras de como andar com o cão na trela, em que forma andamos com o cão na trela, com as distâncias que a trela tem de ti entre o cão. Enfim, existem muitas regras que uma pessoa às vezes tem um pouco de ideia, que sentido comum que nos dá orientação, mas aqui não, quer dizer, existe uma regra um bocadinho para tudo.
0: Já vou querer saber como é que é o vosso dia-a-dia em termos profissionais e como é que se vive aí nos países onde estão, mas quer um, quer outro, têm família, filhos neste caso, filhas, as mulheres estão em maioria, quer na Austrália, quer ali na Tailândia. A filha da Neuza ainda é pequenina, fiquei com a sensação que o companheiro é português, não sei se é uma ideia correta ou não. Isto tornará mais fácil a passagem de testemunho, como eu costumo dizer, ou seja, o ensinar a ser português. Como é que vai fazendo este exercício, Neuza? Ela é pequenina ainda, tem 2 anos, mas há esta preocupação de, pelo menos dentro de casa, ter um bocadinho de Portugal.
1: Só que um bocadinho, que a minha filha quer ver aqui um coelhinho. É este?
3: Sim. Não, quero um coelhinho.
1: Não, tem que ser este, filha. Agora só há este. Depois já vemos outro, está bem?
0: Bom, já percebemos, pelo menos coelhinho, em bom português, ela sabe dizer.
1: Sim, ela percebe inglês e tailandês, percebe algumas coisas. Mas a língua materna dela é o português. É em português que se fala cá em casa e tentamos sempre, claro que eu acho que é, como somos os dois portugueses, acaba por ser muito intuitivo e nem sequer pensamos muito nisso. Mas sim, temos essa preocupação.
0: Bruno, no seu caso, este exercício acredito que seja um bocadinho mais difícil. Primeiro, porque a mãe é australiana, elas agora estão na Austrália, cresceram praticamente em Timor. Há esta preocupação da sua parte de, apesar dos milhares de quilómetros de distância a que vivem do nosso país, ensinar-lhes o que é ser português, dar-lhes a beber, por assim dizer, da nossa cultura, a nossa língua? Como é que se faz este exercício tão longe de Portugal?
2: Faz-se de uma forma extremamente difícil, para ser sincero. Na nossa casa, durante muitos anos, sempre foi uma casa um pouco maluca, de certa maneira, porque eu lembro-me sempre da minha primeira filha, a Kiana. Tanto eu como a minha esposa trabalhávamos a tempo inteiro, quando estávamos em Timor, tínhamos uma moça timorense que adorávamos, que fazia parte da família e que vivia grande parte do tempo connosco e tomava conta da Kiana, de certa maneira, como se fosse filha dela. E eu lembro perfeitamente, nunca me esqueço, de chegar a casa e a Kiana mal tinha começado a falar e eu sempre falei só português para ela, que é algo um pouco complexo, mas já lá vamos. E eu lembro uma vez chegar a casa de mota e ouvir a Kiana cair na parte de trás de casa e começar a chorar. E eu estou a estacionar a mota à parte da frente, entro dentro de casa e eu ouço a Kiana a vir a correr da parte do quintalzito que tínhamos atrás de casa e entrar na parte de trás de casa e dizer em teto a Kiana Mono, Kiana Mono, que queria, e depois ver a mãe e dizer Mommy, I fell down, e depois ver-me a mim, pai, eu caí.
0: Uau.
2: E isso para mim era, pronto, ok, estamos a fazer algo correto aqui. Não sei bem se estamos a fazer totalmente correto, mas estamos a fazer algo correto. E era aquela capacidade, daquela esponja daquele cérebro, de tomar qualquer língua que estava ali a ser comunicada com ela. E eu adorava isso. E o mundo é enorme e, de certa forma, fomentarmos aquela oportunidade para as crianças poderem absorver as línguas, acho que é muito importante e nós sempre fomentámos isso em casa. A minha parte de tentar manter a ligação com o português foi fazer coisas extremamente um pouco radicais e às vezes não muito, muito aclamadas aqui em casa, que era, eu só falo português com as miúdas, se elas falam para mim em inglês eu não falo com elas. E com a Kiana especialmente, coitadinha, que ela sofreu um pouco mais do que as irmãs, né? Porque foi a primeira, era um pouco assim. E eu dizia, se queres falar com o pai tem que ser em português, não fales em inglês, senão o pai não pode falar contigo. E era um bocadinho essa atitude. E foi um bocadinho até fazer aquele clique, que foi interessante. Porque durante muito tempo era, falava inglês e eu dizia, o pai não fala contigo inglês, tens de dizer isso, mas é em português, se precisares ajuda, diz que o pai ajuda, não há problema, mas não podes dizer em inglês e esperar que o pai responda em inglês. O pai não responde, nem responde em português, mas tens que dizer isso em português. E houve ali momentos um bocadinho de incerteza, de sofrimento, né? Porque houve-se uma certa altura que ela praticamente não falava para mim, porque cada vez que olhava para mim já sabia que teria que falar em português, não falava, falava para a mãe. E depois a mãe dizia, não, mas queres falar com o pai? Falas com o pai em português, mas dizia em inglês. Né? Enfim, houve ali uns momentos para trás e para a frente que não foram assim muito saudáveis para a minha sanidade mental, para ser sincero, mas eventualmente o sofrimento apagou e ela começou a perceber. E é interessante ver nas crianças, porque as crianças fazem um bocadinho aquele clique, a certa altura fazem o clique e vinham com o pai em português e era só em português, com a mãe em inglês, com a Nani em teto, e fazia muito bem essa distinção. E eu lembro-me de depois, mais tarde, já ver duas crianças na mesa a discutir e ser interessante vermos as crianças a fazerem argumentos para o chocolate depois da refeição e estarem a brigar com a mãe em inglês e eu estar a dizer não, em português e a discutir com elas em português não pode ser porque não comeste o jantar, não comeste as verduras, não sei o quê, e elas estarem a discutir com a mim em português e responder à mãe em inglês e o pai em português. E enfim, é um pouco de jogo de cintura, não vou dizer que seja fácil, porque não acho que não seja fácil, mas é um pouco da forma como mantemos essa ligação a Portugal, mantermos a realidade um pouco das coisas, para ser sincero, porque eu dizia sempre, vocês têm que fazer um esforço connosco e têm que participar neste esforço, porque a avó não fala inglês, a tia não fala inglês. Quando nós vamos a Portugal, vocês têm que fazer um esforço de tentar participar nessa conversa com a família e com os primos e com os amigos do pai e com as amigas do pai. E, portanto, a certa altura começou a fazer sentido para elas e a partir do momento que começaram a conseguir falar mais fluentemente, irem a Portugal e notarem as diferenças quando diziam qualquer coisa, não sabiam explicar à avó em português e virem ter comigo e dizer, mas como é que diz isto em português, que eu quero falar com a avó e não consigo? E eu dizia, tens de dizer desta maneira. E depois elas lá iam e diziam à avó e depois continuava a conversa. E pronto, são essas coisinhas que para mim era ouro, né, de certa forma. E elas depois poderem voltar de Portugal e lembrarem-se dessas conversas e dessas dificuldades, mas acharem graça essas dificuldades. É assim que vamos mantendo a ligação e é assim que vamos continuando essa ligação a Portugal, que é extremamente importante.
0: Neuza, já percebeu o quanto a sua tarefa está facilitada. Como é que é a vida cotidiana na Tailândia e na Austrália? Sei lá, o ritmo de vida, o custo de vida, as relações sociais. Neuza, fale-nos um bocadinho deste dia-a-dia nesse país que é a sua casa.
1: Bem, eu sinto que aqui na Tailândia o dia-a-dia é um bocadinho mais leve. Pelo menos para nós trabalhamos em casa, eu tenho uma loja de cosméticos online, portanto que vendo para todo o mundo, e o Marcos também dá-me suporte na loja, depois ele tem os projetos dele, mas ele ajuda-me imenso. E o nosso dia é muito à volta de casa, eu passo muito tempo em casa, cozinho, estamos aqui em casa, eu e a minha filha, ela não anda na creche, está comigo, portanto é tentar fazer este malabarismo de ter uma criança pequena e trabalhar, fazer as coisas em casa. Os tailandeses dão muita importância à comida, tal como nós, e reúnem-se muito para comer, seja de manhã, seja durante a tarde, seja à noite, reúnem-se muito ao final do dia, durante a semana e no fim de semana os parques costumam estar cheios, nós aqui perto de casa temos um parque da cidade, muitas pessoas a praticar desporto, a fazer corrida, basquete, vôlei, as crianças, portanto, eles dão muito valor a... Aliás, passa muito no canal aberto das televisões essa sensibilização por parte do governo para que eles saiam de casa, as pessoas mais velhas e que se vão exercitar, à semelhança de outros países asiáticos, como a China, que fazem tai chi ao final do dia, e aqui na Tailândia também se vê muito isso, especialmente as pessoas mais velhas. Depois vê-se muita movimentação nos mercados, há muitos mercados aqui na Tailândia, muita comida, depois há aquela comida de rua, aqueles snacks, e a vida é muito movimentada ao final da tarde, a partir das 4h30, 5h, porque depois lá está. Fora isso, os tailandeses fogem do sol, eles querem estar protegidos, onde haja ar-condicionado, ou estão a trabalhar, ou estão em centros comerciais, não há muito aquela vida de rua, que é uma coisa que me dá muita saudade, porque durante o dia as pessoas não estão na rua, e as que estão é porque têm que estar. E depois, lá está, se calhar é por isso que nós ao final do dia depois vemos tanta gente em lazer, e gostam muito de fazer piqueniques, vão para a praia ver o pôr do sol, e é mesmo o único momento em que eles vão para a praia.
0: Vão à praia.
1: À altura. Sim. E são pessoas muito empreendedoras, há muitos negócios e são muito criativos também, na minha opinião.
0: Bruno, para além das muitas regras que existem nesse país, como é que é o dia-a-dia aí na Austrália? E já agora aproveito para nos contar o que é que faz profissionalmente.
2: Então, profissionalmente eu trabalho na área, que sempre foi mais ou menos a área que eu estive envolvido. Eu trabalho e faço gestão de equipas que trabalham em áreas de arboricultura e conservação e ambiente. Tem equipas bastante vastas que trabalham e fazem gestão e mantêm árvores nas estradas, nas ruas, na comunidade, mantêm áreas de conservação e depois fazemos muito trabalho em aspecto estratégico em termos de biodiversidade e de manter a biodiversidade nas comunidades e de fazer biolinks entre zonas de conservação e zonas urbanas, vamos assim, mais complexas. Portanto, tenho o privilégio de estar um pouco exposto atrás da secretária, de certa forma, mas também ter a possibilidade de me envolver em áreas mais externas, que é onde é que eu sou mais feliz, para ser sincero. Em termos de sociedade, em termos de trabalho, a Austrália tem, como podem imaginar, tem qualquer tipo de cultura que se possa imaginar aqui, estão todos cá, existem mercados específicos para comunidades, para diferentes zonas do mundo. Portanto, se quisermos ter comida iraniana, sabemos os restaurantes específicos em que são pessoas que basicamente saíram do Irão e que estão a fazer comida iraniana, e temos zonas onde é que é comida indonésia, temos zonas onde é comida portuguesa também e outras zonas similares. Portanto, existe imensa diversidade de culturas, de alimentos, de restaurantes que nós podemos ter partido. Em termos do dia-a-dia, o dia-a-dia é extremamente intenso. Normalmente começa muito cedo. É um pouco estranho, de certa forma, comparando com Portugal, porque toda a gente que trabalha num aspecto um pouco mais exterior, que não seja trabalhos de escritório, ou seja, tudo que seja de construção de estradas, de até muito trabalho que acontece em zonas de ambiental, começa extremamente cedo, 6:30, 6 da manhã, 6:30 da manhã, 7 da manhã, e acaba muito cedo, que é um pouco estranho para o hábito um pouco português, né? Portanto, temos muita gente, eu tenho muita gente com quem trabalho que às 3 da tarde acaba o dia de trabalho, e é assim. E é todos os dias assim, que eu acho extremamente interessante. E depois temos outras pessoas que estão um pouco no oposto, que começam a trabalhar às 9 da manhã e que vão acabar um pouco mais tarde. Enfim, temos um pouco de tudo. Quer dizer, Melbourne é, e apesar de eu não viver na cidade em si mesmo, estou a cerca de 20 e poucos quilómetros do centro da cidade, ainda se considera, de certa maneira, o CBD da cidade à mesma. E é extremamente intenso, o trabalho e a vida é extremamente intensa, mas é o que os australianos costumam chamar, né? Temos um playground, temos um parque das crianças extremamente gigantesco, e depois temos essa oportunidade fora da área de trabalho, né? Em que muita gente tira partido. Durante a semana, durante os dias de trabalho, toda a gente faz muita atividade física, muito em ginásios, para quem gosta, eu não sou fã, portanto sofro um pouco nesse aspecto, mas existe imensa gente que passa muito e que vai para o ginásio às 5 da manhã para fazer o ginásio de manhã e para começar o trabalho às 6:30 ou às 7 da manhã. E depois temos muitas outras pessoas, como eu, que chego ao fim de semana e se tiver 5 minutos ou para passar no jardim a fazer um pouco de jardinagem ou a plantar batatas e a fazer coisas como eu costumava fazer em Portugal e para manter certas tradições. O meu jardim é a coisa mais estranha que existe aqui na rua, aqui em Melbourne. Mas passo muito tempo fora dos meios urbanos, em que temos esses parques naturais, parques regionais, florestas, em que são coisas de outro mundo, em que, pronto, nós podemos sentir como se pudéssemos estar completamente isolados da sociedade, e porque existem imensos desses, mas que têm imensas zonas onde, com facilidade, podemos ter as caminhadas, temos os sítios, as zonas de campismo, que é algo que é muito promovido aqui na Austrália e em Melbourne, mas por toda a Austrália, em que não se paga, que nós podemos ir, podemos acampar livremente, Temos as zonas para poder fazer o fogozinho e fazer os nossos grelhados junto a um rio. E pronto, em termos de aspectos naturais, é um país lindíssimo, muito bonito, com um ambiente extremamente diverso. E pronto, é um pouco para todos os gostos aqui, para quem cá está.
0: Há algum momento em que sentem, e quer um quer outro estão fora há muito tempo, o Bruno dobra o tempo da Neuza, por assim dizer, não é? Porque está fora há 2 décadas, a Neuza está fora há 1 década, praticamente. Há aquele momento em que sentimos, estou adaptado, este lugar é casa? Neuza?
1: Eu temo esta pergunta porque ainda não estou certa da sua resposta, mas eu julgo que aqui nunca me vou sentir em casa, pelo menos até hoje nunca me senti em casa, como me sinto em Portugal, por exemplo, e acho que isso nunca vai acontecer. Sinto-me muito bem, muito integrada, admiro bastante a sociedade, a cultura, a gastronomia, as pessoas, mas nunca me sinto inteiramente em casa e até posso, de facto, admirar bastante o país e a cultura, mas nunca me relaciono, porque, de facto, a nossa cultura é muito diferente. São sítios completamente opostos. E depois, em Portugal, também já não me sinto em casa, porque há coisas que também já não me identifico, que gostei de ver aqui, acabei por adquirir para mim, e depois, quando estou em Portugal e sou confrontada com elas, é quase como se tivesse também um choque cultural. Mas acho que aquilo que eu tento fazer, e acho que é um bom caminho, pelo menos no meu caso, é tentar escolher ser um bocadinho seletiva naquilo que levo para mim, naquilo que me serve, naquilo que me faz sentido, a vários níveis, seja na forma de estar aqui em sociedade, seja nos costumes, seja naquilo que for, e faço isso em ambos os locais, mas sentir-me em casa, sinto-me mesmo em Portugal, se bem que eu já não estou em Portugal há bastante tempo, portanto também é um receio, não sei até que ponto é que vou encontrar o mesmo Portugal daquele que eu deixei, portanto também não vou negar que é algo que eu penso e que no fundo tenho um bocadinho de medo com esse confronto.
0: Acredito que sim. Bruno, sente-se em casa, adaptado ou integrado, aquela imagem que usava que o seu jardim é o mais estranho aí da rua, é de alguma forma ter um bocadinho de Portugal aí para contribuir para essa adaptação? Alguém que está fora há tanto tempo sente-se em casa, consegue encontrar o seu lugar?
2: Eu diria que faço da minha casa Portugal,

0: a secar pela garagem. Portanto, vocês podem imaginar o cheiro que seria aqui nas redondezas. Enfim, eu tenho tendência a tentar recriar Portugal aqui em casa da melhor forma que eu puder, para mim, para a minha sanidade mental, para manter a ligação com Portugal e tentar mostrar um pouco às minhas miúdas o que é. Eu acho que hoje em dia é um pouco comaneza ou inflacionado, pelo facto de ser um pouco do dobro dos anos que estou longe de Portugal, sinto-me um pouco como a Neuza estava a dizer, que é, já houve vezes de eu ir a Portugal e me sentir mais estrangeiro do que estar aqui na Austrália, porque é difícil, e para ser sincero, é algo muito difícil de digerir internamente, de nós irmos a Portugal, porque vamos com uma ansiedade enorme de ver a família, amigos e ver os sítios que nós nos lembramos, e depois ao fim de uma semana, no fim daquele momento mais alto de excitação passar, nos sentimos de certa forma que não fazemos parte, já não pertencemos ali. E para ser sincero, já hoje em dia já consigo digerir isso com um pouco mais de, sei lá, talvez com mais maturidade ou com mais experiência. Mas eu lembro das primeiras vezes que senti isso, e isso era um sentimento horrível, pior do que estar longe de Portugal.
1: Perguntas para respostas rápidas, porque a nossa conversa está mesmo a chegar ao fim. Um local a conhecer quando se vai à cidade onde vivem. Não vou pedir ao país, não sei, no caso do Bruno será mais difícil, portanto, se calhar temos que nos cingir à cidade. Neuza, aí na Tailândia, um local obrigatório a conhecer.
2: Chiang Mai é uma cidade bastante autêntica no norte da Tailândia. Não existe praia lá, mas vale mesmo muito a pena. É uma cidade muito antiga, à semelhança de Ayutthaya. Tem templos muito, muito antigos e vários. E é uma zona da Tailândia, uma cidade bastante representativa da cultura, da gastronomia. Portanto, vale mesmo muito a pena. E tem uma floresta incrível, umas montanhas, e faz frio lá, o que é ótimo para desanuviar um bocadinho deste calor imenso.
1: Bruno.
0: Eu diria os 12 Apóstolos, que é uma zona extremamente lindíssima na costa oeste de Melbourne, e para lá chegar, não só quando lá chegam, é um sítio espetacular para observarem, mas para lá chegarem têm que fazer uma viagem ao longo da costa de Vitória, que é lindíssima de observar, com penhascos em praias por todo lado. Portanto, definitivamente um sítio para visitar.
1: Um sabor, para o bem ou para o mal, mas que seja obrigatório provar quando se vai à Tailândia.
2: É obrigatório provar uma fruta que se chama durian. É parecido com a jaca, é assim uma coisa muito grande verde, tem uns picos e é muito cremoso e é muito intenso. É mesmo obrigatório.
1: Bruno.
0: Eu provei, isso também é muito bom, mas prefiro a fruta-pão. Em termos de comida, infelizmente, não tenho algo assim específico para dizer, porque a realidade é que na Austrália é uma amalgamada de cozinhas diferentes. Se eu tivesse que escolher algo, a fusion, qualquer tipo de fusion food, é a única coisa que eu diria que o pessoal em Melbourne faz muito bem, é misturar culturas diferentes. Porque existem muitas culturas, e fusion, que eles chamam fusion foods, são extremamente boas no sentido de tentarem misturar comida japonesa, tailandesa, portuguesa e
1: No
0: afins,
1: mesmo prato.
0: e têm algo extremamente diferente, que é muito bom.
1: Fica essa dica. Uma palavra na língua que se fala no país onde estão, pode ser a palavra que mais gostam, a que menos gostam, a que achem mais interessante, a que se diga mais vezes, a que têm mais dificuldade em entender. No fim, só têm que dizer o que é que ela significa. Neuza.
2: Sawadika, que é o cumprimento tailandês, é o olá basicamente, é o bom dia, é o boa tarde, é a boa noite e ouve-se muito. Mal pomos os pés na Tailândia, ouvimos muito esta palavra. Sawadika, no caso das mulheres, quando são os homens, é Sawadikrap.
1: Bruno.
0: Eu teria que dizer que aqui na Austrália teria que ser G'day mate, que é a forma mais simples de quebrar qualquer tipo de situação, é dizer olá, é dizer bom dia, é dizer como é que estás, é toda essa sensação de poder abrir a porta para uma conversa com alguém.
1: A nossa conversa, viagem de hoje, levou-nos até dois pontos bem distantes do mundo, a Austrália e a Tailândia, para conhecer dois percursos de portugueses além fronteira.

Oliveiras. O Bruno Benavente e a Neuza Mariano mostraram-nos como, mesmo longe, se constrói uma vida, um caminho e uma história. Obrigada aos dois por terem passado por esta casa. Eu volto na próxima semana com mais histórias, com gente dentro. Até lá, boas conversas.

0: continental e na Madeira. São 11 horas nos Açores. Vamos olhar os temas em destaque a esta hora, Cláudia.
1: Prosseguem as diligências num navio porta-contentores em Sines, com bandeira de Hong Kong. A Polícia Judiciária já descobriu 2 toneladas de cocaína. Esta quarta-feira à tarde deve haver uma conferência de imprensa da Polícia Judiciária. Já esgotaram em vários locais, mas a Ciência Viva promete mais óculos disponíveis e gratuitos para se ver o eclipse na próxima semana, dia 12 de agosto, uma experiência que vai começar por volta das 18h33.
0: E nesta altura no Porto estão 20 graus, 21 em Coimbra, 22 em Lisboa e em Ponta Delgada, 25 em Faro e no Funchal. As notícias à meia-noite, a edição é de Cláudia Almeida.
1: A Polícia Judiciária continua a passar a pente fino o porta-contentores que está apreendido no Porto de Sines por suspeitas de tráfico de droga. É lá que se encontra a repórter da RTP, Daniela Santiago.
2: Acabamos de confirmar que as buscas continuam neste porta-contentores da Maersk, ele que foi arrestado pela Polícia Judiciária com a entrada dos fuzileiros, uma operação da Força Aérea, também da Marinha, em conjunto com a Polícia Nacional Espanhola, por volta das 4 da manhã. Depois foi conduzido até aqui ao Porto a multiusos de Sines, onde as operações começaram a decorrer. A meio da tarde, a informação que conseguimos apurar é que já tinham sido encontradas cerca de 2 toneladas de cocaína, mas este navio de enormes dimensões, ele tem 5 andares, centenas de contentores, está a ser verificado a pente fino numa operação que exige paciência, tempo e muito trabalho por parte dos inspectores da Polícia Judiciária e dos elementos da Unidade Nacional de Combate ao Tráfico de Estupefacientes. Há também a coincidência de há poucos dias terem sido detectados vários fardos com cocaína aqui perto da comporta, também no litoral, na costa alentejana. Tudo indica, pelo menos é isso que julga a Polícia Judiciária, que terá havido uma perseguição e que os traficantes entenderam livrar-se da carga e lançar ao mar esses fardos com cocaína. Eles foram apreendidos pelas autoridades portuguesas e foram, inclusive, divulgados pela Polícia Marítima mais de 2 toneladas de cocaína. Ora, também outras 2 toneladas, pelo menos, terão sido detectadas nestas buscas. Teremos de esperar até esta quarta-feira, altura em que a Polícia Judiciária vai dar uma conferência de imprensa com todos os detalhes.
1: A reportagem de Daniela Santiago, a repórter da RTP, que está em Sines. Este porta-contentores tem bandeira de Hong Kong. Já esgotaram em vários locais, mas a Ciência Viva promete mais óculos disponíveis e gratuitos para ver o eclipse na próxima

0: semana, cada pessoa pode reservar um par de óculos online. Há definições específicas para estes óculos e usar uns antigos, refere Ivone Fachada, da Direção da Ciência Viva, pode não ser a melhor opção.
1: Não tenham furos, riscos, que não estejam danificados, que tenham uma marca da comunidade europeia visível, preferência às lojas que forem na União Europeia ou em Portugal, não é? E que mencionem também o regulamento da União Europeia 2016/425. Além da norma do ISO 12312-2, que também tenham esta norma presente.
0: Ivone Fachada, em declarações à agência Lusa, olhar diretamente para o eclipse sem óculos ou com o equipamento errado pode ter consequências muito graves.
1: Podem ficar com queimaduras na retina permanentes, podem ficar com uma visão distorcida durante algum tempo e até podem ter, no pior dos casos, uma perda permanente da visão. O mesmo se aplica, atenção, também aos aparelhos eletrónicos, câmaras e telemóveis, também ficam danificados pela luz solar direta se não forem utilizadas com os filtros apropriados.
0: Ivone Fachada, em declarações à agência Lusa, 12 de agosto, dia de eclipse total do Sol visível em Portugal, para ver entre as 18h33 e as 8h30 da noite, com emissão especial na Antena 1. O fenómeno só volta a acontecer em 2144. A Terra, a Lua e o Sol perfeitamente alinhados. A Lua tapa por completo o Sol. Bragança vai ser o local ideal para ver este fenómeno. Há cerca de 100, quase uma centena de vigilantes da natureza que pedem à Ministra do Ambiente, através de uma carta, a revisão do acordo que extingue esta carreira. O Governo quer fundir as carreiras de guardas florestais e vigilantes da natureza numa só figura, a do guarda florestal e ambiental. À Antena 1, pelo Sindicato Nacional da Proteção Civil, que se associa à luta dos vigilantes da natureza, o secretário-geral José Costa Velho alerta para a perda de direitos com este novo acordo.
2: Os guardas florestais, a 1 de janeiro de 2028, têm um subsídio de risco de 400 euros. Depois, os vigilantes de natureza têm um subsídio de 160 euros. Se eles fazem parte da mesma carreira, se têm funções, aliás, que os guardas florestais foram buscar aos vigilantes da natureza. Não é admissível para nós. Há aqui, de facto, uma tremenda desigualdade remuneratória. Depois temos os conteúdos funcionais absolutamente desvirtuados. A fusão e a reestruturação forçada das carreiras eliminam a especialização técnica dos vigilantes da natureza. Depois há um grande bloqueio de progressões. Altera as regras de transição que anulam o histórico de serviço de muitos profissionais, congelando as suas perspectivas de evolução na carreira.
0: José Costa Velho lembra também nestas declarações à Antena 1 que os vigilantes da natureza aguardam há 20 anos por uma revisão da carreira. O Sindicato Nacional da Proteção Civil é um dos sindicatos que hoje reúne com o Governo para mostrar o desagrado com o novo acordo que funde as carreiras dos vigilantes da natureza e dos guardas florestais. Passam 6 anos esta terça-feira das grandes explosões no porto de Beirute. Cerca de 2.000 toneladas de fertilizante químico explodiram, mataram mais de 200 pessoas, 300 mil ficaram sem casa e a justiça libanesa ainda não concluiu quem são os responsáveis. Diana Almeida.
3: 4 de agosto de 2020, Beirute. 6 anos depois, não há responsáveis identificados nem detenções. As famílias das vítimas continuam à espera que seja feita justiça. E sem justiça, as vidas perdidas não têm valor. É o que diz Bulu Najar, que perdeu a filha de 3 anos.
4: Quando não há justiça, para nós significa que não há vida. Tudo parou no dia 4 de agosto, decidimos continuar a viver, mas as nossas vidas pararam. Se não há justiça, a vida da minha filha não tem valor. Não estão só a desvalorizar o assunto, estão a anular completamente o valor da vida.
3: As famílias têm as vidas em suspenso, diz o pai da vítima à agência Reuters. Muitos moradores do Líbano passam o dia 4 de agosto, todos os anos, na rua, a protestar. Este ano não foi diferente. Em 2025 houve uma reviravolta que parecia trazer respostas. Os responsáveis políticos do país, nesta altura eleitos, prometiam levar à justiça os culpados. Já passou mais de um ano e ainda não há respostas, mas o governo mantém a promessa. É indispensável concluir este processo, diz o ministro da Justiça libanês, Adil Nassare. Justiça não só pelas pessoas afetadas pelas explosões, mas também para garantir a confiança entre a população e o governo. Nos tribunais, a investigação deu lugar a um relatório no final de março. A Reuters adianta que inclui acusações contra 70 pessoas, mas os detalhes ainda não são conhecidos publicamente. Para já, as famílias das vítimas continuam a fazer o luto e nesta data saem muitos libaneses à rua para protestar. Pedem justiça. Querem saber quem são os culpados pelas explosões de 4 de agosto de 2020 no porto de Beirute.
0: E passam 6 anos dessa grande explosão no porto de Beirute, explosões que aconteceram num período em que o país enfrentava uma grande crise económica. A investigação para descobrir os culpados foi sendo interrompida devido a interferências políticas. Houve mesmo contestações legais contra os juízes responsáveis pelo caso. A Rússia está a atacar esta noite Kiev com mísseis balísticos. A agência France Press indica que se ouviram fortes explosões na capital ucraniana e pode haver vítimas debaixo de escombros, diz também o autarca da capital ucraniana. Ao longo do dia, a Ucrânia atacou Moscovo com quase 200 drones. O autarca da capital russa, Sergei Boyanin, garante que parte dos drones foi interceptada antes de chegar a Moscovo. Horas antes, na rede social X, o presidente Zelensky publicou um vídeo em que condena o que classifica como um exemplo de safari humano, ou seja, caça aos civis ucranianos por parte das forças russas. Na gravação divulgada pela administração militar de Kherson, no sul da Ucrânia, vê-se um drone a perseguir um homem num mercado que tenta em vão esconder-se entre veículos até ser alvejado e ocorrer uma explosão. A polícia local indica que o homem de 52 anos sobreviveu, embora com ferimentos de estilhaços e uma concussão cerebral. Em Ceuta, o Instituto de Medicina Legal recebeu até ao momento os corpos de 79 pessoas que morreram a tentar atravessar pelo mar a fronteira para a Espanha, a partir de Marrocos. Indica esta noite o relatório mais recente das autoridades espanholas. Dessas 79 mortes, duas pessoas tentaram chegar ao enclave espanhol antes da entrada de dezenas de milhares de migrantes. Já do lado marroquino, uma organização não governamental adianta que pelo menos 63 pessoas terão morrido depois do levantamento em morgues no norte de Marrocos. Para já, as autoridades marroquinas confirmam apenas 11 mortes. A eletricidade em Cuba foi reposta depois do sexto apagão este ano, que durou perto de 2 dias. Só esta terça-feira as autoridades cubanas conseguiram repor a energia, ainda que de forma parcial. Por causa do bloqueio petrolífero e do embargo económico dos Estados Unidos, Cuba enfrenta uma grave crise energética. As 7 principais centrais termoelétricas da ilha já têm mais de 40 anos, sofrem avarias frequentes e as sanções norte-americanas não ajudam. Esta quarta-feira começa o Festival Internacional de Cinema de Locarno, com 2 longas-metragens portuguesas. Em destaque, os realizadores Edgar Pera e Basil da Cunha. Conta-nos Margarida Vaz.
5: Ele é calminho, ele é fofinho,
6: ele é afável, mano.
7: É um orgulho para Basil da Cunha ter mais um filme da Reboleira candidato ao Leopardo de Ouro. Nasceu na Suíça, mas é em Portugal que se sente em casa.
8: Minha casa é a Reboleira, ou seja, ir para Locarno, estou muito feliz de ir lá mostrar o filme e poder partilhar a minha visão deste mundo, que é um mundo onde eu vivo, onde eu tenho os meus amigos todos, mas não me sinto em casa como me sinto na Reboleira. Reboleira que é a minha casa.
7: Com o Jacaré, o cineasta luso-suíço completa um ciclo de filmes sobre a Reboleira.
8: É um filme que celebra essa comunidade, é um filme sobre a memória, mas sem nostalgia. É um filme de verão, quente, luminoso. Há violência, mas há humor e pronto, há um jacaré no meio e muita música, muito funk de Cabo Verde dos anos 70 que atravessa todo o filme e que traz também uma energia brutal.
7: Outra presença portuguesa em Locarno é Guerrilha no Asfalto. As FP 25 de Abril são o ponto de partida, mas Edgar Pera dá-lhe outra dimensão.
9: É também um filme sobre a guerrilha no cinema, um filme que no Festival de Locarno poderá unir aqueles que são são os cinéfilos e os criadores de filmes.
7: O filme não está em competição, é uma vantagem para o cineasta Edgar Pera.
9: Num certo ponto de vista é muito mais artístico, se podemos dizer. Permite uma atenção maior e mais descomprometida, é um privilégio.
7: Guerrilha no Asfalto e O Jacaré são duas longas metragens portuguesas no Festival de Cinema de Locarno.
0: Festival que começa hoje e termina a 15 de agosto.
10: Cláudia Almeida com as notícias à meia-noite na RTP Antena 1, simultâneo com Madeira, Açores e Mundo. 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
1: Passam 13 minutos da meia-noite em Portugal continental e na Madeira, menos uma hora nos Açores.
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0: Fátima Lopes é uma comunicadora nata. É autora de vários livros, 12, apresentadora de televisão, é oradora nas áreas da motivação, desenvolvimento pessoal e comunicação, e por isso o que gosta mesmo de fazer é comunicar. Numa biografia que encontrei, a Fátima dizia que está sempre pronta para abraçar os projetos em que acredita ser feliz. E então a minha primeira pergunta aqui é: qual é destas atividades todas, destas várias Fátimas, qual é que esta ocupação que te faz mais feliz?
1: Olá, Cláudia. Antes de mais, muito obrigada pelo convite. Olha, eu consigo sentir felicidade nas várias áreas onde eu trabalho neste momento. Por um lado, gosto muito do trabalho que faço com os livros, porque o livro, depois de sair, como tu sabes, tem que ser trabalhado. Trabalhado quer dizer trabalhá-lo junto do público. E eu gosto de promover conversas, gosto de promover partilhas. Não acho tão interessante ir apenas para assinar livros. Gosto realmente de poder conversar e estar com as pessoas. E, portanto, esse é um lado que eu gosto muito e que é a escrita que me proporciona, sem sombra de dúvida. Com uma coisa que aconteceu neste livro que eu achei muito gira. Algumas empresas convidaram-me e eu acho que isso tem a ver com o facto de hoje eu trabalhar muito nas empresas, trabalho muito a parte da comunicação, marketing, etc. E então algumas empresas convidaram-me para fazer uma espécie de uma tertúlia, de uma conversa com os seus colaboradores. Então imagina um auditório com 200, já me aconteceu até mais colaboradores, e onde eu vou falar de alguns dos temas deste livro, sendo que é uma sessão aberta e, portanto, as pessoas podem colocar questões sobre outros livros, porque os outros livros abordam outros temas que também são muito atuais. Os meus livros são sempre muito atuais e isso depois dá pano para mangas. Então, com este livro, voltei a ter este prazer que é conversar, ter tempo para conversar com as pessoas. Isto é um privilégio extraordinário, pelo menos para mim, que gosto muito. E pronto, e depois as pessoas recebem o seu livro oferecido pela respectiva empresa e acaba por ser um momento muito bom. Mas esta experiência que eu nestes últimos anos acabei por ir adquirindo neste trabalho com as empresas tem-me dado muito prazer, porque eu nunca tinha trabalhado a comunicação desta maneira. É uma coisa nova para mim. Tem poucos anos na minha vida. Sim, eu sou formada em comunicação, mas sempre apliquei a comunicação à televisão, não fora da televisão. Portanto, fora da televisão era um mundo bastante desconhecido, tirando apresentar de vez em quando um evento, mas pouco mais do que isto. Agora, integrar as equipas, determinadas marcas, determinadas empresas, com eles pensar as ações que vamos fazer em termos de comunicação, marketing, em algumas delas eu participar também. Quando digo participar é ser também o rosto de, noutras não sou o rosto, trabalho só nos bastidores. É uma coisa muito desafiante, mas muito, para mim, muito viva. Porquê? Porque eu não tinha experiência e tenho tudo para aprender. E como eu sou uma pessoa muito curiosa, gosto disso. Gosto do desafio de estar hoje com uma equipa, amanhã com outra, hoje com uma pessoa, digo género no sentido de com o feitio A, depois com a pessoa com o feitio B. Isto é muito enriquecedor. E eu gosto. Deixa-me feliz.
0: E achei bastante interessante aqui esse conceito, que para mim era desconhecido, ou seja, convidarem-te para uma empresa, agora, portanto, para uma ação numa empresa,
1: sim,
0: por causa do livro.
1: Sim.
0: E, portanto, aproveitando, vamos já falar sobre ele, o Entre o Medo de Te Amar e a Dor de Te Perder, um livro que saiu em abril. E antes, bem, se calhar o melhor mesmo é aqui fazer um resumo para quem ainda não conhece. O que é que nos podes dizer sobre o livro?
1: Então, este livro é um livro que tem como protagonista uma mulher de 50 anos, a Patrícia, uma mulher que teve uma relação longa, um casamento longo e que acabou, enfim, abruptamente, sem que ela esperasse, e uma mulher que tinha um projeto de vida construído sempre com o foco na família, nas filhas, portanto, com pouco tempo para se dedicar à sua carreira, sim, há algumas, pouco tempo. E, portanto, toda a vida que ela sempre viveu estruturada de uma determinada maneira, de repente tiram-te o tapete totalmente e tu vês-te na necessidade de reconstruir tudo. E este tema da reconstrução é um dos temas que eu já percebi que mais leva as empresas a convidarem-me. Porquê? Porque isto de ter que recomeçar, ou isto de teres uma folha em branco à tua frente e de pensares que é o fim do mundo ou um grande desafio, é um dos temas mais interessantes para conversar. E repara, aqui estamos a falar da vida pessoal de uma pessoa, mas, como dizia no outro dia uma diretora de uma empresa, Fátima, a minha equipa tem muita resistência a processos de mudança. E quando eu lhes falo, vamos começar esta etapa nova, há quem fica absolutamente aterrado. Será que podemos falar sobre isto? E eu disse, sim, Até porque tenho o meu próprio exemplo pessoal, não é? Aos 52 anos eu faço uma grande mudança na minha vida. E às vezes é preciso é falar das coisas com naturalidade, as pessoas poderem pôr perguntas que são perguntas de vivências que lhes são próximas e podermos todos falar sobre isso para tu baixares os níveis de resistência, ansiedade e medo que tens à volta disso. Porque ter medo é normal. Todos nós temos medo quando entramos numa etapa nova da nossa vida. Mas às vezes precisamos é de falar e perceber que não é o fim do mundo e que até temos competências, capacidades, pessoas que nos ajudam a entrar nisso. E foi muito interessante, foi uma das sessões que foi muito interessante. Portanto, voltando ao livro, ela faz esta grande mudança na vida dela, por necessidade, ou seja, de repente, tudo o que ela conhecia como seguro não existe. E, portanto, começa, no fundo, a pôr mais gás no negócio que ela tinha e a que ela dedicava pouca atenção, que era a sua livraria. Começa à procura de recursos para poder ser suficiente em termos económicos e viver com a filha, que ainda está em casa com ela. E nestas mudanças todas que a vida vai trazendo e nestas pessoas novas que entram no universo dela, de repente entrou um homem de 30 anos, e ela tem 50, por quem se acaba por apaixonar perdidamente, ela por ele e ele por ela. E aí entramos no tema dos preconceitos. E este livro aborda muito isso, não é? A forma como nós, às vezes, precipitadamente, avaliamos as escolhas do outro como se tivéssemos direito a fazê-lo, que não temos, e opinamos de uma forma que às vezes nem damos oportunidade à outra pessoa dela se mostrar e de vivermos alguma coisa com ela, não é? E então este tema, este livro é forte nesta questão dos preconceitos com a idade, muito o preconceito da idade, mas também muito o preconceito e a ideia de que tudo tem um prazo limite. E esses prazos limites, não sei se estão escritos em algum lado, mas muitos deles eu nunca vi, não é? Portanto, acho que ninguém os conhece. E quando eu escrevi esta personagem, esta história, lembro-me de pensar assim, quem me dera que no final, quem ler este livro, pense assim, mas porquê é que simplesmente não vivo e não deixo viver? Porquê é que eu não vivo e não deixo viver? Porquê é que desperdiço tanto tempo, que é a coisa mais valiosa que existe, é o tempo? Porquê é que eu não aproveito este tempo e não deixo que os outros aproveitem este tempo para que ele me traga aquilo que for importante eu viver? E acho que isto é uma... é uma reflexão que se calhar aos 20 ou aos 30 não se faz, mas aos 57 que eu tenho agora, faz-se, não é? É viver, é agora, é aproveitar esta experiência, durar o tempo que durar. Quando às vezes me perguntam, mas tu vais dizer que sim a isto? Se calhar isto só acontece durante 2 meses ou 3 e depois não tem mais? E a minha resposta é sempre, e então? Eu vou deixar de viver porque dura 3 meses? Esses 3 meses ninguém me vai tirar.
2: Exato.
1: Portanto, eu vou daí retirar. Pronto. E depois há outros temas que também se falam no livro, mas que se calhar não é aquilo que eu aqui poderia destacar, mas, por exemplo, há um que me tem permitido falar com os miúdos, e eu acho muito importante, que é o tema da violência no namoro, e tu já leste o livro, sabes, porque este é um tema que eu diria que é um tema que eu repito várias vezes nos meus livros, o tema da violência doméstica e da violência nas relações, porque aquilo a que eu assisto é que a evolução não tem sido suficiente nem atempada. E, portanto, enquanto nós continuarmos a encontrar histórias verídicas de pessoas que vivem relações abusivas, nós temos o dever, a todos os níveis, até moral, de não nos calarmos. E, portanto, uma história é uma boa oportunidade para inserir lá personagens que tu dirias, aquela não vai ser nunca vítima de violência doméstica, então ela vive numa família informada, uma família onde estes temas são abordados, uma família esclarecida. Pois é, mas às vezes é exatamente aí que a coisa acontece.
2: E eu achei bastante interessante essa parte, e não só, depois também a relação. Bem, eu tenho sempre medo de estar
1: tens
2: a dizer
1: ter cuidado
2: demais.
1: Para não... Exatamente. Não fazes spoiler, vê lá.
2: Mas basicamente aqui o que ia dizer é sobre a relação da mãe, não é, com as filhas, aqui especificamente com uma das filhas, e a importância da comunicação e às vezes os desafios que também pode ser pai, não é? E poder aconselhar. Achas que é importante falarmos sobre esses assuntos? Por exemplo, eu penso sempre muito nisto, por exemplo, nos programas de televisão, não é? Que às vezes trazem, ajudam quem está em casa a perceber ou que não estão sós, ou como lidar com uma situação, ou identificar uma situação. E aqui neste livro senti que esses vários temas que estavas a falar, tanto a violência do namoro, uma relação com a diferença de idades, aqui neste caso, da mulher ser mais velha, e depois aqui também a importância desta conversa conversa entre pais e filhos. Achas que isso pode ajudar quem está a ler?
1: Eu acho que sim. Sabes que, como o livro saiu em abril, eu agora já encontro muitos leitores que vêm às sessões de autógrafos, mas que já leram o livro. Portanto, já permite uma partilha diferente de tu estares, no fundo, a assinar um livro a uma pessoa que ainda não sabe o que é que está lá dentro. E este tema da comunicação com os filhos é um tema de que as pessoas me falam muito, principalmente porque elas ficaram muito incomodadas com a diferença destas duas filhas, não é? Temos uma filha e foram educadas da mesma maneira, mas eu acho que isto acontece muitas vezes nas famílias. Nós educamos os filhos da mesma maneira e um filho sai-nos de uma forma completamente diferente do outro. E não sabemos às vezes muito bem explicar como é que isso acontece. Mas aqui neste livro acontece, ou seja, há uma filha, elas são as duas adultas, que respeita as escolhas da mãe, como aliás só tem que respeitar, é que nem há outra hipótese, e portanto procura estar ao lado da mãe e fazer com que a mãe sinta que aconteça o que acontecer, ela está ali como companheira, é a jornada da mãe, não é a dela. E depois temos uma filha que reage de forma completamente diferente, mas completamente diferente mesmo, e portanto há ali uns choques, que são choques muito profundos, e que eu os fiz assim de propósito, porque sinto que hoje nós como pais temos uma tarefa mais complicada nisto, que é comunicar com os nossos filhos. Na minha geração, por exemplo, não era muito habitual os pais sentarem-se e conversarem com os filhos. Isso não era uma prática comum. Eu venho de uma família onde felizmente isso acontecia, se calhar por isso é que faço isso com os meus filhos, porque os meus pais sempre me habituaram, a mim e à minha irmã, a quando estávamos sentados à mesa para almoçar ou jantar, era quando conversávamos de tudo, com transparência, os quatro, e eu cresci assim, e faço isso com os meus filhos. Mas noto que hoje em dia há muitas dificuldades e porque efetivamente os miúdos vivem num mundo às vezes muito diferente daquele em que nós fomos criados, muito por causa do tempo que passam no digital, etc. Nós às vezes como pais sentimos um bocadinho inábeis para comunicar com eles, para falar com eles, para entrar no mundo deles. Mas não podemos desistir. Se não conseguimos entrar pela porta, vamos tentar entrar pela janela. Se não conseguimos entrar pela janela, vamos tentar entrar por uma grelha. Mas temos que tentar entrar por algum lado. E acho que este livro fala desta questão da comunicação e do importante que é nós conseguirmos sentarmos com os nossos filhos e conversarmos. Mesmo que aparentemente não nos estejam a ouvir. Eu acredito que há sempre uma parte da conversa que fica lá. Sempre. Mesmo quando fisicamente nos mostram que está a entrar a 100 e a sair a 1000. Eu acho que não sai tudo. Pode sair a 1000, mas fica lá alguma coisa. E essa alguma coisa tem que ser suficiente para não nos levar a desistir. Nem que tenha ficado 2%. Esses 2% podem ser decisivos amanhã, quando esta pessoa tiver que tomar uma decisão, quando esta pessoa tiver que dar um passo ou não dar um passo, ou ser capaz de escutar ou não outra pessoa. São 2%, então vamos trabalhar para os 2%, mas trabalhamos na mesma.
2: E para quem nos estiver a ouvir, isto é uma mensagem não só para os pais, mas também para os filhos, não é?
1: Sim, sem dúvida.
2: Que têm de perceber que têm ali os pais, que são pessoas, e que também podem ser um porto de abrigo, não é? Um refúgio, e até pedir ajuda aqui em relação ao tema que falaste também, por exemplo, da violência do namoro da violência doméstica.
1: Desculpa interromper-te, Cláudia, mas deixa-me só acrescentar uma coisa que tu estavas a dizer. Sim, a mensagem também é para os filhos, e para dizer o seguinte. Eu sinto que há uma diferença muito grande na liberdade que eu, por exemplo, eu e a minha geração tinha de nos expressarmos em relação aos nossos pais, e a liberdade que hoje existe. Ou seja, eu venho de uma educação, e acho que as pessoas, enfim, se calhar na minha faixa etária, provavelmente tiveram esta educação, de haver muitas coisas que nós sabíamos que não podíamos dizer aos nossos pais, porque têm a ver com determinadas fronteiras e barreiras e limites, e esses limites têm a ver com uma questão hierárquica. O pai e a mãe são o pai e a mãe. E, portanto, eu não tenho exatamente os mesmos direitos do pai e da mãe, porque eu sou filha. É outra conversa. Eu ainda hoje respeito isso, não é? Os meus pais têm mais de 80 anos e há coisas que são os meus pais. Quer dizer, calma, não é? Há ali fronteiras e o respeito exige que assim seja. Eu acho que passámos para o extremo oposto. E, portanto, ao passar-se para o extremo oposto, estas fronteiras ficaram um bocadinho diluídas. E por isso é que estas duas personagens são assim. De propósito. Para percebermos como numa é claro o que é que são os limites. Há coisas que eu não vou dizer à minha mãe, não posso, é a vida dela. E outra que extravasou completamente esses limites porque ela não os percebeu assim. Ela achou que tinha os mesmos direitos e, portanto, ela é que podia opinar sobre a vida da mãe e dizer o que é que achava que a mãe tinha que fazer e julgar a mãe. E, enfim, lendo o livro as pessoas vão perceber. Estes limites eu acho urgente que se tornem claros de novo. Porque esta hierarquia é uma hierarquia que é organizadora para os miúdos também. Ela é orientadora e organizadora. É a mesma coisa que o não. O não educa tanto quanto o sim. O não é importantíssimo, tem que existir. O não estabelece fronteiras. E aqui é a mesma coisa na educação. E, portanto, eu fiz este livro desta maneira para lembrar que pai e mãe são pai e mãe. E não é a mesma coisa que ser filho. Ser filho é outra coisa. Também temos direitos, também temos deveres, mas estamos a falar de coisas diferentes.
2: Estavas a dizer há pouco que agora é verdade, o livro já saiu há 4 meses, não, no mês 4, estava eu a pensar em abril. Portanto, estás agora naquela fase de contacto com os leitores, eles agora já vêm ter contigo, estavas a dizer há pouco, no momento autógrafo, já leram. O que é que te têm dito? Como é que têm sido estes meses?
1: Olha, têm-me dito coisas muito bonitas sobre este livro e eu fico muito feliz com isso. Primeiro porque muitos dizem que o seu livro deixou-me a pensar. Eu acabei de ler o livro e durante muito tempo este livro continua a acompanhar-me. Porque eu precisei de digerir muitas das coisas que eu li. Outras vezes dizem-me uma coisa que eu acho muito bonita, ter esta coragem de dizer: eu não sabia que era tão preconceituosa. Isto é uma coisa que eu já ouvi. Eu normalmente pergunto, mas porquê? Porque eu não sabia que tinha tantos preconceitos em relação à idade, ao tema da idade, não é? Mas isso até me ajuda a mim, enquanto mulher, a olhar-me de outra maneira. Eu disse, então já ganhou. Se é assim que pensa, então já ganhou. Mas essencialmente isto, ou seja, o facto de o livro não terminar quando as pessoas fecham a última terminam a última página, acompanhar as pessoas nas suas reflexões e ganharem algumas consciências sobre os seus preconceitos e outras sobre esta falta de limites na educação dos filhos. É outra das coisas que também já me foi dita várias vezes. Por isso é que eu também estou a referir isto na conversa contigo.
2: Aqui falando do livro, aconteceu aqui um fenómeno giro, eu achei bastante curioso, que foi a primeira vez que ouvi falar deste novo livro foi nas redes sociais, não é? Houve aqui uma estratégia mais próxima das redes sociais, através, pronto, quem não viu, quem não encontrou este tipo de conteúdos foi... A Fátima enviou vídeos, não é, para algumas booktokers, e a falar do livro. Como é que isto tudo aconteceu?
1: Olha, eu já, como te disse, eu sou uma pessoa muito curiosa e sou uma pessoa que gosta de aprender. E eu, antes deste livro sair, eu, analisando o mercado, eu percebi que hoje a divulgação dos livros já não é feita exatamente como era no primeiro livro que eu lancei. Eu lancei o primeiro livro há 20 anos. E há 20 anos, a forma de tu divulgares um livro era, ok, ires à televisão, se conseguisses, perfeito. Depois davas entrevistas para a rádio, se te convidassem, naturalmente, para jornais, revistas, e terminava ali. Depois, com a entrada do digital e dos sites de notícias, etc., aos poucos também comecei a receber convites, eu e todos os autores, obviamente, para dar algumas entrevistas para o digital. Mas depois eu comecei-me a perceber que havia efetivamente um conjunto de pessoas que eu chamaria de especialistas em livros, que são as booktokers, e cujo conteúdo é um conteúdo, se não é a 100%, é quase a 100%, à volta dos livros. São quase sempre pessoas bastante jovens, que fazem um trabalho que eu acho que é interessantíssimo. O trabalho delas tem imenso valor, porque elas ajudam-nos a conhecer livros que nós muitas vezes não conhecemos, a despertar para temas e até para áreas que nós, se calhar, passávamos ao lado e passávamos nas prateleiras de uma livraria, nem iríamos parar para olhar para aquele livro, e alguém nos diz, olha, atenção que este livro tem isto ou tem aquilo, e tu dizes, ah, que engraçado, olha, até gosto, vou comprar. E, portanto, estas pessoas fazem um trabalho absolutamente extraordinário na promoção dos livros. E estão no digital, que é onde hoje em dia as pessoas estão quase sempre. E eu apercebi-me disto e, em conversa com a minha editora, que também tem um elemento na sua equipa de uma geração bastante mais jovem, ela começou-me a falar bastante do que é que cada uma faz. Sentei-me ao lado dela, fui vendo as páginas de cada uma das pessoas, fui percebendo o que é que comunicavam e lembro-me de lhe dizer: "Oh Inês, isto é extraordinário. Eu, sinceramente, não estava suficientemente consciente do trabalho destas pessoas. Então eu quero comunicar com elas. Eu quero que elas me deem a oportunidade de lhes entregar um livro para que elas leiam. Podem não gostar, está tudo certo, não é? Eu também não gosto de tudo, mas eu gostava pelo menos de conseguir chegar a elas. E eu quero gravar um vídeo para cada uma. Eu não quero gravar um vídeo para ser uma réplica. Eu estou a ver as páginas, eu estou a ver os conteúdos, eu estou a percepcionar que tipo de pessoas são, porque aí já é o meu olho clínico, muito treinado, a ver como é que as pessoas comunicam. E eu disse, eu quero fazer uma coisa individual para cada uma delas. E depois eu mando o livro então, mas isso é a seguir. E assim foi. Pensei o que é que ia dizer sobre cada uma, fui para a minha editora e numa tarde com a minha colega gravámos os vídeos todos, gravámos 15 e eu mandei individualmente para cada uma delas e com o respectivo livro. Elas não estavam à espera, e depois disseram-me, atenção, o que estou a dizer, já me disseram, ah, não estava nada à espera de receber. E umas publicaram a dizer, não esperava receber o vídeo da Fátima Lopes tal. Sim. E tal. Mas eu acho que também era um reconhecimento que elas mereciam, era mesmo um reconhecimento que mereciam. E ao perceber a forma, depois eu li os reviews de algumas delas sobre o meu livro, e algumas conseguiram ir às mensagens mais profundas que o livro tinha e que nem toda a gente apanhou, e eu disse, uau, uau. Então, quando comecei a organizar a minha ida às feiras à Feira do Livro e à apresentação do livro no Porto, eu disse, eu vou convidar algumas delas para serem elas a apresentar o meu livro. E foi o que eu fiz. E de repente eu entrei num universo que era desconhecido para mim e está a ser uma experiência muito bonita. Não vou dizer foi, porque está a ser uma experiência muito bonita. Por exemplo, quando eu fui apresentar o meu livro no espaço do Fernando Daniel, convidei a Elizabeth para ela vir apresentar o livro. Nós nem nos conhecíamos fisicamente. Eu não conhecia nenhuma delas fisicamente. E foi ótimo tudo o que conversámos antes, tudo o que conversámos depois, o que conversámos à frente das pessoas. E eu saí a sentir que realmente era um privilégio eu poder contar com estas pessoas que são grandes conhecedoras de livros a lerem o meu livro. E isto é uma conquista só deste livro, porque eu nunca tinha feito isto.
2: E além disso, elas na promoção dos livros são... Ou seja, quando eu digo promoção, é para hábitos de leitura,
1: sim,
2: não
1: sim,
2: é?
1: Sim, sim.
2: Ajudam a trazer mais pessoas. Portanto, esta promoção deste livro, não é? Não está a ser nada, não está nada a ser como foram nos outros casos.
1: Está a ser uma coisa nova.
2: E o público é o mesmo? Não sei como é que é o teu público. Como é que é o...
1: O meu público é bastante heterogéneo.
2: É.
1: Ou seja, eu tenho leitores que me leem desde o primeiro livro, que sai um livro meu e eles já estão a comprar. Depois tenho muitas pessoas que nunca leram nada meu, mas porque alguém falou, isto neste livro tem-me acontecido muito, eu nunca li nada da Fátima, mas uma amiga minha falou muito bem deste livro. Pronto. E às vezes trazem-me o último, outras vezes trazem-me anteriores. Mas depois tenho uma série de leitores muito jovens, que não sei se é efeito booktalkers, pode ser efetivamente, que me começaram a seguir e a ler. Por exemplo, no outro dia tive numa apresentação do meu livro uma menina de 14 anos. Eu gosto de perguntar, quando vejo que são muito jovens, eu pergunto que idade é que tem. E pergunto sempre porque é que estás a ler porque é que vais ler o meu livro. Eu acho que é uma curiosidade natural. E ela disse-me, porque eu já tinha lido o anterior, ainda mais abri os olhos, não é? E eu identifico-me muito com os livros da Fátima. Acho que a Fátima fala de coisas que eu compreendo bem. Uau. Pensei, uau, pronto, tinha 14 anos. Então, há aqui uma faixa etária de jovens que já têm hábito de leitura, mas que alguém lhes disse que os meus livros, apesar de eu não ter a idade deles, são livros que eles vão compreender e com os quais se vão identificar. E então eles compram. E eu acho isso bonito, ou seja, fico com esperança, porque eu sou uma mulher muito esperançosa, de ganhar agora um conjunto de leitores nestas faixas etárias mais jovens. Porque com pessoas com mais idade, quando digo mais idade, é nos 30, 40, eu já tenho, não é? Mas esta faixa etária, eu acho que é uma coisa que está a começar a acontecer com este livro. Eu não tinha estes leitores, estou a começar a ter agora. E é muito giro. E eu digo-te que desejo profundamente um destes dias poder fazer um encontro só com os jovens nestas faixas etárias para conversarmos, aquilo que te falava no início da conversa, para conversarmos. Porque eu sinto que eles sentem falta disso. Eles sentem falta de conversar. De conversar, de fazer as perguntas na linguagem deles, com a visão que eles têm do mundo. E eu gosto de fazer isso.
2: E olha, já agora, como é que é o processo de escrever, neste caso, este livro?
1: O processo de escrever este livro é um processo que tem sido aquele que eu tenho usado nos últimos, ora, dois, três, quatro. Este é o quarto que eu faço este método, vamos dizer assim. Primeiro, penso o tema central. Neste caso, tema central, diferença de idades, mulher mais velha. Isto foi o primeiro ponto. Depois, a partir daí, eu começo a desenvolver, ando sempre com um bloco, porque quando eu começo a escrever um livro, gosto de ter um bloco e até gosto de escrever muitas vezes com lápis. É uma coisa estranha, mas gosto de escrever com lápis. E começo a desenhar uma possível história na minha cabeça, começo a desenhar pessoas, personagens, características, vivências e tomo ali notas como se fosse o esqueleto daquilo que me parece a base para eu começar uma história. E quando esta base está mais ou menos pensada, então eu vou para o computador, pronto, e começo a escrever. E nessa altura, o que eu tenho que ter é uma grande disciplina, como eu acho que qualquer pessoa que queira escrever e terminar uma obra. Ou seja, eu tenho que marcar períodos do meu dia, das minhas semanas, para me dedicar totalmente à escrita. E nesses períodos eu não posso ter nada a distrair-me. Eu não gosto de ter música, eu não gosto de estar a ver nada, eu não gosto de barulho. Eu não gosto de estar em ambientes que me distraiam. Eu preciso de estar eu sozinha com as minhas personagens. Gosto muito do silêncio, de escrever no silêncio. Portanto, normalmente eu escrevo em casa e gosto de estar num sítio onde não haja nada. Ponho o telefone em silêncio, em modo voo, e durante aquele pedaço de tempo, aquelas horas até eu fazer uma pausa, sou eu e as minhas pessoas que eu criei. Porque é assim que as coisas depois me surgem muito naturalmente. Porque à medida que eu vou desenhando as pessoas, é como se eu passasse de forma invisível para dentro do universo delas e eu vou assistindo ao que vai acontecendo. E como vou assistindo, depois aquilo é-me fácil traduzir-se em palavras. Eu costumo dizer que às vezes tenho dificuldade em que os meus dedos acompanhem a rapidez do meu raciocínio e da minha imaginação, porque estou-me sempre a lembrar de coisas e mais isto e mais aquilo. E às vezes o que eu faço é, se terminou o meu dia em termos de horas de escrita, ou seja, não posso continuar mais porque tenho qualquer coisa, ou já sinto que estou muito cansada porque tive muito tempo a escrever, mas já estou com quatro ideias aqui, fica no meu bloco, fica no meu caderno anotado. Patrícia vive situação não sei o que com a filha. Eu ponho ali aquelas diretrizes para quando eu voltar a pegar no computador. E o que é muito necessário neste processo todo é uma disciplina férrea. Tens que ter, senão o livro nunca mais acaba. Há pessoas que levam anos e anos e anos a escrever um livro, que às vezes nem sequer é um livro muito complexo ou muito grande, porque não se impõe esta disciplina. Tens que ter muita, muita disciplina para conseguires efetivamente terminar e tens que ter esta coisa de... Eu estou a falar do meu método, depois cada um tem o seu. Para mim, para que o livro aconteça, eu quando mergulho na história, porque vou recomeçar a escrever, tem que ser só eu e elas. Só eu e elas, as minhas personagens. Só. E é aí que tudo acontece. Negociamos às vezes, quando estou a escrever, negociamos, porque às vezes de repente eu penso, ok, vou pôr a personagem a viver isto ou aquilo, e quando começo a escrever não estou confortável com aquilo, não estou convencida, eu digo, pá, se calhar não, e fico parada. E é quando fico parada, olhar para o que estou a escrever e para o que vai na minha cabeça e no meu coração que não bate, ou seja, não bate o que está escrito com aquilo que eu estou a sentir, é aí que eu lhes dou voz, digo, ok, vá. Então digam lá, aí desse lado, o que é que vocês acham? E de repente desembrulha-se qualquer coisa e digo, ok, não, então não, vamos apagar. Não vai ser nada disto. Ela não vai viver isto, vai viver isto, isto, isto. Isto pode parecer absurdo, as pessoas que estão a ouvir dizem assim, mas é o quê? Ou vozes na cabeça? Nós não ouvimos vozes, mas nós criamos relação com estas personagens. Para elas saírem tão verdadeiras quando saem, é porque nós vivemos lado a lado com elas enquanto dura o processo de escrita de um livro. Por isso é que quando termino, falo por mim, eu preciso de fazer um luto daquele livro. Porque eu, durante bastante tempo, eu tenho saudades das minhas personagens. Eu olho para o computador e penso, ok, hoje eu não tenho uma letra para escrever sobre a Patrícia porque já acabou. E este já acabou traz, assim, uma alegria, por um lado, terminou, mas uma espécie de um vazio. Há ali um tempo que, ok, então e agora nós não falamos nada? Não, nós não falamos, terminou.
2: E não tem estado a pedir mais uma continuação
1: deste último? Sim. Ui! Nem imaginas o número de vezes,
2: e
1: mas eu já disse, não vou continuar.
2: O antes ou um depois,
1: pedem
2: ou outra perspectiva?
1: Não, pedem okay. O depois. Pedem o depois, que querem saber. Querem, por favor, que continue esta história. Que querem perceber o que é que a Patrícia vai fazer à vida dela. Eu digo-lhes sempre, eu não tenho nos meus planos continuar este livro. satisfaçam-se com as vivências da Patrícia até aqui e imaginem vocês o que é que poderá ser a vida dela depois. Mas eu não vou escrever sobre isso. Não vou dizer nunca, porque o nunca nós nunca sabemos.
2: Sim, também é um bom exercício nós próprios fazer, pensarmos, não é? Darmos aqui outro fim à história. Não é outro fim à história, é continuar a história através da nossa imaginação. Falavas que este era o teu método nos últimos 4 livros. Como é que era antigamente?
1: Olha, antigamente eu não escolhia um tema. Antigamente eu pensava numa história. Imagina, eu pensava numa história qualquer, pensava, imagina. Cruzava-me com uma vivência qualquer de alguém, porque quem faz programas diários fica com muitas histórias que nos servem de inspiração, assim, umas atrás das outras, e eu cruzava-me com uma história qualquer e pensava, ah, ok, olha, vou criar uma história que tenha por base uma relação de uma mãe e de uma filha desta natureza. Pronto, e começava a história. Não era esta coisa vincada que eu agora sinto necessidade, que é primeiro o tema. As pessoas podem dizer, mas é a mesma coisa. Na minha cabeça não é. Na minha cabeça, esta coisa de eu não me lanço a criar uma história enquanto eu não decidir primeiro qual é o tema, e este tema do age gap eu nunca tinha escrito na minha vida, para mim é novo. Para mim é novo. E é curioso porque depois a cabeça funciona de outra maneira. Tu tens o tema, ok, então à volta do tema, que outros é que eu quero abordar, ok, educação dos filhos, ok, muito bem, então agora vamos às pessoas, personagens. Na minha cabeça é diferente. Se calhar para as outras pessoas é igual, mas enfim, cada um tem o seu método de escrita.
2: Portanto, algumas dessas histórias que tu encontravas depois inspiravam-te a escrever o livro. Aconteceu alguma vez o livro ser... ou seja, apresentaste depois o livro a uma dessas pessoas que te inspirou a escrevê-lo? Dizeres?
1: Não, porque os meus livros... E vou explicar porquê, Cláudia. Porque as histórias que depois eu coloco nos livros não são a história daquela pessoa. Sim. Porque senão, acho que até era justo dizer, olha... A tua história é aquela história que eu tenho no livro. Lê, não é? Mas eu não me sinto muito confortável com isso. Uhum. A história pode me ter servido de inspiração, mas depois... Olha, vou-te dar um exemplo. E até foi no meu primeiro livro. O meu primeiro livro, O Amar Depois de Amar-te, é a história de três... São três histórias de três mulheres diferentes. E numa das histórias, é uma história em que há uma relação teoricamente ótima, maravilhosa, aparentemente corre tudo bem, e há um dia que ela chega a casa e tem um bilhete. Fui. Ele foi-se embora. O que é que me serviu de inspiração nesta história? Serviu-me de inspiração nesta história uma vez eu ter tido no programa uma senhora que estava a falar comigo cá fora, não estávamos, ou seja, não estava a dar o seu testemunho lá dentro. Estava a falar comigo cá fora sobre aquilo que ela ia levar ao programa, que não era uma história pessoal, era, já não me lembro qual era o tema, era um tema qualquer que ela ia levar ao programa. Mas estávamos cá fora a conversar as duas. E do nada, eu não perguntei nada da vida pessoal da senhora, do nada a senhora diz-me assim, oh Fátima, desculpe lá se eu me perder um bocadinho aqui no tema, ajude-me, porque eu estou aqui a atravessar um momento um bocadinho difícil da minha vida. E eu assim, mas passa alguma coisa com a sua saúde? E ela, não se passa nada com a minha saúde. Olhe, imagine, uma relação de não sei quantos anos, isso já não é muito para nós, uma relação de não sei quantos anos, para mim tudo bem, não, nunca me apercebi nada, não vi sinais de nada, não é? E um dia chego a casa e tinha um bilhete do meu marido a dizer que fui. Entramos para o programa, e foi isto, não soube mais nada, entramos para o programa, falámos do tema que não tinha nada a ver com isto, era outra coisa qualquer, nem sei se não era um tema de saúde, era uma coisa que não tinha nada a ver com isto. Isto ficou na minha cabeça. E um dia, quando eu pego para escrever, eu pensei, ah, vou pegar nisto. Aquelas pessoas que se transformam em corrente de ar de repente na vida de alguém. E pronto. E eu não sabia mais do que isto. Portanto, eu nem podia retratar a vida da pessoa porque ela não me foi contar a sua história. Sim. Ela deixou-me esta semente e foi-se embora. E comigo funciona um bocado assim. De repente eu cruzo-me com qualquer coisa e eu acho que nem registei, acho eu, não é? No meio da pressa e tal, acho que aquilo não ficou. De repente, quando vou para escrever um livro, aquilo vem-me. Eu digo, ah, espera lá. Isto é giro, vou pegar nisto. E depois desenvolvo eu, crio eu, invento eu, penso eu o que é que poderia ter acontecido, uhum. Quem era este homem, que vivências é que eles tinham. Estás a perceber? Ou seja, aquilo foi a semente. Ela deixou uma semente e foi-se embora. Partiu. Estás a perceber?
2: E o que é que tu procuras quando queres ler um livro?
1: Olha, depende da fase, depende da altura, depende da fase e depende do momento do ano. Por exemplo, se eu vou de férias, eu confesso que gosto de ler livros, gosto de ler romances quando vou de férias. Gosto muito de ler romances. Pronto. Um bom romance, uma boa história, eu gosto. Não gosto de levar livros que me obriguem a fazer grandes retiradas, quando digo grandes retiradas, é grandes retiradas introspectivas, porque sinto que não é o momento. Não é o momento. Eu preciso de desligar um bocado. Não é a livros. Vamos para a Silly Season, não é a livros silly. Não é isso. Não podem ser romances ocos. Não gosto, não tenho paciência. Farto-me ao fim da quarta página e já estou a fechar e não quero saber mais. Eu tenho que sentir que aquele livro me vai dar alguma coisa. Mas é alguma coisa que não me obriga a ir para a vertente intelectual. Uhum. Porque essa está mais do que utilizada durante o resto do ano. E ela precisa de descanso. Portanto, não. Isso aí fora de questão. Portanto, livros técnicos, nunca, na altura de férias. Depois, há livros que eu leio, porque são livros que eu acho que vão aumentar o meu conhecimento. Leio livros na área do marketing, leio livros na área da comunicação, leio livros sobre as questões digitais, que eu também acho que é muito importante poder estar a par. Portanto, aí já são escolhas que são mais escolhas profissionais e porque acho que são importantes do que propriamente por outra razão. Depois há outros livros que eu leio, não porque estou de férias, não estou de férias, mas não são livros intelectuais, mas porque são realmente pessoas de quem eu gosto muito e, portanto, eu quase que não quero saber sobre o que é que escreveu. É um autor que eu gosto muito, eu vou ler, ponto final, não
2: que
1: é?
2: Que autores são esses?
1: Olha, Pedro Chagas Freitas, leio sempre o que o Pedro escreve, não me interessa nem preciso saber o que é que ele vai, é dele, já estou a ler. José Luís Peixoto, portanto, obrigatoriamente, leio sempre, não preciso saber. Helena Sacadura Cabral, leio sempre, pronto. A nossa Luísa Sobral, por acaso trouxe aqui o livro dela, o mais recente das crónicas, não tem assim tantos livros, tem livros de crianças, mas livros para adultos não tem assim
2: sim,
1: tantos.
2: Sim, são dois.
1: São dois, mas o primeiro, As Árvores Não Morrem de Pé, penso que é assim o título, foi dos livros mais extraordinários que eu já li. Li nas férias passadas, foi dos livros mais bonitos que eu já li, mais extraordinários, eu já lhe disse isso. Foi assim um livro que eu aconselhei a toda a gente a ler e, portanto, a partir daí tornei-me fã. Saiu este novo das crónicas, já tem aqui, portanto já está para as férias, não é? E por exemplo, trouxe, aliás disse quando entrei aqui, que trouxe assim alguns livros que vou ler nos próximos tempos. 21 Lições de Filosofia, do David Ehrlich. Nunca li nada dele. Ele é um filósofo.
2: Ai, tem aqui vários programas na Antena 1. Tem...
1: Eu sei, sim. Eu sei que tem, eu sei que ele é colega aqui. Mas eu nunca li nada dele antes. E disse-lhe isto na Feira do Livro. Disse, olha, ó David, eu nunca li nada teu, vou ser franca. E ele respondeu-me, eu também nunca li nada teu. Eu disse, pronto, então estamos quites. E trocámos livros na altura, os dois. Ele assinou-me o meu, eu assinei o dele. E assumiu o compromisso que estas férias ia ler o livro dele e lhe dava um feedback. E ele assumiu o compromisso que ia ler o meu livro e me dava um feedback. Portanto, está aqui. É um dos livros que eu vou ler estas férias. Aliás, já estive a dar assim uma vista de olhos. E lá está. Não é um livro que, se calhar, eu, se não me tivesse cruzado com ele, se calhar não era aquele primeiro que eu pegava para ir de férias, não é? Mas depois de pegar no livro e de ler alguns bocadinhos, eu disse, sim, este livro faz-me sentido para as férias. Este 21 Lições de Filosofia faz-me sentido para as férias. Até porque ele é uma pessoa com bastante sentido de humor e é uma pessoa com uma alegria de viver que eu achei muita piada. Nós estávamos ali lado a lado na Feira do Livro, não é? Porque estamos na mesma editora. Portanto, ele estava numa mesa a atender os seus leitores, eu estava na outra mesa. E esta coisa, isto é de feito profissional, portanto eu estou aqui, mas a minha antena apanha muitas conversas, eu estou aqui, percebo o body language.

0: portanto, como vês, tenho aqui coisas muito diferentes, não é? Hoje eu sou uma pessoa muito ligada à terra, à natureza, tenho a minha horta, as minhas coisas e, claro, aproveitei que saiu um livro recente que se chama Voltar às Tuas Raízes, da Alice na Montanha, e tenho aqui. Vou aprender de certeza muito sobre a minha horta, sobre as plantas, está aqui também para as férias.
1: O que é que tu ainda gostavas de escrever que ainda não escreveste? Ou que
0: Ui.
1: tipo de história, que tipo de temas tens aí na caixinha que gostavas de abordar?
0: Olha, gostava de ter, e não sei se tenho capacidade, não tem mal nenhum dizer isto assim porque eu sou bem resolvida com as coisas, não sei se tenho capacidade, mas gostava de criar uma história cujos protagonistas fossem adolescentes. Gostava. Seria um grande desafio. Eu já criei uma história, o meu segundo livro, Um Pequeno Grande Amor, é uma história que fala sobre filhos de pais separados e na altura os protagonistas eram duas crianças, cada uma de uma, enfim, de uma situação em que os pais se tinham separado. Em uma em que a situação tinha, que ele tinha corrido muito bem e a outra em que tinha corrido muito mal. E eu na altura, como não tinha, a minha filha era mais pequenina do que a idade das crianças que eu queria retratar, e por outro lado, apesar de eu ser divorciada, a minha filha não tinha vivido nada daquelas situações que eu queria pôr no livro. Portanto, eu ficava, nem referências tinha. O que é que eu fiz? Pedi a um psicólogo, que trabalhava com crianças, para eu poder fazer uma série de consultas com ele. E o que é que eu queria? Eu queria perceber o universo da cabeça das crianças, queria perceber até onde é que uma criança nas idades que eu queria retratar poderia pensar, até onde é que ela conseguiria formular as suas emoções, os seus pensamentos, se ela era capaz de fazer uma avaliação A ou B, como eu estava a pensar no livro, entendes? Ou seja, eu precisei de ajuda para eu entrar na cabeça das crianças daquela idade e conseguir escrever uma história com estes protagonistas. Pronto. Foi o livro, quando me perguntam qual é o livro que eu considero o meu livro aquele, porque foi mesmo muito duro. Escrever sobre filhos de pais separados e querer contar histórias de adultos que fazem dos filhos armas de arremesso é uma coisa muito dura, muito dura. Mas era isso mesmo que eu queria. Porquê? Porque tinha ouvido já centenas de histórias que eu benzia-me a pensar, mas como é que um adulto faz isto a uma criança? Mas como é que um adulto consegue pôr à frente o egoísmo de querer vingar-se de, em vez de pensar no filho? E aquilo mexia muito comigo e eu levava com estas histórias nos programas a toda a hora. Portanto, eu queria mesmo escrever sobre aquilo. E eu precisei da ajuda desse psicólogo. Eu acho que para poder fazer, criar uma história em que os meus protagonistas sejam adolescentes, adolescentes dos dias de hoje, eu preciso como é que eu ia dizer? Se calhar algum acompanhamento técnico. Eu tenho um filho adolescente, 17 anos, mas tenho uma filha adulta. Mas eu acho que preciso de mais referências. Preciso de mais mundos adolescentes. Preciso de mais relatos adolescentes. Preciso de mais contactos com adolescentes e de coisas de adolescentes para. Porque não chega estares com uma amiga que tem um filho adolescente e dizer, ai, disse isto ou fiz isto. É pouco. É preciso alguma consistência na informação que é passada para tu conseguires formular uma coisa que tem pés e cabeça. Pronto. Mas eu gostava muito. Gostava muito. No outro dia fui a um podcast, outro, e cá fora conversávamos as duas e dizia-me a pessoa que me entrevistou, Fátima, eu acho que nós na nossa geração, ela não é adolescente, mas é uma jovem adulta, nós na nossa geração sentimos-nos muito pouco compreendidos. E muitas vezes, quando falam de nós, é sempre para falar coisas más, como se nós fôssemos só uma fonte de problemas. Mas nós também temos muita coisa boa. Isto ficou-me. Estás a ver as sementes que eu te falava há bocadinho? Ficou-me. Foi só isto! Foi uma
1: Exatamente,
0: coisinha
1: sim.
0: assim. E eu disse, claro que tem coisas boas, tem muitas coisas boas e nós temos muita coisa a aprender convosco. Eu gosto muito de ter nas minhas equipas pessoas muito jovens, pessoas com experiência. Normalmente eu sou mais velha agora sempre nas equipas, porque pela idade que tenho, mas eu gosto de ter gente muito, muito jovem, porque se aprende muito com eles. Pronto. E tens é que ter disponibilidade para aprender com eles, com humildade, mas também fazer as críticas construtivas, explicar como é que se faz, ensinar quando não sabem, mostrar que, olha, isto não pode ser feito desta maneira porque tem esta consequência, a próxima tenta. Ou seja, tu também podes ser formadora para aquela pessoa se quiseres. E se tiveres essa disponibilidade, e do outro lado se encontrares uma pessoa com humildade para aprender, obviamente, se é uma pessoa que acha que já sabe tudo, espera que ela perceba que não sabe e depois, então aí entras e ensinas. E isto ficou-me.

0: esta semente ficou-me. Porque era uma conversa tida cá fora, quem estava a filmar também era jovem adulto e corroborou, disse: eu também sinto o mesmo que ela, sinto que nunca olham à procura de ver a parte, uau, é sempre aquilo que nós, e isso faz com que nós tenhamos pouca confiança em nós. Faz com que muitas pessoas tenham muita ansiedade, muita pressa de querer mostrar resultados que têm valor. Isto ficou-me. Ficou-me, Cláudia. Portanto, olha, que se a minha editora estiver a ouvir isto, isto já está a anotar e está a dizer: próximo livro,
1: Eu acho
0: uma
1: que
0: história
1: sim.
0: de adolescentes.
2: 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Uma hora em Portugal Continental e na Madeira, meia-noite nos Açores. Esta hora, Cláudia, em destaque nas notícias.
3: Esta quarta-feira vão conhecer-se mais detalhes. A Polícia Judiciária apreendeu pelo menos 2 toneladas de cocaína num porta-contentores de 5 andares com bandeira de Hong Kong. Daqui a uma semana, olhos no céu para se ver o eclipse solar, mas com óculos. Rio de Honor, em Bragança, é o único sítio de Portugal onde o sol desaparece por completo e se revela a coroa solar, só visível durante cerca de meio minuto.
2: E nesta altura em Coimbra estão 21 graus, 19 no Porto, 22 em Lisboa e Ponta Delgada, 24 em Faro e no Funchal. As notícias à uma, a edição é de Cláudia Almeida.
3: As diligências da Polícia Judiciária prosseguem no Porto de Sines, num navio porta-contentores que tem 5 andares e centenas de contentores. Há suspeitas de tráfico de droga. A RTP sabe que a PJ já apreendeu pelo menos 2 toneladas de cocaína, conta-nos a partir de Sines, a repórter da RTP, Daniela Santiago.
4: Uma operação da Força Aérea, também da Marinha, em conjunto com a Polícia Nacional Espanhola, por volta das 4 da manhã, depois foi conduzido até aqui ao porto a multiusos de Sines, onde as operações começaram a decorrer. A meio da tarde, a informação que conseguimos apurar é que já tinham sido encontradas cerca de 2 toneladas de cocaína, mas este navio de enormes dimensões, ele tem 5 andares, centenas de contentores, está a ser verificado a pente fino numa operação que exige paciência, tempo e muito trabalho por parte dos inspectores da Polícia Judiciária e dos elementos da Unidade Nacional de Combate ao Tráfico de Estupefacientes. Há também a coincidência de há poucos dias terem sido detectados vários fardos com cocaína aqui perto da comporta, também no litoral, na costa alentejana. Tudo indica, pelo menos é isso que julga a Polícia Judiciária, que terá havido uma perseguição e que os traficantes entenderam livrar-se da carga e lançar ao mar esses fardos com cocaína. Eles foram apreendidos pelas autoridades portuguesas e foram, inclusive, divulgados pela Polícia Marítima, mais de 2 toneladas de cocaína. Ora, também outras 2 toneladas, pelo menos, terão sido detectadas nestas buscas. Teremos de esperar até esta quarta-feira, altura em que a Polícia Judiciária vai dar uma conferência de imprensa com todos os detalhes.
3: E um balanço logo pela manhã. Já esgotaram em vários locais, mas a Ciência Viva promete mais óculos disponíveis e gratuitos para ver o eclipse na próxima semana. Cada pessoa pode reservar um par de óculos online. Deve procurar-se óculos com uma determinada norma. Aqueles mais antigos dos últimos eclipses podem não servir agora, refere Ivone Fachada à Agência Lusa.
5: Não tenham furos, riscos, que não estejam danificados, que tenham uma marca da comunidade europeia visível, preferência às lojas que forem na União Europeia ou em Portugal, não é? E que mencionem também o Regulamento da União Europeia 2016/425, além da norma do ISO 12312-2, que também tenham esta norma presente.
3: Olhar diretamente para o eclipse sem óculos ou com o equipamento errado pode mesmo ter consequências graves, refere também Ivone Fachada, da Direção da Ciência Viva.
5: Podem ficar com queimaduras na retina permanentes, podem ficar com uma visão distorcida durante algum tempo e até podem ter, no pior dos casos, uma perda permanente da visão. O mesmo se aplica, atenção também aos aparelhos eletrónicos, câmaras e telemóveis também ficam danificados.